0: Rosa. Valeu.
1: Nove, seis.

0: Viquinho tem.
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0: 9:28.
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0: Zé Rodolfo.
1: 10 e 12.
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0: 10 de 29.
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0: 46. 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

0: 11.
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0: 11:18.
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0: 11:24.
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2: E agora, para celebrar a amizade, encontro com os amigos.

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0: 11:58. 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

0: meia-noite, 16.
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Meia-noite e 29.

0: Meia-noite 33.
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0: Meia-noite 43.
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0: 36.
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0: o maior fenômeno da música sertaneja pra cantar com nós, nosso amigo Michel Teló.
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0: 5h59. 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

0: você ouviu música bonita aí, hein? Barreirito, amanhã, 6:34. Agora, PH, daqui a pouquinho, tem moda boa no seu rádio.
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o PHN nesta manhã de segunda-feira, hoje dia 22 de junho de 2026. Rádio Nova FM, que tem na direção geral Carlos Antônio Nogueira Butina, departamento comercial Eusébio Ribeiro, e o nosso Ornei, que é o reforço aqui da Rádio Nova FM, e o patrãozinho João Pedro, né? João Pedro, bom dia, bom dia, bom dia, João Pedro. 6:38 agora, hein? 6:38, previsão do tempo. Anápolis segue 17 graus, chuva 10%, umidade do ar 81%, vento 11 quilômetros por hora. É, PH, dia 22, dia do aeroviário, hein? Se comemorou hoje, então, é a Rádio 9 FM, Rádio São Vicente na Igrejinha, Rádio Cerrado.

parcerias que estão dando certo, meu vovô apaixonado. É o PH em Tocando o que te toca, muita moda boa. Abraçando os internautas através de Rádios Net, estão linkados aqui na Nova FM, hein? Pelo Instagram, Rádio Nova FM Anápolis, de Anápolis, Goiás, para o Brasil e o mundo, para o Brasil e o mundo, hein? É, povão apaixonado, povão apaixonado. Vai curtir moda boa, moda boa. Música que o meu povo gosta. Nova FM. Gilberto e Gilmar. Essa aí o Fernando Mangabeira chega, chora o nosso segurança aqui, hein? Ah, Fernando Mangabeira. É música da saudade. Bom dia.

É, você curtiu música bonita, hein? Aê, meu povo apaixonado. 6h42 agora. É Christian Ralph, o IP e o Prisioneiro.

0: você curtiu o Christian Ralph, o IP e o Prisioneiro. Agora, 6:45, PH. 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

FM com vocês, hein? Com muita moda boa pra você que levanta cedinho, né? Ah, os ceilantes levantam cedo, né? Já de madrugada, já estão na lida. Bom dia aos ceilantes aí, né? Bom dia. Bom dia essa turma boa lá do Ceasa. Bom dia, meu povo apaixonado, hein? É o PH abraçando o Marcelo do Repolho lá no Ceasa, né? O filhotão da Cleonice Vieira. Bom dia. Vamos juntos com muita moda boa. Até às 8 horas, hein? Às 8 horas. Hoje o Candinho não está, hein? Hoje o Candinho ainda tá de folga, tá viajando. É o nosso Cândido Filho. Mas Roger Fernandes e Rubiano Cardoso, a joia rara aqui da nova FM. É o Rubi, né? Rubi, Rubiano Cardoso, logo mais, então, às 8. Rádio Debate, uma rádio defendendo uma cidade inteirinha. Com fera da comunicação, Roger Fernandes. E o nosso Rubiano Cardoso, meu povo apaixonado, hein? E às 11 horas, tudo do esporte, hein? Você vai ficar sabendo tudo do esporte aqui, hein? É, meu povão, é isso mesmo. É a Rádio Nova FM, em cada horário, um amigo no seu rádio, te fazendo companhia, hein? PH, tem moda boa pra esse povão apaixonado aí? Faz uma moda de viola aí, Tião Carreiro e Pardinho. Aê, meu povão, é amargurado, hein? 6:49 agora.

modão, hein, rapaz? Amargurado, Tião, cara de pardinho. 6:52 agora, PH. Com muita moda boa no seu rádio. Nestor e Nestorzinho. É o relógio quebrado, hein?

0: Nestor e Nestorzinho, relógio quebrado, 6:56 agora, PH.
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aqui na manhã, hein? De segunda-feira com muita moda boa pra você, hein? É a Rádio Nova FM, em cada lado um amigo no seu rádio, te fazendo companhia, PH! 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É o trio Parada Dura, o relógio da matriz. 6:58 agora.

Baixo da Matriz, você curtiu aqui, Trio Parada Dura. 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Eu, PH, abraçando você. É música apaixonada. É Mato Grosso e Matias, frente a frente. Bom dia, bom dia.

0: Mato Grosso e Matias, frente a frente, 7:05 agora, e o PH volta já com muita moda boa pra você.
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FM com vocês, hein? Com muita moda boa. Bom dia, bom dia, bom dia. Zé Abrão Polaco na Fazenda Fundão, hein? Ô Zé, como é que você tá? Bom dia, tô em Pipoca, em Abadiânia. Essa turma boa, né? O Ailton Elias e a sua esposa, Dona Creuza, em Guapó, sempre conectados com a Rádio 9 FM. É o PH, hein? 7:08 agora, com muita moda boa. Silveira e Silveirinha.

Ah, você curtiu aí, hein, Silveira e Silveirinha, coração da pátria. Bom dia, PH. 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Com muita moda boa pra você. 7:11 agora, hein? Quem disse que esqueci? Bom dia, é milionário e José Rico.

0: você curtiu música bonita aí, hein? Milionário e José Rico. Quem disse que esqueci, hein? Bom dia, bom dia. 7:15 agora.
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bom dia, bom dia! Tamo juntos e misturados com muita moda boa pra você, hein? Juntos até as 8 horas. Às 8 horas tem Rádio Debate, a apresentação de Rubiano Cardoso e Roger Fernandes, o fera da comunicação. Que o nosso Cândido Filho ainda está viajando, passeando. O nosso Cândido Filho, o nosso Candinho, hein? É, se Deus quiser, amanhã tá de volta, né? Se Deus quiser e ele há de querer, Candinho amanhã, então, vai estar de volta aqui no Rádio Debate. Mas hoje, Rubiano Cardoso, a joia rara aqui da geração, descobridor de talentos, hein? Descobridor de talentos, Rubiano Cardoso e o Roger Fernandes, o fera da comunicação. Falando nisso... É, pedido musical aqui do Rubi, hein? Pedido musical do Rubi. É Viúva Rica, hein? Ô, rapaz, coisa boa, hein? A Viúva Rica, participação de Valderim Misael, hein? Participação de Valderim Misael no Viúva Rica, meu povo apaixonado. É, 7 horas e 18 agora. PH. Toca aí!

moda boa, hein, rapaz? Viúva Rica! Você curtiu aqui com o Daniel, participação especial de Valderim Misael. Esse aí é o pedido musical do Rubiano Cardoso, o descobridor de talentos. Você vai curtir agora, Peão Carreiro e Praense, Quarto Vizinho, 7:22.

0: Você curtiu Peão Carreiro e Praense, Quarto Vizinho, bom dia, agora 7:25. E o PH volta já, segura aí, hein?
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um PH em bom dia, e a Rádio 9 FM te fazendo companhia, hein? Juntos até as 8 horas com muita moda boa. 3772-1702. Esse aí, hein? É o diretão aqui nos estúdios da 9 FM. E o WhatsApp, já anotou? Não? Então anota aí, hein? É o 629-6000-5177. Para você enviar a sua mensagem de áudio ou até mesmo escrita, hein? É o 629-6000-5177, meu povo apaixonado, hein? É o PH com muita moda boa pra você, hein? É, abraçando o Sandoval da Relojaria Planeta, da Relojaria Planeta. Tá lá o Sandoval, gente boa, abraçando o Benvinho aos taxistas da rodoviária, o Pinguinha, Miguel Dário, aquela turma boa, sempre curtindo aí, né, Sandoval? Bom dia, bom dia, bom dia! Relojaria Planeta, é com o Sandoval na rodoviária, meu povo apaixonado, hein? PH, vamos trazer moda boa, música que o meu povo gosta. Mas antes eu quero lembrar pra vocês que Rádio Debate hoje é com o Rubiano Cardoso, o nosso Rubi, e o Roger Fernandes, o fera da comunicação. Ah, tem giro aí, tem giro, hein? Daqui a pouquinho girando por Goiás, olha só. Agrodefesa identifica praga de citros em plantações de frutas dos municípios de Eitoraí e Cidade Ocidental. Costa Júnior Grandalhão, meu amigão, vai destacar logo mais, meu povo apaixonado, hein? E ainda você vai ficar sabendo tudo, tudo, tudo. Estado de Goiás registra a menor taxa de analfabetismo da história. Marcelo Tavares, daqui a pouco, aqui no Rádio Debate, com Rubiano Cardoso e Roger Fernandes, o fera da comunicação. Aplicativo do governo de Goiás vai acompanhar saúde de gestantes, puérperas e crianças. Detalhes com repórter daqui a pouco, Briana Lopes. E ainda para você ligado aqui na Rádio 9 FM. Brigadas comunitárias reforçam combate a incêndios florestais em Goiás. É ainda com ela, a correspondente Briana Silva, logo mais às 8 aqui. O Rádio Debate, uma rádio defendendo a cidade inteirinha. 7:29 agora, PH. Lourenço Lorival, como eu chorei.

música bonita, hein, Lourenço e Lorival? Como eu chorei! Léo Canhoto e Robertinho, apartamento 37, bom dia!

0: Léo Canhoto e Robertinho, apartamento 37, 736 agora, PH. Daqui a pouquinho tem moda boa.
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vocês, hein? Juntos com música bonita, moda boa no seu rádio, hein? É, PH, 7:39 agora, 7:39. Daqui a pouco tem Rádio Debate, hein? Rubiano Cardoso e Roger Fernandes do Fera da Comunicação. Candinho ainda está de folga, meu povo apaixonado. Tá passeando, viu? Tá passeando o nosso Cândido Filho, o nosso Candinho. 7:39 agora, PH. Música que o meu povo gosta. 3772-1702. É o diretão aqui dos estúdios, hein? É o fixo. Bom dia. Carlito e Baduí. 30 dias por mês.

aí com essa linda canção, César e Paulinho, Ninguém Irá Te Amar Mais Do Que Eu. Chegamos ao final de mais um programa de hoje. É, pegar hoje que é segunda-feira, dia 22 de junho de 2026. Agradecendo primeiramente a Deus, né? Ô meu Deus, muito obrigado, viu, por estar aqui na Rádio Nova FM, comunicando com tanta gente importante que é você, né? É você que está do outro lado com seu radinho ligado. Os internautas através de Rádios Net, pelo aplicativo aqui na Nova FM, pelo Instagram Rádio Nova FM, Anápolis, de Anápolis, Goiás, para o Brasil e o mundo. Rádio São Vicente na Igrejinha, Rádio Cerrado, Alessandro Bartras. Agradecendo ao Carlos Nogueira Butina, na direção geral, departamento comercial Eusébio Ribeiro e o nosso Ornei, né, que é o reforço aqui da Nova FM, e o João Pedro Nogueira, né? Ô, João Pedro, bom dia, bom dia, bom dia. Na sequência, tem Rubiano Cardoso e Roger Fernandes, o Fera da Comunicação, Rádio Debate, às 11, tudo do esporte pra você. Aqui na Nova FM, em cada horário, um amigo no seu rádio. O PH tá indo nessa, desejando a todos uma ótima segunda-feira e que Deus nos proteja e nos livre de todo mal. Tchau, gente! Obrigado, meu Deus! A espinheira danada aí, ó! É do Duque Dalvan!

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4: Hora certa. Olá, muito bom dia para você. Horário de Brasília, em Anápolis, 8:02.
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4: Muito bom dia, um abraço para você, amigo, para você, amiga, a todos sintonizados na programação da Nova FM, nesta belíssima e ensolarada e ainda um tanto quanto fria aqui em Anápolis, segunda-feira, 22 de junho de 2026. São 8:03, horário de Brasília, aqui pela Nova FM. Pela frequência modulada em 87,9, também pelas plataformas digitais, estamos no YouTube, estamos nos aplicativos de rádio, estamos também pelo Instagram. Apresentação de mais um Rádio Debate, o espaço democrático do jornalismo anapolino. De agora até às 11:00 com você. As principais notícias do dia, com prioridade para os acontecimentos de Anápolis, mas a nossa equipe também está devidamente atenta, até porque nós devemos e temos que ficar atentos a tudo o que acontece pelo mundo. Os principais acontecimentos de Goiás, do Brasil e do mundo passam aqui pelo nosso microfone, com a apresentação deste que vos fala, Rubiano Cardoso, que a propósito, novamente agradece a confiança depositada em mim pela direção da empresa, pela gestão da Nova FM, em exatamente abrir esse espaço para que possamos, não com a mesma qualidade, evidentemente, substituir o nosso colega Cândido Filho, que voltará ainda esta semana, com a permissão de Deus, à apresentação deste programa, fato que ele já o faz há anos em comunicação aqui na Nova FM, com toda essa equipe, com toda essa família, capitaneada pelo nosso Carlos Antônio Nogueira Ubutina. Então, ao agradecer a direção da empresa pela confiança no nosso trabalho, nós cumprimentamos e saudamos a você que nos ajuda, por falar em apresentar o programa, você nos ajuda a conduzir, a ancorar o Rádio Debate com seu comentário, com a sua participação, você enriquece e muito o nosso programa. Ele se chama Rádio Debate, não é por acaso. Sem a sua participação seria rádio monólogo, rádio monótono, mas é Rádio Debate e você é um debatedor tão ou até mais importante do que eu, do que o Roger Fernandes, que está aqui ao nosso lado, do que o Paulo Henrique Mendes, que é o produtor deste programa. E para debater conosco, para interagir neste programa e também em toda a programação da Nova FM, que não sai do ar, 24 horas no ar, uma das opções para participação é o nosso WhatsApp. Aguardamos a sua mensagem de texto, pode ser também mensagem de voz. A mensagem de voz nós iremos ouvir, a mensagem de texto leremos através do 96-000-5617. 96-000-5617. Se for o seu caso, utilize aí o DDD62. Se você não está em Anápolis, direto de outra localidade em Goiás, no Brasil e no mundo, nós queremos a sua participação. Muita gente nos ouve com certeza nas cidades circunvizinhas, na nossa capital. Nós temos aqui, evidentemente, pela memória fica complicado, mas Goiânia, Goianápolis, Teresópolis, Campo Limpo de Goiás, Ouro Verde, Petrolina, Santa Rosa, Pirenópolis, Corumbá de Goiás, Cocalzinho, enfim, e pelo Brasil, pelo mundo, enfim, através da Rede Mundial de Computadores, você nos honra com a audiência, esse fato também muito nos alegra. Roger Fernandes, bom dia, tamo junto para mais um programa, Roger.
7: Fabiano, aquele abraço a você, bom dia, né? Bom dia ao Paulo Henrique Mendes, bom dia a toda a nossa audiência, especial aqui já minha irmã, a Rosemary Araújo, que já está conosco aqui no YouTube, né? Minha irmã, a Meire ou a Rose, como queiram, falando, direto lá de BH, de Belo Horizonte. A Lindinha também já está aqui conosco, Eliezer Neiva, né? Muito obrigado a todos. Você falava aí não com a mesma qualidade, mas não menos qualidade, apenas uma qualidade diferente, né? Porque qualidade você tem muita também.
4: Muito obrigado.
7: A gente está aqui para os vários assuntos, daqui a pouco com a presença de alguns convidados aqui dentro do nosso Rádio Debate, né? É um rádio debatendo para toda a cidade.
4: Muito que bem, a rádio que defende Anápolis, a rádio que gosta de Anápolis, a rádio que veste a camisa de Anápolis, a rádio que mostra a sua cidade, os seus problemas, o seu povo, as suas notícias, os seus principais acontecimentos. Eu já disse aqui na abertura, nesses primeiros minutos em que estamos no ar, aqui na Nova FM, participe, denuncie, reclame, elogie, você pode aplaudir, você pode cobrar, você deve, não só pode, como deve. Nós queremos a sua participação. Não tem qualquer burocracia, não existe aqui qualquer impedimento, qualquer filtro. Evidentemente que nós contamos com a sua sobriedade, com a sua tranquilidade. Você pode desabafar, mas sair do normal pode ser que não tire a razão que você apresenta para justificar a sua bronca, a sua reclamação, mas fale de maneira em que todos nós possamos compreender e a sua reclamação, a sua voz chegue às autoridades competentes deste município. Tem problemas que, como eu falei na sexta-feira passada, eu não prometo que não irei voltar àquele assunto do editorial na semana passada, porque eu estaria mentindo, mas tem problemas, como a gente destacou na semana passada, que saltam aos olhos das nossas autoridades. Estão na cara do prefeito, do vice-prefeito, dos secretários, dos vereadores. Mesmo assim, ninguém toma qualquer providência e nós estamos aqui para abrir este microfone, para franquear esse espaço, para exatamente procurar, não quanto pior, melhor. Mas, se é que existe esse termo, quanto melhor, melhor. Aqui não existe aquela política do não há nada ruim que possa piorar. Por mais que esse chavão aí seja verdade ou tenha algum fundo de verdade, mas nós não somos partidários desse tipo de expressão,
7: mas aqui Anápolis,
4: desse tipo
7: aí
4: de frase pronta.
7: Aqui em Anápolis, gente, eu já falo aqui há várias e várias eleições, Ô, Biano, eu falo assim, há várias eleições mesmo. Fala, a gente não vai conseguir ter uma Câmara pior do que aqui. Aí está. Aí vem a eleição, a gente consegue piorar. Entendeu? E por incrível que pareça, a gente piora o prefeito também.
4: E o Roger fala isso em ano de eleição. Temos aí eleição presidencial, as pessoas até confundem, tem aquela história da colinha, né, para você anotar o número. Então nós ajudamos aqui você e ajudamos a nós também. Eleição para presidente da República, para governador, eu não vou esquecer, para senador, iremos eleger 2 senadores, correto? Deputados federais, são 17 em Goiás. E deputados estaduais, se não me falha a memória, são 41 deputados estaduais em Goiás. Então, é ano de eleição. Conscientização é uma das palavras importantes. Responsabilidade. Eu falava aqui de sobriedade também, equilíbrio, calma na hora de digitar o seu voto. E antes de digitar o voto, de pensar bem em quem você vai votar, em quem irá nos representar na presidência da República, na vice-presidência da República, no Senado Federal, na Câmara dos Deputados, na Assembleia Legislativa. Pense muito bem, avalie, não troque o seu voto, como o Cândido Filho fala sempre aqui, por uma armação de óculos, por uma cesta básica, por alguns litros de combustível para participar de carreatas aqui e acolá. Pense bem em quem votar. É o meu futuro, o nosso futuro, o futuro do nosso país que está em jogo. Então, não é simplesmente 2026, um ano de eleição em Copa do Mundo. Ah, Copa do Mundo, mais eleição, mais os feriados prolongados, o ano vai passar muito rápido. Evidentemente que logo, logo estaremos aqui desejando para você Feliz Natal, Feliz Ano Novo. E aí que você vai lembrar, puxa vida, teve eleição, mas será em quem eu votei? Eu pensei em quem eu votei? Quem é que vai me representar? Quem será o meu deputado federal, meu deputado estadual? Então, se nós falamos aqui de problemas, se nós falamos aqui de dificuldades em apresentar soluções ou em cobrar providências das autoridades, tudo isso começa com o nosso voto. É importante a responsabilidade na hora do voto. Não é um ritual. Domingo pela manhã, acordo, tomo meu café, vou lá, digito, volto para casa, não quero saber mais de nada. Ou nem lá eu vou. Ah, não voto mais em ninguém. Muito cuidado. Evidentemente que não somos aqui os melhores conselheiros ou aqueles de melhor preparo para trazer uma palavra esclarecedora a você que irá votar no seu candidato, mas temos humildemente essa função de, através de uma potência que é esse microfone, em orientar a você e também a nós. Então, no ano de eleição, no ano em que queremos perspectivas melhores para o nosso bairro, para nossa educação, para nossa saúde, vote com responsabilidade. É uma frase pronta, é uma frase repetida em todo ano de eleição, mas ela é válida. Vote com responsabilidade. Às 8:13, o Rádio Debate desta segunda-feira, 22 de junho de 2026, está só começando.
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0: uma correção ainda em tempo. O número do nosso WhatsApp é 96005177, correto? A vinheta não pediu, mas eu repito, 96005177. Então, o que eu falei agora há pouco... O código diário é o 62.
1: Você vai falar.
0: O código diário é o 62.
1: Eu peguei no pé dele na sexta-feira, hoje ele não tá falando.
0: O Roger encasquetou com esse código diário aí.
1: Ô, Rubiano, mas se você me permite, é só aproveitando o gancho que você falou em relação às eleições.
0: Vamos lá.
1: É, nós vamos votar para presidente, senadores, deputados federais, estaduais e governadores. Certo? E eu pergunto ao senhor, desses votos, qual o mais importante? Se é que a gente pode colocar numa escala, na hora que o eleitor for ali, se a gente for colocar ali, qual que é o voto mais importante?
0: Qual o voto mais importante?
1: É, desses cargos, qual é o mais importante, qual que você tem que ter mais atenção para votar?
0: Ô Roger, levando em consideração que o cargo de maior peso, de maior visibilidade ou de presidente da república, eu falaria presidente da república. Agora, se você pegar por uma escala, e eu acredito, eu não quero aqui colocar, quando a gente fala presidente, é uma hierarquia, correto?
1: Sim.
0: Presidente, senador, deputado federal, deputado estadual, governador, aí tem, depois do senador vem o governador, não quero dizer necessariamente que o presidente seja mais importante que o deputado estadual. Porque desses que a gente mencionou agora, o que tem contato mais direto, ou pelo menos deveria ter um contato mais direto com o povo, é o deputado estadual. Correto? Nós temos mais acesso, ou pelo menos possibilidade de mais acesso ao deputado estadual do que ao presidente da república. Agora, o chefe da nação, hierarquicamente falando, é o mais importante. Significa que o voto mais importante é para presidente? Por um ponto de vista, sim. Agora, você analisando por outro prisma, gostou do português, Roy?
1: Sim,
0: que o deputado
1: tá
0: estadual é aquele que tem mais contato com o povo, é com quem eu e você conseguimos falar mais diretamente, poderia ser também para o deputado estadual, porque ele tem mais contato até físico com o povo e é o que receberia com mais facilidade as nossas demandas. Ah, então você quer dizer que o voto mais importante é para deputado estadual? Então, eu acredito que depende muito do ponto de vista. Mas para você não dizer que eu fiquei em cima do muro.
1: Não, você ficou em cima do muro.
0: Eu diria presidente da república.
1: É porque, na verdade, todo mundo considera o voto para a presidência da república, porque é o cargo majoritário maior do país. É, na teoria, é quem manda no país e que determinaria as ações do país. Nós estamos hoje polarizados, temos alguns candidatos, mas há uma polarização, mas o que a gente tem que prestar muita atenção, que se briga muito se vai se votar neste ou naquele candidato deputado a presidente, mas muito pouco se presta atenção em quem realmente comanda o país, que são senadores e deputados federais. Porque o presidente pode ter a melhor das intenções, mas se os deputados não quiserem e os senadores não quiserem, nada de bom acontece nesse país. Como o contrário também, que se o presidente não quiser, quem comanda? Porque toda a ação do presidente vai precisar do respaldo do Congresso, formado pelos senadores e pelos deputados federais. Então, a gente não presta muita atenção nisso. A gente vota, a gente fica muito polarizado, brigando na questão do deputado, do presidente. Eu sou mais favorável a esse, não gosto daquele, vice-versa.

0: qualquer deputado federal e vota em qualquer senador, né? Mas na verdade quem define os rumos da nação é o Congresso. E aí nós temos que prestar muita atenção nos senadores que nós vamos colocar lá no nosso caso aqui, dois senadores, né? Quais os dois que nós vamos escolher? Porque nós temos dois senadores lá, que se eles têm feito alguma coisa pelo Brasil e por Goiás, muito pouco a população tem conhecimento. E os nossos deputados federais, então, né? A gente pode listar aí, eu posso perguntar para você que é do meio da comunicação e muito antenado nisso aí, quais são as ações efetivas pelos nossos deputados federais. Aliás, se eu te perguntar quais são os 17 deputados federais aqui de Goiás, você não vai me saber responder. Entendeu? Quais são eles? Né? Então a gente tem.
1: Eu posso me lembrar de alguns, de todos.
0: E quais são as ações efetivas que eles têm feito pelo país e também pelo nosso estado de Goiás?
1: É uma importante conscientização, é um importante momento de pensar. Votar com responsabilidade, mas como votar com responsabilidade? Em quem eu poderia votar? E eu poderia dizer, não, votei com responsabilidade, votei com consciência.
0: É mesmo assim, você tem aqui bastante. O governador, né? E se o governador não tiver a sua maioria ali na Assembleia também, ele acaba tendo muitas das suas ações tolhidas, porque elas não vão passar nas aprovações. Agora sim, aí você coloca, e tem um outro caminho também que também é perigoso, porque você vai ter que definir. Então, o que manda hoje no Brasil é o centro, é o chamado centrão. Aí depende para que lado que eles tendem. E às vezes as ações não são as melhores, mas como a linha de pensamento ou de ideologia é até uma forçação de barra, porque nós não temos políticos ideológicos aqui no Brasil. Podemos ter um ou outro, mas na sua maioria não são ideológicos. Né? A gente vai se o presidente é de direita e os seus, aí a maioria do Congresso é de direita, então ele vai ter aprovadas as suas ações, na sua grande maioria. E muitas delas não vão ser favoráveis ao povo, não vai ter aquele debate, aquela oposição a algumas demandas que o presidente quiser. E quando é ao contrário, né? Se por exemplo ele é de direita e a maioria do Congresso é de esquerda ou vice-versa, ele vai ter dificuldade de aprovar também, né, várias demandas que são favoráveis à população. Então é muito importante você saber quem você vota, se o seu candidato, ele tem o compromisso com a população. Você tem compromisso só com os amigos, com a família e com o bolso dele. Infelizmente a maioria é assim.
1: Aqui no Brasil nós não utilizamos muito a expressão parlamento. Como o Roger disse agora há pouco, o presidente da República fica nas mãos dos deputados federais do Senado. Isso é o que? É o parlamento. Só que nós não utilizamos muito, repetindo, a expressão parlamento. Tô dizendo isso pelo seguinte, que o Roger me deu um excelente gancho para uma das primeiras notícias que temos a destacar hoje, que exatamente não é de Anápolis, vem de fora do país. Não é de Anápolis, nem de Goiás, nem do Brasil. Qual é a notícia? Que o primeiro-ministro do Reino Unido, o Keir Starmer, deve ser assim que se fala, anunciou nesta segunda-feira que renunciará ao cargo e um novo líder deverá assumir o cargo até o retorno do parlamento em setembro. O Keir Starmer disse que conversou com o rei Charles nesta manhã e que deseja uma transição de poder tranquila. Também afirmou que as indicações de nomes para seu substituto devem começar no dia 9 de julho. Abro aspas aqui para o Keir Starmer. Permanecerei no cargo até o término da disputa e farei tudo o que estiver ao meu alcance para garantir uma transição de poder ordenada. Darei total apoio ao meu sucessor, fecha aspas. O primeiro-ministro britânico vinha sofrendo pressão para deixar a liderança do seu partido, o Trabalhista, há meses. No sábado, o jornal inglês The Observer já havia adiantado que Keir Starmer iria renunciar após chegar à conclusão de que sua posição não é mais sustentável depois de conversar com ministros do gabinete, assessores e doadores, além de líderes sindicais. Com a saída de Starmer do poder, o Reino Unido fará seu 7º chefe de governo em 10 anos. Por que, Roger? Desentendimentos com seu partido no parlamento.
0: E aí você...
1: E lá não tem conversa, e lá não você... tem meio termo. Se desentendeu com o parlamento, cai da função mesmo.
0: Aí é aquilo que eu falo, aí você vai se recordar da Margaret Thatcher.
1: A dama de ferro.
0: A dama de ferro que ficou lá durante décadas lá comandando, né? Porque lá, diferente aqui do Brasil, que é o sistema presidencialista, lá é o monárquico. Lá quem comanda é a monarquia e aí nós temos o parlamentarismo. Né? E depois da Margaret, nenhum primeiro-ministro se sustentou durante muito tempo lá. Só para você ver que historicamente aumenta a importância de uma senhora que foi chamada de Dama de Ferro e que ficou lá durante muitos e muitos e muitos e muitos anos. E era respeitada não só no Reino Unido. Por que que a gente fala Reino Unido? Porque lá se englobam alguns países, né? 3, mas são 4 na verdade, né? Que é a Inglaterra, tem o país de Gales e as Irlandas, lá tem a Escócia, né? Então, e nós temos a Irlanda do Norte, a Irlanda e a Irlanda do Norte. E ela conseguiu, mesmo com todas as divergências, se manter no poder durante muitos e muitos anos.
1: Nós temos a Inglaterra, a Escócia e o país de Gales, que formam a Grã-Bretanha.
0: Sim.
1: E junto com a Irlanda, o Reino Unido.
0: Unido, exatamente.
1: Isso.
0: Então nós temos alguns países lá que englobam tudo, quer dizer, então não é só a Inglaterra que o primeiro-ministro comanda, ele tem que estar favorável a tudo, nós temos divisões lá dentro, né? Tanto exemplo é isso aí, a Irlanda e a Irlanda do Norte, que é o mesmo país dividido em dois, uhum. Né? E não vou entrar também no mérito, mesmo porque não sou um conhecedor do que acontece lá, né? E a gente só tem as notícias à distância. Mas é um país, é o mesmo país dividido em dois, como se nós tivéssemos um Brasil, nós tivéssemos o Brasil e o Brasil do Norte, por exemplo, né, que não falam a mesma língua.
1: Muito irá se falar ainda, aliás, muito já está se falando, as agências especializadas, veículos de comunicação do mundo todo já repercutem a renúncia de Keir Starmer, agora ex-primeiro-ministro do Reino Unido, ou primeiro-ministro ainda só de maneira protocolar. Isso certamente vai afetar preço aí de dólar, vai subir, vai descer, e a Nova FM vai trazer, na medida do possível, as repercussões, os desdobramentos, os efeitos dessa informação que chegou ao Brasil, de acordo com o fuso horário, né? A Europa está à frente 4 horas. Já na madrugada desta segunda-feira, então muito ainda será falado deste assunto. Ô Roger, eu gostaria de às 8h26, antes de fechar o nosso primeiro bloco, de prestar aqui a nossa solidariedade, as nossas condolências aos familiares, aos amigos e também aos simpatizantes da professora Tatiana Chagas dos Santos. Notícia que veio ontem, já no começo da manhã, ao conhecimento de todos, e uma forte comoção não só na comunidade do Colégio Estadual Professor Eli Alves Ferreira, porque a Tatiana era diretora, era gestora dessa escola, mas uma comoção em toda a cidade. E essa comoção, conforme noticiam os colegas do Portal 6, essa comoção levou a centenas de pessoas a se reunirem na tarde de ontem em frente ao Colégio Estadual Professor Eli Alves Ferreira, em Anápolis, para prestar uma última homenagem à diretora Tatiana Chagas dos Santos. Vídeos e fotos registrados no local mostram alunos, ex-alunos, colaboradores e pessoas ligadas à rede escolar reunidos na porta da unidade. O momento foi marcado por muita comoção, choro e abraços entre os presentes. Durante a homenagem, flores, orações e aplausos foram dedicados à diretora por estudantes e colegas de trabalho. Muitos participantes foram vestidos de preto em sinal de luto e respeito à memória da educadora. Em um dos vídeos, uma funcionária da escola aparece emocionada ao falar sobre a ausência de Tatiana na unidade. A Tatiana, que atuava como diretora nessa escola, nesse colégio estadual, desde 2018, e era reconhecida pela proximidade com alunos, famílias e servidores. A educadora tinha 23 anos dedicados ao serviço público na educação em Goiás. A Tatiana, de 50 anos, e a sua companheira, a Vanessa Souza da Silva, de 42, foram encontradas sem vida em uma residência no Jardim América neste domingo. Não temos maiores informações e nem vem ao caso agora saber o porquê e os motivos que levaram ao falecimento. É um papel da polícia, a investigação que já passa a ser feita pela polícia, mas fica aqui, Roger, a solidariedade da Nova FM aos familiares, aos amigos da professora Tatiana e também da Vanessa Souza da Silva, encontradas sem vida ontem pela manhã.
0: Sim, realmente foi uma comoção em toda a cidade, vários alunos e ex-alunos também da professora, né, que estiveram sob o comando dela, na sala de aula, muitos sentidos realmente, várias manifestações. E eu acho que interessante que a Vanessa, com 42 anos, a informação é que elas já estavam há 30 anos juntas, né? Quer dizer, alguns locais falam que ela tinha 50, outros 51 anos. Então, assim, ela estaria desde ela dos 20 ou 21 anos e a Vanessa desde os 12 anos que elas estão juntas. Né? Só há 30 anos que as duas estavam juntas, né? Então cada um adota o termo que bem entender, né? Que uma era esposa da outra e foram encontradas mortas. E tem que se saber, sim, viu, Rubiano? Tem que se saber o porquê. Se foi um suicídio, se foi, sei lá, um gás que vazou dentro de casa, se foi um homicídio seguido de suicídio, se foi um duplo homicídio. Né, independente do tamanho dela na comunidade anapolina, tem que se saber. E Anápolis, diferente, e não estou falando que é desse caso específico, em Anápolis, quando se fala, porque aqui tem diminuído o número de homicídios, pode ter diminuído, Rubiano, mas nos últimos tempos tem aumentado e muito. Haja vista aquele caso do empresário que foi assassinado na sexta-feira, né, e estava ao lado de um conhecido, de um colega, que também foi alvejado por uma questão de agiotagem, de briga, de discussão, isso em plena manhã de sexta-feira.
1: Exatamente.
0: Entendeu? Então, assim, Anápolis está voltando a ser um lugar extremamente perigoso. E nós não vamos entrar nesse mérito aqui, não é a questão do debate, mas muito tem que se olhar para algumas situações que muito pouco tem se falado, aliás, quase ninguém fala, não sei se por medo, por falta de conhecimento. O nosso ex-governador se gaba muito e fala isso em termos de Brasil, de que o estado de Goiás é o estado mais seguro que tem no país. Eu gostaria de saber se o muro da casa dele é baixo, né? Se não tem cerca elétrica, se ele anda sem segurança aqui no estado de Goiás, né? Porque essa segurança toda que se fala, ela pode ser pelos números que você pega da polícia, diminuiu alguns crimes, como o próprio homicídio, né, como a questão do próprio roubo, né, mas em outras frentes ele tem aumentado. E é isso que nosso jornalismo não fala, mesmo porque as facções, elas estão no estado de Goiás, estão fortes no estado de Goiás, forte. Aqui é um centro, aqui a logística, né, para o crime organizado, ela é de extrema importância. Então muita gente não está se ligando nessa situação. O tráfico de drogas aqui é um corredor onde o tráfico de drogas usa muito, onde o tráfico de armas também é muito utilizado, né? Então as facções elas têm comandado e muito o estado aqui, e não vai longe não, aqui onde nós estamos, cidades próximas, a coisa realmente tomou uma dimensão muito grande, e isso não se fala. Então você trava de um lado, eles mudam de outro. Então, lavagem de dinheiro, essas informações que estou passando aqui são do Ministério Público, não sou eu que estou inventando. Você pode pesquisar no Ministério Público, você vai ver que a lavagem de dinheiro aqui está muito grande, né? Nós temos várias propriedades rurais, né, que estão sob o domínio das facções, né? Então, nós temos o tráfico de drogas e também o tráfico de armas muito grande, utilizando o estado de Goiás. Então, assim, o crime diminui por um lado, mas aumenta pelo outro. Então, não é o estado, não passa nem perto, nem sombra de ser um estado tão seguro como se fala o ex-governador do estado.
1: São 8:33. Continue ligado. A gente volta daqui a pouquinho após o intervalo. Tem muito mais ainda hoje aqui no Rádio Debate para você.
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3: Hora certa. Agora em Anápolis, horário de Brasília, 8:38. Nós estamos de volta, eu, Roger Fernandes, o Paulo Henrique Mendes e a sua participação aqui no nosso Rádio Debate.

0: debate nesta manhã, mais um programa debatendo os principais assuntos, principalmente da cidade de Anápolis. Nós falávamos aqui no começo do programa, naquele nosso editorial de abertura, sobre a importância de mais uma eleição, a importância do voto, votar com responsabilidade. E eu me lembrava até, Roger, que há 4 anos, aquela que é tida e havida como a maior empresa de comunicação desse país, uma das maiores do mundo, a TV Globo, eu me lembro que a Globo começou uma campanha e todo dia ficou uma coisa até um pouco enjoativa, porque em todos os telejornais nacionais, até nos regionais, até nos jornais da Anhanguera e da Vida, os apresentadores passavam vários minutos falando: você que nos acompanha, você que nos assiste, você vai pegar o seu celular, deite o seu celular, grave um vídeo de tantos segundos em um local claro, sem escuridão, sem obstáculos, e responda: qual é o Brasil que você quer nesse ano de eleição? E a campanha era: o Brasil que queremos. Então, não que eu vou aqui copiar a Rede Globo, mas já copiando um pouquinho, qual é o Brasil que queremos? Ou a pergunta deve ser modificada: qual é o Brasil que precisamos? Qual é o Brasil ideal? Ou qual é o Brasil que já deveríamos ser e não semos, e não somos? Não semos é boa, né? Corta aí. Qual o Brasil que deveríamos ser e não somos? E por que não somos? Então vamos entender qual a pergunta que deve ser feita, qual é a pergunta mais apropriada nesse momento, mas o mais importante, não precisamos de mais perguntas para inundar nossa cabeça, que já com tanta coisa, né, Roger? Nós precisamos de respostas, de ações para ontem. Não é para daqui a 4 anos, não é para a eleição de 2030, 34, é para agora. Vamos compreender um pouco desse momento e sempre com esse lema: votar com responsabilidade. Será que aprendemos a votar com responsabilidade ou ainda não? Será que aprenderemos algum dia? Edson Tavares, querido Edson Tavares, empresário, foi por tanto tempo superintendente do nosso Porto Seco, foi acionista do Porto Seco, foi secretário municipal e é o entendedor de vários assuntos. Quer falar de política? Top, Edson, top. Quer falar de futebol? Top. Quer falar de sinuca?
1: Economia?
0: Tudo. O Edson Tavares é...
1: Tem que entender um pouquinho de tudo aí.
0: É como se diz, é pau para toda obra. Muito bom revê-lo, recebê-lo aqui na Nova FM. Bom dia, Edson.
2: Bom dia, Rubiano. Bom dia, Roger. Bom dia. Bom dia. PH, é um prazer imenso estar com vocês aqui mais uma vez. E sempre eu gosto, essa introdução sua foi perfeita. Você jogou a bola, e jogou a bola, como você da equipe do esporte, jogou ela redondinha, mata no peito e faz um gol de voleio, um golaço. Porque ficou fácil para analisar isso.
0: E você vê que meu esquema tático tá correto, né? Eu joguei para o jogador certo.
2: Quando o jornalista joga uma bola quadrada, você tem que dilapidar ela, você tem que polir ela, aí você põe no chão, aí já era, não deu tempo mais. Mas você jogou redondo, parabéns pela capacidade interpretativa. Agora eu digo para você: qual é o Brasil que nós queremos, que nós merecemos? Um Brasil, primeiramente, sem corrupção, sem político safado, vagabundo, desonesto, que ganha no Pix. Eu nunca vi um negócio desse. Os caras mexeram, isso vem lá daquele ex-presidente lá do Rio de Janeiro, o presidente da Câmara dos Deputados.
0: Eduardo Cunha.
2: Não, depois dele, o
0: Rodrigo Maia.
2: Rodrigo Maia. Começou com o Rodrigo Maia, isso aí. Depois veio o do Nordeste, fugiu o nome dele.
0: O de agora?
2: Não, o outro, o anterior. O anterior ao de agora.
0: Arthur Lira
2: e agora o Hugo. Então é a turma achando um jeito de tirar as prerrogativas do presidente da República. Esse negócio começou errado. Você faz uma emenda Pix que não diz para quem que é.
1: Exatamente.
2: Não dá satisfação, não presta conta, manda 100 milhões para um determinado lugar para gastar como quer.
1: E sem explicar o porquê e aonde.
2: Sem explicar o porquê e privilegia a zona eleitoral deles. Aí o outro vem, não, também quer. Aí faz uma votação de emenda PIC de 80, 50 bilhões de reais. Então você fala assim: meu Deus. E os caras agora vai evoluindo. Antigamente, como é que roubava os governos? Eles mataram os bancos estaduais.
1: Sim.
2: Eles aniquilaram, tirando dinheiro, fazendo empréstimo, tirando dinheiro. Foi até matando banco, sobrou o Banco de Brasília lá, o BRB, que agora vai na casa do chapéu. Então, aí, depois, como é que eles evoluiu? Não tem banco mais. Começaram a fazer as licitações superfaturadas, que tudo que o Estado vai fazer, a União e os municípios, os preços é o dobro, é um preço descalabrado, horroroso. Bom, já foi cercando o tribunal, a lei 866, e já foi cercando. Tá bom, como é que é agora? Não, já tá difícil, não tá tendo jeito. Aí criaram a tal de emenda PIX. E isso tá arrebentando. Quer dizer, o governo federal perdeu o prerrogativo, sobra pro governo federal uma nesguinha de nada, e ele é obrigado a negociar. Ou você negocia aqui, ou nós vamos impeachment, você não vai governar. E aí vai. Então, se o Brasil não mudar esse modelo que aí está, tanto na Câmara quanto no Senado, não tem governo nenhum que funciona. Nós estamos um sistema semi-parlamentarista, que para mim já é parlamentarista. O presidente da República, seja ele quem for, ele é fantoche desse povo. Então, começa aí. Depois tem que ter seriedade, probidade com a coisa pública, e não tem. Aí já chegou num ponto que já foram, você disse bem, o crime organizado já está tomando algumas regiões das cidades, já está tomando determinados estados, já entrou na vida pública, elege promotor, consegue formar promotor, forma juiz, forma deputados, forma senadores, e aí virou um narco-estado. Nós estamos numa época de narco-estado. O Brasil está correndo sério risco. Junta isso tudo, não só querendo isso, agora eles resolvem também entrar no setor privado. Qual setor que é bom para entrar? Empresa de ônibus. Vai para lavar dinheiro, não tem nada melhor.
1: Você
2: põe empresa de ônibus, para ela carrega 30 mil passageiros por dia, põe que ela carregou 100 mil. Aí, qual o outro lugar bom? Quer dizer, antigamente você via, assaltaram um carro blindado, explodiu o carro blindado, explodiu tão bem explodido que até os dinheiros da vida rasgou tudo. Eles agora evoluiu. Eles não querem, você não vê mais falando que tá. E até no tráfico, eles estão até diminuindo, fazendo tráfico internacional. Usa o Brasil de ponte, o Brasil não produz nada, mas é a ponte do Peru, da Bolívia, da Colômbia. Põe aqui, joga na Amazônia e distribui pro resto do mundo. Por isso que o laranjão lá, o leãozão, o leãozão laranja tá maluco e vai entrar e vai meter o dedo. É por causa disso. Não, aí onde é que tem mais? Empresa de usina de álcool. Álcool e açúcar. Entra nas usinas, porque aí você vai fazer produto. E aí tá entrando em todos os segmentos, intimidando, matando, fazendo terrorismo com as pessoas. Esse é o Brasil que nós não merecemos, de um povo pacífico. Passar a vida inteira falando para nós, não reaja. Então, eles assaltaram, não reaja, não faça nada, não reaja. E esse não reaja não é só para o assalto. O não reaja é para esse desmandos administrativos, o povo não reage, o povo agora vai, aí as campanhas políticas, você faz, a Globo faz, todo mundo fala, vamos agora, o Brasil que você quer, mas o povo não reage. Quando o cara mete a mão, quando o cara enfia a mão na nação, faz os troços horrorosos, você vê, como que pode um país desse, com mensalão e petrolão, transitado e julgado, aí um eminente ministro, iluminado, vai lá e fala assim, nos embargos de declaração e nos embargos os embargos declaratório e embargo infringente,
0: isso.
2: Não se muda decisão. Foi lá, mudou a decisão. Cara, tudo aquilo que a gente viu, a população ficou olhando para aquilo, aí começaram os caras descondenando todo mundo, devolvendo dinheiro. Vou devolver o dinheiro para você, eminência, tá? Vou devolver. Que país é esse? Que moral esse país tem? Que moral o STF tem para vir falar para as pessoas que tem que fazer? Interferir na vida do cidadão comum? Eu sou um cidadão comum, você é um cidadão comum, não tem foro prerrogativa, não. Eu não posso ser julgado lá, não. Tem que ser julgado na primeira instância, porque na primeira, na segunda instância é onde se faz justiça. Depois vem as apelações. Nós temos quatro cortes. No Brasil. Então, Aí você vê, aí vem um banco master fazendo o maior escândalo do Brasil e do mundo. E tem gente lá querendo passar pano.
0: Foi pior
2: querendo...
0: que o Mensalão, na sua opinião, Edson?
2: Pior que o Mensalão.
0: Que o Petrolão?
2: O, junto ao Mensalão e Petrolão, dá um masterzão. Entendeu? Mas não é ainda o topo do master. Aí como é que você faz com um negócio desse? O nós brasileiros ficamos olhando aquilo, aí vem um cara, promete uma coisa, vem um, promete outro, vou fazer. Aí o que manda nisso aí chama Senado. No Senado, se nós não souber colocar as pessoas no Senado com culhão, com vontade de pátria, com vontade de resolver o problema do Brasil, nós vamos continuar nisso aí. Porque agora o sistema está todo contaminado. O cara do master, ele contaminou a esquerda, contaminou o centrão, contaminou a direita, contaminou o judiciário. Judiciário não, o STF. Há de convir que eu não ponho o judiciário nesse rolão. Porque graças a Deus, na segunda e na primeira instância, e até um pouco da terceira instância, nós estamos ainda livres, ainda tem a liberdade de expressão. Agora, no demais, meu filho, o Brasil, só Deus para ter misericórdia da gente.
1: Parece que foi combinado, né, Rubiano? Porque a gente falava justamente isso antes do Edson chegar, né? Eu quero mandar um abraço ao Marcos lá em Goiânia, tá ligado conosco aqui também. E eu perguntava ao Rubiano, Edson, dos cargos que nós vamos eleger agora, qual que nós deveríamos elencar como mais importante, ou dos mais importantes? Porque todo mundo pensa o seguinte: bom, nós temos que pensar no presidente.
2: E não
1: nós
2: é.
1: Temos que pensar, realmente, mas aí dá aquela polarização. Mas ninguém fica ligado, prestando atenção no Senado e na Câmara, que junto forma o Congresso, que são eles que mandam no país. É o que você está falando agora.
2: Exatamente. Olha só, os presidentes, os últimos presidentes da Câmara Federal e do Senado, envolvido até o pescoço. Esse Hugo recebeu 150 milhões. O Alcolumbre, outro que recebeu outra grana. Como é que esses caras vão fazer alguma coisa? Como é que esses caras vão ter coragem de colocar ali lá a votação para impeachment, uma análise mais profunda? Não vão. O senador é um dos mais importantes, para que a gente possa fazer as mudanças nesse país.
1: E você vai me permitir, né? A gente vai qualificar o debate.
2: Sim.
1: Então eu vou me ausentar, né? Porque agora vai chegar alguém à altura de debater com você.
2: Você também é muito bom para debater.
1: Muito obrigado, mas faz passo ali que eu vou pagar uma coca. Entendeu? Vou aqui, doutor Elias Ana, prazer recebê-lo aqui. Eu vou qualificar o debate, vou ficar aqui batendo. Me dá meu bolo aí que você pegou.
0: Ah, pois
1: eu passei mal a noite inteira.
2: Doutor Elias é uma sumidade na análise política.
0: Eu
2: respeito muito.
1: Então, ele tá chegando aí. E aí, se nós vamos qualificar o debate. Eu vou ali tentar comer, porque eu passei mal a noite inteira e não comi nada até agora. Tô meio preocupado se eu vou comer ou não, porque com medo de dar um desarranjo aqui, mas vou ficar ali na recepção ouvindo. Prazer, que bom
2: prazer,
1: ter você
2: prazer
1: aqui.
2: Prazer também. Prazer, foi muito bom.
1: Aliás, o Edson que vai fazer uma viagem ruim, viu, Paulinho?
2: É.
1: Cara que ninguém quer fazer. Vai pegar o motorhome, vai passar 30 dias lá no sul. Aí depois volta, depois vai pra Argentina.
2: Já vi muito ruim. Com isso. Agora é divertir.
0: Ok. Pois é, nós seguimos aqui então. O Roger é contra a minha vontade, mas ele se ausenta aqui do estúdio por alguns minutos, ele volta daqui a pouquinho. O doutor Elias Hanna está conosco, médico, endocrinologista, metabologista, enfim, profissional da saúde que dispensa maiores apresentações, mas fazemos questão de ter a honra de estender aqui também o nosso tapete vermelho para ele. Recebê-lo em rádio é sempre uma satisfação, mas na condição aqui de cientista, de analista político, assim como é o nosso Edson Tavares, vai também nos ajudar, doutor Elias. A gente falava aqui daquela campanha que o emissor de TV fez há 4 anos antes da eleição presidencial, o Brasil que queremos. E as pessoas de todo o Brasil enviavam vídeos. Inclusive, eu me lembro agora que Anápolis teve lá sua participação nesse programa. E como a TV Globo tem horários diversos de jornalismo, alguns mais, outros menos assistidos, a pessoa de Anápolis que entrou nessa campanha participou exatamente no bloco do Fantástico. Então entrou no horário nobre. E a pessoa falava de onde? Atrás dela, o plano de fundo era a obra inacabada da Ferrovia Norte-Sul. E a pessoa dizia: o Brasil que queremos, tal, tal. E aqui a gente tá querendo Qual é a pergunta correta ou precisamos de mais respostas do que perguntas, doutor Elias? É o Brasil que queremos, o Brasil que deveríamos querer, o Brasil que temos que reivindicar, o Brasil com as autoridades que tem que ser mais cobradas, enfim. Então, nesse ano de eleição para presidente, para

0: Brasil que temos que reivindicar, o Brasil com as autoridades que tem que ser mais cobradas, enfim. Então, nesse ano de eleição para presidente, para senador, para deputados, para governadores, o Brasil que queremos, o Brasil que precisamos, precisamos de mais questionamentos ou de mais ações concretas, rápidas e imediatas. Muito bom recebê-lo. Bom dia, doutor Elias.
1: Bom dia, Rubiano. Bom dia, Edson. Bom dia, ouvinte da Rádio Nova. É um prazer estar aqui em primeiro lugar.
0: Muito obrigado.
1: Eu, na verdade, viu, Rubiano, não há o Brasil que queremos, sabe? Ainda há uma divisão muito grande da sociedade entre dois polos distintos. E aí não dá para você pensar que o que um bloco 50% mais 02 mais 03 quer é diferente, e é muito diferente dos 49,90 e pouco que tivemos. Nós temos agora, por exemplo, terminou as eleições na Colômbia. E o Espreja, que era uma pessoa assim, absolutamente um azarão, né? Começou as eleições com 1-2% das intenções de voto, ganhou as eleições com 0,17% de diferença.
0: Ele que é da direita.
1: Ele é da extrema direita.
0: Da extrema direita.
1: Da extrema direita. A Fujimori ganha as eleições no Peru, provavelmente deve ganhar as eleições no Peru, com 0,36% de diferença de votos, extrema direita. Então, o Brasil está na mesma vibe, uma divisão entre a sociedade. E a sociedade, de um lado, quer um Brasil.

0: esquecidas pelo lado em que está havendo, digamos assim, o ônus, né? Então, um lado só enxerga o erro no outro lado, não consegue enxergar os seus próprios erros. Então, esse é um país que, lamentavelmente, não vai ter, ao final dessa eleição, um país, digamos assim, que saia unido para responder a sua pergunta, tá? Há uma crescente, digamos assim, penetração, uma força de influência muito grande do trumpismo na América do Sul principalmente. O que não deu certo na América do Norte, né, parece estar dando muito certo na América do Sul. Veja o Equador, veja o Peru, veja a Colômbia, veja a Argentina.
1: É o Salvador.
0: É o Salvador, já até era, ele é prévio até a Trump, né? Mas, mas esses exemplos mostram, né, a força da extrema direita no extremo sul, mas principalmente a influência de Marco Rubio, né, e de Trump na América do Sul. Volto a dizer, influência essa que ele não conseguiu fazer no Canadá, no México e mesmo em alguns países da Europa. Por exemplo, um exemplo clássico, claro, é a Hungria, que também saiu da extrema direita para uma direita mais light, né? Então, o mundo está numa dicotomia muito, muito clara, digamos assim. E aí, esse radicalismo de um lado e de outro impede que a gente tenha, digamos assim, boas oportunidades de discutir o país.
2: Edson, qual é a sua visão nesse sentido? Nós nos aproximamos novamente também aqui no Brasil de outra eleição polarizada?
3: Sim.
2: E isso pode ou não comprometer aquele Brasil que queremos, que com tanta teoria eu introduzi aqui esse nosso bate-papo? Qual é a sua visão?
1: Olha só, o América Latina, de um modo geral, ela veio há muitos anos, desde a época do Foro de São Paulo, caminhando para a esquerda, veio elegendo todo mundo ali da esquerda. A Argentina não deu certo com a esquerda, deu. Quebrou a Argentina, aí você vai para a Colômbia com a Bolívia, com o Evo Morales, na Colômbia com esse último agora. Então os países se degradaram ao passar do tempo. E a população, ela começa a olhar assim: os Estados Unidos é um país democrático, ora ele vai pro democrata, ora ele vai pro republicano. O democrata tem indícios de pensamento da esquerda. Tanto é que o Biden, como presidente, ele influiu aqui no Brasil com o SID na nossa campanha eleitoral. Então, o que está fazendo o Trump hoje, do que da direita, ele também está dando o mesmo troco que aconteceu lá atrás. Então, essa América Latina toda, ela foi mudando aos poucos, porque a própria população já cansou do modelo da exemplificação do jeito da esquerda tocar os países. Então isso passou. O mundo está inclinado para a direita e em alguns lugares para a extrema direita. Então o Brasil nós não temos a chamada essa outra terceira via, porque a terceira via no Brasil poderia ser o Centrão. Mas que o Centrão faz? O Centrão ora vai para a esquerda e assume governo, assume ministérios, aí vem um outro da direita, ele vai para a direita, ele assume ministério. Então o Centrão, o que ele é? Ele é nada.
2: É um pêndulo.
1: É um pêndulo, ele é uma folha de bananeira, ele vai para onde o vento dá. E o mundo, mas o mundo está polarizado, o Brasil está polarizado. Brasil não, o mundo. Porque quem vai pro segundo turno é dois. E vai polarizar mesmo. Vai a tendência de vir polarizando. Por quê? Não temos alternativa. Nós não temos quem são os outros. Poderia ter um cara de centro mais equilibrado, ou de centro-esquerda, ou de centro-direita. Tem as coisas boas no centro-esquerda, tem as coisas boas no centro-direita. Mas não temos. Aí prefere ir para o radicalismo. O que esse fez não serve, o que o outro fez também não serve. Então não tem essa interação de pátria, de fazer um projeto para o Brasil, fazer um projeto para a nação. E os Estados Unidos, mesmo tendo as divergências, tem projeto de nação. Por que anda, vai embora? Por causa disso. É isso que está faltando

0: no nosso meio. Ter os intelectuais que não vista a camisa de um demasiadamente. Esse povo é o formador de opinião. O formador de opinião nosso, ou ele vai para um lado ou ele vai demais para o outro. Então isso não funciona.
1: Doutor Elias.
2: Mas os Estados Unidos também está em crise, né? E uma crise tanto moral quanto do ponto de vista do custo de vida. Custo de vida nos Estados Unidos.
0: Por causa da guerra, né, doutor?
2: Alcançou valores que incomodam a classe média americana.
0: Agora
2: e você
0: começa
2: vai
0: a cair.
2: Ver isso agora em novembro.
0: Uhum.
2: Em novembro agora, quando há as eleições de meio de mandato. E aí pode acontecer com Trump o que aconteceu com Biden. É o famoso que o americano chama de pato manco. Você perde a eleição no meio do mandato, perde o Congresso.
0: Perde o Congresso.
2: E aí, de repente, você não tem forças para administrar.
0: Por isso, o senhor viu o desespero dele em acabar com e terminar com a guerra do Irã. Se ele não terminar com a guerra do Irã, vai ser o caos nos Estados Unidos. Ele vai perder até o caminho de casa.
2: Aqui no Brasil tem uma outra coisa, gente. E é preciso ter muita calma para dizer isso. E eu peço até a compreensão de quem está me ouvindo. No Brasil, além da questão da direita e da esquerda, existe um forte componente de preconceito no Brasil. E há um preconceito muito grande em cima da figura do atual presidente. Existe isso, não é? Independente de você ser de direita, de esquerda, de coisa, isso é evidente no Brasil. Então, esse preconceito faz com que aquelas pessoas que você falou que deveriam ser mais moderadas, elas jogam pro lado que efetivamente é contra o presidente. Então, a centro-direita moderada, nunca em uma eleição você teve tantos candidatos de direita de um lado. Antigamente, a esquerda fazia 10 candidatos nanicos. Hoje a direita tem 8, 10 candidatos nanicos. É só você pegar, veja só. O Novo, o União Brasil, o PSD, o Mobiliza, o Podemos, todos lançaram candidatos. E são patriota, todos esses candidatos são candidatos de direita, mas o que eles carregam em si? A tentativa de ser uma terceira via, mas é uma tentativa muito, muito frustra, né? Eu digo ainda, essa eleição ainda não apareceu um Enéas. Essa era a eleição de Enéas, porque é a eleição do outsider. É a eleição do cara que, por exemplo, o Espriella aí da Colômbia. Pegou e falou assim, olha, eu vou fazer aqui o que o Bukele faz em El Salvador. Vou mandar todo mundo, vou prender todo mundo. El Salvador diminuiu a criminalidade em muito, mas existem críticas severas contra o que aconteceu lá. Não há transparência nos números, não há liberdade para se, digamos assim, investigar o governo. Então, vive-se uma ditadura, entre aspas, civil, à direita. Como existem ditaduras civis à esquerda. Então, esse é um aspecto que a gente tem que considerar. E no Brasil, o preconceito contra um nordestino está falando alto. O Brasil ainda é dividido. Além de direita e de esquerda, tem o Brasil de cima e o Brasil de baixo. O Brasil de baixo não aceita aquele Brasil de cima que trouxe para governar o Brasil uma pessoa que é nordestina, que veio de baixo, que veio do sertão. E aí tudo que vem do sul para essas pessoas passa a ser melhor do que aquele que veio do norte. Esse é um aspecto que é uma questão. Agora tem uma outra coisa no Brasil. O Brasil, de todas esses países da América do Sul, é o único país que tem uma economia forte. Então, se você pegar, a Argentina estava a bancarrota, um governo terrível de esquerda, que colocou o país abaixo do... devendo, né? Um país que estava digamos assim, de
0: inflação,
2: joelhos, de
0: 150%.
2: Aí, o que aconteceu? A direita teve um campo propício para isso. A Peru é um país que a cada 6, 8 meses troca de presidente. A Bolívia estava mal economicamente, o Equador estava mal economicamente, concordo às vezes com o que o Edson falou, fruto de maus governos. Independente se é de esquerda ou de direita, como já houve também maus governos à direita, como existem maus governos, tanto à direita quanto à esquerda. A diferença aqui é que nós temos um país que faz parte das 8 maiores economias do mundo. E que se mostrou um tanto quanto independente, inclusive da guerra que o Edson acaba de citar. Não é que a guerra não influenciou o Brasil, influenciou o mundo todo. Mas nós temos hoje um mercado de commodities tão forte, uma hegemonia tão grande na energia, que isso faz com que os frutos de lá apodreçam menos aqui, digamos assim. Então, de repente a gente não se contamina com a mesma facilidade com que outros países contaminam. Então, esse é um aspecto que também vai ser explorado na eleição. Quer dizer, a soberania. Existe de um lado a questão da segurança. Ela está em todos o pensamento, as pessoas querem mais segurança. Olha o exemplo nosso aqui em Goiás, um governo que saiu muito bem avaliado porque apostou na questão da segurança, mas também um outro debate vai ser colocado, que é a questão da soberania. E quem dos dois lados pode ter mais soberania para enfrentar o futuro?
1: Ô Ed, você pediu a palavra para comentar ou para contrapor o doutor Elias, mas depois eu gostaria que ambos me explicassem o seguinte. Bom, para a pergunta não ficar no ar sem necessidade, pode falar, Edson. Depois eu gostaria de colocar um pouco mais de matemática aqui, de okay. aritmética aqui okay. nesse nosso bate-papo.
3: Eu permita-me toda vênia discordar do doutor em relação à discriminação que tem com Lula. Não temos discriminação. Ele foi eleito 4 vezes. 3 vezes, né?
2: Cinco vezes, porque as outras duas ele que ganhou também.
3: Então,
2: e não só tem, não foi uma não, sexta, porque não tem, foi impedido
3: então,
2: de participar.
3: Então não tem preconceito. Ele que causou o próprio preconceito, por incapacidade dele. Ele foi eleito no primeiro mandato, eu votei no Lula no primeiro mandato dele.
1: 2003.
3: Votei no Lula porque eu lembro do IFET, eu lembro dos
1: 2002, foi eleição.
3: 2002, o IFET, eu lembro da Minha Casa Minha Vida. Então, no segundo mandato dele, ele começou a desandar. Começou a vir com aquelas propostas de manipular com Zé Dirceu dentro do Congresso Nacional, comprando os deputados. Eles inauguraram isso. Então, ele veio ao tempo se desgastando, até envolver até o pescoço com esse mensalão, petrolão da vida. Depois vem uma decisão do STF que coloca ele em condição de disputar, já estava condenado e preso. Então, a discriminação que o pessoal tem é contra essa desandada do próprio presidente, que não era para ter acontecido isso. Ele é um egresso do Senai, eu sempre tive uma ligação muito forte, não, nós vamos votar. E lembro muito do Lecto Valessa da Polônia, que então estava no auge. Tá bom, vamos eleger um trabalhador mesmo. E depois ele desandou, ele permitiu muita coisa. Tanto é que no governo Dilma, a Dilma entrou, nos primeiros dias do governo ela demitiu 4 ministros. Ela rompeu, diminuiu 4 ministros. Então, o problema é eles mesmos que criaram esse ícone. E ele ainda continua tendo seus votos lá no Nordeste.
1: Bom, eu não gostaria de atrapalhar os horários de ambos aqui, mas a gente tem uma infinidade aqui de temas. Eu gostaria de falar e de perguntar, por exemplo, se o governador Ronaldo Caiado tomou a melhor decisão em ir para essa disputa presidencial, abrir mão do seu mandato, sendo que teria uma eleição, eu acredito, garantida para senador, por exemplo. Enfim, mas doutor Elias certamente vai encaixar. Eu até falava com ele ontem, né? Que encaixe faz muito parte da agenda médica, né?
3: Sim.
1: Ah, o doutor pode me encaixar. E ele encaixou aqui uma participação aqui no programa. Eu gostaria de entender o seguinte: onde é que entra a matemática aí da coisa, a aritmética? Nós teremos, se bem ou mal, uma eleição polarizada, correto? Isso correto. É fato. Agora, doutor Elias, 1989, nós tivemos uma eleição pulverizada, uma pulverização de candidaturas. Sim. Aureliano Chaves, Afife, Enéas, Leonel Brizola, Caiado, enfim, vários candidatos. Em determinado momento, quase entrou o Silvio Santos também.
3: Foi.
1: Correto? Agora nós vivemos um momento de eleição polarizada. Doutor Elias disse que o mundo vive uma dicotomia. Será que essa dicotomia tem a ver com anomalia, com patologia, para utilizar mais uma vez o termo médico? Quer dizer, doutor Elias, com relação à direita, não falta um pouco mais de polarização à direita nessa eleição polarizada? Porque temos a esquerda já definida com Lula, correto? Temos a direita, mas temos a direita pulverizada que não deveria exatamente partir para essa polarização. Ou seja, chegar a um consenso de uma candidatura ou duas, para que exatamente a direita não entre enfraquecida ou quem sabe sem a força necessária para ou derrotar ou para ir para um segundo turno competitivo com Lula. Não estou querendo dizer que a eleição está definida em favor de Lula. Uhum. Mas o senhor entendeu bem a colocação?
2: Não, entendi. É que, na verdade, quem não entendeu o jogo foram os candidatos que se lançaram à direita, entendeu?
1: Sim.
2: Ronaldo Caiado,
1: Zema,
2: o Renan Santos, o ex-ministro da defesa, Aldo Rebelo, Joaquim Barbosa, todos esses têm um discurso, né? De direita. Eles que não estão entendendo que a população quer um da direita, que é o Flávio Bolsonaro, que não é nem o Flávio Bolsonaro. Eles querem, a direita quer o ungido por Jair Bolsonaro. Então, falta eles entenderem isso. Tanto é que quando você vê as pesquisas, Caiado tem quanto?
3: 3%.
2: Zema, 2%. Cury, 1%. Joaquim Barbosa, 1%. Sabe? Isso aí, dentro de um universo, é aqueles que depois vão ficar em zero ponto alguma coisa. Porque a população já escolheu quem da direita vai combater o da esquerda. Da mesma maneira, se você pegar antigamente lançava o PSOL, PCO, PSTU, não sei quem mais, todos lançavam candidatos à esquerda, né? Hoje, se você pegar, adianta alguém que tenha um discurso, como o Edson falou assim, de centro-esquerda se lançar candidato? Ele não tem voto.
4: Tem não.
2: Ele não tem voto.
4: Não tem.
2: Quem tem voto no Brasil hoje é Luiz Inácio Lula da Silva e Jair Messias Bolsonaro.

0: Quem tem voto no Brasil hoje é Luiz Inácio Lula da Silva e Jair Messias Bolsonaro. São os dois que têm voto no Brasil. É. Nem Flávio Bolsonaro tem voto. É. Quem tem voto é o pai dele. Então, o que os outros precisam é entender isso. Aí eles ficam assim, ah não, mas se a gente chegar ao segundo turno, aí eu vou ganhar do Lula. O problema é que você tem que combinar com o eleitor de levar você pro segundo turno. E o eleitor não vai levá-los ao segundo turno. O escândalo que aparecer no Lula não atinge o eleitor de Lula. O escândalo que aparece no Flávio Bolsonaro não atinge o eleitor de Bolsonaro.
1: É verdade.
0: Tá? Tem uma coisa. Ah, Bolsonaro caiu 4 pontos. 4 pontos no escândalo, né? Caiu 4. Lula, naquela vez, caiu 4 pontos. Mas recuperou. Bolsonaro, Flávio, tá recuperando os pontos que ele perdeu.
1: É, isso é bobagem.
0: Por quê? Porque a direita já escolheu, eleitor de direita já escolheu.
1: Tá definido.
0: E o eleitor de esquerda já escolheu. É. Agora precisam os outros entenderem isso.
2: Precisamos de prévias, né?
0: Se você colocar o Caiado, você fala assim, ah, Caiado errou. Não há erro. Há uma estratégia política. Ele tentou se lançar. Ele tinha uma eleição para o Senado absolutamente garantida.
1: Garantida.
0: Como em tese... Em tese, ele tá levando a esposa dele pra essa local que seria dele. É, digamos assim, por... Quase que por... em decorrência do trabalho dele. Vamos dizer assim que eu esqueci a palavra, me desculpa. Mas era natural que Caiado fosse o mais votado como senador. Quando ele se lança candidato, à espreita de quê? De um momento, em tese, de fraqueza do grupo de Jair Bolsonaro. O homem está condenado, o homem está preso, o homem está doente. Então eu preciso entrar como um candidato que possa, digamos assim, encampar esse campo. Problema que não houve independência nem de Caiado, nem de Zema, nem de qualquer outro da direita em relação ao próprio Bolsonaro. Então, o eleitor não é bobo. O eleitor fala assim, entre você e o ungido do Bolsonaro, eu prefiro o ungido do Bolsonaro. Se o Bolsonaro colocasse que o candidato dele fosse o Edson Tavares, é o Edson Tavares que estaria chegando no segundo turno. Se o Bolsonaro falasse que o candidato dele seria o Caiado, era o Caiado que iria pro segundo turno. O voto não é de Caiado, de quem quer que seja. O voto é de Jair Messias Bolsonaro.
1: É, tá certo.
0: O voto é de Luiz Inácio Lula da Silva.
1: Isso aí.
0: Sabe? Então, as pessoas precisam entender isso. Por exemplo, a direita construiu um personagem, construiu um candidato, que era Tarcísio, governador de São Paulo. Quem que tirou o Tarcísio da jogada? O próprio Jair Bolsonaro. Falou assim, meu amigo, você só existe por causa de mim. Sai fora. Não é sua vez.
1: É verdade.
0: Entendeu? E ele pegou simplesmente, o que ele fez? Saiu fora.
2: E era o candidato, entendeu? Que todo mundo queria.
0: Era o candidato que em tese pegaria aceitava. Assim, não é radical, ele não é tudo, então eu pego, já tem governo um estado como São Paulo.
2: Uma bonificaçãozinhazinha pra ele, aí, então a reeleição...
0: Aí Bolsonaro falou assim, não, o candidato é meu filho. Seu filho é senador? Quantos projetos seu filho aprovou no... Não interessa. Não interessa. Entendeu? Ah, seu filho tem um escândalo disso. Não interessa, ele é o meu candidato, acabou.
1: Vai embora.
0: Dentro da própria família, em tese, quem tinha mais condições, mais votos, era Michele Bolsonaro.
1: Michele.
0: Entendeu? Só não enxerga quem não quer.
1: Era instantâneo, né?
0: Entendeu? A transferência era instantânea. É esposo, entregando pra esposa, aquela coisa toda, entendeu? Mas não. Ali, no núcleo familiar, decidiu-se o quê? O candidato é Flávio Bolsonaro. E os outros não entenderam isso. Ou fingem não entender isso.
2: Edson, quero te ouvir também.
3: Veja bem.
2: Sobre essa falta de, entre aspas, polarização dentro da própria direita.
3: Veja bem, Ronaldo Caiado e o Zema, todos dois saíram do governo com um nível de aceitação, aprovação lá em cima. Não tenha dúvida nenhuma que em Goiás ele vai ter uma boa votação.

0: e também o SEMA lá.
1: Só, eu vou te interromper um minutinho. Eles perdem no próprio estado pro Flávio Bolsonaro.
0: É, no,
1: só para você ter uma ideia.
0: No final, ele vai ter boa votação, mas, mas vai perder. É. Vai perder. Então, esses dois seriam um banco de reserva da direita. Porém, eles, no segundo turno, eles vão vir apoiando o Flávio Bolsonaro. Os dois. Um deve fazer um acordo para ir para o Ministério da Justiça e o outro para um outro qualquer ministério, de infraestrutura, alguma coisa. Você pode ter certeza disso, que isso vai acontecer. Certeza absoluta. O Zema foi infeliz com aquelas colocações que ele fez contra o Flávio, depois pediu desculpa, tal, tal. Política acontece de tudo. E o Caiado tem aquela, ano passado, aquela mácula ainda do pessoal da direita, quando ele foi para a praça, negócio da Covid, aquele trem. Tem gente que ainda tem mágoa daquilo ainda, que relembra aquilo. Mas perdoou, porque depois ele fez o afago junto com o Bolsonaro, perdoou. Mas segundo turno, porque o PSD do Kassab disse para ele: você tem que ir até próximo, chegar a 10 pontos na pesquisa. Não vai chegar. Ele achava os números que ele, nesse momento agora, ele tinha que estar com 5, 6. E não saiu dos 3. Então eu não sei o que o Kassab vai fazer. Se o Kassab vai manter, que o Kassab ele é o. Hoje no Brasil é um partido que mais tem prefeitura. Então, o que você entende? O que o Kassab vai fazer, doutor?
1: O Kassab é uma águia política. Então, por exemplo, o Kassab da Bahia, ele apoia o PT.
0: Você tem ideia?
1: O Kassab de São Paulo apoia o Tarcísio. Mas ele, Kassab, foi preterido pelo próprio Tarcísio. Ele queria ser o vice de Tarcísio.
0: Queria mesmo.
1: Ele não conseguiu. Mas eu vou brincar com você, Edson. Você falou assim: o Zema teve uma fala infeliz em relação ao Flávio. Quer dizer, infeliz político. Foi o Zema. É. Foi o Zema que apontou que o Flávio recebeu 60 milhões de reais e essa não é infeliz.
0: Não é que ele é infeliz. É, para o efeito político.
1: É, não, entendi.
0: Pelo efeito político,
1: só tô colocando.
0: Mas pelo efeito moral, no efeito moral ele tá correto. Ele não tá errado. Mas no efeito político, que ele vai ser um parceiro de segundo turno. Aí,
1: eu só estou mostrando exatamente o que eu estou dizendo. O candidato, independente dos erros de um lado e de outro, já estão definidos. Quem vai para o segundo turno, acabou. Entendeu? Agora, nós estamos há 4 meses da eleição, me perdoe. É outubro, né? Nós estamos em junho. Há ainda a possibilidade de chegar um outsider? Não sei. Acho muito pouco provável.
2: Eu diria com toda segurança que não.
1: Acho muito pouco provável.
0: Aquele Renan pretendia ser.
1: Esse
0: tá com 5.
1: Eu te digo uma coisa: o Renan, eu vou fazer uma. Eu sou péssimo pra fazer previsão, tá? O Renan.
2: Data Hanna.
1: O Renan vai ser o terceiro colocado nessa eleição.
0: Eu também acho.
1: Entendeu?
0: Eu também acho.
1: Eu te digo uma coisa: ele tem, dentro de um segmento entre abaixo de 30 anos de idade, ele hoje é o candidato que mais cresce nesse segmento.
0: É verdade.
1: Entendeu? É então, verdade. Ele sim pode falar que é desconhecido. Os outros não podem dizer que são desconhecidos. O Renan Santos ainda é desconhecido da, por exemplo, da minha geração. Pessoas da minha geração não conhecem Renan Santos. Mas as pessoas de abaixo de 30 anos conhecem
0: essa
1: Renan Santos.
0: Do MBL, tudo
1: ele está crescendo nessa faixa, entendeu? Tá. Então, com o problema dele, o que é que falta para ele? Tempo. Tempo. Ele vai ter muito pouco tempo, mas ele tende a crescer, principalmente nas redes sociais.
0: Se ele for para debate, porque para debate geralmente vai os que estão mais próximo do. Mas se ele for para debate, ele vai crescer muito. Vai crescer muito. Agora, até a hora que abrir a caixa de Pandora dele. Que a caixa de Pandora dele é pesada.
2: Eu me incluo, eu confesso aqui, como radialista, não como jornalista devidamente formado, mas, como diz o doutor Elias, digamos assim, como radialista com uma certa habilitação em jornalismo, eu me incluo entre aqueles que, diante de uma pesquisa eleitoral, só lê, digamos assim, de novo, a primeira página da pesquisa. E políticos como esse Renan, que é o novato aí da vez, ele tem um entendimento que eu confesso que não tem, que muitos eleitores até deveriam ter, qual seja, de avaliar a pesquisa eleitoral por segmento. Uhum. O desempenho de candidato na faixa religiosa, na faixa de 30, 40, 50, 60, 60, 70, dentre os mais pobres, dentre os que têm renda de tanto a tanto, de tanto a tanto, isso é importantíssimo. Isso. E será também um diferencial nessa eleição.
0: Com certeza.
2: Porque não existe eleição igual a outra.
0: Não existe.
2: E nunca foi importante saber qual é a penetração dos candidatos dentro de determinados segmentos. Não é só Nordeste aqui, o Sul aqui. Existe a polarização, sim. Mas a penetração, o desempenho, a simpatia ou antipatia dos candidatos dentre determinados segmentos, é importante que isso seja avaliado.
0: Se nós tivéssemos o Enéas hoje, igual o doutor falou,
2: o Enéas era presidente da República. E Bolsonaro lá atrás soube fazer essa leitura. Hoje sim. É o que é, se tornou no que se tornou.
0: Sim, sim.
2: Doutor Elias, muito obrigado pela participação e de antemão agradeço as suas próximas participações aqui nesse programa, porque em ano de eleição, eleição sem Elias Rana, sem Edson Tavares, sem doutor Ronivan Peixoto, que tá aí fora, vai entrar aqui daqui a pouco. Que não tem a menor graça. Então, contamos com a participação de vocês aqui. Muito obrigado.
1: Eu agradeço por ter.
2: Desculpa o atraso.
1: Você ter me dado 30 minutos para falar bobagem, viu?
2: Tá certo.
1: Abraço a todos.
2: Aos pacientes que aguardam o doutor Elias Rana aí, desculpa aí pelo atraso, foi culpa nossa aqui. Edson, obrigado.
0: Abraço para você, sucesso.
2: Boas viagens.
0: PH, sucesso aos ouvintes, né? Aos internautas. Eu fiquei muito lisonjeado de ter aqui o prazer de participar. Sempre eu gosto muito de participar com o doutor Elias Rana, porque isso. É um alto nível de discussão. Muito obrigado pela oportunidade.
2: Muito obrigado. O Rádio Debate não terminou, daqui a pouco tem muito mais para você. Hoje tem o giro pelas notícias de Goiás, PH. Daqui a pouquinho a gente volta com esta e outras muitas atrações. Não saia daí.
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3: Hora certa. 9:35. Nós estamos de volta com o Rádio Debate nesta segunda-feira aqui pela nossa Nova FM até às 11 da manhã com as principais notícias, debatendo os assuntos mais importantes de Anápolis, de Goiás, do Brasil e do mundo. Não podemos nos esquecer, e aliás ninguém esquece, né? Evidentemente, estamos em meio à Copa do Mundo, dos Estados Unidos, do México e do Canadá. Seleção brasileira se prepara para depois de amanhã enfrentar a Escócia. E aí, vai classificar em primeiro, em segundo, em terceiro? Tem ouvido analistas esportivos aí de futebol temerosos se o Brasil vai pegar na próxima fase Holanda ou Japão e tal e coisa. É assunto para Geração do Esporte falar daqui a pouco, além do nosso Anápolis Futebol Clube, que voltou a ganhar na Série C do Campeonato Brasileiro, hora vivas, né? 2-0 contra o Itabaiana sábado passado. A Geração do Esporte evidentemente transmitiu esse jogo. Daqui a pouco, às 11, no Geração Esportiva, vai falar muito mais da Série C. O Goiás perdeu na Série B, o Vila Nova ganhou, assumiu novamente a liderança da Série B, a segunda divisão, enfim, tudo relacionado a esporte você terá daqui a pouco. A propósito, por falar em esporte e por falar em condolências, em pêsames, há pouco nós manifestávamos aqui a nossa solidariedade aos familiares das professoras encontradas ontem sem vida, e eu, a gente falando aqui de esporte, de Copa do Mundo, de futebol, um cronista esportivo, um jornalista que falava muito de esporte, não muito conhecido em Anápolis, mas atuava mais em Goiânia, um carioca chamado Fernando Campos. Fernando Campos, um jornalista esportivo especializado em automobilismo. Gostava muito de falar de automóveis. E já ouvia muito, há muitos anos, o Fernando Campos, e faleceu. Eu preciso confirmar que isso foi ontem, mas de ontem para hoje nós recebemos essa informação. Já de muitos anos, um veterano na comunicação aqui em Goiás, faleceu, conforme já publicado em algumas redes sociais. Nós até iremos buscar mais informações ainda hoje, aqui no decorrer do programa, mas fica também aqui registrada essa nota de falecimento e esse nosso lamento, que além de um colega de imprensa, né, um pai de família, um cidadão responsável, uma pessoa inteligente, uma pessoa que eu não conheci pessoalmente, mas era, como eu falo, como ouvinte de rádio principalmente, além de atuar no rádio como apresentador, mas também como ouvinte, alguém que entendia muito e gostava muito de falar em rádio sobre automobilismo. Então, morreu o Fernando Campos, esse carioca que atuou em Goiás por muitos anos. Vamos em frente com o Rádio Debate nesta segunda-feira, às 9:38.
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3: Com muito prazer, com muita alegria, depois de bater papo com Edson Tavares, com o nosso querido doutor Elias Rana, aqui no Rádio Debate, nós temos a alegria de receber o doutor Ronivan Peixoto de Moraes, advogado, promotor de justiça por muitos anos, alguém que também já atuou na esfera pública como procurador-geral do município, enfim, se nós aqui formos a fundo do currículo, né? Das tantas valências, das tantas atividades desse versátil Ronivan Peixoto, iremos gastar aqui alguns prazerosos minutos. E, além de tudo, nosso amigo, nosso companheiro, que

0: está falando de futebol, de bate-pronto, sempre à disposição para atender aos nossos convites e vai nos ajudar a entender algumas situações também relacionadas aqui à realidade e principalmente ao futuro desta nossa pátria amada chamada Brasil. Evidentemente, partindo também da nossa realidade aqui, né, no nosso curral, no bom sentido, na nossa cidade, no nosso local de aconchego chamado Anápolis. Amigo doutor Ronivan Peixoto de Moraes, muito bom dia, muito bom tê-lo. Obrigado por aceitar o convite de participar aqui do nosso Rádio Debate nessa manhã.
1: Bom dia, meu caro amigo Rubiano Cardoso. É com prazer que compareço aqui atendendo o seu convite. É sempre prazeroso estar com você e ter a oportunidade de discutir alguns assuntos que interessam a nossa população, sobretudo tentando esclarecer de alguma forma esses imbróglios que hoje envolve o Brasil e a gente às vezes fica até sem rumo, sem saber para onde correr, para o que vai acontecer com esse nosso país, essa pátria amada, né, tão gentil. E que a coisa não está boa. Vivemos tempos estranhos, tempos difíceis, mas nós estamos aí. E graças a Deus ainda temos algum discernimento para poder buscar o nosso caminho e tentar também levar alguma coisa para nossa população. Eu discuto muito isso, às vezes em ambientes fechados, onde eu tenho oportunidade de frequentar. Que a gente, os homens de bem, precisa levantar, precisa de estar atentos ao que está acontecendo no país, não só no campo político, mas sobretudo no campo da segurança pública, que nós estamos passando por, nós estamos sendo envolvidos numa teia de facções que a gente não sabe onde vai parar isso. A gente não sabe qual rumo que o país vai tomar daqui para frente. Daqui a pouco a gente vê essas situações em países como México, como Equador, como Bolívia, Venezuela, e aí a coisa vai subindo a temperatura e daqui a pouco nós estaremos dominados. Você vai às vezes no Rio de Janeiro, eu estive no Rio de Janeiro em janeiro, aí você vê aquelas situações de domínio, de regiões que já pertencem à comunidade B, comunidade C, facção A, B. Então é uma situação complicada que nós vivenciamos. Mas temos que acreditar que temos eleições novamente agora, uma oportunidade para que a gente possa tentar botar o carro no trilho, né? Então sempre tem essa oportunidade. Então é bom que a gente esclareça, possa trazer algum conhecimento que a gente tem para a nossa população, para que ela possa decidir o que fazer amanhã ou depois.
0: Doutor Ronivan, antes de entrar na pauta para a qual convidamos a participar, sim, do programa de hoje, novamente agradecemos aqui a sua presença, sabemos dos seus muitos afazeres, mas separou esse momento na agenda para nos visitar aqui na Nova FM. Mas dizem, eu não me lembro exatamente a frase, o chavão, mas mais ou menos assim, uma expressão vale mais que mil palavras, né? Algo mais ou menos, um gesto. Nós falamos gesto, não só por palavras, mas por expressões, exato, por gestos corporais. E o senhor, além de falar com palavras sabiamente, também eu senti o seu semblante muito caído. Evidentemente que a gente já falou de vários assuntos, uhum, vários temas que nos preocupam muito, verdade, na nossa realidade, até porque não temos uma sociedade 100% perfeita, mas também quando ficamos muito longe da perfeição, a gente fica deveras preocupado. Mas quando o senhor falou que a situação não está boa, eu senti o seu semblante ainda muito mais preocupado, muito mais assustado. O que tem te preocupado mais hoje no Brasil?
1: É a questão da segurança. A gente às vezes, eu tenho um amigo que é agnóstico, não acredita em Deus e não tem. Ele fala, vocês que são católicos, acreditam em Deus, bota Deus em tudo. Aconteceu um desastre, a pessoa salvou, graças a Deus. Ah, morreu, ah, graças a Deus, porque não ficou paraplégico, não ficou sofrendo e tal. Então coloca Deus em tudo.
0: Se Deus quiser.
1: Se Deus quiser.
0: Deus, né, me livre.
1: Mas é uma verdade, a gente que crê em Deus, realmente coloca Deus em tudo.
0: Verdade.
1: E às vezes a gente fica, eu tenho uma questão familiar, uma filha minha foi embora pro Canadá. E aí isso foi uma perda que levou meus netos, aquela coisa toda. embora hoje os meios de comunicações permitem que a gente esteja junto quase o tempo todo, mas é diferente. Você não tem um contato físico, você não tem um contato pessoal.
0: Tem um abraço.
1: Né? O abraço, beijo, né? Então, a gente passa a vivenciar de perto outras culturas, outras situações. E aí, graças a Deus chegou bem lá. E hoje, graças a Deus, que ela está num país seguro, num país com outra mentalidade, com uma outra vida, outro nível, entendeu? E que a gente dá graças a Deus que ela esteja lá naquelas condições. E aqui eu só vejo preocupações. Preocupações. Certamente nós temos uma segurança mínima em torno da gente, mas eu olho pelo macro, entendeu? O país mal governado como está, isso eu falo com muita tranquilidade, porque não é porque é Bolsonaro, porque é PT, porque não sei, não, é porque o país está absolutamente mal governado. A gente vê esse crescimento vestiginoso da criminalidade tomando conta, essas facções tomando conta do país, ver essa questão lá de um outro país, uma interferência, outro país preocupado com a segurança deles lá também, porque essas facções nascidas aqui no Brasil já estão infiltradas nos Estados Unidos e outros países por aí, na América e até na Europa já se fala nisso. Então, quer dizer, então essa preocupação a gente tem que ter. E isso porque eu tenho filhos, tenho netos e vivo aqui, entendeu? Então eu vejo que daqui a pouco nós não teremos mais a tranquilidade, a segurança de sair de casa, ir para o nosso boteco, ir para a nossa propriedade rural, porque a coisa está tomando rumos difíceis. Repito, eu falei no início, eu estive no Rio de Janeiro, e no Rio de Janeiro a gente vê isso mais de perto, mais vivo, entendeu? E a gente fica preocupado. Então, esses tempos difíceis é que me preocupa e que quando eu penso em termo macro Brasil, me deixa realmente contristado ver essa situação que nós estamos caminhando. Então, nós temos que abrir os olhos, nós temos uma eleição, nós temos que mudar a política brasileira imediatamente. Nós temos que botar um presidente da República que faça frente aos outros poderes, especialmente do judiciário, porque o nosso Supremo Tribunal Federal tornou-se uma casa de mãe Joana. É uma situação absurda que nós estamos vivenciando lá, é um desmando total. Nós vimos lá quase 2.000 pessoas condenadas por um ato que, na minha concepção pessoal, jamais teve golpe de Estado no Brasil, tentativa de golpe, e mais 1.000 e tantas pessoas julgadas sem o foro correto, certo, porque ninguém que é julgado no Supremo Tribunal Federal, quem tem prerrogativa de foro? Será que a Maria, aquela menina do batom, ela tem o foro privilegiado que ela tinha para ser julgada no Supremo? Então, quer dizer, há uma falha gritante processual em todos esses processos. Aí você vê um ministro, dois ministros arrolados na podridão da corrupção nacional. Antigamente falava-se milhões, mil reais, de repente já passou a falar em milhões, agora em bilhões, envolvidos com essa carnificina financeira que assola o país, e estão lá dando decisões, andando como se nada tivesse acontecido, que nada não é comigo, o resort não é meu, é do meu irmão, é do meu primo, os 120 e tantos milhões não é meu, é da minha mulher. Quer dizer, onde é que nós vamos parar com isso? Onde nós vamos parar com isso? E isso acaba no campo da normatização. Aí você vai falar qualquer coisa nesse sentido, você é preso, é processado. Estado de exceção? Onde é que está o Estado de Direito democrático que está na nossa Constituição? Rasgaram isso? Não tem mais? Você não pode, o cidadão não pode emitir opinião? De repente você está sendo processado? Então, quer dizer, tempos estranhos que nós estamos vivendo, que nós precisamos de estar com olhos abertos, atentos, porque senão a coisa vai piorar cada vez mais.
0: Doutor Ronivan Peixoto, por enquanto vamos esquecer a pauta. Para que o ouvinte saiba, eu falei de pauta aqui, de assunto, falaríamos, ou pode ser que até falemos com o doutor Ronivan sobre delação premiada, mas se der tempo a gente fala, o doutor Ronivan não tem problema em mudar o assunto aqui de supetão, né? Digamos assim, como diz o doutor Elias Hanna. Mas eu estou dizendo tudo isso, eu me lembrei o seguinte: nós temos no Brasil, aliás, eu fico por entender, sinceramente, eu posso parecer aqui um inocente, ignorante, né, está cunhada essa nova expressão, não é um neologismo, né, é uma expressão nova, um inocente ignorante. Eu fico por entender o Brasil com tantas riquezas naturais absolutamente fantásticas, nossas praias, as nossas florestas, a nossa Amazônia, enfim, tantas outras belezas, cidades turísticas maravilhosas. Eu fico por entender como uma nação, como um país como esse é colocado e vive ainda como uma nação do terceiro mundo. Temos uma riqueza, aliás, o que custa o nosso Congresso Nacional, o que nós pagamos do nosso imposto para sustentar as assembleias legislativas, as câmaras municipais, eu me recuso a acreditar, por mais inocente e ignorante que eu seja, eu me recuso a acreditar que vivemos num país pobre. Mas a maior riqueza, doutor Ronivan, que temos nesse país é o povo. E eu fico a me perguntar, estamos aqui entre três pessoas, mais algumas ali fora, nós somos povo, com muito orgulho, nós somos do povo.
1: Sim.
0: Correto? Onde está o nosso povo? Eu penso, doutor Ronivan, que o nosso povo é às vezes muito passivo. E não faça apologia aqui à violência. Porque as pessoas ficam a imaginar que não, o Rubiano quer protesto. Ele quer que o povo vá pra rua, incendeie carro, quebre vidraças, arrombe os bancos. Não é nada disso. Eu tô dizendo isso por quê, doutor Ronivan?
1: Olha,
0: quem gostava ou quem não gostava, não vem ao caso. Mas a presidente Dilma Rousseff começou a cair quando? Aumento do preço da passagem de ônibus em São Paulo. Veio aquela sequência de protestos no Brasil todo e a partir dali, protesto aumenta, indignação aumenta, chegaram nas pedaladas fiscais que derrubaram a presidente Dilma Rousseff. Então, o aumento da passagem de ônibus em São Paulo levou o país àquela confusão toda e a partir dali, a presidente Dilma Rousseff começou a cair do poder no Brasil. Por quê? Porque o povo foi pra rua. Então, diante de tantos escândalos, desses escândalos, dessas falcatruas nossas do dia a dia, onde está, doutor Ronivan, a maior riqueza desse país, que é o povo?
1: Exatamente. E pela Constituição, enquanto não rasgarem, tá lá no artigo 1º, né? Todo poder emana do povo e em seu nome será exercido. Então, quer dizer, o povo tem que estar atento, tem que saber que tem direito, tem deveres, tem tudo, e saber cobrar. Você começou no assunto aí com relação ao custo país. Uhum. A gente às vezes fala e a população de modo geral não tem ideia, por exemplo, do quanto custa um juiz do Supremo, um deputado, um senador. Ou o conjunto dessas casas, quanto custa para o país? Uma casa de vereadores, quanto custa para uma cidade? Uhum. Eu costumo sempre dar como exemplo, e tive a oportunidade de passar, não entrei, mas passei na porta lá, porque eu queria conhecer o Instituto Paulo Niemeyer, no Rio de Janeiro, o Instituto Neurológico. Há uns, sei lá, 15, 20 anos atrás, construíram o maior centro neurológico, acho que um dos maiores do mundo. SUS, pra você ter uma ideia. SUS. Uhum. Na época gastou-se cerca de 83 milhões para construir aquele instituto. Você pega uma Câmara de Vereador, uma Assembleia Estadual de Goiás, é quase isso por mês. Por mês. Você construiria um instituto desse em qualquer cidade do Brasil. Entendeu? Você coloca um ministro do Supremo Tribunal com 220 assessores. E não tem ninguém lá que ganhe média de 10, 15, 20 mil reais. O custo disso para o país é um absurdo. Um Congresso Nacional que é um dos mais caros do mundo. Você pega uma Assembleia Estadual, um dia desse eles estavam trocando os carros todos perfeitos, as caminhonetes 4x4, não pode mais, agora tem que ser SUV, Hilux, não sei o quê. Pra que isso? Pra prestar serviço pro povo ou pra andar pra eles, pras fazendas, o que que o povo é beneficiado com a caminhonete nova que o deputado comprou? Então, quer dizer, essa indignação que eu não vejo o nosso povo. E o povo está perdendo a força da indignação. Tá certo? E é isso que é acomodação, é medo. Agora, existe também uma situação recente, que foi a questão lá desse mal-sinado 8 de janeiro, lá que teria essa tentativa de golpe.

a questão lá desse mal sinado 8 de janeiro, lá que teria essa tentativa de golpe, e prenderam duas pessoas, né? Deus e todo mundo que estavam ali, entendeu? Inocentes, o picolezeiro, o camarada que estava vendendo balinha, o camarada que estava vendendo algodão doce, tudo foi para a mesma vala, prenderam todo mundo. E aí o povo tem receio. Ah, será que eu vou protestar, não vou ser preso também? O que vai acontecer comigo? Olha, o Brasil mudou em 64, muita gente fala em golpe, mas o Brasil foi às ruas e exigiu mudanças. Não era talvez a mudança que se queria, porque poderia ter tido não gosto de usar a expressão golpe, a intervenção militar, como teve, e se devolvesse imediatamente o poder para o civil, mas com uma constituição enxuta, uma constituição moderna. Mas não, infelizmente deixaram a coisa, ficaram muitos anos, e isso cansou a população, tiveram muitos erros, muitos excessos, direitos humanos não foram respeitados. Enfim, por isso que se carrega a pecha da ditadura, essa coisa toda. Se não tivesse tão prolongado, talvez não tivesse essa pecha. E aí entrega a Constituição. Entrega para os civis, cria-se a Constituição de 88, que é a chamada Constituição Cidadã, que na realidade, na sua vértebra, na sua medula principal, tem o viés comunista. É o Estado paternalista, o Estado que dá tudo, o Estado que faz tudo. Entendeu? Não deve ser assim. Não deve ser assim. Ou então botar freios. Exemplo, cria-se esses penduricalhos aí para poder atender o cidadão. Ah, é bolsa isso, bolsa gás, bolsa alimentação, bolsa de todo tipo. Ok. E a contrapartida? Ah, a contrapartida que o político vê é o seguinte: não, tá aqui a cesta básica sua, eu quero o seu voto daqui a pouco. Isso existe em alguns países, situações como essa, que é a distribuição de renda. Só que, quando o cidadão está dentro de um programa como esse, a primeira coisa que ele faz, ele deixa de ser eleitor. Não, ele não pode votar. Eu tenho minha Bolsa Família, eu tenho meu Vale Gás, eu tenho meu Vale não sei o quê. Eu não posso votar em ninguém. Tá certo? Por quê? Fica se criando isso para criar currais.

0: Hoje em dia são tantos auxílios que você o modernismo está aí, os robôs estão assumindo determinadas funções no Brasil, mas você não acha funcionário para trabalhar, sabia disso? Eu tenho uma pequena propriedade rural, eu não acho, eu tenho que engolir sapo às vezes lá do peão, porque eu não posso perdê-lo, porque eu não vou ter outro para substituir, botar no lugar. Ele está lá sozinho, lá precisa fazer dois ou três serviços. Olha, sua-se lá na região procurando alguém para ajudar, para trabalhar, fazer uma diária, não encontra. Por quê? É muito mais simples eu ficar no boteco, tomando minha cerveja, jogando meu a porrinha lá, fazendo qualquer coisa, do que trabalhar, porque a minha mulher tem a Bolsa Família, meus filhos têm a Bolsa não sei o quê, entendeu? Então, quer dizer, a precisa de ter, tem que ter com critérios, eu acho que tem até critérios, mas precisa de um deles, o principal deles, você vai receber, mas não é mais eleitor, entendeu? E aí você pode mudar um pouco a realidade do país.
1: Olha, e vaga para trabalhar, doutor Ronivan, para quem quer, tem. Com toda certeza tem.
0: Tem, com certeza.
1: Nós
0: tem.
1: Vivemos aí diante de notícias que fazem parte do nosso cotidiano diário e nada contra, nós vivemos de notícia, mas vez ou outra nós temos contato com estatísticas aí, principalmente do IBGE, de taxa de emprego, taxa de desemprego, nível de contratação, de formalidade ou de informalidade, vaga para trabalhar, novamente me referindo ao povo, para quem quer, tem, com certeza.
0: Você sabe que essa, isso é o CAGED.
1: Sim,
0: isso CAGED. É uma grande ilusão que se vende para a população. Esses médios lá não é quem está desempregado, é quem está procurando emprego.
1: Uhum.
0: Entendeu?
1: Sim.
0: Quem está no mercado procurando emprego, aí você está desempregado. Mas se eu estiver no boteco bebendo cerveja por conta do Bolsa Família, eu estou procurando emprego? Não estou. Eu estou naquela faixa lá? Não está. Está entendendo como
1: Sim.
0: é que é a lógica, a mágica?
1: Sim.
0: Entendeu? Você não está procurando emprego, então você não está considerado como desempregado.
1: Olha, eu não menciono nomes, evidentemente, mas nem sob tortura. Mas um colega do doutor Ronivan Peixoto, há alguns meses, advogado, a gente conversava fora do ar, por aí, também não vou dizer onde, senão vou identificar as pessoas aqui. Pode ser perigoso e não vem ao caso aqui dizer nome e dar identidade a ninguém. Mas esse advogado, eleição passada para prefeito, para vereador, ele colaborou na eleição de um determinado candidato. Só vou dar uma pista aqui, foi eleito o candidato apoiado por esse seu colega. E ele falando com a gente ali fora do ar e tal, quer dizer, eu já identifiquei que foi em rádio, né? Mas vamos lá, vou parar por aí, senão vou acabar falando. Ele foi conversar com a sua secretária lá da sua casa, pedir voto para o candidato. Mostrou lá o santinho ou algum material gráfico. Olha, esse é o candidato, é o fulano de tal, ele é assim, assim, uma pessoa boa, pá, pá, pá, pá, pá. Eu queria pedir que a senhora votasse. Em nenhum momento obrigou a funcionária dele a votar, só orientou, ó. Fazer campanha para esse candidato. Ele, ô, doutor fulano, desculpa, mas eu já vendi meu voto pro doutor Ronivan. Cadê o nosso povo? Não pode.
0: Mas infelizmente, isso é graça no país.
1: Como diz o nosso colega Nilton Pereira, isso que eu tô dizendo aqui é verdade verdadeira.
0: É, não, mas isso é
1: triste,
0: infelizmente,
1: né,
0: graça no país. Graça. Anda para todos os lados. Entendeu? Quer dizer, agora é uma falta de consciência dos dois lados. O camarada que vai atrás e compra o voto, e a gente sabe que tem. Isso é uma prática absolutamente usual na política brasileira.
1: Uhum.
0: Eu tive a oportunidade na eleição passada de vivenciar isso de pertíssimo, porque eu apoiei uma candidata na minha cidade, Pameri. Você vê a malandragem. Então, quer dizer. O político faz.
1: Você é no meio da rua, doutor Ronivan.
0: O político escondido. Faz e o eleitor, que é muito esperto, né? Porque a lei do Gerson, infelizmente, graça até hoje, quem é que não gosta de levar vantagem, não é isso?
1: Uhum.
0: Então, quer dizer, agora só que o camarada que vende, nenhum dos dois tem qualquer consciência de brasilidade e de civilidade. Nenhum dos dois. O cara que vende o voto, ele não tem nenhum respeito, não goza de nenhum respeito daquele que ele elegeu. Por quê? Não tem compromisso, não. Comprou o seu voto, não tem compromisso com nada, não. Entendeu? Então, nós vivenciamos aí cidades, não diga nada, está bem evoluída, cidades sem esgoto, sem segurança pública decente. É um Brasil sem a saúde. Ah, tem isso, tá, tamo, o prefeito atual, estou falando de

0: Anápolis, trabalhando muito, mas você ainda vive situações em Anápolis terríveis. Pessoas que precisam de médico, precisam de tratamento, precisam da cirurgia, e é uma dificuldade que você não dá conta de entender o tamanho dela.
1: Doutor Ronivan, nós queremos agradecer a sua participação. Foi muito bom tê-lo aqui. Nós estávamos aqui diante de um acontecimento, porque, só para não passar totalmente em branco, Daniel Vorcaro, que faz parte do noticiário aí todos os dias agora, os familiares do Daniel Vorcaro procuraram, na semana passada, 3 escritórios de advocacia de Brasília atrás de um novo nome para assumir a defesa do dono do Banco Master. O Daniel Vorcaro, através da sua defesa, digamos assim, está querendo uma delação premiada. E dentro desse tema nós iríamos debater aqui, doutor Ronivan Peixoto, porque quando trabalhei em outra emissora, há alguns anos, nós criamos um quadro lá naquele programa, e o objetivo era transmitir para o ouvinte, para as pessoas, de maneira bem tranquila, que advogados, principalmente profissionais e advogados e pessoas ligadas ao direito em geral, que levassem para as pessoas, para nós, enquanto radialistas, e para o nosso ouvinte, de uma maneira bem explicada, bem detalhada, termos muito utilizados nos escritórios de advocacia, nos tribunais de justiça, nos julgamentos. É o que muitos chamam de jurisdicês. Então, doutor Ronivan, o doutor Gleison Reis, o doutor Eugênio Lourenço Dias, outros tantos, o doutor Tim, né, o Ayrton Campos, enfim, tantos outros que eu não vou me lembrar aqui agora. Nós tínhamos um time, modéstia à parte, muito bem formado pela nossa produção, para ajudar a levar para as pessoas, de maneira didática, assuntos, termos jurídicos, que são muito falados, mas que o povo às vezes não entende. Então, falávamos ali de vários assuntos. E eu cheguei até a convidar o doutor Ronivan, acredito que foi ele mesmo, para falar sobre o que é delação premiada, o que, que significa isso, e dentro disso nós falaríamos, porque eu acho que nunca foi tão falado, como diz alguém aí na história desse país, sobre a tal da delação premiada. E era esse o nosso tema para hoje, mas o nosso mote, mas vamos botar uma vírgula aqui na conversa, doutor Ronivan? Bora. Como dizia meu falecido pai, vamos botar uma vírgula e a gente segue nesse depois tema, e para falar também de outras perspectivas e expectativas aí para o nosso país. Mas, por perfeito, enquanto, foi muito bom tê-lo aqui conosco.
0: Tava aí. E só mudar, só para
1: à vontade,
0: para que a pessoa já, quem estiver nos ouvindo, já tenha uma noção, porque usa muito esse termo de delação, mas na realidade é colaboração premiada.
1: Olha aí.
0: Entendeu? E aí, aquilo que a polícia não apurou, o cara vem e traz, colaborando com a investigação. Mas nós falaremos sobre esse tema oportunamente.
1: Doutor Ronivan Peixoto de Moraes, conosco aqui no Rádio Debate, amigo da casa e alguém que fala, e temos certeza que a audiência do outro lado do rádio, ou do computador, ou do celular, fica bem antenada e prestando bastante atenção.
0: Eu agradeço.
1: Rádio Debate, abraço, 10h05, a gente volta daqui a pouquinho com muito mais para você.
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10: Hora certa.
1: Em Anápolis, 10 horas e 9 minutos. Eu desejo tudo de bom para você, ligadinho aqui no nosso Rádio Debate, nesta, como diz o nosso Cândido Filho, ensolarada manhã de terça-feira, dia 22 de junho de 2016. Segunda-feira. Se eu falei diferente, segunda-feira, terça-feira amanhã, calma. Terça, tô antecipando os fatos aqui. Nada com muita velocidade, Rubiano Cardoso. Vamos devagar, devagar. Então, segunda-feira, 22 de junho de 2026, última semana aí do mês das festas juninas, das famosas barraquinhas, de muitas datas comemorativas, de muitos acontecimentos importantes, e o Rádio Debate traz toda essa movimentação de Anápolis, de Goiás, do Brasil e do mundo, e nós pedimos também sempre a sua participação, o seu comentário, a sua colaboração aqui no programa, que fala de política, de economia, nós falamos de meio ambiente, nós falamos de educação. São temas que fazem parte, dentre outros muitos, que integram a pauta deste programa. E o mais importante é a sua participação, o seu comentário, a sua crítica, a sua observação em cima dos principais temas. O povo tem esse olhar aguçado, tem esse faro jornalístico que nem sempre o jornalista tem. É por incrível que pareça, o povo nos ajuda a esclarecer muitos temas que nem sempre chegam aqui à nossa mesa, a entender determinadas situações, e é por isso que fazemos questão, sim, da sua presença aqui ao nosso lado. Pelo 62 96005177.
4: Repita!
1: 96005177. Mensagens de texto ou mensagem de voz para você participar deste programa que tem como titular o Cândido Filho, que ao longo desta semana voltará ao microfone do Rádio Debate, sempre de 8 às 11 horas da manhã. Como diz o Cândido Filho, vamos à pergunta? Vamos fazer aquele giro, vamos dar um giro pelas notícias de Goiás, PH.
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1: 10 horas e 12 minutos, horário de Brasília. Agrodefesa identifica praga de citros em plantações de frutas nos municípios de Eitoraí e Cidade Ocidental. A reportagem é do Costa Júnior.
11: A Agência Goiana de Defesa Agropecuária confirmou focos de HLB, também conhecida como greening, em pomares comerciais nos municípios de Cidade Ocidental, no entorno do Distrito Federal e em Eitoraí, no centro goiano. As plantas com sintomas foram erradicadas, como prevê a instrução normativa, que instituiu o Programa Estadual de Prevenção e Controle Complementar ao HLB. As equipes da Agrodefesa estão reforçando as orientações de prevenção e controle da praga aos produtores das regiões. As plantas com suspeitas da doença foram identificadas durante inspeções em pomares para o levantamento fitossanitário anual. Em 2024 e 2025, a Agrodefesa identificou focos de HLB em pomares nos municípios de Quirinópolis, Campo Limpo de Goiás e Anápolis. Na sequência, as propriedades com focos receberam ações específicas de orientação para o controle da doença. Também foram realizadas mobilizações de lideranças locais e produtores para palestras educativas em Goialândia, Itaberaí e Hidrolândia, ressaltando a importância da prevenção e combate ao HLB. Considerado a

0: Ressaltando a importância da prevenção e combate ao HLB. Considerado a pior praga dos citros, o HLB não tem cura e, apesar de não oferecer risco à saúde humana, pode afetar drasticamente a produção. Costa Júnior, da Agência Goiás de Notícias, agência.go.gov.br.
1: Obrigado ao Costa Júnior pela informação. 10 horas e 14 minutos. O estado de Goiás registra menor taxa de analfabetismo da história. Que boa notícia, hein? Boa informação. Vamos comemorar com o repórter Marcelo Tavares.
2: Notícia que aquece o coração. Dados do IBGE apontam que Goiás alcançou em 2025 a menor taxa de analfabetismo já registrada em sua história. O índice de pessoas com 15 anos ou mais que são analfabetas caiu para 3,5%, o menor patamar da série histórica. Entre as iniciativas que contribuem para esse cenário está o programa Alfabetização e Família, coordenado pelo Goiás Social e executado pela Secretaria de Estado da Educação. A ação oferece oportunidades de alfabetização para jovens, adultos e idosos que não tiveram acesso à educação na idade adequada. Os dados do IBGE mostram que a maior redução do analfabetismo ocorreu justamente entre a população com mais de 60 anos. Outra frente considerada fundamental é o programa Alfa Mais Goiás, que fortalece a alfabetização na idade certa e auxilia os municípios na melhoria dos índices educacionais. Desenvolvida em parceria com as redes municipais de ensino, a iniciativa atende a estudantes dos anos iniciais do ensino fundamental nos 264 municípios goianos, contribuindo para que mais crianças desenvolvam habilidades de leitura e escrita nos primeiros anos de vida escolar. Marcelo Tavares, da Agência Goiás de Notícias.
1: Obrigado.
2: agência.go.gov.br.
1: Obrigado ao Marcelo Tavares pela participação. Antes dele, o Costa Júnior falou com a gente e quem pede passagem agora é a repórter Briana Lopes, que destaca: aplicativo do governo de Goiás vai acompanhar saúde de gestantes, puérperas e crianças. Diga, Briana Lopes.
3: O governo de Goiás lançou o aplicativo Rede Nascer, uma ferramenta digital voltada ao acompanhamento de gestantes, puérperas e crianças de até 2 anos de idade. Vinculada ao programa estadual Rede Nascer, a ferramenta reúne informações, orientações e recursos que auxiliam no monitoramento da gestação, do crescimento e do desenvolvimento infantil. A subsecretária de Políticas e Ações da Secretaria Estadual de Saúde, Amanda Mello, explica a importância do aplicativo nas políticas públicas de saúde do estado.
4: Para auxiliar as gestantes e mães de crianças até 2 anos no monitoramento, no gerenciamento, tanto da gestação quanto do crescimento e desenvolvimento das crianças. É super interessante porque ele tem fácil utilização, ele é um aplicativo limpo, interessante, que tem várias informações, na qual a gente consegue enxergar e monitorar a partir de questionários previamente realizados. E você consegue também monitorar a sua saúde, através da sua saúde das crianças, através de medições que você insere no aplicativo. E aí depois, no momento da consulta, ou da consulta do pré-natal, ou da consulta de crescimento e desenvolvimento da criança, você tem a possibilidade de apresentar essas medições para o profissional de saúde e ele já ter uma noção de como é que você esteve entre o período, né, dessas consultas.
3: De acordo com Amanda Mello, a ferramenta também reúne conteúdos educativos e materiais informativos e ainda disponibiliza canais de apoio para as famílias que utilizam o programa.
4: Você tem canais de apoio como o WhatsApp e o 155, né, que você consegue falar 24 horas com as madrinhas da Rede Nascer. Vários documentos informativos como caderneta da criança, guia de alimentação, guia de recém-nascido, guia dos pais, para que a gente consiga, né, instrumentalizar todas as pessoas para que elas saibam exatamente o que, elas têm que olhar, né, com relação à vacinação, com relação a quais que são, né, em relação ao crescimento e desenvolvimento da criança, quais que são os momentos de desenvolvimento, o que a criança tem que fazer em cada fase, né, desses 1.000 dias, esses primeiros 1.000 dias, da criança.
3: De acordo com Amanda Mello, a ferramenta também reúne

0: une conteúdos educativos e materiais informativos e ainda disponibiliza canais de apoio para as famílias que utilizam o programa.
1: Você tem canais de apoio como o WhatsApp e o 155, né, que você consegue falar 24 horas com as madrinhas da Rede Nascer. Vários documentos informativos, como caderneta da criança, guia de alimentação, guia de recém-nascido, guia dos pais, para que a gente consiga, né, instrumentalizar todas as pessoas para que elas saibam exatamente o que elas têm que olhar, né, com relação à vacinação, com relação a quais que são, né, em relação ao crescimento e desenvolvimento da criança, quais que são os momentos de desenvolvimento, o que a criança tem que fazer em cada fase, né, desses 1.000 dias, desses primeiros 1.000 dias da criança.
0: O aplicativo Rede Nascer é gratuito e está disponível para celulares Android e iOS. Briana Silva, da Agência Goiás de Notícias, agência.go.gov.br.
2: Obrigado a Briana Silva pela informação. Estamos no giro com as principais notícias de Goiás às 10 horas e 20 minutos. O nosso tema será saúde em Anápolis daqui a pouquinho, aqui na continuidade, na sequência do Rádio Debate. A AGR retoma atendimento nos consumidores ou aos consumidores de energia em Goiás. Repito, a AGR retoma atendimento aos consumidores de energia em Goiás. A reportagem é da Leandra Matos.
3: A Agência Goiana de Regulação retomou o contrato de metas com a Agência Nacional de Energia Elétrica, a ANEEL, com foco nos serviços de ouvidoria. A renovação da parceria garante a descentralização de atividades regulatórias, permitindo que o Estado atue de forma muito mais próxima na defesa dos direitos dos consumidores de energia elétrica em Goiás. Além de receber as manifestações dos usuários, a ouvidoria setorial fornece relatórios mensais à Agência Nacional. Com a retomada do convênio, a AGR passou a executar 4 atividades previstas no contrato. Os dados quantitativos dessas atividades são de uso técnico e integram a base de informações da ANEEL, tornando-se uma das principais ferramentas para a busca de melhorias. É com base nesse diagnóstico analítico que a agência estadual monitora a evolução dos serviços, tendo como referência o desenvolvimento do estado. Em caso de dúvidas, sugestões ou reclamações, os usuários de energia que não obtiverem resposta satisfatória das concessionárias devem ligar para o 0800 727 0167 ou para 167. Leandra Matos, da Agência Goiás de Notícias. agência.go.gov.br.
2: E para fechar o giro com as principais notícias de Goiás nesta segunda-feira, às 10 horas e 21 minutos, tema preocupante, hein? Muito preocupante. E infelizmente é rotina. Faz parte do noticiário nessa época do ano. Pouca chuva e graças a Deus, e eu me dirijo aqui a Deus mesmo, na semana passada tivemos alguns dias de chuva, de até temporais. E locais até com registros de inundações, a Defesa Civil trabalhou bastante, as forças de segurança, corpo de bombeiros, serviços aí de emergência trabalharam no socorro algumas localidades porque tivemos chuva e essas precipitações, consideradas por muitos até fora de época, serviram para literalmente, a gente fala muito aquela expressão baixar a poeira, mas foi isso mesmo, literalmente, a poeira foi baixada, porque quando tivemos o começo já desse início de escassez de chuva, muita poeira, muita fuligem, muitas queimadas, você olha e vê aquela fumaça, a respiração fica difícil, problemas respiratórios aparecem em profusão, principalmente em crianças, em idosos, as unidades de saúde são mais procuradas devido aos problemas respiratórios, o ar fica praticamente impossível de se respirar, exatamente por conta dessa fuligem, dessa sujeira, o ar muito poluído. Consequência de quê? De queimadas, principalmente, queimadas criminosas, pessoas irresponsáveis, aquele que fuma lá o seu cigarrinho, e nada contra, o cigarro tem seus problemas, todo mundo sabe disso, mas a pessoa não apaga direito lá a bituca do cigarro, joga pela janela do carro nas rodovias, isso provoca incêndios, ou sabe-se lá o que dá na cabeça de determinada pessoa de incendiar florestas, de juntar o lixo em casa, não é, povo? A gente falava de povo aqui agora há pouco, junta lá o papel, tira lá o mato do quintal, faz aquele monte ali, joga fogo, vai aquela fumaça pro ar, e aí os problemas aparecem, e por isso que eu disse agora há pouco, graças a Deus que veio a chuva para baixar um pouco a poeira, para melhorar a qualidade do ar, só que foi algo atípico, não é comum nessa época do ano, então voltarão as queimadas, a gente vai ouvir muito falar em parques ambientais destruídos, é complicado. As brigadas comunitárias reforçam combate a incêndios florestais em Goiás. A repórter Briana Silva está de volta.
0: A Secretaria de Estado de Meio Ambiente e Desenvolvimento Sustentável participa de mais uma edição da Operação Cerrado Vivo, em parceria com o Corpo de Bombeiros Militar do Estado de Goiás. Desta vez, o reforço vem por meio do Programa de Pagamentos de Serviços Ambientais, Brigadas Comunitárias, que capacitou moradores de 6 cidades do Nordeste goiano. Todos vão atuar em ações de monitoramento, prevenção e combate a incêndios florestais no estado durante o período de seca. Os brigadistas são pessoas que vivem no território e vão receber pelos serviços prestados. Neste primeiro ciclo, foram abertas 180 vagas, igualmente em 6 municípios da região Nordeste de Goiás: Colinas do Sul, Alto Paraíso, Cavalcante, Teresina de Goiás, São Domingos e Nova Roma. A região foi escolhida por possuir o maior remanescente de vegetação a ser preservada em Goiás e também porque sofre a maior pressão por desmatamento. As previsões meteorológicas apontam que o ano de 2026 será marcado por um período de seca severo em função do Super El Niño. Por isso, a atuação conjunta da Secretaria do Meio Ambiente e do Corpo de Bombeiros se torna ainda mais necessária para reduzir os impactos provocados por esse fenômeno. Briana Silva, da Agência Goiás de Notícias, agência.go.gov.br.
2: Esse foi o Giro com as principais notícias de Goiás na manhã desta segunda-feira. Quero agradecer a audiência de quem nos acompanha pelo FM 87,9, pela nossa nova FM, também pelas plataformas digitais, especialmente pelo nosso Instagram, Rádio Nova FM Anápolis. Temos vários ouvintes aqui, vários internautas que nos acompanham pelo Instagram. Quero agradecer a participação de todos e faço questão de daqui a pouquinho dizer os nomes aqui de quem nos acompanha pelo Instagram. Vamos juntos até às 11 da manhã. Você continua com a gente porque tem muito mais aqui no Rádio Debate para você.
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12: Hora certa.
2: A hora certinha para você aqui na Nova FM, horário de Brasília, 10:30. Quero agradecer a audiência aqui através do nosso Instagram, o Instagram da Nova FM, Rádio Nova FM Anápolis. Para quem não sabe, vai tomar conhecimento agora o nosso perfil, a nossa conta lá no Instagram, Rádio Nova FM Anápolis. Lembrando que estamos no YouTube, estamos pelo seu aplicativo de rádio favoritos. Dentre esses aplicativos, você tem à disposição na loja e do seu celular o aplicativo da Nova FM e também através do nosso canal do YouTube. Pelo YouTube e pelo Instagram, você nos ouve e você também acompanha imagens em tempo real, até do que se passa nos bastidores aqui. O bate-papo com o PH, com os colegas que vêm e vão aqui do nosso estúdio, você fica sabendo um pouco do que acontece também aqui com o microfone desligado, correto? Cassiana Palheta está no nosso Instagram, Genil Mariano, Consirene Policarpo, Edivanini, Eva Trindade, Bruno Pereira, Wesley Rota Moda. Nas pessoas desses amigos e amigas, cumprimentamos e saudamos a você que pelo Instagram ou fora do Instagram nos acompanha nesta manhã de segunda-feira. Muito obrigado. Você que irá acompanhar agora o nosso próximo tema, que é saúde, às 10:31.
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2: Amigos e amigas, o doutor Marcelo Dyer, médico infectologista, além de médico, é também um cidadão devidamente politizado, tem a sua atuação política. E o doutor Marcelo Dyer, já de há muito tempo, há muitos anos, ou para não ser exagerado, há alguns anos, ele acompanha o então postulante a prefeito de Anápolis, Márcio Aurélio Correia, que depois veio a ser candidato a prefeito também, mas depois candidato a deputado federal, ficou como primeiro suplente, até assumiu por algum tempo a cadeira na Câmara dos Deputados, voltou à sua condição de pré-candidato a prefeito, foi eleito prefeito, e dentre aqueles que acompanham já de muito tempo o prefeito Márcio Correia, ou agora prefeito Márcio Correia, está o doutor Marcelo Dyer como um dos seus principais conselheiros, uma pessoa a quem ele se dirige constantemente, especificamente na área da saúde. É um dos principais assessores, é hoje uma pessoa muito próxima ao prefeito Márcio Correia, e verdade seja dita, também em outras gestões o doutor Marcelo Dyer já atuou como integrante que é da estrutura de saúde pública aqui no município de Anápolis. E é ele que vai falar conosco. Passado já um ano e meio, praticamente, estamos em junho, um ano e meio da gestão do prefeito Márcio Correia, a quantas anda a nossa saúde? Os atendimentos nas unidades básicas, as consultas com especialistas, a oferta de exames, sejam daqueles mais ou menos complexos, que realidade temos hoje aqui na nossa cidade? Doutor Marcelo Cecílio Dyer, É muito bom recebê-lo aqui na Rádio Nova FM, nesse programa do Cândido Filho, que tenho a honra de apresentar por alguns dias. Muito bom receber, doutor Marcelo. Bom dia.
13: Bom dia, Rubiano. Bom dia, ouvintes. Um prazer falar com vocês.
2: Bom, evidentemente que a pergunta não precisa ser reproduzida, repetida, diante de tudo isso que colocamos aqui na abertura desse nosso bate-papo. Temos uma saúde hoje em que condições de atendimento, de acesso à nossa população através do SUS, doutor Marcelo?
13: Rubiano, a saúde na cidade, a gente observa o seguinte, quando o prefeito Márcio Correia entrou,

0: Quando o prefeito Márcio Corrêa entrou, vamos lembrar, né? A gente tinha um hospital Alfredo Abrão, que tinha uma OS que fazia gestão, que era João Paulo I, João Paulo II, de fora de Anápolis, que era um hospital porta fechada, deixava muito a desejar, não conseguia fazer atendimento, não conseguia mostrar com clareza o que acontecia ali dentro. Se vocês lembrarem, teve até um episódio da controladoria, onde a secretária de saúde na época foi perguntada o que acontecia dentro da unidade e ela não soube responder. Isso mudou. O Hospital Alfredo Abrão hoje é um hospital gerido pela FUNEV, com estrutura maior, melhor, com unidade de terapia intensiva, com cirurgias acontecendo, né, internações acontecendo. Então, só para a gente lembrar daquela região, naquela época já mudou a estrutura e mudou o atendimento. Fora isso, várias outras unidades estão funcionando, né? A Policlínica, ou a Polisaúde, lá na onde era Ilhão Fleury, né? A gente tem uma policlínica lá funcionando também, com várias especialidades médicas. A reforma foi concluída, já está em funcionamento pleno. Lá funciona não só o ambulatório de especialidades, mas funciona também o ambulatório de IST, AIDS e hepatites virais, e o laboratório também. Então a gente tem uma estrutura muito boa funcionando ali, com vários atendimentos feitos diariamente por especialistas. A gente sabe que existem lacunas ainda a serem preenchidas em relação a exames, alguns tipos de exames e alguns tipos de consultas especificamente, porque existem déficits de profissionais. Por exemplo, consulta com neurologista. Nós temos dois neurologistas atendendo na rede pública hoje em Anápolis. Existe uma dificuldade, porque você tem um número de pacientes grandes, principalmente as pessoas vivendo mais tempo. Hoje em dia você aparece com mais problemas neurológicos. E aí a gente tem poucos profissionais nessa área, mas nós sabemos dessa dificuldade e estamos tentando resolver. Endocrinologia é outro problema que também nós temos poucos profissionais na área, estamos também tentando resolver, seja capacitando os clínicos para que eles possam fazer o atendimento básico de várias áreas da endocrinologia, seja tentando trazer mais profissionais para o atendimento na rede pública. Então, a gente tem a perspectiva clara é de que houve uma melhora, a própria população percebe que houve um acesso mais fácil da saúde, ou à saúde, né, aos serviços de saúde. Os laboratórios funcionam e o prefeito, ele está preocupado com isso tudo, ele não passa despercebido, ele sabe das dificuldades, estamos tentando resolver na medida do possível. Tem muita coisa que não adianta só a gente querer, a gente precisa fazer um trabalho mais forte para tentar resolver, mas isso está sendo feito e sendo buscado.
1: Doutor Marcelo, o então candidato a prefeito Márcio Corrêa, e a gente até fora do ar já conversou muito sobre isso, o prefeito Márcio, dentre as críticas que ele fazia, dentre as propostas que ele apresentava no período da pré-campanha e até da campanha eleitoral, o fato de ele ter verificado problemas e dificuldades no agendamento de consultas. Vamos falar do atendimento, o chamado, como os profissionais médicos também falam muito, o chamado atendimento lá na ponta, ou seja, nas unidades básicas, os postinhos de saúde. Prefeito Márcio dizia, e colocou em prática depois que assumiu a prefeitura, o fato de as consultas nos postinhos serem agendadas só pelo chamado Zap, que lá no trabalho realizado pelo prefeito Roberto Naves, houve a criação, na época da pandemia, do chamado Zap da Saúde. E aí o Zap teve outras vertentes. Outros serviços da prefeitura foram incorporados ao Zap e hoje praticamente todos os atendimentos, ou muitos atendimentos de secretarias, enfim, todo o serviço público praticamente foi colocado à disposição também para acesso via Zap. E o prefeito dizia, o senhor também dizia, que as pessoas mais humildes, as senhoras mais idosas, as pessoas que não têm aquela facilidade

0: de manuseio com o telefone celular ou que não tem facilidades com a internet, essas pessoas não poderiam ser obrigadas a agendar a consulta somente pelo Zap. E hoje as consultas podem ser marcadas diretamente nas unidades, nos postinhos de saúde. Que realidade temos hoje com relação a essa questão de agendamento de consultas lá na chamada ponta, lá nos bairros da cidade, doutor Marcelo?
1: Rubiano, o que eu tenho percebido, o que eu vejo, eu atendo também na ponta, eu atendo na unidade de saúde Leon Fleury e faço um ambulatório de STIs. O que eu percebo é que o atendimento, a geração de consulta também presencial funciona. Pelo menos o que eu vejo lá na unidade. Eu faço alguns encaminhamentos, esses pacientes, muitos vão na regulação, muitos vão direto no guichê e conseguem fazer alguns agendamentos. Não são agendamentos, assim, a gente tenta estimular que a questão digital seja feita por comodidade do paciente. Mas o paciente que tem dificuldade, ou que está ali na hora, a gente consegue fazer o encaminhamento e esse paciente consegue agendar ou ser orientado da melhor maneira para o agendamento. Então, a parte presencial também funciona, está funcionando, e não só a parte virtual. Porque o que a gente percebe, e aí eu vou fazer uma crítica geral, quando a gente faz tudo digital, a gente elimina a fila física, mas cria-se uma fila digital. Isso é realidade em todos os lugares. Você pega INSS, existe isso. Todos os lugares existe a troca da fila real pela fila virtual. O que a gente precisa tentar fazer é tentar resolver o problema. Fila sempre vai existir, né? Se tiver dois pacientes, duas pessoas, um sendo atendido, o outro esperando, é uma fila. O que a gente precisa fazer é que essa fila seja o mais rápido possível, seja eliminada, e o paciente resolva o problema dele. Então, o que a gente precisa é resolver o problema do paciente. Então, a fila virtual existe, mas existe também hoje presencialmente, o paciente consegue fazer agendamento de algumas consultas, sim.
0: Correto. A gente falava muito sobre isso, especialmente fora do ar. Você elimina a fila presencial, mas cria uma fila digital e evidentemente que a fila no sistema digital passa a ser até maior e o tempo de espera também maior do que o presencial, porque a quantidade de acessos no sistema digital não se compara ao acesso no sistema presencial, mas nós ouvimos bem essa explicação aí do doutor Marcelo Dyer. Para ser também, doutor Marcelo, bem específico e para a gente aproveitar o tempo com temas não muito pormenorizados, mas indo direto ao assunto, eu queria saber também, até anotamos aqui, sobre unidades de urgência e emergência, o que é ofertado hoje na cidade. E eu gostaria também, o senhor pode ficar à vontade para falar da UPA, a unidade de pronto atendimento da Vila Esperança, que passa por melhorias, passa por reformas. A quantas anda esse serviço? Quando teremos essa unidade de volta? Enfim, trocando tudo que eu falei por uma rápida pergunta. Unidades hoje que atendem 24 horas. E pacientes em qual perfil são atendidos nessas unidades? Doutor Marcelo, por favor.
1: A unidade de emergência hoje funciona. A gente tem a unidade na Jaiara, que funciona, que faz atendimento 24 horas. A UPA pediátrica, que faz atendimento das crianças, que se manteve. O hospital de urgências faz atendimento 24 horas de urgência e emergência. A UPA da Vila Esperança foi transferida lá para o hospital municipal, fazendo atendimento também. Eu não vou saber te dizer pormenorizado como está a reforma e quando volta, porque eu não estou por dentro desse assunto especificamente. Mas o atendimento de urgência e emergência, as portas abertas do município melhoraram. A gente não vê tanta reclamação mais. Existem problemas sempre. Urgência e emergência é sempre um problema. O que a gente precisa tentar fazer é criar uma cultura de consultas regulares nos postinhos, nas unidades básicas, com os médicos de saúde da família. Porque quando a gente faz isso, a gente começa a diminuir algumas doenças que são preveníveis, né? Pressão alta, diabetes descompensado, problemas pulmonares. Se o paciente consegue fazer o acompanhamento nas unidades de saúde da família, com os agentes comunitários de saúde, com a equipe de enfermagem, a equipe multiprofissional como um todo, a gente percebe que isso tem funcionado, os agentes têm ido atrás dos pacientes e a gente consegue diminuir as urgências e emergências desses pacientes. né, trazendo vagas para outros pacientes que aí realmente seriam urgências, acidentes, coisas realmente emergenciais. É uma coisa que a gente percebe também. Pacientes, a vacinação dos pacientes, quando a gente tem uma cobertura vacinal muito boa, a gente também diminui a ida desses pacientes às unidades de terapia intensiva ou de unidade de pronto atendimento. Então, a vacinação também é um mecanismo muito positivo. Ou seja, algumas coisas dependem também do paciente, que o paciente procure as unidades para fazer o controle da sua pressão, do diabetes, procure as unidades para se vacinar, porque isso também ajuda a reduzir a procura e ajuda a reduzir que essas comorbidades que existem se descompensem. Então, se o paciente estiver fazendo o acompanhamento de maneira correta, eu digo isso porque meus pacientes HIV positivo, eles têm uma ida às unidades de pronto atendimento menor do que a rotina dos outros pacientes, porque eles têm rotina regular com a gente, exames periódicos que são feitos, controles e condutas adequadas, então eles procuram menos as unidades de pronto-socorro, porque eles não precisam ser emergenciados, eles estão em acompanhamento regular no ambulatório. Então, o acompanhamento regular nas unidades de saúde também diminui o acesso ou a necessidade de ir às unidades de urgência e emergência.
0: O doutor Marcelo, cavalheiro como é, simpático como é, puxou a orelhinha do paciente assim de uma maneira bem tranquila. Eu no lugar dele não, evidentemente, tem essa pretensão, mas eu seria um pouco até mais incisivo, um pouco mais bravo, né? Depende do paciente, não existe remédio milagroso. As pessoas cobram, as pessoas pedem, reclamam, tem que reclamar mesmo, tem que cobrar mesmo, porque pagam lá seus impostos, como eu também pago, como o doutor Marcelo também paga e cobra, né? Para quem ele paga o imposto, evidentemente, temos que cobrar bons serviços, bons atendimentos, mas a população tem que fazer a sua parte, senão o sistema não funciona, né? Quando a gente fala em sistema, o sistema está com problemas, o sistema está com defeito, o sistema está fora do ar. Nós não podemos nos esquecer que nós, enquanto pacientes, nós, enquanto recebedores desse atendimento, fazemos parte também desse sistema. Então a responsabilidade é de todos, correto? Mas não quero, evidentemente, tomar o lugar aqui do médico, né, do profissional, da autoridade no assunto, que é o doutor Marcelo Dyer. E houve aqui, nesse momento, PH, uma transmissão de pensamento, que é exatamente sobre vacinas que eu gostaria de falar e quero perguntar, e aí o doutor Marcelo vai à vontade vender o peixe dele, né? Porque é a área de atuação dele, uma das principais, que é exatamente a vacinação. A nossa carteira de vacinação hoje aqui em Anápolis está completa, temos uma situação hoje tranquila e puxando a orelhinha da população também, doutor Marcelo, o povo está colocando suas vacinas em dia, já acabou aquele temor por vacina que foi muito propagado, principalmente aí durante a pandemia da Covid, doutor Marcelo?
1: Pois é, Roberto, a gente percebe o seguinte, os pacientes, o retorno à procura pela vacina tem aumentado gradualmente, não é ainda o que a gente gostaria, mas melhorou bastante. A oferta de vacinas na rede pública também aumentou. A gente tem algumas vacinas introduzidas aí agora recentemente, por exemplo, a vacina contra a doença pneumocócica 20, que é para criança e é um grande acréscimo na rede pública. Nós temos a vacina contra o vírus sincicial respiratório para gestantes, o anticorpo monoclonal para o vírus sincicial respiratório também para crianças prematuras. Então, a oferta de produtos de vacinas ou imunobiológicos para a população geral está muito boa e muito grande. Mas a gente ainda percebe, por exemplo, em relação à gripe, que existe uma necessidade de cobertura vacinal maior, principalmente para os grupos de risco. Isso tá deixando a desejar. Então, a população também precisa lembrar que a vacina está disponível, mas que ela não funciona na geladeira e ela funciona no braço. Então, as pessoas precisam receber e aplicar as vacinas. A vacina contra o Covid também está disponível, apesar de toda a polêmica gerada, a gente percebe que é um produto que salvou muitas vidas, que funciona. Até falando sobre isso, houve uma entrevista do governador Ronaldo Caiado num podcast em que o entrevistador o questionou sobre isso e ele foi bem incisivo, dizendo que é um desserviço que aquele rapaz fazia para a população. E eu concordo com o governador em gênero, número e grau. As pessoas que não têm capacidade, elas podem perguntar o que quiser, mas não emitir opinião científica sobre um dado ou fato que elas não têm conhecimento ou formação para isso. E aí o Ronaldo Caiado, o governador, ou ex-governador, como médico, ele tem realmente investidura de conhecimento para poder fazer esse questionamento e fazer essa puxão de orelha naquele cara naquele momento. As vacinas salvaram vidas, salvam vidas, continuam salvando, e a ausência da vacinação expõe a população a um risco muito grande de doenças que ela não percebe que existiam ou que existem pelo fato da vacinação estar funcionando. Então, as vacinas têm um papel enorme na redução de várias doenças, inclusive na sobrevida da população. A falta delas, a ausência das vacinas, pode trazer risco muito grande para a população de uma maneira geral.
0: É um país que vacina tão bem a sua população, se não é top das galáxias, né? Como diz a galera aí, top das galáxias, se não é o primeiro do primeiro mundo a vacinar melhor a população, pelo menos está entre os melhores. Pelo menos o Brasil não passa vergonha no mundo com relação à vacinação. Eu já cometi a patriotada de dizer até que o Brasil é o melhor país do mundo que vacina. Já fui até corrigido elegantemente pelo Dr. Marcelo Dyer, que citou a Inglaterra, o Reino Unido, que tem uma carteira de vacinação um tanto quanto mais completa que a nossa. Mas, repito, insisto, isso é verdade. Modéstia à parte, o Brasil não passa vergonha quando o tema é vacinação. Isso nós damos aula para o mundo. Há Estados Unidos, Japão, que é muito tecnológico, que é muito avançado, que tem muito dólar, que tem muito dinheiro, não sei o quê. O Brasil dá exemplo para o mundo com relação à vacinação, e eu sempre vou falar disso, porque quando a gente fala de coisa ruim, quando é para falar de corrupção, de Operação Master, de Lava Jato, de Petrolão, de não sei o quê, a gente, ó, pá! Mas quando é para falar de coisa boa, não, vacina bem, mas não sei o quê, mas o postinho é assim, aqui não. O Brasil é exemplo para o mundo com relação à vacinação, e ainda aparece alguém querendo prestar não um serviço, mas um desserviço para a população. Isso é absolutamente lamentável, lastimável. Doutor Marcelo, muito bom recebê-lo aqui no Rádio Debate, em nome do Cândido Filho, que é o titular desse programa, em nome de toda a nossa equipe. É muito bom tê-lo, é muito agradável ouvi-lo, levar essa agenda positiva aqui ao ar, e queremos recebê-lo aqui no estúdio, mas sabemos que chegará o momento apropriado para isso. Muito obrigado, bom dia.
1: Obrigado, eu que agradeço, um prazer falar com vocês e trazer informações para a população.
0: Muito obrigado. Doutor Marcelo Cecílio Dyer é médico, é infectologista, é atuante aqui na rede pública de saúde e, repetindo, é um dos principais assessores do prefeito Márcio Corrêa quando o assunto é saúde. A Capital Federal chama PH. Faltam 8 minutos para começar o Geração Esportiva com a equipe Geração do Esporte. O Roger, que estava por aqui mais cedo, vai apresentar o programa. Vantuí já chegou por ali. Daqui a pouco o pessoal vem para falar de Copa do Mundo, para falar do Anápolis, para falar, enfim, de Série C, de Série B, de Série A e de outros esportes, mas agora a Capital Federal chama. Carlos Nascimento. Vamos lá, Carlos Nascimento, direto de Brasília, ele sabe tudo e mais um pouco dos bastidores políticos em Brasília. Nascimento.
2: Bom dia, ouvintes do Rádio Debate. Brasília tem 28 graus de temperatura. A máxima deve chegar a 33 graus. Já fez muito frio e agora a temperatura estabilizou, meu caro Cândido Filho e ouvintes do Rádio Debate. A expectativa essa semana, depois que o presidente esteve na reunião do G7, continua a articulação, meu caro Cândido Filho, em relação ao tarifaço. O Ministério das Relações Exteriores, o vice-presidente Geraldo Alckmin e outras autoridades trabalhando para a proteção da nossa economia e das exportações no Brasil. No Congresso Nacional volta o debate da escala 6x1. Um novo projeto está na Câmara dos Deputados e também a discussão da redução da maioridade penal de 18 para 16 anos. Essa matéria foi aprovada na Comissão de Constituição, Justiça e Cidadania e deve ir ao plenário. Período de eleição, essa semana são 4 semanas de home office, porque tem o São João, as festas juninas, e os parlamentares, deputados e senadores vão às suas bases. A repercussão dessa denúncia contra o líder do governo, meu caro Cândido Filho, Jacques Wagner. Lula foi solidário a Jacques Wagner e a expectativa é que ele se mantenha no cargo ou simplesmente tenha uma saída honrosa e um outro

0: e a expectativa é que ele se mantenha no cargo. Ou simplesmente tem uma saída honrosa e um outro nome vai assumir a liderança do governo. Há essa perspectiva. A escala 6-1 está na Comissão de Constituição e Justiça, o governo retirou a urgência. Na verdade, a base do governo, a articulação do governo, ela está um tanto quanto complicada. Vamos ver o que acontece e a perspectiva dessa delação premiada do Daniel Vorkaro. São essas as informações direto de Brasília para o Rádio Debate, Carlos Nascimento.
1: Obrigado ao Carlos Nascimento, direto de Brasília. Carlos Nascimento com toda a sua movimentação, com todas as informações que ele traz sempre em primeira mão aqui no Rádio Debate. Ele tem acesso privilegiado devido à sua competência, devido à sua versatilidade a gabinetes, a assessorias de deputados, de senadores, está sempre muito bem situado a respeito dos acontecimentos. Não é fácil, hein? Não é qualquer um que em Brasília consegue extrair determinadas declarações, consegue extrair, talvez, revelações de líderes de partidos, de presidentes de partidos. O Nascimento, há mais de 30, 40 anos, tem essa atuação competentíssima lá no Congresso Nacional. E agora é hora de quê? Da crônica do dia. Genésio Araújo, também direto de Brasília, para o Rádio Debate da Nova FM.
2: A maioria dos grupos de família trata dos eventos de São João em dia de jogo do Brasil contra a Escócia. Pouco se dá atenção à política, mas tem a obrigação de questionar. A revista Veja diz que Daniel Vorkaro tinha relação com o PT da Bahia e que Davi Alcolumbre tinha alugado seu mandato ao banqueiro preso por 30 milhões de dólares. A PF fez batida nas portas de Jacques Wagner. Vai ficar por isso mesmo ou ela vai seguir adiante? É a pergunta que não quer calar. Vorkaro, depois que brigou com a Faria Lima, captou milhões, bilhões, com 17 fundos de previdência em estados e municípios como Rio de Janeiro, Amapá, Amazonas, na cidade de Maceió, São Roque, São Paulo, Cajamar, São Paulo, Itaguaí, Rio de Janeiro, Aparecida de Goiânia e mais. É bom não esquecer que Flávio Bolsonaro ainda não explicou os 134 milhões de reais que pediu ao banqueiro preso para fazer o filme mais caro da história do Brasil, Dark Horse. Se isso é pra valer, é bom informar André Mendonça e a PF que estão voltando 100 policiais federais aos postos. Não está faltando gente para bater na porta de prefeitos, ex-prefeitos, governadores e senadores, viu? Eu sei que você só pensa em São João e jogo do Brasil, mas não segurei a língua. Foi Genésio Araújo Júnior, de Brasília.
1: E de Anápolis, o Rubiano Cardoso agradece ao Genésio Araújo, direto de Brasília, com a crônica do dia. Amanhã

0: 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Muito obrigado a você pela Rede Mundial de Computadores. Se eu não falei seu nome, não se chateie, fique com a gente. E ao Ronaldo Ferreira também agradeço. Bom dia, Rubiano e PH. O Candinho está sendo substituído à altura com a qualidade e competência de Rubiano Cardoso. Que é isso, Ronaldo? Obrigado. Competente a você. Muito obrigado, viu, pela sua participação. Obrigado pela audiência. Contamos com você, que vai seguir conosco aqui na Nova FM, porque depois do Rádio Debate sempre começa o Geração Esportiva. As principais notícias do dia vem aí com a equipe Geração do Esporte. O Anápolis voltou a vencer na Série C do Campeonato Brasileiro. Ufa, saiu o técnico Evaristo Pisa, o Galo voltou a vencer, saiu da zona de rebaixamento. Tem Copa do Mundo e muitos outros acontecimentos esportivos. Vem aí com a edição do Geração Esportiva, na apresentação do nosso Roger Fernandes, amanhã às 8 da manhã, depois do programa do PH. O Rádio Debate estará de volta. Detona aí, companheiro Roger Fernandes.
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1: 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Anápolis, 11 horas e 3 minutos.
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1: Aquele abraço a você, seja muito bem-vindo aqui à Rádio Nova FM 87.9, nesta segunda-feira, dia 22 de junho de 2026, com o nosso Geração Esportiva. A equipe é a melhor do estado de Goiás.
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1: E tem a direção administrativa, financeira e comercial do competentíssimo
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1: O comando
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1: E também do João Pedro Nogueira, o patrãozinho na central de áudio. É a competência dele, sempre ele.
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1: É o Paulinho, PH, que mal que há. Tudo bem, Paulinho? Tranquilo? Final de semana foi sossegado. A noite na cama, né? É, tá dormindo, né, Paulinho? É o máximo que você faz também, é isso aí, da cama pra cama, pra você é só pra dormir, Paulinho.
10: Rapaz!
1: Mozão que o diga. É, são 11 horas e 5 minutos, daqui a pouco vamos falar do Anápolis, o Galo Tricolor, que deu um show no último sábado.
11: Anápolis.
1: E conquistou mais uma vitória no Campeonato Brasileiro da Série C. Vamos estar falando também de Copa do Mundo. 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
1: E as informações do Anápolis chegando com ela.
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1: Alô, Cris, seja bem-vinda, bom dia.
14: Na comarca. Muito obrigada, Roger, bom dia para você também, bom dia a todos que já estão participando do programa. E o Anápolis, momentaneamente, né, conseguiu sair aí da zona de rebaixamento, encontra-se hoje na 18ª posição, uma vitória muito importante que o Anápolis conquistou neste último sábado, deixando, né, um pouco aquela pressão e dando uma respirada, pelo menos por enquanto, mas eu sei que o Galão da Comarca vai ficar fora da zona do rebaixamento e claro que nós vamos estar falando tudo sobre o jogo, sobre a vitória do Anápolis, vamos repercutir também as entrevistas que foram dadas. O Ariston Dutra falou logo depois do jogo, logo depois o técnico Roberto Fernandes falou também a respeito. E olha, Roger, não deixou dúvida, hein? Diz que não gosta de fazer rodízio de jogadores na equipe. Então, vamos ver também como será essa semana do Anápolis, começando hoje.
1: Beleza, valeu, muito obrigado, Cris. São 11 horas e 7 minutos. 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
1: Alô, Vantuí, seja bem-vindo, bom dia.
2: Bom dia, Roche, PH, Marcos Gulão, todos aqui da equipe de redação do esporte. O Anápolis, felizmente, voltou a sentir o sabor de uma vitória, apesar que não foi aquela partidaça, mas o importante é que ele venceu, é o que a gente queremos. Se ele continuar nessa posição que ele está mais 9 rodadas, ele não rebaixa, porque ele ficou 9 rodadas na zona de rebaixamento. Tomara que ele fique 9 rodadas também, no mínimo em 18ª posição.
1: Beleza, valeu, muito obrigado, Vantuí. São 11:08, vaga para assistente de manutenção no horário das 7h30 a 17h30. Os requisitos: ensino médio completo, conhecimento básico em Word e Excel, disponibilidade de horário, organização, capacidade de seguir orientações dos supervisores, responsabilidade e comprometimento. Além do salário, você vai ter como benefícios vale alimentação, vale transporte, plano de saúde, convênio farmácia, alimentação na empresa. É só você procurar lá Porto Pereira e falar com a Lani Bragança no telefone 629-8589-2611.
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1: Alô, Marcos Vinícius Lopes, o Gulão, seja bem-vindo, bom dia.
3: Bom dia, Roger, seja bem-vindo também, uma excelente semana a todos, PH, Vantuir Cândido, Cris, Matheus, a todos os ouvintes da 87.9 FM e a todos que estão participando conosco pelo chat, né? É o que eu falei naquele jogo antes, né? Contra o Itabaiana, que a equipe do Anápolis tirou praticamente 200 quilos de peso, né? Que agora sai monetariamente da zona de rebaixamento, hoje joga Confiança e Guarani. Se o Guarani ganhar o jogo, o Anápolis ainda mantém fora. E o tanto que vai dificultando, Roger, pra você ter uma noção. O primeiro adversário que está na frente do Anápolis está 4 pontos na frente do Anápolis, que é o Barra, que está em 17º lugar, né?
1: Então, tava perdendo ontem, perdeu?
3: Empatou, tava perdendo e empatou de 1-1.
1: Pro Amazonas.
3: Com o Amazonas,
1: em casa.
3: É. Aí pra você ver a dificuldade dessa Série C. É muito difícil, sim, uma competição difícil. Por isso que o Anápolis não pode se distanciar dessas equipes. Tem que estar colado. Por exemplo, o que eu falo? Do próprio Volta Redonda, do Botafogo da Paraíba, do próprio Barra, do Maringá também e do Confiança e do Itabaiana. O Anápolis tem que distanciar no mínimo dessas duas equipes e aproximar mais das outras que estão. Está aí muito embolado o campeonato. Por exemplo, o Volta Redonda mesmo hoje está 6 pontos à frente do Anápolis. Por isso que o Anápolis ainda tem que correr atrás e tirar essa diferença de pontos para não ficar apertado do campeonato. Por quê? Se ficar oscilando, uma rodada sai do rebaixamento, a outra volta. Uma sai, a outra volta. Aí é complicado.
1: Beleza, valeu, grande Marcos Gulão, muito obrigado, Gulão. Né, se entrar numa e sair na outra, e quando chegar no final do campeonato e tiver na de sair, tá bom demais, né? Quando chegar no final do campeonato, tá na de entrar na zona de rebaixamento.
3: É, esse, né, que é o bravo, é, Roger. Tem que tentar distanciando, porque a equipe, sim, joga melhor fora, principalmente quando está fora da zona de rebaixamento. A equipe passa a jogar melhor.
1: Beleza, quero abraçar a todos que estão conosco no chat, Luiz Júnior, Thales Henrique, né, o Paulo Barbosa lá de Catalão, Olaci Mendes de Sal, Olaci, aquele abraço para você, minha irmã, a Meire, né, a Rosemary Araújo lá em BH, né, tá ligado conosco também, né, tal, Renato Isque, o Jânio Rodrigues, Rorival, Roger Fenais, né, bom dia a todos presentes no estúdio, bom dia para você também, Rorival, Reginaldo Oliveira, né, salve, faltam 4 vitórias para o Galo engrenar, não correr risco de rebaixamento. Na verdade, Reginaldo, não precisa nem das 4, tá? Mais 3 vitórias, 1 empate, o Anápolis provavelmente se livra, pelo menos essas são as contas que são feitas lá no Alto da Boa Vista. Gutenberg Matias tá conosco, seu Carlos, tá aqui, o seu Carlos, bom dia, ele fala aqui que vai ter mais clube na Série C, pode ser o Catalão, o Goiatuba, Aparecidense, né, na Série C para o ano que vem. Só as equipes estão disputando a Série D, né? Tá aqui o Paulo Godoy, o Paulo também seja bem-vindo. O Escrita Contabilidade, tudo bom? Paz e bem para você também, paz e bem. né? Metodologia totalmente diferente do Roberto aqui, segundo o Rorival. É, aquele jogo do Maranhão, provavelmente ele não pouparia jogadores. Não sei, viu, Rorival? Porque é questão de fisiologia. Hoje tem um chamado departamento de fisiologia. Né? Então é difícil a gente saber que sim ou que não. Tá aqui o Alessandro Bartras aqui. Ô, Paulinho, manda, coloca por favor aí os parabéns, por gentileza aí, pra gente poder estar tocando aqui no nosso programa. Grande abraço aqui a dona Maria Luísa, né? Tá aqui o Alessandro aqui conosco, é a menina do Alessandro, aniversariante do dia, né? Seja muito feliz, Deus a abençoe sempre, não a ela como a toda a família, nessa belíssima família, né? Ô Maria Luísa, falar uma coisa pra você, minha filha, pede presente pro homem que ele tem, tá? Bolsinho tá cheio, não facilita aí não, né? 11 anos que a Maria tá fazendo. Maria, Deus a abençoe sempre, seja muito feliz, né? E parabéns aí pela família belíssima que você tem, tá? 11 horas e 14 minutos. Ô Paulinho, antes de nós irmos ao intervalo, vamos aí ouvir o bom dia dele.
0: Ele já esteve lá. Ele conhece do assunto.

0: Ele conhece do assunto. Luiz Carlos Bernardino, o profeta.
1: Ô Luiz, seja bem-vindo, bom dia.
2: Bom dia, Roger, bom dia, Vantuir, bom dia, Marcos Culão, PH, aos nossos ouvintes que estão aí atentos a mais uma segunda-feira, mais uma semana cheia aí, para que nós possamos, né, ver algo diferente acontecendo no mundo das maravilhas.
1: E aí, estarou, meu filho? Melhorzinho?
2: Ah, caminhando, né, cara? Caminhando, a idade chega, começa a aparecer, né, os problemas de saúde. Mas também, né, 3 horas da manhã no CEASA, ninguém merece numa freagem dessa.
1: É, eu 3 horas da manhã, a noite inteira, me contorcendo na cama, passando mal de um lugar pra outro. Tal do véio é difícil, viu? São 11 horas e 14 minutos, geração do esporte, há 22 anos, fabricando emoções.

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0: 11:19, de volta aqui no nosso Geração Esportiva com a equipe Geração do Esporte. Há 22 anos fabricando emoções. Um abraço ao Miguel Carvalho, tá conosco aqui. É, e tá falando que tá secando confiança que joga logo mais, né? Contra o Guarani, joga em casa e de repente a gente pode ter as duas equipes lá do Sergipe, né? Na zona de rebaixamento. Né, Rose, se puder, passa os jogos da rodada da classificação. Daqui a pouco, ô Luiz Júnior, o Golão passa isso aí pra gente, tá? É, Caxias não está lá, isso tudo, segundo o Rorival. E o Jair Pereira tá aqui. O Confiança tem que perder hoje, senão complica. Né, atrapalha um pouco, mas independente se ganha ou não, é lógico que é melhor que se perca, né? Porque o Anápolis é o mesmo que os meninos falaram aqui agora. Ficar fora da zona de rebaixamento é bom, mas ainda tem muita água para passar debaixo dessa ponte. Mas vamos voltar a falar do Anápolis. Alô, Cris, Matheus.
1: E logo após o fim do jogo, Roger, do último sábado, né? O técnico Roberto Fernandes falou a respeito. Ele que teve pouco tempo de treino com a equipe, ele que acabou chegando na quarta-feira à tarde, teve a quinta e a sexta-feira para poder treinar toda a equipe, né? E ele, logo após a partida, ele deu uma entrevista falando a respeito, né, do jogo, e eu até brinquei com ele, eu falei, ele é um técnico que joga junto com os jogadores, né? Porque teve alguns momentos do jogo, nós percebemos ele muito alterado, né? Teve aquele, quando o Gonzalo perdeu aquele primeiro gol lá, que bateu a bola na trave, a gente percebeu que ele ficou muito alterado ali, falou muito, gesticulou muito, né? Mas o técnico deu a entrevista logo após aí o fim do jogo, então vamos escutar agora o que o Roberto Fernandes falou a respeito dessa partida diante do Itabaiana.
2: Bom, em primeiro lugar é agradecer a dedicação dos jogadores, né? Desde a nossa chegada, os atletas demonstraram muita vontade, muito querer, né, de fazer a coisa acontecer. Uma outra coisa que eu não posso deixar de falar, né, é sobre esse estádio aqui, né? Esse estádio talvez na minha carreira seja um dos que eu tenho um percentual de aproveitamento mais alto, né? Então, fico muito feliz em estar de volta aqui. E é um processo, né? É um processo, ninguém fica na lanterna da competição com quase menos de 20% de aproveitamento de graça. Então, aquilo que eu vi hoje, confrontando os números, me deixou ainda mais entusiasmado, ainda mais confiante de que a gente pode lograr êxito na nossa missão. Esse é o que me deixou mais entusiasmado na partida de hoje. Olha, eu gosto muito de equilibrar a equipe, tá? E esse equilíbrio, ele passa também por uma palavra chamada agressividade. Sem bola nós precisamos ter agressividade para roubar essa bola, e com a bola nós precisamos ter agressividade para atacar o adversário, né? Nós temos o campo três zonas, né? Construção, criação e finalização. Nós precisamos entender, e isso eu acho que hoje, nesse pouco tempo de trabalho, os atletas começam a assimilar o que é para ser feito em cada um desses setores. E eu acho que no setor de finalização, a gente teve bem, no setor de criação a gente teve bem, mas tem coisa para evoluir. Eu falei para os atletas no vestiário, a palavra é equilíbrio, né? Quando a gente não vence, não somos tão ruins quanto se fala. Mas quando ganha também não está tudo certo. Vamos manter o equilíbrio, temos aí uma semana para trabalhar, né, visando o próximo compromisso, que é aquele tipo de jogo que pode fazer uma diferença absurda lá no final da competição.
3: Professor, justamente quando o senhor fala, né, que hoje o senhor viu uma melhora, o senhor que já estava, eu creio que já estava em Anápolis antes de vir para cá. O Anápolis, até na minha primeira entrevista com o senhor, eu falei a questão da bola parada, que já não levava tanta confiança, né, para a torcida. E hoje, realmente, a gente percebeu uma grande mudança na finalização. O Gonzalo quase marcou no primeiro tempo ali, pegou na trave. Agora, nesse segundo tempo, o Gonzalo também, se faz um gol, seria um verdadeiro golaço, né? A gente percebe essa mudança. Agora o senhor vai ter uma semana cheia de treino. Eu vou fazer uma pergunta para o senhor, meio que já sabendo a resposta, mas eu vou ter que te perguntar. Alguns jogadores que estavam fora hoje, né, o caso do Matheus Lagoa, o caso do Helder, o Mila, tem alguma possibilidade desses jogadores agora voltar como titular da equipe, igual eles estavam?
2: Olha, primeiro eu preciso valorizar, né, quem venceu, mas a gente precisa entender o contexto. tá? E o que eu te falo é o seguinte, eu sou adepto, eu não sou um cara que gosta de fazer rodízio, você tá disputando duas competições, uma joga, não, o jogador tem que jogar, para ele sair do jogo tem que ter um indício muito grande de que ele não tem a capacidade de fazer aquele jogo. Então o que é que eu te falo direcionando aos atletas que estavam de fora? Se tiver 100%, e eu não vou dar uma de e não vai ser Ancelotti, tá? É realmente 100%, tá? Eu não gosto de você utilizar um jogador que tá ali 50%, 60%, enquanto tem outro que tá voando, né? E por uma questão de status ou qualquer outra situação, você coloque quem não tiver numa condição ideal de competição. Nós temos uma semana para trabalhar. Os atletas vão ter uma folga agora, que precisa, e nós vamos ter uma semana de trabalho. Essa semana de trabalho, somado aquilo que a gente viu no jogo, começa a desenhar quem pode entrar, quem vai se fortalecendo como titular. A ideia nossa é, em resumo, ter força máxima, desde que realmente vai ser força máxima. Quem tiver 100%, vamos embora. Quem tiver ainda precisando de um tempo a mais, até o final da competição a gente só vai jogar um final de semana. Então, o cara que fica fora de um jogo tem 15 dias para trabalhar, né? Então, às vezes é melhor você ficar fora de um jogo e quando entrar 100%, do que você ir para um jogo a meio pau, não vai render o que deve render e acaba até atrasando um processo de preparação.
1: Técnico Roberto Fernandes, falando a respeito dessa partida, deixou bem claro, né, que ele não gosta de fazer esse rodízio de jogadores, ou seja, agora todo mundo vai ter que brigar pela titularidade. Então, assim, creio que ele viu, né, todos os jogadores que jogaram nesse último jogo, né, eu creio que ele estudou todos os jogadores que ele colocou como titular, lembrando que o Matheus Lagoa, o Fernando Viana, o Helder, todos estão no DM, o Mila cumpriu suspensão devido ao último jogo contra o Amazonas, acabou levando o terceiro cartão, e o Cauã Martins também cumpriu aí a sua suspensão, pois foi expulso, né, também no jogo contra o Amazonas. Então, assim, tem uma semana cheia de treino. Ontem todos os jogadores tiveram seu dia de folga, né? Fizeram seus programas pessoais, então todos tiveram o domingo livre ontem, e hoje o time já deve se reapresentar, já focando na próxima partida, que será fora de casa.
0: São 11:26, 11:26, valeu, muito obrigado, Cris Matheus. 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Abraçando o Valmir, tava ali, agora ali na recepção, grande Valmir, e é o pai do nosso queridíssimo Thiago Oliveira. Um abraço ao Marcos lá em Goiânia também, tá sempre ligado conosco. Um grande abraço aí ao Sidley, outro que sempre está nos ouvindo. Grande beijo à Lindinha também, que está ligada conosco. Eu, assim que saiu lá do estádio, assim que eu saí do estádio no último sábado, por incrível que pareça, eu fui o último a sair lá do estádio sábado, rapaz, tava dedicado, viu? Aí eu fui buscar meu conversível, e eu tava no meu conversível e passei ali pelo pessoal, pela diretora. Meu conversível, que eu falo, é a bicicleta, o Paulinho. Eu fui de bicicleta. É conversível, né? Você pega o vento todo na cara e tudo mais. Aí eu passei ali, estavam lá o Roberto Fernandes, o Ayrton, o Ítalo, o pessoal lá batendo aquele papo, e o Marco Antônio, o auxiliar do Roberto, como é que é o nome dele? É o Valdeir dos Santos, que é o nome dele? Então, o Valdeir dos Santos, ele foi jogador de futebol. Eu até ainda brinquei com ele, falei assim, rapaz, que um afro-americano desse, só que eu não falei afro-americano, mas que a gente não pode falar, né? Que um afro-americano desse que é com os olhos azuis? O homem, rapaz, é um afro-americano, e os olhos do homem são azuisinhos. Eu falei, que um afro-americano desse que é com esses olhos azuis, rapaz? Né? Logo depois que você ganha o jogo, todo mundo brinca, né? Porque se tivesse, ninguém tava brincando.
4: Tá louco.
0: Mas uma coisa eu falei pro Roberto Fernandes, daqui a pouco vai ser tema de debate nosso aqui. Falei, ô Roberto, o Anápolis não precisa mais jogar bonito, né? Jogou várias partidas bem. Não, falei bonito, não. O Anápolis não precisa mais jogar bem. Várias partidas o Anápolis jogou bem, jogou até melhor do que alguns adversários e no final perdeu o jogo. O que o Anápolis precisa hoje é ganhar jogo, né? Esse foi o primeiro capítulo, ganhou esse, né? É buscar resultado positivo lá em Caxias, que seja pelo menos um empate, e vencer os jogos em casa. Então, se o Anápolis jogar bem, ótimo. Se não jogar, mas pelo menos que bença o jogo. Mas daqui a pouco os nossos debatedores, nossos comentaristas vão estar analisando esse jogo aí e os próximos movimentos do Anápolis. 11:29, geração do esporte, há 22 anos, fabricando emoções.

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1: Tô aqui ouvindo o áudio da Maria aqui, né? Faz uma gracinha, né? É bom demais falando aqui. É, como é? Malu Maluquinha? Ela tem um canal no YouTube, Paulinho? Malu Maluquinha. É, então vamos acompanhar o canal da Malu aí, rapaz. Malu Maluquinha. Maria Luísa é a filha lá do nosso queridíssimo Alessandro Bartras, aniversariante do dia. É, que legal. Muito obrigado aqui.
2: Aniversariante!
1: É, grande. Hoje Boca Livre lá, né? Boca Livre hoje, tá todo mundo convidado lá pra casa do Alessandro hoje. Boca Livre. É, vamos aproveitar, porque o homem tem. Ô Maria, não dá mole não. Pode pedir o tanto de presente que você quiser, viu? Pode pedir presente, pode passear, onde você quiser ir aí, porque o homem tem. Aniversário da Maria Luísa hoje. É o Sidney, aquele abraço pra você, meu amigo. Bom dia pra você. É, e tem vagas aí para assistente de manutenção, horário das 7h30 às 17h30. Requisitos: ensino médio completo, conhecimento básico em Word e Excel, disponibilidade de horário, organização, capacidade de seguir orientações dos supervisores, responsabilidade e comprometimento. Além do salário, você vai ter como benefícios vale alimentação, vale transporte, plano de saúde, convênio farmácia e alimentação na empresa. É só falar com a Lani Bragança, telefone 629-8589-2611 Vantuir, Gulão e o Vitor Souza aqui. Ô Vitor, aquele abraço pra você, meu amigo, competentíssimo, né? Vitor Souza, trabalha no Anápolis, é supervisor, faz também lá às vezes de assessoria de imprensa lá. Grande abraço a ele, um grande abraço ao Ítalo também. Esse Ítalo aí vai ser um dos grandes gerentes de futebol que esse Brasil vai ver, né? E o Vitor tá lá no trabalho lá de... Que cara mentiroso tá falando aqui, o Vitão aqui. Ô Vitor, aquele abraço pra você. Muito obrigado pelo carinho, meu amigo. Um abraço aí a todos aí do Anápolis, ao grande André, né? O André que é um nutricionista de primeira estirpe aí, de grande estirpe. É uma pessoa maravilhosa, assim como o Clebão também, o Jarinha, todos os profissionais aí, a Tianinha, a Vanessa, né? O pessoal lá da cozinha, né? O pessoal que trabalha aí, tem um grande abraço a todos. Mas Vantuí, Gulão e Luiz Carlos, o Anápolis venceu, né? Já deu uma distanciada um pouco aí da zona de rebaixamento, pelo menos da última colocação. De qualquer forma, já deixou a lanterna para trás, entregou a lanterna pro Itabaiana, né? Vai ter uma folga maior, já que o jogo contra o Caxias foi adiado, vai ser só na semana que vem. Quer dizer, vai dar um tempo bom para o Roberto Fernandes poder implantar a sua filosofia, né? Implantar aquilo que ele quer e recuperar também alguns jogadores que estão no departamento médico.
3: É, Roger, vai dar uma certa tranquilidade para ele, né? É, não temos dúvida, é um grande técnico, um grande profissional, tem um currículo muito bom no futebol. Ele falou uma coisa aí que eu gosto muito do que eu ouvi aí. Você tem um time base. E ele não é de ficar um jogo eu coloco 10, do outro mudo os 10, coloco outros 10. Ele, pelo que ele falou aí, ele não vai fazer isso. Ele vai ter um time base. E agora, esses jogadores que ficaram fora, igual o Eldo, que eu acho que ele dificilmente vai voltar a ser titular nessa equipe aí. Eu acredito que o Cauã deve voltar pelo futebol que tem apresentado e deve voltar no lugar do Igor. Eu acho, eu acredito. E também o Miller deve voltar no lugar do Caliel. E também o Matheus Lagoa deve voltar no lugar do Kaique. Desse jogo passado que eu vi. E também o Fernando Viana deve voltar no lugar do Gonzalo. Esse aí, pra mim, é um time que tem tudo treinando, também treinado. Pegar aquela liga mesmo, tem tudo pra tirar o Anápolis dessa situação que não é boa ainda, não é uma situação agradável. Vai ter um suspirinho agora de sair dessa zona da degola. Vai ser muito bom esses 10 dias para o técnico pegar, trabalhar, o Fernando trabalhar e

0: colocar o Anápolis nesse segmento, é, colocar para mim uns 6 pontos à frente do 19º para dar essa tranquilidade. Então, Fernando, eu concordo que é isso aí mesmo. Roberto Fernandes, eu concordo que é isso aí mesmo. Tem que ter um time base. E tomara que você consegue, com esses jogadores que não estavam à disposição, você consegue fazer isso para dar uma sequência à equipe do Anápolis.
1: São 11:39. 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Estão aqui conosco também, chegaram aqui, o Jair Pereira fala que aquele gol que o Gonzalo perdeu é de desanimar, né? Não, rapaz, não é não, aquilo acontece, né? Aquilo acontece, né? A fase quando não é boa, infelizmente, esse tipo de coisa acontece. Bom dia, Roger, amigos da mesa, uma ótima semana pra você também, doutor Márcio Anderson, também pensamento do Roberto, não tem que poupar jogador, tem que jogar. E agora também, gente, tem que sentir, e aqui não tô falando que tá certo ou errado, tô justificando nada, apenas falando que a situação agora mudou. O Anápolis agora só tem uma competição, então já não tem nem mais o porquê falar em poupar jogador, e vai jogar uma vez por semana. Então assim, vai ter tempo, né? E nessa semana especificamente vai ter mais tempo ainda. A Viviane tá aqui, bom dia, todo time quando joga com o time fraco também não consegue jogar bem, valeu pela vitória. Roger, espero que esteja usando capacete. Rorival, na verdade, ontem eu andei de bicicleta e não usei, não. Mas que eu fui pertinho, né? Só fui ali em cima ver uma coisa, fui rapidinho, usei, foi um boné ontem. Mas, talvez que eu ando de bicicleta, que eu tenho a oportunidade, que o Rorival me presenteou com um capacete, né? Poder usar, mas tenho utilizado sim. Ontem eu dei uma saída rapidinho. Não, na verdade, não, você tá certo. Eu não, não é que eu saí ontem, não, que eu tô querendo lembrar. Foi no, eu fui lá pro estádio. Eu não fui com capacete, sabe por quê? Porque como eu não ando com pente, para não desmanchar meu cabelo, ai, né? Como eu ia aparecer ali na tela lá, para poder não estar com o cabelo bagunçado. Aí isso eu realmente aqui, eu não fui, não.
2: Tá bonito, isso aqui, né? É programa de quê? É
1: Mission Basílio. Eu posso continuar falando
2: de
1: aqui?
2: De material Maria. Esportivo, Ana Maria Braga, o que é isso aqui? Virou bagunça agora, hein?
1: Vocês estão com inveja, é? Ô, Mission, bom dia, Roger. Agora que esse técnico não vai somar ponto, vai sim, vai somar sim. Calma, Mission, né? Cristiane tá aqui desejando parabéns pra Malu. O pessoal tá chegando conosco aqui. É, o Thales, o problema é a fase ruim do Gonzalo, mas ele é bom jogador. Mas, e aí, Luiz, aí, Gulão?
3: Questão do Gonzalo, o Roger, esse ano ele não veio pra fazer gol no Anápolis. Ele não vai dar conta de fazer. Eu vi que ele realmente, a fase não é boa. Até foi falado no SAP lá que o Luiz Matheus estava escutando. Bateu na canela e errou. Não, ele chutou a bola normal, como qualquer outro jogador, só que ele deu azar que a bola bateu na trave. E o Gonzalo realmente, esse ano ele não veio pra fazer gol no Anápolis. Já quantos gols fáceis que ele errou? Quantas bolas ele atrasou pro goleiro? Um caminhão de bola. Então esse ano não é o ano dele. Eu, se eu fosse ele, já que o treinador tá pondo ele pra jogar, põe ele mais no meio pra ajudar e põe outros na frente. Porque realmente, a fase pra ele é realmente é ruim. E o Roberto Fernandes falou o que eu gosto de ouvir. É manter uma equipe só, que o Anápolis é uma equipe mediana, não é aquela equipe que pode ter o luxo de cada partida jogar com o time. O Anápolis não tá nesse nível ainda, entendeu? Então, teria que ter pegado sim. Aqui todos os torcedores, até dirigentes, sabe? Às vezes o dirigente não fala abertamente, mas eles têm arrependimento sim de ter colocado a equipe mista contra o Maranhão e não ter ganho o jogo. Entendeu? Isso aí foi o prejuízo do Anápolis. Esses 2 pontos, sim, pode fazer falta sim para o Anápolis, que o Anápolis teria hoje 10 pontos com 3 vitórias. Isso aí tem que ser somado. Por quê? Porque o saldo de gol do Anápolis não é ruim. Só para você ter uma noção, a dificuldade desse campeonato. Se o Confiança empatar hoje, o Anápolis já volta para a zona de abaixamento. Porque o Confiança tem 2 vitórias e o Anápolis também 2 vitórias. O Confiança tem 1 gol de saldo negativo a menos que o Anápolis. O Anápolis tem 6 gols negativos, Confiança tem 5 gols negativos. Então, é pra você ver o tamanho da dificuldade. E outra coisa, se o Anápolis manter na 18ª colocação, no próximo jogo, jogando com o Caxias, fora de casa, e se ganhar o jogo, ainda vai manter na 18ª. Por quê? Porque está a 4 pontos do 17º colocado. Não pode ter essa distância, porque qualquer vacila a equipe volta. Então tomara que essa semana, esses 10 dias que o Roberto Fernandes vai ter de prazo para colocar sua equipe, colocar o melhor possível em campo, que ele ache um jeito de jogar. É partir para cima, aonde for o jogo, ou que seja em casa ou que seja fora de casa. Então ele tem grande chance, sim, de manter, sim, na Série C. Já pegou um adversário, mesmo o adversário antes do jogo estava na penúltima colocação, com 2 pontos a mais do que o Anápolis fez o dever de casa, é aquilo que ele tem que ter feito. Fez o dever de casa, ganhou de 2-0, placar para uns foi bom, para outros achou ruim, que diz que a equipe não jogou bem, mas o que veio foi os 3 pontos, que é importante, e da agora para frente é fazer isso aí, manter entre 15º até o 18º.
1: São 11h44, o Jânio tá falando aqui em relação a Assis e o Ariel. O Jânio, agora no momento não dá para trazer ninguém, os jogadores têm contrato, então não tem como trazer. O Anápolis tem que jogar com o que tem, até lá pela 15ª, 16ª rodada, é o que nós temos pro momento, é isso aí. Né? 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O Johnny tá conosco aqui também, bom dia Roger, bancada, né? Ele gosta do jogo do Gonzalo, ele fala aqui, ele ajuda muito o time fora da área. Continua a minha opinião, o Galo não cai. Um abraço aí, portanto, ao Johnny, muito obrigado por estar conosco. E aí, Luiz?
2: Professor falou, professor disse isso, é tudo aquilo que a gente vem falando há muito tempo. O Anápolis não é time para ter time reserva, time isso, misto, não sei o quê. Para quê? Para, né? Ajuda eu, ajuda para mim te ajudar, tá? Outra coisa, situação do Gonzalo, a fase dele não passa nunca. Passa nunca. Que você me falar que você alguma coisa te atrapalhou para você perder um gol daquele, tá de brincadeira comigo.
1: A bola quicou, rapaz, quicou ali no montinho ali, atrapalhou.
2: Tá de brincadeira comigo.
1: Deu uma quica, você pode olhar o lance aí que a bola deu uma quicadinha, atrapalhou.
2: O Gonzalo tá aí, não sei quanto tempo aí, por causa de um gol que ele fez lá 3 anos atrás, não sei o quê. Pô, tem tanto cara que já fez gol importante aqui e já foi embora. E o cara tá aí, alguém.
1: A assistência que ele deu no gol do Juninho não vale nada.
2: Cara, eu tenho peraí. Eu tenho. Quantos anos o Gonzalo tá aí? 4 anos?
1: Não, ok, 4. Ele jogou da outra vez, foi embora e voltou este ano. Mas que a assistência.
2: Vamos
1: a assistência que ele deu no gol lá pra poder contra o Paysandu também não valeu nada.
2: Pelo dinheiro que ele ganha, tá não valeu sendo
1: nada.
2: Pouco.
1: Não valeu nada.
2: Não. Pra mim não.
1: Você é um crítico do Gonzalo.
2: Não. Eu não tenho nada
1: sabe
2: contra
1: que
2: ele.
1: Isso aí é inveja, porque ele joga inveja? Mais bola do que o senhor jogava.
2: Ah, para, filho, para. Ele se fosse em outro clube, ele já tinha ido embora há muitos anos. Alguém deve ser empresário dele. Só pode. Porque pra permanecer bem aí, tá de brincadeira comigo. Tá de sacanagem.
1: Ó, o Felipe José fala que o Gonzalo não jogou mal, não. Fora da área, ele se porta muito bem. Já o Luiz Júnior tá falando aqui pra mim parar de defender o Gonzalo. Tô defendendo, não. Eu tô falando que acontece, né? Ele jogou muito. Lutou, batalhou, correu, deu assistência. Brigou ali, aí deu um azar num lance. Né, deu um azar em 2 lances, naquele que ele perdeu, depois aquela bola que ele chutou lá do meio da rua, que ia ser um golaço também, mas infelizmente a bola...
2: Deixa eu falar uma coisa pra você, sabe qual é o jogador que mais faz falta no time do Anápolis?
1: Sei, quem?
2: Responde pra mim.
1: Quem?
2: Você sabe quem é.
1: Quem? Não, não tô jogando mais,
2: o
1: parei.
2: O Gonzalo.
1: Parei.
2: Ah, e ele não, é atacante.
1: Falta,
2: seu
1: falo é falta de fazer falta, pensei que foi a falta de não estar lá. Pensei que você ia falar
2: é um cara que mais faz falta.
1: Mas foi porque luta muito, no que ataque. Batalha, vai em cima.
2: Não, então desiste. Tem que ir pro UFC, cara. Tem que ir lá pro UFC.
1: Ele não desiste, ele não para.
2: Tem que ir pro UFC. Ó, o nosso ataque.
1: O Gonzalo é muito esforçado.
2: Ele
1: vai em cima, ele briga.
2: Isso aí
1: ele veste
2: digo
1: a camisa mesmo. Do time.
2: Ele faz. Não, veste porque pelado não pode jogar.
1: Não,
2: né?
1: Lá,
2: ele tem que vestir
1: lá,
2: mesmo.
1: Lá,
2: ele
1: crítico,
2: pelado ele não pode.
1: Ser crítico.
2: Certo. Não, mas eu tenho que criticar, senão eu vou embora. Larga esse microfone aí que eu vou embora. Se for pra mim ficar só babando o ovo. Eu vou embora,
1: você
2: larga isso aqui.
1: Só dá pra que eu tô babando ovo.
2: Não, não baba. Não, você?
1: Você dá pra que eu tô babando ovo.
2: Louca! Vamos aí, galera, fazer o hashtag.
4: Só não tem medo, não.
2: Vamos hashtag. Eu medo?
4: Rapaz, se eu fosse, eu só prestar atenção no que o senhor tá falando. Rapaz, o negócio medo? Vai ficar pegando pro lado do senhor, viu? Não dá falando qualquer um, não, rapaz. Presta atenção, viu?
2: Tem medo de que eu.
4: O patrãozinho, o patrãozinho. O patrãozinho tá ouvindo. O patrãozinho, tudo bem? João Pedro, como é que tá o senhor? A sua sorte, seu Luiz Carlos, é que o João Pedro chegou aqui.
0: Não, mas foi bom que ele falou pro Luiz Carlos. Calma aí.
4: O João Pedro chegou aqui.
0: Ei, João Pedro,
4: mas
0: assim,
4: mas vamos deixar de lado aqui, o pessoal tá aqui no debate. É, o Anápolis venceu. O que eu falei pra vocês aqui, a minha opinião, não sei de vocês. Se jogar bem, ótimo, maravilha, beleza, o que todo mundo quer. O Anápolis precisa pontuar. Né? Vai ter aí em torno dos 10 dias praticamente, próximo jogo contra o Caxias. Pra mim, se vier com empate de lá, pra mim já tá ótimo, excelente. É lógico que a gente quer a vitória. Né, o Anápolis apontou agora, principalmente fora de casa, coisa que não tem feito, né?
3: É, o Anápolis tem 0 pontos fora de casa, rapidamente que eu falar. E outra coisa, os erros que teve do Anápolis, pra trás esquece, agora começa da agora pra frente, vida nova, pra ter mais 10 pontos.
4: É um jogo de cada vez, né?
3: É um jogo de cada vez, ué. Caxias tem que lutar pela vitória, e o que vier de pontos é lucro, é assim que tem que ser colocado.
4: E aí, Luiz?
2: Jogando bem, mal, o negócio é fazer ponto. Agora não tem outra alternativa. Jogando bem ou mal, porque sinceramente, quem foi ao estádio viu um jogo péssimo.
4: O jogo foi ruim.
3: Pelo amor de Deus. Mas é o Lanterna contra o vice-Lanterna. Que seria
4: tá
3: que fosse
4: louco, um mano. O tal do Itabaiana, eu não sei nos outros jogos, que eu nunca assisti o jogo do Itabaiana, mas pelo menos no sábado passado, Itabaiana também tava mal, hein?
2: Cara, todos os dois times ruim demais. Um jogo pífio. Se o Anápolis não ganha aquele jogo ali, pelo amor de Deus, podia largar de mão. Certo? Eles dão conta.
3: Se o Anápolis não ganha, já poderia arrumar seu passaporte pra Série D o ano que vem.
2: Outra coisa, o Itabaiana, olha lá, Sergipe é um lugar, é um estado mais desenvolvido que o Maranhão. Cara, e o time do Maranhão é 10 vezes melhor que esse time do Itabaiana. Ô, tá de brincadeira, cara. Tá de brincadagem. Um time desse tá na Série C.
4: Rapaz, cá pra nós, ô Luiz, tá o Nicolão. É, até quem tá falando, Felipe José tava falando aqui. Até eu falava ontem, fez telefone que falava com o Luiz. Falava, na verdade, se você pegar os times brasileiros hoje, tá difícil você ver um jogo bom. É lógico que vai diminuindo a série, a tendência é que a coisa fique pior. Não é que não tenha jogos bons, tenham jogos bons. Você vê o Barra ontem em casa, por exemplo, que pra nós seria o time chegar lá em cima ontem, quase que perde pro Amazonas em casa. Conseguiu empatar, tava perdendo o jogo, né? Eu vi o jogo ontem, uma boa parte do jogo lá do time do Alan contra o Patrocinense. O time do Alan perdeu em casa, boa, perdeu por 2-0 pra Patrocinense. O joguinho dolorido também, rapaz. Pensa num jogo ruim.
0: Ô, Roche, esse campeonato desse ano, as equipes são bem mais fracas do que do ano passado. Isso aí, só quem não enxerga mesmo pra ver. Porque os dois piores jogos que eu vi, foi os dois jogos seguidos do Anápolis, contra o Amazonas e também contra essa equipe do Itabaiana. Porque esse Amazonas, o Anápolis não ganhou do Amazonas, porque o Anápolis é mais ruim do que o Amazonas. Naquele jogo, pode vir a ser melhor. E esse time do Itabaiana é muito ruim também, Roger. Porque o Anápolis, rebentado da maneira que estava, conseguiu fazer 2 gols, poderia ter feito até 3, até 4. Poderia ter feito. E o Anápolis não fez uma boa partida. Agora, a minha esperança é isso que o Roberto Fernandes falou. Ele quer ter um time base. Ele não é de ficar trocando todo jogo, troca o jogador. Porque, gente, eu vou voltar naquela tecla atrás. Porque se o Anápolis jogar da maneira que jogou 2 jogos que eu vi jogar contra o Paysandu, ele sai dessa zona tranquilamente.
4: Mas se jogar igual jogou contra o Amazonas,
0: aí é um Deus nos acuda. Roger. Então, eu acredito que o Anápolis vai dar uma melhorada. Não tenho dúvida, porque agora tem 10 dias aí pra procurar o melhor de si. E eu sei que ele vai procurar, porque conhecer o Roberto Fernandes igual nós conhecemos, o que vai acontecer? Ele vai pegar esse VT dos dois jogos que ele fez contra a equipe do Paysandu. E vai procurar saber quem é os jogadores que estavam jogando aquele jogo. Porque o Anás poderia ter que ganhar tranquilamente da equipe do Paysandu. Mas só que acontecem umas coisas, isso é um futebol mesmo, porque esse Anápolis que jogou contra o Amazonas e contra o Itabaiana domingo é muito fraco. Agora, se jogar aqui dois jogos contra o Paysandu, é uma equipe bem forte.

0: fraco. Agora, se jogar aqui os dois jogos contra o Paysandu, é uma equipe bem forte.
1: Eu quero fazer uma pergunta, o Antuí já falou sobre isso para o Gulão e para o Luiz, mas antes mandando um grande abraço ao Célio, meu amigo Célio, que é alfaiate, aliás, um grande alfaiate, a ele que é torcedor do Galo, o irmão dele que é o Marcelo, que é o torcedor da Rubra. 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Antes, só para o desinformado Luiz Carlos, né, que ele ficou a ficar pegando no pé do Gonzalo, que aliás, né, eu gosto muito do Gonzalo como pessoa. Tá em má fase, só isso. Aqui, ó, passagens aqui no Anápolis, 2021, 2023, 24 e 26. Foram 87 jogos, 14 gols e 6 assistências, tá? Então não tá vivendo só de um golzinho que ele fez, não. O Gonzalo fez 14 gols no Anápolis e é vice-artilheiro do atual elenco e o segundo com mais assistências. Tá? Então, caso os senhores não saibam.
2: Vice o quê?
1: É o vice-artilheiro do elenco. E é
2: fala aí,
1: o segundo
2: quantos
1: com
2: gols
1: mais assistência. Não, não interessa, não.
2: Porque
1: eu tô lendo a estatística aqui, só não vem confundir o negócio, não.
2: Fala tá? Pra mim quantos gols.
1: Tá. Não,
2: fala
1: eu vou
2: aí.
1: Perguntar
2: fala aí pra mim.
1: Senhor, vou perguntar pro senhor. Ele já fez 14 gols
2: esse
1: ao
2: esse ano.
1: Entendeu?
2: Esse ano.
1: Entendeu?
2: Esse ano.
1: Luiz, só o Luiz.
2: Vamos lá, moço. Esse ano, me dá aí, ué. Me dá aí.
1: O senhor quer apresentar o programa? Entendeu?
3: Fala, Roger.
1: Vai fazer uma pergunta pra você dois. O Bantu já falou sobre esse assunto aqui. Na opinião do Bantu, alguns jogadores têm que retornar em relação ao time que jogou no último sábado. A gente naturalmente vai ter que aguardar a recuperação do Matheus Lagoa, né? O Cauã e o Mila, né? Saíram por suspensão. O Mila pelo terceiro cartão, o Cauã pela expulsão. O Fernando Viana também estava com problema de contusão. Deve se recuperar ainda. Temos que esperar o decorrer da semana. Mas para os senhores, né? Quais as modificações que têm que ser feitas? A gente tem que citar aqui que o muito criticado Leonan jogou uma partida boa contra o Itabaiana. O próprio Cássio Gabriel, que não começou muito bem o jogo, depois ele foi crescendo. Aliás, dois golaços bonitos que o Anápolis fez, hein? Dois gols muito bonitos, né? Principalmente o segundo, que foi do Cássio Gabriel. Na opinião dos senhores, Gulão e Luiz, tem que modificar o jogo e tendo que modificar, né? Modificar em quais posições?
4: Uai, se o Fernando Viana tiver em condições, ele é um que tem que assumir a posição do próprio Gonzalo. Se o técnico achar que não deve colocar o Gonzalo no meio, o Gonzalo vai pro banco e entra o Fernando Viana. E o Cauã Martins jogar no meio. Entendeu? Pra mim as duas mudanças.
5: Ele já está no meio, Cauã Martins.
4: Não, mas ele tava expulso, agora é volta dele.
1: Então na sua opinião, assim, porque o Bantuí falou em ele voltar na zaga.
4: Na zaga, mas a zaga.
1: Na sua opinião, ele tem que voltar ali
4: no meio de campo, pra ajudar o meio de
1: primeiro
4: campo.
1: Primeiro volante.
4: É, o primeiro volante, é o que ele vem fazendo, que é a função dele é primeiro de volante, ele é zagueiro improvisado. E se o Anápolis tem um zagueiro que é zagueiro, não há necessidade de você tirar um zagueiro que está lá pra colocar ele de zagueiro, improvisando ele e colocando um zagueiro no banco. Você entendeu? E a questão do Leonan, que joga mais mal do que bem, vamos esperar ver. Se ele jogar a próxima partida contra o Caxias e jogar bem, vem. Se não, tem que mudar também. O Anápolis não pode ter o luxo de colocar jogadores que não vêm dando resultado e mantendo na equipe.
1: Cruzeiro deu um passo, uma assistência belíssima, aquele toque meio de letra, qualquer coisa foi. No jogo no gol do Cássio Gabriel, foi do Leonan.
4: Foi então, mas aí é o que eu tô falando, Roger. O Anápolis tem que jogar essas partidas. Chutou, por exemplo, o gol do Anápolis. O primeiro gol foi um gol trabalhado. O segundo gol foi um golaço. Os dois gols foi bonitos. Agora, o que o Anápolis precisa? Precisa disso. Precisa de ter uma equipe mais firme, mais forte, principalmente o meio de campo ajudando no ataque. Então, se o próprio Matheus Lagoa tiver recuperado e bem, que o técnico foi claro, ele não quer jogador de 50%, ele quer jogador de 90% a 100%. E se esses atletas que estavam fora da equipe

0: além de estar jogando bem naquele setor, é um jogador rápido. Aonde que é o setor mais rápido das equipes? É o ataque. Então não pode deixar um cara veloz pra tá na posição marcando, pro Igor tá marcando ele. O Igor vai levar todas das costas. Por isso que eu defendi aqui a volta do Cauã Martins.
1: O técnico ele não costuma fazer essas mudanças, Valdir. O problema é esse. Ele colocou o Cauã Martins na zaga, porque tinha jogador machucado, tinha zagueiro machucado, tinha jogador suspenso, tinha tudo. Por opção, nem o outro treinador que estava no Anápolis não fez isso, por opção de deixar um zagueiro no banco para colocar um médio volante de zagueiro.
2: São 11:59, abraçando o Márcio Paz, chegou aqui conosco, Missão Baseiro, fala que hoje o zagueiro Robson do Anápolis não vai estrear não. Eu fiz essa pergunta pro Pisa, tá? Segundo o Pisa lá e a comissão técnica, os treinos do Robson não estavam sendo suficientes para poder escalá-lo. Jogador que não tá no time, ele tem que buscar os treinamentos, no treinamento mostrar pro treinador que ele tem condições de ser titular. E segundo eles lá, não estava à altura para gerar aquela confiança de colocá-lo para jogar. Não estava treinando bem.
1: Pois é, ele estava pior do que o Igor Souza.
2: Nos treinamentos sim. O William Nogueira tá aqui desejando um bom dia a todos. O William, um bom dia para você também. E o bocudo do Luiz Júnior, que é igual o Luiz Carlos também bocudo, falou aqui, que ele falou aqui? A média do Gonzalo é de um gol a cada quase 7 jogos. Não é assim não. Vocês vão se lembrar, guardando as devidas proporções, é lógico, o Ivaí, que hoje é até um morador de Anápolis, parece que ele mora por aqui, não é? O Ivaí também era um centroavante que poucos gols fazia. Ele dava muita assistência. Ele acabou se especializando no decorrer da carreira em dar assistência.
3: Cê tá de sacanagem. Né?
2: Aí, então o Gonzalo é o nosso Evaí.
3: A Evaí.
2: Olha o bocudo aí.
3: Evaí com Gonzalo. Aí é pra mandar qualquer um embora. Você compara Evaí com Gonzalo. Não,
2: quem
3: aí
2: que deu
3: você
2: assistência
3: não,
2: lá? Quem que deu assistência do gol lá?
3: Você é um
2: quem que deu assistência lá? A bola foi no Gonzalo, a visão de jogo dele. Ele de primeira já colocou o Cássio Gabriel, colocou o Juninho na cara do gol, foi lá 1-0. Caçapa, só não enxerga, não? Você tá com problema de vista?
3: A bola foi no Gonzalo.
2: Primeira e com muita consciência.
3: Aí o gol aberto, ele conseguiu acertar.
2: Acontece.
3: Uma coisa de dor.
2: Com a minha qualidade já perdi gol fácil, hein?
3: Para.
2: Por que o Gonzalo não pode perder? O Gulão, que era o centroavante de prima, já perdeu o gol fácil?
0: A discussão aqui, Roger, não é a sua qualidade. A discussão aqui é você defender o Gonzalo, que todos estão concordando com o Luiz e comigo.
2: Não, todos não. Tem gente aqui que tá falando que o Gonzalo foi bem.
0: Então, Luiz, eu não tava lá. É que tava lá domingo, sábado,
2: não,
0: jogo, era um sósia,
2: lá,
0: meu. Era um sósia.
2: Você foi lá só pra entrar na nossa cabine e comer as coisas que a gente tinha lá. Não tava trabalhando, mas invade a cabine e vai comer. Amor de Deus.
3: Lê a última aí do Luiz Júnior aí pra nós.
2: Luiz Júnior, deixa eu ler aqui, doutor Márcio Fernandes. Isso aqui você já mandou, Luiz Júnior. O Bar dos 8 jogos, 5 serão fora. O doutor Márcio Fernandes tá mandando um monte de estatística aqui. Cadê do Luiz Júnior aqui? Do Luiz Júnior, o bocu do Luiz Júnior.
3: Tá lá.
2: E o Fernandinho entrou numa preguiça, errou tudo, é isso?
3: Não.
2: Na outra. Fernandinho, Júnior, você tem autoridade pra prender o essa atrocidade que ele acabou de comparar o Gonzalo com o Evaí. Ô Luiz Júnior, seu bocudo. São 12:02. Fala, Luiz.
3: Tá de brincadeira. Você tá de brincadeira. Não, mas as coisas à parte, o Gonzalo, algumas vezes, ele contribui pro time. Principalmente no escanteio cobrado dentro da zaga.
2: Que o Missão Basílio fala que ele é melhor do que o centroavante da Nova Zelândia.
3: Ah, sim. Aí beleza. O da Nova Zelândia também tá de brincadeira comigo. Quem é da Nova Zelândia tá de brincadeira, né? Mas assim, e na defesa, o Gonzalo ele contribui, porque ele é alto. O time adversário.
2: Desculpa, Luiz, eu ia até falar isso aqui no decorrer da coisa. A gente notou isso, o Renato está falando aqui que eu que sou empresário do Gonzalo, infelizmente eu não sou, não, viu? Até que eu gostaria de ser. Mas eu ia chamar a atenção de vocês aqui antes de irmos ao intervalo, foi bom você citar. Uma coisa que o Gonzalo, quando ele voltava lá, ele não conseguia cabecear nem na frente, nem atrás. Nesse jogo, pelo menos, ele tirou algumas bolas de cabeça.
3: Tirou,
2: na zaga,
3: ele,
2: né?
3: É muito importante. Defensivamente, ele é importante. Porque na realidade, se você observar, não tem zagueiro da altura do Gonzalo. Não tem. Não adianta. O Gonzalo, ele tem algumas deficiências. Eu acho que o Gonzalo não passou numa escolinha. Assim.

0: Você pode ver que as deficiências dele são aquelas falhas que você consertava na escolinha.
1: Mas ele é muito bom no pé. Ele não é tão bom de cabeça que deveria ser, mas quando é a bola no pé, ele sabe o que fazer com ela. O problema dele é que tá muito atabanado, né? Quase todo lance que ele vai, ele faz uma falta.
0: E outra coisa também. Os companheiros dele também não ajudam ele, né? Tem umas horas que os companheiros... outra coisa que o Anápolis tem, e eu já falei isso, os caras carregam demais a bola. Demais a bola. Não faz uma jogada de primeira, sabe? Aquela bola veio aqui, eu tirei ela de lado e já toquei. 2-1. Não sabe. O Anápolis não sabe fazer isso. O Anápolis carrega a bola, carrega. Quando tá pra perder, aí toca no pé do cara. Quando o cara já não tá mais esperando. Então, tem que consertar isso. Tem que consertar essa falha. Isso já vem de muitos anos, já vem de muito tempo. Quer ver um? O Juninho. Bom jogador? Bom jogador. No X1? Legal. Bacana, mas X1 é o quê? Você parte em direção ao gol, só você contra um adversário. Pô, tem 5 ali que quer passar por todo mundo. Enquanto tem um companheiro muito melhor colocado, ele não toca. É ou não é? Tô falando alguma mentira?
1: Verdade.
0: Não é. Certo? Então não adianta. O Anápolis, alguns jogadores do Anápolis têm que saber, entender que eles não vão resolver sozinhos. E não vão resolver sozinhos, é um conjunto.
2: Aquele segundo gol do Anás foi... Por que que aconteceu que gol? Porque a bola no pé de um tocou rápido, a bola no pé do outro tocou rápido. Agora, quando você prende a bola demais...
1: Aquele gol foi bem trabalhado.
2: Sim, sim.
1: Desde lá
2: igual o Luiz foi
1: defensivo.
2: Muito feliz agora. Quando você prende a bola demais, Roger, você dá opção pro bandido chegar e tomar ela de você ou atrapalhar você. Agora, se você tocar rápido, você pega o adversário em más condição.
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1: São 12:10, de volta aqui no nosso Geração Esportiva, abraçando aqui o Val Silva, tá ligado conosco também, Val Silva, seja muito bem-vindo, mas vamos voltar às informações do Anápolis. Alô, Cris Matheus.
2: É, Roger, e vamos escutar também agora, né, depois daquele jogo, o Cássio Gabriel chegou recentemente no Anápolis, tinha dado uma ou duas assistências, não tinha feito gol até então e acabou marcando um golaço naquele jogo de sábado diante do Itabaiana. Então vamos escutar agora o que o Cássio Gabriel falou logo depois do jogo.
3: Muito feliz pelo gol, pela assistência, mas eu acho que o mais importante foi os três pontos pra gente sair dessa situação incômoda. E eu espero que agora a gente dê uma embalada e saia dessa condição aí.
4: Beleza? Valeu, Cássio. Obrigado, parabéns. Já vou falar aqui também com o Juninho que sempre vem marcando, né? Então, não foi diferente, deixou o dele. Juninho, mais uma partida muito boa, principalmente hoje, tirando vocês dessa zona incômoda do rebaixamento, mas um gol do Juninho, né?
5: Obrigado, muito feliz por mais um gol com essa camisa. Eu tava me cobrando muito em fazer um gol no Brasileirão, né? Na Série C. E feliz por ter marcado o gol, mas muito mais feliz ainda por essa vitória, esses três pontos, que vai tirando a gente temporariamente da zona. A gente tá focado aí. Vamos abraçar o professor que chegou agora com outra metodologia de treino, de trabalho. E vamos buscar o resultado, tirar o time dessa situação. Esse é o maior objetivo nosso.
2: Cássio Gabriel e o Juninho falando, o Cássio Gabriel que acabou dando assistência do primeiro gol para o Juninho e depois acabou marcando um golaço, né? Os dois jogadores aí responsáveis pelos dois gols que foram feitos na partida contra o Itabaiana. Eu vi o pessoal perguntando, né, a respeito do Samuel Michels, se o Samuel Michels já vai estar disponível. Então, o Samuel Michels, ele já voltou a treinar, já está fazendo a sua transição, porém ele ainda não foi liberado totalmente para ser relacionado para jogos, né? Então, ele está fazendo a transição dele, ele ainda vai ter que passar por algumas sessões de fisioterapia, mas pelo Samuel Michels, o Samuel Michels já estava jogando, acho que desde um mês depois que ele tinha feito a cirurgia. Então, creio que logo, logo, nós vamos ver o Samuel Michels novamente brilhando pela equipe do Anápolis. Como eu falei no começo do programa, a equipe deve se reapresentar hoje ainda, lá no CT do Alto e da Boa Vista, e já começar essa semana de treinos, que será uma semana mais longa, já que o próximo jogo do Anápolis será somente na terça-feira. Então, tem uma semana boa de treinos aí agora. O técnico Roberto Fernandes vai poder analisar de uma maneira mais calma e mais tranquila, e vamos ver como vai ser nessa semana, se ele vai fazer algumas alterações na sua equipe titular ou se ele vai para o próximo jogo com a mesma equipe que jogou diante do Itabaiana.
1: Beleza, valeu, Cris. São 12:13, né? Que você mandou aqui foi do Márcio Anderson, Paulinho. Ele já mandou aqui lá no grupo também. Quer mandar um abraço que o Arquimedes também tá ligado conosco aqui, né? O Márcio Anderson tá falando do Gonzalo, mas o Márcio, não é isso aí não. Não é questão de estar muito tempo no clube, não. Pelo menos essa não é a minha opinião. Né? Mas o Luiz Vantuí Gulão, a Cris trouxe a questão a palavra do Cássio Gabriel e também do Juninho. Pelo menos nesse jogo, os dois conseguiram render jogando mesmo time, né? Porque o Juninho estava sendo deslocado, não estava conseguindo render. Pelo menos nesse jogo ele conseguiu render, né?
6: Porque teve umas duas partidas que o Juninho estava muito apagado, Roger. E um gol, troca também de técnico, pega e dá uma aliviada também no jogador, principalmente quando ele faz gol. E ele teve uma participação boa, ele tava mexendo muito lá no campo, tocando bola, fez um gol. Então isso é muito importante pro jogador. Tomara que agora, nessa reta aí, com o Roberto Fernandes aí, o Roberto vai conversar muito com ele, porque o Roberto conhece ele também, para ele voltar a fazer, praticar aquele futebol que ele vinha. Agora o Cássio Gabriel também. Esse jogador é um jogador muito bom e ele não vinha jogando aquele futebol que ele jogou aí umas três partidas atrás aí. Tomara que agora, com essa chegada aí também do Roberto Fernandes, ele volta a praticar aquele futebol dele, porque ele é um meia, um jogador sabe jogar aquela posição, o meia é clássico, por isso que fez aquele gol que o goleiro praticamente nem mexeu. Então tomara que agora esses dois jogadores venham ajudar a equipe do Anápolis, porque o Anápolis tem que embarcar pelo menos mais umas 3 vitórias, igual o senhor falou, e um empate para sair dessa situação crítica que é próximo da zona de rebaixamento.
1: Beleza, abraçando o Gustavo, chegou conosco aqui também o Hernani Vieira, né? E aí, Luiz Gulão?
7: O Roger, a equipe tem que fechar mais, tem que jogar mais agora e manter essa vitória que foi no sábado. Foi uma vitória boa, no geral ela foi boa. Agora é partir pra cima, né? A semana que vem já vai pegar o Caxias fora de casa e depois joga com o Maringá em casa. É fazer o maior número de pontos possível e que o treinador ache os seus 15 a 16 atletas, porque tem uns reservas que ele pode colocar na hora também, entendeu? Se precisar de fazer alguma mudança, ele poder colocar. E ele tem que melhorar, por exemplo, o setor ofensivo, porque os jogadores de meia que fez o gol no sábado agora. E da linha de frente do Anápolis ainda continua deixando a desejar, porque não pode ter aquela margem alta de erro igual tem, de gols que está tendo, principalmente o pessoal da frente. E que a zaga se fechar mais e ele ter opções para a próxima partida, que será um jogo dificílimo lá em Caxias do Sul, para ele partir para cima e tentar conseguir mais pontos, né? E o Anápolis precisa de buscar seus primeiros pontos fora de casa. É o que mais precisa agora, é isso, para voltar a dar confiança ao time e à própria torcida. Para voltar a ter essa confiança, a torcida confiar mais no time e voltar mais pro estádio agora, para voltar a comparecer no estádio.
1: Beleza, aí, Luiz.
8: Aí, tudo isso que vocês falaram é muito importante, mas primeiro é buscar a confiança dos jogadores, confiar. Quem pode mudar essa situação do Anápolis simplesmente é o jogador. Tá? Eu já falei, o time do Anápolis aí, ele não é esse timaço, uma seleção, não é. Mas também não é ruim. Tem alguns jogadores, ou alguns jogadores aí que estão em baixa, certo? Mas quem pode mudar tudo isso, o panorama todinho, são eles. Porque nós já vimos ele jogar alguns jogos que foram jogos que, bom, encheram nossos olhos. Aquela virada mesmo em cima do Figueirense, tá de brincadeira, certo? E olha lá. Então, é assim, o professor tá chegando aí, tá trazendo uma filosofia nova, aquele cara que ele sabe chamar atenção e tem que ser.
1: Enérgico, né?
8: Luiz? Enérgico, lá aquele cara que tem butina.
1: É o que a gente fala, joga com o time, né?
8: É, aquele cara que tem que butinar, tem que chamar, tem que xingar, tem. Jogador que
1: a bronca que ele deu nos jogadores no final do primeiro tempo lá, você viu? Que a Cris captou bem lá.
8: Com um técnico,
1: esse negócio. Parece que eles não estão treinando.
8: E não tava mesmo, não. Ele não tava treinando mesmo, não.

0: Captou bem lá?
1: Com técnico,
0: parece
1: esse negócio.
0: Que vocês não estão treinando?
1: É, ué. E não tava mesmo, não. Ele não tava treinando mesmo, não.
0: Será
1: tava
0: que...
1: cheio de
0: será que
1: descanso
0: é
1: programado. É, eu sou bocudo mesmo,
0: será que
1: falo
0: você é
1: mesmo.
0: Bocudo?
1: Não, falo mesmo. Descansava mais do que jogar, do que treinava. Ah, isso aí. Nego reclamou do Figura, que o Figura treinava demais. Aí depois começaram a ficar aí molenga que o cara não dava treino. Descansava mais do que treinava. Aí agora quero ver qual vai ser a desculpa desses jogadores.
2: Mas você sabe qual que é o problema, Luiz? O problema é o seguinte, o time não jogava junto. Jogava um jogo hoje, o outro jogo não jogava. Aí o que é que acontece? O próprio jogador desanima. Ele entra em campo descrente, entra desanimado, entra tudo. Entendeu? Isso é normal. Por quê? Porque ele tinha certeza que ele não ia jogar duas, três partidas.
1: Você tá de brincadeira assim. Também. Então agora não, tu sério? Virou advogado
2: não,
1: também.
2: Não, não virei advogado não. Tô falando que é erro. O time fez errado. Por exemplo, o time fez errado. O jogador não joga por causa disso. Porque o time fez errado. Por exemplo, que hora que você viu esse time jogar duas partidas seguidas?
1: Oh, deixa eu falar
2: você
1: uma coisa.
2: Você não vê jogar, ué.
1: Peraí, deixa eu falar uma coisa. Peraí. Então tem alguma coisa estranha. Porque o Bruno Henrique no Flamengo, ele é banco, eterno banco. E quando ele entra, decide jogo, joga pra caramba, joga mais do que aqueles que estavam jogando e é banco. O Michael passou não sei quantos anos no banco do Flamengo, lá e quando entrava, era um motorzinho. Então, peraí. Então, como é que é?
2: Oh,
1: é jogador pra
2: Luiz? Não, Luiz, mas o problema, Luiz, que o time não pega ritmo. Por exemplo, quantas vezes você muda a equipe? Você jogou com a equipe forte numa quinta-feira contra o Paysandu aqui no domingo. Você desmanchou a equipe pra colocar uma porcaria de time pra jogar no domingo contra o Paysandu. Aí foi que deu no que deu aquele resultado de 4-0. Entendeu? É nesse sentido que eu tô falando. O time não pega conjunto de jogo, o time não joga. Porque mal você coloca um time hoje, três dias depois é outro. Ué. Que hora que você quer que esse time vai jogar bem? Que hora que a torcida confia num time desse?
0: É, um abraço aqui ao Nadilson, Olívio. Mas aí, nós estamos indo pro final do nosso programa, 12:21. Falar um pouco sobre Copa do Mundo, né? Renato Souza tá aqui também, Renato, seja bem-vindo. Né? Alguns jogos aí chamaram a atenção, gostaram do que viram no final de semana?
3: Ô Roger,
0: A Espanha veio pra competição, 4-0, né?
3: É, a Espanha estreou ontem, sábado, né?
4: Segundo jogo dela.
3: Foi o segundo, ela estreou, você entendeu? Assim,
0: porque o primeiro foi mal, né?
3: É, Golão, porque você é um cara clássico, mas nessa aí você foi mal, entendeu? É, porque o primeiro jogo da Alemanha foi muito abaixo, né? Mas o segundo já foi meter o sete.
1: Tu tá mais perdido que segue tiroteio, meu irmão. Se organiza, presta atenção no que tá
2: primeiro
1: falando.
2: Primeiro jogo, a Alemanha ganhou de 7. Como é que foi mal?
1: Como é que ela foi mal? Pelo amor de Deus.
2: O segundo jogo, ela ganhou de 2-1 nos acréscimos do
1: pelo
2: Costa do
1: Marfim. Pelo amor de Deus. É por isso que o professor foi lá falando, aí. Ó, mete o pau em você. Por causa disso. Primeiro tu tá falando da Espanha. Até acabou, não, mas a Alemanha foi mal. Ganhou de 7. Ah, não. Presta atenção no serviço, você. Por isso só toma no meio.
3: O Anápolis venceu sábado, a sua patroa lá não puxou sua orelha. E você tá nervoso desse jeito?
1: Alô,
3: tô entendendo
1: moço.
3: Você não, aí.
1: Não,
3: podia acabar um pouquinho aí.
0: Rapaz, o time do Vozinha lá é o Cabo Verde, como é que é? Rapaz, era um time que era pra chegar e ser goleado, se brincar, classifica, hein?
3: Ô, Roche, eu estava falando aqui, pra mim o campeonato vai começar pra valer a partir do primeiro mata-mata. Domingo já começa o primeiro mata-mata. Segunda-feira, pode ter certeza que a equipe do Brasil, o primeiro mata-mata também.
0: Ou contra o Japão ou contra a Holanda.
3: Ou ele pode pegar um terceiro, porque vai oito equipes vão classificar em terceiro. Porque dependendo do resultado que ele obter quarta-feira, é uns 3-0. Você uns 3-0 e vai classificar como primeiro e vai.
2: O Brasil não pega terceiro colocado. Ou ele pega o primeiro ou o segundo. Esquece terceiro.
1: Dá no meio aí pra mim.
3: Se vai classificar oito, se vai classificar oito terceiros lugar, se o Brasil tem uma boa campanha, ele não pode pegar um terceiro?
1: Não,
0: o primeiro pega o segundo.
1: Nossa senhora. Pelo amor de Deus.
0: E o segundo pega o primeiro.
3: Eu quero saber, e os terceiros que vão classificar?
1: Pega você amanhã, depois do programa.
3: E os terceiros que vão classificar? Então só o Brasil que vai pegar um segundo, ele não pode pegar um terceiro?
1: Pode não.
3: Então o regulamento foi feito então pra Espanha, pra Alemanha, pra França, pra Argentina?
0: O que você tem a ver?
3: Mas,
0: não, eu tô perguntando se perguntar mesmo, porque qual que é a lógica sua?
3: Não, eu tô falando, se o Brasil for um primeiro bem
4: na classificação, ele não

0: pode pegar é um terceiro.
1: Não.
0: Ah, então não pode.
1: Vai. Ele vai pegar o primeiro ou o segundo colocado.
2: O Brasil vai ficar em segundo, ele pega o primeiro. Se ele ficar em primeiro, ele pega o segundo. Já tá definido.
0: Tudo bem.
2: Não tem jeito de mudar, Vantu.
0: Então, na chave do Brasil, não pode classificar três equipes, não?
2: Pode, mas ele não vai jogar.
0: O primeiro
1: segundo. Aí você já tá considerando o Brasil vai ser o terceiro colocado, na sua opinião.
0: Gente, a questão é o seguinte, que pra mim o campeonato vai começar a partir do primeiro mata-mata.
1: Sim.
0: Porque agora você vê um Cabo Verde brincar com a equipe da Espanha, porque ficou 0-0. Ontem, o Uruguai poderia ter sido eliminado ontem, se tivesse perdido pro Cabo Verde, porque o Cabo Verde teve oportunidade. Então, pra mim, o campeonato vai começar pra valer. Espanha não tá essas coisas. Não vem falar que a Espanha tá 10 anos na frente do que o Brasil. Não vem falar que a Alemanha tá 10 anos na frente do Brasil. E não vem falar também que o Portugal tá 10 anos e a França também na frente do Brasil. A hora que o caldo engrossar, a partir de segunda-feira, se peitar França e Brasil, eu sou Brasil até debaixo d'água.
3: Não, mas ninguém vai lá embaixo de
0: baixo
3: com
0: você, não. Vocês.
3: Não, para. Você vem me falar que a
0: seleção... Ô, Luiz, vocês respeitam demais. Para. Vocês respeitam demais esses clubes europeus e esquece a sua raiz.
1: Ó, segundo o Gustavo Brasil, aqui, não tá 10 anos,
0: é
1: não.
0: Quem é França? Quem é França perto do Brasil?
1: Não, segundo o Gustavo aqui, não tá 10 anos à frente, não. Tá 20.
0: Quem é Espanha perto do Brasil? Olha a quantidade de título. Então, tem que respeitar o Brasil. Não, eu sou muito mais Brasil do que
3: passado,
0: qualquer uma dessas equipes aí.
3: Não, vive de passado, não. Gostou do Klaus ontem, apitando? Deu show, né?
1: Deu show.
0: O Klaus
3: deu show, não deu? Deu show ontem, Klaus.
0: O Klaus sim.
3: E o inglês que ele falou fluentemente?
1: Foi bem.
3: Sem gaguejar.
1: Foi bem.
0: Ele deu um show de arbitragem ontem.
3: Rapaz.
0: Agora tem um tal de amigo seu aí. Esse aí, pra mim, é o pior árbitro que tem, esse amigo seu.
1: O Sulão Goiano tá conosco aí, um grande abraço a ele, mais alguém chegou por aqui, né, vê se mais alguém chegou aqui, o Gustavo Cristiano tá todo mundo aqui, o Roribal fala que não faz isso não, parceiro, tá mandando pra você aqui. Quem chegou aqui mais tarde também é o Agostinho Couto. Agostinho, aquele abraço pra você e também o Guilherme Botinho. Guilherme, legal estar aqui, concordo, França e Alemanha não estão tão à frente do Brasil não, então não, segue segundo o Guilherme Botinho aqui. A arbitragem do Copa do Mundo está muito permissiva com alguns lances, diz o Luiz Júnior. 12:26, vamos embora, né, Paulinho?
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1: A Cris gravou um abraço novo aí, né? Então vamos usar o novo abraço dela aí.
5: Então eu vou mudar meu abraço hoje, né? Já que tá todo mundo pegando no meu pé, né? Que eu sou, o meu abraço é o mesmo. Mas foi muito bom participar com vocês hoje. E até amanhã, se Deus quiser, com muitas novidades sobre o Anápolis Futebol Clube.
1: Não é o mesmo da outra vez, mas é o mesmo da última vez. E aí, Bantuí?
0: Vou dar uma moralzinha pro Luiz Júnior. Parecidense empatou de 1-1. O craque ganhou de 1-0. E a equipe do Goiatuba ficou 0-0 lá em Brasília. O Goiatuba vai chegar à série C, se Deus quiser, ano que vem. Um abraço a todos e até amanhã, se Deus quiser.
1: E aí, Gulão?
2: Um abraço a todos vocês, é o Guilherme Boti, novo coordenador da festa do ano que vem de São Francisco. Parabéns, nossa, Guilherme. Beleza, hein? Um abraço a todos que participaram conosco do chat, até amanhã, se Deus quiser.
1: E aí, Luiz?
3: Pô, mas você gosta do cara, hein? Tá, um abraço a todos aí, um abraço a todos da bancada, os nossos ouvintes que estiveram conosco até agora. Uma semana abençoada, que Deus abençoe, dê graça, sabedoria, tá? Cabeça no lugar, vamos refletir bastante na nossa vida, que ela é passageira. Tá? Ela é passageira. Fui.
1: 12:27, grande abraço a todos, muito obrigado pelo carinho, né? Um beijo à minha irmã, Meire em Belo Horizonte, um beijo à Lindinha. Gente, grande abraço, meu Geraldo Freire, no nosso almoço é da hora. Aquele abraço, boa tarde, que Deus nos abençoe. Fui.
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3: Oi, tudo bem por aí? Aqui, Geraldo Fleury. Já que, como sempre falo, né, estamos em tempo de nosso almoço é da hora. Na hora, claro, da gente se acertar com ela, ela que inclusive dá nome ao nosso encontro. A hora que por aqui é sempre muito certo. Meio-dia, 39 na Nova FM. Conferindo, gente. 12:39 na Nova. Então vamos que vamos por aqui. Chegamos e estamos. 22 de junho, hein? Dia 173 de 2026. Mais 192 dias pela frente. E esta, a segunda-feira de número 25 deste ano. Lua na fase quarto crescente. Os que nasceram hoje são do signo de Câncer. O inverno é a estação do ano que estamos vivendo desde ontem, hein? Pois é. Temos o céu parcialmente ensolarado nessa maravilhosa tarde de segunda-feira, que se apresenta com clima agradável e onde os termômetros marcam agora 26 graus. Sensação térmica em Anápolis é de 28 graus. Hora da hora, meio-dia, 20 para uma. 22 de junho, Dia Mundial da Floresta Tropical, Dia Mundial do da Carocha, né? Ou do Carocha. Dia do Orquidófilo, Dia do Aeroviário, Dia do Economiário. Dia Mundial do Fusca. E também é dia de falarmos do começo do inverno, como já disse, né? Iniciou-se ontem. Essa estação do ano que muitos consideram como a melhor. E devo confessar que eu sou um dos admiradores do inverno, né? Até porque sou apaixonado pelo frio. Uns chegam a me dizer que eu deveria ter nascido na Sibéria, né? Na Rússia, na Noruega. Mas creio eu que nem tanto assim, né? Porém, para aqueles que se importam com o clima, a temperatura... Tem corrido aí um alerta que em setembro, né, quando entrarmos na primavera aqui no Brasil, ocorrerá um super El Niño, tem sido chamado assim de super El Niño, e que será de muito, mas muito calor. Claro que me preocupo com tal informação, né, mas as dimensões que estão sendo dadas a esse tipo de notícia acaba gerando muito mais pânico que entendimento. Pois inclusive já fui abordada aí por pessoas que estão extremamente angustiadas com isso. Como se já não bastasse tantas angústias, né, que somos obrigados a conviver, né? Por isso que as segundas aqui tem o Cadeira Cativa, o desangustiante, digamos assim, Edeilson Martins, que tem opinião avalizada e não catastrófica dos fatos. Edeilson, que você já vê a imagem, né, na nossa transmissão ao vivo pelo YouTube e em simultaneidade pelas demais plataformas, Instagram, radios.com.br, aplicativo e, claro, o rádio 87,9 FM da Nova. E uma coisa que vem me angustiando e que me levou a sugerir ao Edeilson que abordássemos hoje esse assunto, né? É a tal da Gilmar Palusa, que é o apelido informal e irônico dado ao Fórum Jurídico de Lisboa. Esse que é um grande evento anual realizado em Portugal e que reúne, né, a elite política, jurídica e empresarial brasileira. O termo foi criado pela imprensa em alusão ao festival de música Lollapalooza, devido à forte presença do ministro do STF, Gilmar Mendes, como um dos principais anfitriões e organizadores. Falar da justiça brasileira em Portugal. Esses seres iluminados do judiciário brasileiro, hein? Ai, ai, ai. Bom, digo sempre, inclusive já disse ao Edeilson, que se ao morrer eu descobrir que posso reencarnar, né? Quero pedir.

0: pedir humildemente ao Todo-Poderoso que me faça voltar aqui para a Terra, reencarnado no Judiciário Brasileiro. Pois é. Pedirei a Deus que me devolva a esse mundo na toga de um ministro do nosso Supremo Tribunal Federal, como todos os seus bilionários salários e penduricalhos, né? Bom, nem se Deus me ofertasse aí a proposta de ganhar na Mega Sena, da virada, por exemplo, eu optaria, viu? Pois fazer parte do Judiciário Brasileiro é mais, mas muito mais lucrativo que qualquer prêmio de qualquer loteria em qualquer jogo de azar. Azar mesmo tem o povo brasileiro, né? Essa é a verdade. Meio-dia, 43, 17 minutos faltando para uma da tarde. Começo de inverno, mas falar da Gilmar Palusa é um inferno. Pauta quente que eu, claro, trago aqui pro Edeilson Martins Sapecar. Ocorre que de primeira, né, ocorreu já, né? De primeira a 13 de junho, a 14ª edição do Fórum de Lisboa, em Portugal, que tem esse apelido, pois é idealizado pelo ministro do STF, Gilmar Mendes. E no nosso Almoço é da Hora de hoje, 22 de junho, segunda análise conosco, a fala do ministro Campbell, do STJ, de que não tem remuneração à altura. Recebeu 390 mil em apenas 3 meses. É, 130 mil por mês, né? E não tem a remuneração à altura. Bom, é véspera de São João e rogaremos a ele, né, para nos livrar desse cão de situação, hein? Cão binado? Pois é. Só não se livre de saber agora que são 12 horas e 45 minutos, portanto, 15 minutos faltando para uma da tarde, mas nada falta. Grande Edeilson Martins, a não ser desejar que você seja novamente bem-vindo e muito boa tarde, Edeilson.
1: Muito boa tarde, Geraldo Fleury, boa tarde a todos que nos acompanham, né, que nos
0: ouvem. A todos.
1: A todos e todas.
0: Você não gosta do todos, não?
1: Não.
0: Eu também não.
1: Geraldo, mas é...
0: Você vai achando rancoroso hoje, meu Deus.
1: Mas é um prazer estar aqui mais uma vez.
0: Anapolino.
1: E você disse aí nessa preliminar aí, né, que você sempre faz muito bem feito, por sinal, você traz aí aquele overview, né, sobre o que a gente vai falar aqui.
0: Exato.
1: E você falou das efemeridades, das efemérides.
0: São as datas comemorativas.
1: As datas comemorativas, as efemérides. E você falou aí dia do economiário.
0: Exatamente. Eu pensei em puxar isso aí, né? Mas você tem a ver com o economiário?
1: Muito.
0: É mesmo?
1: É, o economiário são os empregados caixa, que eu quero agora aqui de...
0: Olha, né, só, eu fiquei meio na dúvida.
1: Parabenizar, né, a todos os empregados, que a gente fazia uma comemoração nesses dias, nessa efeméride aí, né? Uhum. comemorando o dia dos economiários. Então, foi bom você ter me lembrado, que eu tava até conversando agora há pouco com um amigo e esqueci de... Não tava.
0: É bom que agora você manda, depois do programa aí.
1: Depois
0: você
1: do
0: manda,
1: programa, né? já tô mandando aqui ao vivo, até era o Marcelo, colega lá da agência Jaiara, muito amigo. Tem vários amigos aqui na Caixa, não só aqui em Anápolis, mas no estado.
0: Especificamente inteiro. Só da Caixa, que é o
1: economiário. Sim, antigamente tinha a Caixa Econômica Estadual, né? Também eram economiários nessas caixas estadual. Então, é isso, economiário. É o dia que a gente comemora, o dia dos empregados.
0: Eu pensei dentro da caixa, né? Não pensei fora da caixa.
1: Não pensou fora da caixa.
0: Mas sabe o que é? Eu fiquei tão envolvido com esse assunto aqui da Gilmar Palusa que acabei... Mas eu num determinado momento, você falando agora, eu pensei em puxar, porque a sua pauta eu faço na quinta-feira, né? Pra gente já se dar uma apreciada, a gente aprovar junto e começar a divulgação já na sexta-feira, depois das 14. Mas aí me envolvi com esse negócio da Gilmar Palusa e acabei deixando para lá o economiário, mas foi bom pra você ter falado sobre isso, né?
1: Agora, você falando já assim dos salários aí, né, do 300 e poucos mil, 3 meses, coitado.
0: 390 mil.
1: Mas tem as influências ainda, né, esse salário aí ainda, né, tem muitas. Agora, que até nós vamos falar disso
0: uma coisa
1: em relação aí do Gilmar Palusa aí, né, que é um evento que ele, você falou aí, já tá no 14º, né, 14º evento
0: do Gilmar Palusa. O problema é o seguinte, que eles tentam, você já viu a chegada deles em Portugal?
1: Não vi.
0: Rapaz, vai uma galera de brasileiro, mas é xingamento pra tudo quanto é lado. Agora sim, eu fico pensando, são pobres homens ricos, né? Porque são pessoas que não têm liberdade de ir e vir, não tem nada, é um cara que deve ter medo de levar tiro toda hora, né? Adianta tanto dinheiro assim, pra que ainda isso? Até porque o Gilmar, eles mesmo, o Gilmar Palusa, é de conhecimento público, a gente sabe muito bem da amizade que ele tem com a filha do Samirão Rajá, a doutora Ludmila Rajá, Porque ele tava com o pé na cova, viu? Literalmente, ele tava com o pé na cova. E a doutora Ludmilla fez os procedimentos lá no Albert Einstein, em São Paulo. Ela, não sei se ela ainda tá lá, acho que sim. Mas aí, ela mesma, né? Ela cuidou do Gilmar e salvou a vida dele. E ele é extremamente muito grato. Ele teve até no aniversário do Samirão, coisa e tal, prestigiando ali. Agora, fico pensando, né? Um cara desse passa... Se passou por uma situação dessa, Deus, você sabe muito bem, sequelas ficam, né? Não tem jeito. Tem um cara que não pode comer tudo que quer, não pode fazer tudo que quer. E quer dinheiro pra quê, hein, cara? Eu fico pensando, pra que tanto dinheiro desse jeito, hein?
1: É. Quando a gente, falando aí desse Gilmar Palusa, que você falou da alusão, né, ao festival de música lá, né, Lollapalooza americano, e... Essa. Por que que chama Gilmar Palusa, né? Que é fazendo essa. Na verdade, porque ele é um misto de. Ah, tem o Fórum de Lisboa, né? Que é chamado no evento, Fórum de Lisboa, que é nada, não é nada mais, nada menos do que um fórum de jurídico, né? Que era o escopo, né? Porém, tem festividades, né? Nessa. Tem.
0: Balbúrdia.
1: Isso, tem essa esse network, né? Entre, igual você falou bem aí no início.
0: Mas eu não sei porquê.
1: Entre política, judiciário, né? Então, e empresários, né? Então, essa. Que a gente fala assim no mundo jurídico, que não basta. A justiça, ela não basta ser imparcial. Ela precisa parecer imparcial, né? Então, tem esse. E aí, quando encontro. Nesses eventos, né, que tem 71 painéis, né, que tem que apresentar. Você já
0: vi.
1: É muito bom, né? Na Caixa a gente tinha muito essa coisa de participar de eventos, aí, esse aqui tá passando, esse painel aqui tá falando de habitação, esse aqui tá falando de, né? Aí você fica andando nos painéis e é muito legal. E lá 71 painéis com a presença. Ah, porque é legal, é uma coisa bacana se fosse moral, né? Se tem até o próprio Gilmar Mendes, ele aceita essa alcunha aí, vamos dizer, né? Essa coisa de...
0: Gilmar Palusa,
1: ele mesmo já
0: ele não tem nem controle sobre
1: isso. Assim, ele mesmo já aderiu a essa, né? Esse nome aí de... Mas o que torna esse evento, que é um evento bacana, não sei se precisava ser em Portugal, né?
0: Mas eu sei
1: já começa, né?
0: Você não tem uma ideia do porquê é em Portugal?
1: Por quê?
0: Eu tenho uma teoria, né? É porque aqui no Brasil ia ser inviável, não ia conseguir.
1: Que a popularidade deles, essas coisas.
0: Não, o nego ia cercar, mandar bomba, ia fazer um...
1: É perigoso pra eles.
0: Agora...
1: esse que você falou agora, que foi no dia 1º a 3 de junho, esse que foi o 14º, foi o que contou com menos participação de ministro do STF nos últimos anos. Porque até a Carmen Lúcia, ela tá fazendo um trabalho, de ética no judiciário. E uma das coisas que ela critica é esse Gilmar Palusa aí, que então, por isso até mesmo, afastou um pouco. E ainda vem esse momento aí do Banco Master, que a Polícia Federal, inclusive, em outros eventos, pegou, né? Já tem algumas informações de que o Banco Master tinha lá em Portugal uma participação paralela, vamos dizer que seja exatamente no Gilmar Palusa, mas eu acho que tinha, né? Então tinha de patrocinar políticos, né? Patrocinar a ida, e não se cobrava nada, né? Até 2 anos atrás não cobrava nada, né, nesses eventos. Agora parece que tá cobrando 1.320, não sei, eu acho que 1.320 por pessoa que foi, né, lá no evento. Mas daí tinha muitos políticos, né, muitos os participantes lá, tinha autoridades, servidores públicos, né, das diversas esferas aí do pública, e todos esses aí são patrocinados pela, né, já vem patrocinado pelos esses órgãos públicos, até ministérios, enfim. E o valor é muito alto, né?
0: Uma balbúrdia, né?
1: É muito alto o valor, o dinheiro público, né, que é investido no Palusa. Né?
0: Se não houver uma mudança, não sei onde vamos parar, não. Isso aqui, eu já disse que, até acho que discuti contigo aqui sobre a Grécia, né? A Grécia passou por um problema muito sério. O Brasil, para mim, caminha numa greciação, se é que a gente pode dizer assim. Não sei se você tomou conhecimento, mas a Grécia esteve a ponto de ser tirada do mercado comum europeu, né?
1: Sim.
0: E aí ali eu disse, ó, ou vocês dão um jeito nisso aí, ou vão cair fora. Não vão ficar aqui nessa União Europeia, não. Justamente por isso, excesso de servidor, excesso de balbúrdia, de corrupção. É. Esses caras, eu acho que estão querendo isso, né? Uma intervenção, uma hora o povo revolta com isso aí. Se bem que brasileiro é muito passivo, né? Mas eu vou te falar um negócio, tá passando dos limites. Ó, você tem uma, já que eu falei na Grécia, e a gente até analisando assim, por que tanto dinheiro, né? Li uma história muito bonita esse final de semana, meu Deus, eu gosto muito desse, é um filósofo grego, o chamado filósofo mendigo. Ele foi um cara muito rico, Diógenes de Sinope. Viveu entre 412 e 323 antes de Cristo. Eu tenho uma dificuldade muito grande de fazer esse cálculo regressivo de tempo, né? Você tem facilidade? Você tem dificuldade também?
1: Tem também.
0: É ruim, né? Fazer regressivo, tá bom. Mas aí o que acontece? Ele foi um cara muito rico, família dele muito rica, e ele, depois a família foi falecendo, ele foi abandonando as posses materiais e foi morar em um barril. Ele foi morar em um barril e viveu como um mendigo, né? Para provar a virtude, a felicidade e a verdadeira liberdade que independem de riquezas, que o Gilmar Paluz aí deveria saber um pouco disso. Que um cara que quase já bateu as botas aí, com um coração fraco como ele tem, deveria sim dar uma desacelerada, né? Porque talvez ainda possa ficar mais um pouco aqui para tentar mais ainda a gente. Mas aí, certa vez, diz que Alexandre o Grande, que era contemporâneo de Diógenes de Sinope, resolveu conhecê-lo, porque a fama dele corria, né? Ele morava dentro do barril, numa praça. E ali, e as pessoas, devido a ser muito antissocial, o chamavam de cão. E aí, ele pegou e o Alexandre o Grande, né, com a sua tropa lá, parou, né, nessa praça, e disse que queria conhecer Diógenes, né? E foi conversar com ele. Aí ele perguntou se ele era Diógenes de Sinope. Ele, não, eu sou apenas o cão. E aí conversou, e embaralhou a cabeça de Alexandre, né? Alexandre ficou embaralhado com aquilo, e se sentiu até envergonhado, né, do poder que ele tinha, né? Aí ele falou, poxa vida, eu tenho tanto poder, tanto dinheiro, tanta fortuna, mas se eu pudesse, eu queria ser Diógenes, sinceramente. Ele é um camarada muito mais livre que eu, ele faz o que ele quer, ele fala o que vem na cabeça, ele sim sabe realmente a virtude, a felicidade e a verdadeira liberdade, que realmente independem de riqueza. Já pensou? Alexandre o Grande.
1: Profundo.
0: Achei bonito isso, cara. Mas aí serve de lição para essas pessoas que condicionam felicidade a dinheiro, né, Deus? Não que eu seja contra o dinheiro, né?
1: O dinheiro, ele faz bem. Agora, quando você pensa, artistas aqui de Goiás mesmo, tem um primo meu que é muito amigo aí de cantor de sertanejo, essas coisas assim, eles falam, cara, eles ficam muito isolados, né, na chácara, né, até mesmo porque não tem a liberdade de andar na rua sem ser abordado, né, sem ser... ontem eu tava lá na cidade de Goiás, inclusive tava tendo o FICA, né, o Festival Internacional do Cinema Ambiental, e tinha lá na porta da casa que do amigo que eu fico, né, que a gente tá escrevendo o livro, até já tem umas 30 páginas, já viu?
0: Como é o nome dele mesmo? Você já falou o nome dele?
1: Doutor José dos Passos Borges Viano, filho dos Passos, né?
0: Filho dos Passos. Exato.
1: E até ele viu que é dia, né, que nós falamos aqui do livro, né, colocamos na TV lá e assistimos o programa aqui, né, pelo YouTube. E ele gostou demais, ele mandou um abraço pra você e tal. Você tem que pescar com a gente lá.
0: Olha só.
1: Mas aí, mesmo, ó, e você falando do Alexandre o Grande, tem uma passagem, assim, bem, só um parênteses mesmo, que eu acho que muita gente gostava. Sim. Eu tinha um professor quando eu estudava na escola técnica, ele falava, Deus, fala aquele negócio lá, né? Mas eu falava, né, sobre. Que um dia, não sei, na minha dúvida, se era Castro Alves ou Rui Barbosa. Ele tava no açougue e ele falava muito bonito, né? Muito, né? Daí tinha um bêbado lá na... Sim. Você conhece essa?
0: Não, não.
1: Aí tinha um bêbado lá e ele falando e o bêbado rindo dele, né? Falou, rapaz, o que que você tá rindo, rapaz, né? E ele, é o jeito que você fala, né? Ele falou assim pra ele, né? Quem és tu, abucéfalo, para zombar de minha autoprosopopeia? Se zombas por ignorância, perdoe-te. Mas se falas de meu alto gabarito, dar-te-ei com meu martelo à altura de sua sinagoga e de sua caixa... da altura de sua sinagoga, que sua caixa craniana se transformará em escombros cadavéricos. mais ou menos assim, matava o cara, né? Por que o Alexandre o Grande? Porque o cavalo de Alexandre o Grande era bucéfalo, né?
0: Bucéfalo,
1: quem és tu, bucéfalo? Para zombar de minha autoprosopopeia.
0: De quem é isso aí?
1: Então, agora eu não sei se é Rui Barbosa ou Castro Alves, né? que deu essa martelada aí no...
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1: O Bucéfalo.
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0: Tu ou Bucéfalo? Vamos ver aqui quem é que escreveu. Tá com cara de Rui Barbosa isso.
1: É, eu acho, né, que é Rui Barbosa mesmo.
0: Deixa eu ver aqui. É, depois eu vou ver, mas não tá aparecendo assim.
1: É, mas eu acho que é Rui Barbosa. Eu lembro que tinha um, quando eu tava na escola técnica, tinha um professor que ele ficava, Deus, fala aquela aí, né?
0: Yeah. É, o Rui Barbosa.
1: Rui Barbosa, né?
0: Rui Barbosa, é. Rui Barbosa. Certa vez flagrou um ladrão tentando roubar, o Rui Barbosa, tentando roubar alguns patos do seu quintal e abordou, sumiu. Mas
1: aí tem várias histórias que fala que foi ele no açougue, ele não sei o quê. Porque tem um modelo também que diz que ele tava no açougue, aí o moço lá do açougue falou assim, doutor, eu deixei uma carne aqui fora secando, já viu? A carne aqui fora secando, passou um cachorro, comeu minha carne, né? Levou. E esse cachorro, ele tem dono. Você acha que o dono é obrigado a pagar essa carne? Lógico que é, ué, você pode, né? Então, quanto que... Aí ele falou assim, pois é, então me passa R$500 aí, que era cachorro seu que veio aqui, né? Aí ele falou, não, então me passa mais R$500, que é R$1.000
0: carne.
1: Não, o... que ele fez, né? O atendimento dele, né? Não, a minha consulta é R$1.000, então me dá R$500 pra cá.
0: Será que deve ter sido verdade, né? Ele era muito perspicaz, né?
1: Era assim, né?
0: Eu lembro, a frase mais famosa do Rui Barbosa é aquela da que chegará um dia que o homem terá vergonha de ser honesto, né?
1: É.
0: E já chegou esse dia, né?
1: Já chegou.
0: Né? Infelizmente. É. Será que deixou de existir alguma vez, né? Agora eu tenho uma que é antológica também, Deus. E eu me lembrei disso agora, rapaz, nesse papo que a gente tá desenvolvendo, é relacionado a dinheiro. E eu tive uma convivência com o Tim Maia, cara, no Rio. E essa aqui é bem dessa época mesmo. Nossa, o Tim Maia era muito doido, cara. Aí eu sei que... eu gravava lá a Impecável Maré Mansa, na Tape Spot, gravadora, na Cinelândia, né?
1: Sim.
0: E ali ele cantava, né? Toda semana ia lá botar uma nova letra ali no dia. Eu nunca me esqueci, foi da... Nem tudo está perdido, ainda existe um lugar... Para comprar barato, venha ver e comprovar a Impecável Maré Mansa. Aí eu entrava nessa semana, camiseta, não sei o que lá, tarará, tarará. E a gente, eu dava bem com ele, cara. Achava ele um cara legal, mas muito doido. Sabe o que o Tim fez? É. Ele era síndico do prédio dele na Barra, né? Me convidou até uma vez lá pra uma festa lá, mas não fui não, essas festas do demais.
1: É, era muito doido.
0: Barra pesada, barra pesada. E aí, rapaz, ele comprou uma vaca e fez um jardim dentro do apartamento pra a vaca fornecer leite pra ele lá. Aí todo dia ele ia lá tirar leite dentro do apartamento.
1: Maluco não, né?
0: E aqui ele fala uma coisa, 1987, essa época eu tava no Rio mesmo, nessa época eu gravava com ele. Fala sobre o dinheiro. Ouve aí, Kiko Timaya.
2: O grilo todo é a grana. O mundo está totalmente envolvido, o mundo inteiro pela grana. Então, o mundo só vai ficar legal depois que terminar o dinheiro. Porém, que não me falte nenhum enquanto não terminar, entendeu? Agora, deu sim, o grilo todo é a grana. O filho e abandona o pai, mata o pai por causa da grana, o amigo. Não tem esse negócio. A mulher do outro é uma coisa também que grila, mas isso aí é secundário. O grilo é a grana, ele quer comer a mulher do outro, claro, sempre o cara quer comer a mulher do outro, mas ele pensa primeiro na grana, ele quer a grana, ele rouba a grana, todo mundo roubando, todo mundo é o padre, é o bispo, é o sacristão, é o macumbeiro, é o presidente, é o deputado. É o cineasta.
0: Muito doido, né?
1: Muito doido. Porém,
0: mas realista.
1: Porém, realista, né?
0: Muito realista.
1: É,
0: extremamente.
1: Na forma dele, né? Expressou aquilo que.
0: Mas eu acredito nisso aí
1: mais
0: mesmo.
1: Pura realidade. Né?
0: Eu acho assim. A grana tá mudando de jeito, né? De estilo. A gente até falou disso aqui um dia especial sobre o fim do papel moeda, né? Mas o valor parece que... Esse não muda, né? Mesmo sendo Pix, mesmo sendo Bitcoin, né?
1: O valor econômico tem. Esse que ele falou aí, como te falei, eu não sou político. Talvez até um dia, né? Posso ser, apesar da gente...
0: Eu acho que...
1: Não é pra mim, né? Não é pra mim. E nós temos uma demanda grande numa cidade, não vou falar onde, que não é aqui, né? Um serviço bom que tá em vista. Aí veio um oportunista desse pra conversar com a gente querendo fazer parceria. Mas olha só a parceria.
0: Entre aspas político, entre aspas, não.
1: Aí eu pensei que ele vinha entrar com... Um aporte de valor aí pra gente começar
0: já
1: bem.
0: Já tô até imaginando.
1: Aí ele vai, a gente senta, estamos conversando e ele falando, né? Queria saber, trouxe a contabilidade pra ver o que vai dar de lucro, quanto que vai, né? E pra nós é 50% do lucro, né? 50% pra você, e eu não faço nada.

0: não vou pôr a mão no operacional, não. É tudo vocês que fazem. Eu não, nem meu nome em lugar nenhum vai estar aparecendo. Aí, se precisar de dar um café pro político lá, tal, tá, eu falei, ó, essas coisas eu não tenho nem coragem de oferecer nada, né? Eu nem quero, né? Se for desse jeito, pra mim nem serve. Aí, não, mas é porque é assim que funciona. Eu sou político, o cara tinha sido duas vezes deputado estadual e tal. Aí no fim eu falei assim, cara, na hora que ele falou, né, chegou no fim, eu falei, quanto você vai? Nós precisamos de um aporte pra gente começar com uma equipe grande, né? Pra gente agilizar esse serviço, o trabalho. Que tá estimado para 2 anos, mas a gente pode fazer isso em 1 ano, a gente tem, né? Tá. Aí ele falou, não. E quem vai fazer o aporte? Foi? Não é vocês, não? Não, meu negócio é falar com fulano lá do prefeito, com não sei quem.
1: Esse é um lobista, né?
0: É, lobista, mas ele é de fora, não é daqui de perto, não. Então, falei, aí eu olhei pra ele, que bonito, hein? Isso assim, que o secretário, o cara que cuida da, já fiz a apresentação do nosso trabalho, gostou, e tá ali já pra, né, pra se aprovar, agora ele vai, eu falei, ó, nem apareça lá pra falar, né, disso aí, porque senão você vai atrapalhar o nosso trabalho. Nosso trabalho é profissional, não tem política nisso, né, a gente faz um trabalho ético e se você for lá para querer, né, achar que vai destravar um processo que já está destravado, falta só detalhes, você vai me complicar. Eu achei que você vinha com aporte financeiro, agora você quer mulher. Aí eu falei, de jeito assim, não, eu só quero lucro.
1: É brincadeira, né?
0: Mas
1: parece que só tá ficando gente assim na política,
0: tava,
1: meu Deus.
0: Aí tava eu e o Washington, né? Meu sócio, eu olhei pra ele.
1: Eu só quero
0: pai,
1: lucro.
0: Mas que cara abusado, viu? Que isso é decepcionante, né, Geraldo? Você ouviu umas coisas dessas.
1: Pois é, e o pior de tudo é o seguinte, cara. É que a maioria, viu? Se tiver um que seja diferente disso, viu?
0: E aí, quando eu tava lá, que tinha um lugar lá que a gente tava lá em Goiânia, sabe? Num lugar lá que tinha muito político, assim. Aí, um deles falou, rapaz, e esse cara vive disso, né? De fazer esse lobby aí, né? De conseguir. Eu falei, mas com a gente não vai. Eu prefiro não fazer, né? Do que ter que. E ainda 50% sem fazer nada, só fazer o. Brincadeira. Agora, é desanimador, mas, né? E essa é a realidade do país, né?
1: Por isso que nós estamos desse jeito, meu Deus. Eu não sei. E o problema daqui é que não tem uma União Europeia para botar freio, né? Aqui é tudo descontrolado. Como é que vai controlar esse povo? Vê esse negócio do judiciário mesmo. Um cara ganhando 130 mil por mês e ainda se acha no direito de tá reclamando. Não, e eu tenho outra aqui. Essa. Eu acabei de pegar essa informação. E não vou comentar isso aqui com o Edeilson. Já agraciados por 60 dias de férias por ano, juízes e integrantes do Ministério Público flexibilizaram regras para parcelamento do período de descanso de modo a poderem folgar 6 meses do ano. Número que pode ser ampliado por outras licenças criadas. A mudança também permite elevar o pagamento de indenizações sem abrir mão de períodos longos de descanso. O benefício contrasta, né, com o de trabalhadores da iniciativa privada. Um empregado na escala 6x1, que o Congresso discute proibir por meio de uma PEC, tem 78 dias de folga por ano. Já um juiz federal ou procurador pode ficar exatamente 100 dias a mais, 178 dias sem trabalhar, 128% a mais que um trabalhador comum. Um funcionário ou servidor na jornada 5x2 tem 124 dias de descanso anuais. Bom, a conta feita pela Folha de São Paulo não considera feriados que variam ano a ano e licenças que podem ampliar os dias não trabalhados de magistrados e procuradores. Organizações que fiscalizam o judiciário e o Ministério Público apontam o risco de que o uso de folgas seja intensificado após o Supremo Tribunal Federal limitar o pagamento de penduricalhos dessas carreiras a 33 mil por mês para além do salário. Bom, você tá vendo por que eu fico rogando a Deus se tiver reencarnação, voltar pro judiciário brasileiro? Eu vou querer ser um togado. Não, cara, é assim, são cidadãos de outro nível. Não tem condições, meu Deus, um negócio desse. Como é que pode um negócio
0: igual
1: desse?
0: Igual nós falamos, ainda, além de tudo isso, tem as influências, né, do tráfico de influência, tem a...
1: O por fora.
0: O por fora, tem... Os filhos que viram também advogados e que filhos, esposas e parentes, né, que montam escritório e por ter esse elo, né, com os grandes aí da justiça do país, acabam sendo privilegiados com grandes grandes demandas, né, de essas empresas que principalmente essas empresas de tipo Banco Master, né? Procura esses grandes advogados, esses que têm a influência com
1: Lógico.
0: O judiciário para...
1: Né? Se mexer com advogado sem influência, perda, ainda mais se o cara tem dinheiro. Agora, você já viu falar do tal do Transparência Brasil, né?
0: Já.
1: Não sei se funciona, né? Mas eu tenho até o coordenador de projetos aqui do Transparência Brasil, Cristiano Pavini. Ele disse assim: há receio de que façam uma interpretação muito específica de deixar de pagar a licença compensatória em pecúnia, em dinheiro, né? E transformar em descanso. É quase como se você tivesse uma greve. Uma operação tartaruga com o uso fruto máximo dos privilégios de descanso dessas carreiras para compensar uma perda financeira. Antes mesmo da decisão do STF, a Procuradoria-Geral da República e também o Conselho de Justiça Federal aprovaram no ano passado a possibilidade de que as férias de 60 dias sejam parceladas em até 12 períodos de 5 dias cada, o que permite juntar dois fins de semana e feriados para otimizar o uso das folgas e evitar a sobreposição com sábados e domingos. A divisão só vale para procuradores e magistrados.
0: Que beleza.
1: Isso. É, com um burro na sombra.
0: Imoral.
1: Nossa senhora.
0: Aí você vê, né? Trabalha menos e aí é inversamente proporcional o CLT com eles. Trabalha muito, ganha pouco, né? Aqui trabalha, não vou dizer que não trabalha, não trabalha, né? Mas em questão de horas trabalhadas, bem menos e ganham um absurdo, né? Então,
1: eu realmente acho que existem certas coisas. Estava até conversando com um amigo meu um dia desse. Aí o que que acontece? A questão da morte, né, cara? É um grande advento, né? Porque você já pensou essas figuras assim existirem para sempre? Você já pensou se não tivesse o advento da morte? A gente tava aí até hoje aí com Gengis Khan, né? Alexandre o Grande, Hitler, Mussolini, tava tudo aí. Aí tem que ter a morte mesmo. Pra mim, é a única coisa que dá jeito em gente assim. É. Não tem outro jeito. É só a morte mesmo. Não tem jeito.
0: E muitos deles ficam até quase a morte. Por exemplo, se for o Gilmar Mendes, viu a morte pela, né? De perto. Né? É. Eu vi a cara da morte, como diz o, né?
1: Mas é, agora fica ali, aí, né? Se arrastando. E não aprende, viu? Não aprende.
0: E no largo osso até mesmo. Com medo dos rastros que deixa, né? Se alguém seguir, dar uma olhada naquilo ali, ver coisas que não são, que são obscuras, que tem alguma...
1: Até falando do Investigação Discovery, que você sabe que eu gosto de acompanhar, e gosto, mas também não tem nem como acompanhar mais em português, porque não sei o que fizeram, acabou, vejo tudo em inglês, né? E aí, o que que acontece? Tem um dizer deles em todas as investigações, quando começam, eles sempre pegam o dinheiro, né? Vamos seguir a trilha do dinheiro. Sempre vamos achar onde está o dinheiro. E é sempre assim mesmo. Ou é dinheiro ou é sexo. Vai ali e acaba achando mesmo, cara. Então os rastros que um cara desse deve deixar, compromete mesmo. Tá enrolado.
0: Isso mesmo. E aí, quando, é igual quando muda, né, uma gestão. Prefeito aqui no caso, sai um, entra outro que é de oposição, aí primeiro ele vai achar pegar o rastro aqui para ver o que tinha de errado, para depois ele startar as ações dele, né? Mas aí, até...
1: Você tá falando do atual aqui, né? Eu acho engraçado o seguinte, vai parar de falar da gestão anterior quando, hein?
0: Daqui a pouco
1: nós estamos na metade, né? Eu tenho uma coisa, não tô defendendo aqui o Roberto Naves, não. Tá? Eu acho que o Roberto deve muito ao povo anapolino e tinha que se explicar. Mas você teve uma coisa, uma posição dele, baseando-se na fala ali do deputado estadual Hamilton Filho, que eu fiquei de cara com o Hamilton Filho, sabe? Porque a gente sabe muito bem que ele caminhou junto com o Roberto Naves por muito tempo, depois que bandiou pro outro lado lá do Márcio Corrêa. E ele teve um certo momento chamando, né, a turma, né? A equipe, né? Os companheiros do Roberto Naves, de aqueles vagabundos. Você tá lembrado disso, Edeus?
0: Eu lembro.
1: Pois é, aí o Roberto Naves, ele imediatamente deu a resposta, eu acho que de forma correta, e ele foi mostrando ali quem eram os vagabundos que apoiavam ele. Aí foi prima do Hamilton Filho, não sei o que lá, até mesmo Hamilton Filho, quer dizer, o que ele tava chamando a própria equipe dele de vagabundo, né? O Hamilton Filho. Ele mostrou, não, os vagabundos eram eles que me apoiava aqui e aqui agora tá do outro lado. Então, analisa bem quem é vagabundo. Eu acho que são todos, né? Infelizmente é a verdade.
0: Eu eu vejo assim, tem essa discussão que tem na Câmara, lá, às vezes muito acalorada, hein? E a gente sabe que aquele calor daquela briga ali, lá ali fora eles já estão juntos, né? Tão, é um teatro, mais ou menos, que é feito. É, vereadores que estavam na gestão anterior, e até mesmo aquele negócio para blindar, né? O que foi, né, para não ser perseguido pelo atual, muda de... Eu penso que é assim, né? Só pode ser isso, né? E vai... E aí onde o vento leva, ele tá junto, né? Ele vai junto. É,
1: não, mas eu tenho... Inclusive, eu te falei, né? Você chega com alguma coisa difícil para esses vereadores, não tem conversa. Não. Que só que a coisa já pronta, né?
0: Essa coisa aí das influências, né? Do judiciário, eu que sou advogado também, tenho umas demandas, eu já peguei assim, algumas demandas contra o IPASGO, por exemplo, né? O IPASGO é um, né, mudou a forma de societária lá, mas não deixa de ser um órgão, né, que tem vínculo com o Estado, né? Tem,
1: lógico,
0: né,
1: lógico.
0: Com o Estado. Aí você vai, eu tenho uma senhora Natália aqui que tem uma comorbidades, né, ela vegeta, né? Tem uma situação difícil, a gente conseguiu um home care para ela. Mas o médico, né, o médico assistente falou, não, você precisa de... Ela tem que ter um home care 24 horas, com assistência de enfermeira 24 horas. Ela tem um problema do sono, que de repente ela pode falecer ali, né? Aí conseguimos o CPAP e tal.
1: Mas ela verbaliza? Não.
0: Aí, Geraldo, ela vai... Aí nós conseguimos, no juiz aqui de primeira instância, 24 horas, né? Que tem uma tabela BMID aí, que ela não é... ela é só opinativa, né, pro juiz decidir. Ela não é vinculante, né? Falar, tem que seguir a tabela Anbima, que o médico que tá assistente, ele que sabe mais do que qualquer tabela, né, que se cria ainda. E aí o juiz nosso aqui, no singular, ele foi sensível, entendeu que o médico que assistente tem um poder de, né, de indicar o tratamento que é necessário para o direito à vida, né, constitucional. E beleza, passou, né? Aí eles entraram com apelação antes, né? Aí veio, foi pro Ministério Público, até o Krebs lá, né, que lá de Goiânia, que também manifestou, não foi contrário, né, à decisão do nosso juiz aqui. E daí, a hora que chega, aí ele entrou com apelação, eu fiz umas contratações lá e foi pro TJ, né, os desembargadores. Aí 3-0 para ficar 12 horas, voltou para 12 horas. Eu fico desanimado, agora eu tô chegando. Eu falei, agora essa briga eu vou longe nela, né?
1: Mas derrubou a decisão?
0: Aí derrubou a decisão do juiz. 3-0, né? Assim. Aí eu entrei com embargo de declaração, que é quando tem obscuridades, né? Eles deixaram de analisar algumas coisas que é importante, que não foi levado a cabo, né? E eu entrei e eles não reconheceram que os embargos, porém, indeferir o meu pedido de revisão, né, do que foi dito, que não tinha obscuridade, alguma coisa, pá, beleza. E aí tá lá, a senhora já vai ser tirado, ia ser retirado hoje, né, esse home care de 24 horas, vai ficar 12 horas, falece, né, porque ela precisa muito, até à noite não tem acompanhamento de enfermeira. É o horário mais crucial, a hora que ela tá dormindo, né, que pode ter um, e a filha não, né, os filhos não vão conseguir, ou então uma cuidadora que não é profissional, não, você não vai contratar, primeiro que ela tem pessoa.
1: Quantos anos?
0: Ela tem 80 e poucos anos, 80 anos, acho, por aí, tinha 81 anos, por aí. E daí, já, só para concluir, aí eu vou entrar agora com recurso especial que vai pro STJ, né? Mas eu vou na briga, eu vou, né, porque já é a segunda vez, a primeira eu não entrei com recurso especial, até mesmo que a pessoa lá, que também com a situação igual, até foi através dele que eu fiz essa outra, falou, não, deixa os 12 horas aí que a gente dá um jeito e tal, mas eu não vou deixar não, porque isso tem que ser, né, até você lutar contra o IPASGO ali não é fácil, é que chega lá nos embargadores, é a segunda vez já que eu levo essa, né, então
1: já é uma tendência.

0: você lutar contra o IPASGO ali não é fácil. É que chega lá nos desembargadores, é a segunda vez já que eu levo essa, né? Então,
1: já é uma tendência deles,
0: é uma tendência, né? E aí nós temos que subir isso, né? Fazer chegar lá no STJ, se for, tiver problema constitucional pro STF, né? Porque é o direito à vida, né? Então, não, essa briga aí vai ser boa. Não vou deixar agora, né? É porque a gente sensibiliza. Você que conhece, vai lá e olha, sabendo que o que estão fazendo com essa senhora não é humano, né? Então, até assim, eu praticamente, eu cobro ali um valor, porque quando veio me procurar, eu falei o valor que eu cobrava, falei, então deixa, porque eu não tenho essa condição. O que você pode pagar? Não, eu falei, vou fazer pra você, o que você conseguir aí, você me passa, se der, passa, se não der também, né? Porque eu vi a situação, né, da mãe. E aí, como eu falo pro meu filho que é médico, Matheus, chegou alguém pra ser atendido, não tem dinheiro, mas precisa, né? Cara, atenda, né? Por mim. Depois eu até te pago, né? Mas o direito à vida, ele é, né? Então,
1: sagrado mesmo. Agora, vamos... Você falando isso aí, fica passando um filme aqui na minha cabeça do procedimento jurídico que eu tive na Justiça do Trabalho. E como me senti desamparado pela Justiça do Trabalho, meu Deus. E eu confesso, até no dia do trabalho aqui, dia 1º de maio, eu recebi o doutor Bruno. O doutor, esqueci agora o nome dos. É o pai e filho. Um menino de 22 anos, advogado. Se bem que a sua menina também vai ser advogada bem jovem, né?
0: Ela é bem jovem. Inclusive já apresentou o TCC dela. Foi um espetáculo.
1: Você me falou,
0: né? Foi.
1: Você me falou.
0: Muito bem mesmo.
1: Aí o que acontece? Eu citei aqui, rapaz, não vou nem. E o Demar, eu me lembro do sobrenome dele. Do Rio de Janeiro, esse juiz aí. Toquei no nome desse camarada aqui. Por acaso surgiu, né? O nome dele aqui. Mas você acredita que me deu um arrepio aqui na hora, cara. Meu Deus do céu, como eu me senti injustiçado. Ele só decidiu coisas contra a minha pessoa. E eu fiquei pensando, pô, isso é a Justiça do Trabalho, cara. Ficou totalmente. A Justiça Civil, ela ficou muito mais a meu favor do que a Justiça do Trabalho. E eu imaginava que era uma coisa assim, totalmente ao inverso. Você já pegou alguma ação trabalhista, meu Deus?
0: Quando eu fiz a prova da OAB, eu fiz no Direito do Trabalho, sabe? Porém, na hora que eu fui pro... Né, depois que eu saí da Caixa, que eu comecei a advogar, já tinha um tempo que eu... Mas é só cível, né? Agora que eu tive uma ação, entrei numa ação aí da Napolina, que eu, como dirigente, como conselheiro, né, da Napolina, e tinha uma demanda trabalhista agora, semana passada, eu te falei, né?
1: Sim,
0: e aí eu voltei a... Aí eu entrei nessa do direito do trabalho, mas por enquanto foi audiência de conciliação, não tem juiz, né? Foi só um conciliador, daqui a pouco, aí dia 30 de, no fim de agosto, aí sim, nós vamos ter essa de instrução e julgamento, sabe? Então aí já vai ser um debate bom, né?
1: Bom, vamos...
0: E que tomara que seja favorável a nossa, né, o pleito, que é bem... vamos ver, né? Nós temos muitos argumentos favoráveis, né, que... E justo, né? A gente quer só a justiça, não quer nada de...
1: mas eu, por exemplo, eu só queria justiça também. Então... Mas eu vou te falar um negócio. Eu, com a experiência que eu tenho hoje, sinceramente, eu não teria mexido com isso, não. Nunca. A gente vai vivendo. Semana passada, inclusive, as pessoas aí, inclusive da minha audiência, esperando os cortes que eu faço aqui, né, do podcast. Mas devo estar soberbado por esses dias, mas essa semana eu vou deixar tudo em dia, né? Mas recebi aqui na terça passada o empresário, amigo, o Anastácio Apóstolo dos Dágios, né? Estamos falando de Grécia, né? E o Anastácio é filho de grego. Mas o Anastácio, o doutor Derval Bonfim, outro grande amigo, comenta comigo que se tivéssemos aí mais 6 Anastácio aqui em Anápolis, a Anápolis era mais rica que Goiânia. Porque o Anastácio é um homem dinâmico, né? Um cara trabalhador. O Anastácio ele realmente é um paulista, né? Um paulistano da Moca. Veio pra cá, comprou essa cidade realmente, gosta daqui, teve 6 filhos aqui. E diz que Anápolis realmente não prioriza as pratas da casa, que dos 6 filhos que ele tem, 5 já foram embora. E ele falou que tem uma filha jornalista. Eu falei, Anastácio, não dá uns conselhos pra essa moça.
0: Dá tempo ainda, né?
1: Dá uns conselhos pra essa moça, tá doida. Eu juro por você, viu, meu Deus? Eu sou um cara que eu não tenho vergonha de me arrepender, não. Eu, se pudesse escolher outro caminho hoje, eu escolheria. Não mexeria com isso aqui de jeito nenhum. Mas o que eu tô dizendo é o seguinte: e elogiando aqui, por emprego, pois é, Geraldo, mas foi numa outra época que eu fui esse empreendedor que você tá falando aí. A Etenha, com a empresa dele ligada à construção civil. Tem 35 anos aqui no Jardim Bandeirante. O que acontece? Depois vão lá, eu e você lá tomar um café com ele. Falei de você e tudo mais. Aí o que acontece?

0: Ele disse que se fosse hoje ele não começaria nada, Deus. Porque sabendo do jeito que o mundo tá, esse tanto de impostos, essa carga tributária pesadíssima em cima do empresário, ele não se arriscaria a empreender coisa nenhuma. Diz que o Brasil, ao invés de melhorar, fez foi piorar nos últimos tempos, né? Você concorda mesmo, rapaz? Você acha que assim, não se prioriza o trabalho, o empreendimento?
1: Esses dias teve uma ação aqui em Anápolis, né? De o dia sem imposto, né? Então aí que a gente vê o que a gente paga, né? Aquilo ali é para quem não entende, né? Saber o que se paga de imposto, né? Mas na verdade, eu concordo com o Anastácio e tal, mas como eu digo, na verdade, quem paga imposto é o consumidor, né? É o consumidor. Tudo que a gente paga ali, você pode ver que tem lá na notinha lá o valor do que é recolhido. Ele repassa, né? O empresário, ele aí isso é uma briga que eu sou contador também, né? Eu falava isso muito para os meus clientes quando trabalhava, né? Ajudava alguns colegas na contabilidade, mas eles não concordavam muito, sabe, com essa minha. Um dia até um debate assim de internet, eu fui e coloquei que tinha um empresário chiando, né? Eu falei, calma, rapaz, quem paga é o consumidor, né? Aí ele foi bravo comigo, que não. Tudo bem que com isso deve tolir um pouco, diminuir um pouco ali o lucro também.
0: Você corrigiu certo agora. É tolir. Você falou tolir, mas é tolir. Eu também tinha essa maneira de falar tolir. Aí eu fui ver, porque eu estava sendo tolhido aqui no meu direito de ir e vir, aí vi que realmente não é tolir, não, é tolir.
1: Eu sei que sempre o empresário, tudo bem, pena com agora, isso, mas também o consumidor é
0: lógico,
1: mais
0: agora, o Edeus, você acha que tem empresário que chora demais? É chorão, por
1: tem,
0: natureza?
1: Isso aí tem demais, né? Tem muito.
0: Mas
1: tem
0: uns
1: tem uns que é aquele que faz assim, é de gato, né? Comendo e miando.
0: Rapaz, mas assim...
1: Mas não tá fácil, né?
0: Nunca foi. Mas tem uns que não dá pra você levar nem lenço, tem que levar logo um lençol, porque o choro é tão grande que fica ali. Eu também acho o seguinte, cara, se ficar demais, chorando demais, acaba que vai atraindo coisas negativas também. Eu acho, né?
1: O que tem muito empresário que entra nesse, né, vem empreender e não tem os controles necessários. Às vezes, o que é o seu lucro? Como você forma o preço desse produto? Aí, uma média aí. Então, assim, tem todo um processo, né, de precificação, criar um preço, você ter o controle do que você paga, né, de imposto, de empregado, de custo fixo, custos, despesas, né, correntes. Então, para você tirar aquilo ali tudo e saber, né, no fim do mês, o que é o seu lucro. Aí você chega e pergunta, o que é o seu lucro aí do mês? Cara, né, então, você tem que ter na mão, senão, com essa... imposto alto, nessa carga tributária pesada, se você não tiver esse controle para formar bem o preço e você quebra, né? E quebra. E tem muitos que mesmo com esse controle ainda quebra. Tem outros, geral, que eu conheço uns três, que a hora que eu perguntava isso para ele não tinha essa noção, mas tava bem, né? Tinha uma expertise do dia a dia, né? Da coisa sem precisar da matemática ali para, mas ele tinha essa, então tem alguns poucos, né? Alguns poucos que nesse escuro da contabilidade ele consegue crescer, né? Consegue lucros, consegue ficar bem de vida. Aqui tem colegas analfabetos que ricos, né? Ficaram ricos sem assim, né? Mexendo com a construção e foi numa época áurea, né? Desses.
0: Sim.
1: Então tem esses, né?
0: Eu me lembrei agora do Mamed Paz Mendonça, cara. Esse cara, não sei se você já ouviu falar. Ele era baiano, né? Analfabeto, cara. Ele fez o maior grupo supermercadista da Bahia. Inclusive, tinha em São Paulo, não sei se tem até hoje, ele já faleceu. Como é que era? Era o Hiper Paz Mendonça. E eu conheci ele pessoalmente em Salvador. O cara conseguiu ficar milionário sem saber ler e escrever, Deus.
1: Pois é. Aqui na Granja Josedite, né, que tem aqui, ó, fazendo.
0: Sim.
1: Lá o dono até faleceu. Fugiu o nome dele aqui agora, mas quando eu tava na Caixa, estive ali na região de Silvânia, né?
0: Silvânia.
1: E aí ele era um senhor lá do Ceará, também semi-analfabeto, né? Mas um gestor de mão cheia, né? Ele faleceu há pouco tempo, a gente já percebe que já não é a mesma força que tem, né? Então ele era muito importante, que ele tinha lá no Ceará também.
0: Você acha que já deu uma quedinha aí?
1: Eu vejo assim, que não é mais aquela Né? É. Até meus colegas que trabalham falam, não sei se é real. É, e ele, a gente estava lá conversando com ele, o telefone dele, pá, não para. Eu lembro o dia que a gente estava lá, ligou, a polícia lá de Ceará ligou para ele, né? Que disse que o carro da viatura estava precisando trocar um pneu e tal, se ele tinha como ele colaborar, passa lá na loja lá e troca os quatro pneus aí e tal.
0: Mas pedindo, a polícia pedindo para trocar pneu, cara.
1: Lá do Ceará.
0: Fica uma polícia assim muito comprometida também, né?
1: Aí a imparcialidade, né, que a gente tava falando aí, também fica quebra, né? Acaba aqui.
0: Nossa senhora. Bom, vamos embora aqui.
1: Mas até esse negócio lá do Gilmar Palusa, eu tinha feito aqui um levantamento aqui, que tinha mais de 450 participantes, né? De 15 países, tinha 71 painéis simultâneos, né, fazendo as distribuído em 7 espaços na Universidade de Lisboa, lá na Faculdade de Direito da Universidade de Lisboa. O ingresso foi pela primeira vez cobrado, até muita gente fala assim, ah, agora teve o patrocínio do Banco Master, né, que fazia algumas. Então, 1.320 a inscrição, incluindo a taxa de plataforma, e até 2024 não se cobrava nada. Pelo menos 135 autoridades, servidores de 54 órgãos diferentes tiveram viagens autorizadas para Lisboa com dinheiro público, né? Com dinheiro público. Aí é o Palusa, né? Número considerado subestimado ainda, que com certeza tem mais, que foi o que eles apuraram. Tem vários órgãos que ainda não tinha divulgado, como Câmara dos Deputados, os ministérios aí do governo Lula também não tinha, que tiveram presentes, né? Quem não foi divulgado. Então, mas mesmo assim, já se somava R$692 mil em diárias parcial, né? Ainda tem muitos servidores aí para. Então, aí a gente fala do pano de fundo institucional do caso aí, que esse evento aí ocorrendo em meio a essa repercussão do escândalo aí do Banco Master, e aí vem aquele o debate, né, que eu falei da Carmen Lúcia, falando da criação dessa ética no na magistratura, no judiciário, e aí a Polícia Federal revelou alguns documentos que o Banco Master custeou eventos, né, relacionados ao paralelos, né, a esse fórum jurídico do Palusa aí, né, do Gilmar Palusa, e que na edição anterior, né, teve muita, por isso que teve muitas despesas que pagaram-se, que o banco pagou para políticos. Ah, isso não é eu que estou falando, a Polícia Federal, né?
0: Às custas do lombo do povo brasileiro.
1: Isso.
0: Né? Então, agora a Carmen Lúcia também. Engraçado, né, rapaz? Só agora que vem se manifestar, né? Ela sempre aproveitou, né? Agora que tá vendo que a coisa tá apertando, aí
1: tá cobrando ética dos magistrados. Ela tá, né, fazendo esse.
0: Muito ética, ela, né? É extremamente ética.
1: Aí,
0: né?
1: Até um item também importante nesse evento que a gente tem que destacar é que teve. Eu até falei já um pouco, né, que ele foi menos prestigiado do que anos anteriores.
0: Mas lógico, tá todo mundo com medo, né?
1: E agora,
0: rabo preso,
1: pagando, né, também, né, não tem essa farra toda do Banco Massa. Então, a edição 2026 teve menos autoridades de peso do que em anos anteriores, 2025.
0: O que era de se esperar,
1: em 2025 teve 5 ministros do STF, né, lá presente. Agora, eu acho que...
0: Oh, meu Deus,
1: mas
0: me enrolando.
1: Um sinal que a pressão pública também já vem produzindo efeito. Né?
0: Mas será que vai continuar essa pressão mesmo? Brasileiro omisso logo, demais. Se esvai, né? Vai dissipar a fumaça.
1: Ainda mais em ano de Copa do Mundo, né?
0: Falando em Copa, vamos falar daqui a pouquinho sobre Copa do Mundo mesmo, para dar uma relaxada aqui na nossa conexão. 1:33 na Nova FM.
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0: Pois é, meu caro Edeilson Martins, você teve esse final de semana, né, na nossa querida Goiás, cidade de Goiás, né?
1: Cidade de Goiás.
0: A famosa Goiás, velho, mas o povo não gosta que fala, né? Não vamos falar, né? Mas aí, tá sendo realizado o FICA lá, não é isso?
1: Isso. Festival Internacional do Cinema Ambiental. Eu gosto muito desse evento. Ele tem toda vez, sempre que eu posso, né, participo, acho bacana, é cultural, né? Minha família também gosta e aproveito para ver os amigos muito, né?
0: Luiz, seu filho se sente em casa.
1: Luiz lembrou de você lá.
0: ele não gosta muito da folia, né? Ele é sério, né?
1: Ele é sério, pai, mas tá custoso, Geraldo. Nossa senhora.
0: Mas é bom assim, né? Não, menino tem que dar um certo trabalho, né?
1: Tem.
0: Quem acha ele lindo é a Maria Divina, a Diva, né? A Diva tá sempre. Agora eu vou dar uma de Cazé TV aqui. Vamos lá, gente. Se inscrevam no nosso canal. Eu quero discutir com você sobre isso daqui a pouquinho, mas antes, porém, todavia, contudo, vamos de hora, né? Eu mantenho assim, é uma roupagem, né? Aliás, hoje eu prometo que vou fazer uns 3 cortes do podcast, vou me debruçar sobre isso, vou nem olhar pra televisão, negócio de Copa, nada disso, vou fazer do Edeilson, do grande Anastácio e do Lisier Borges, rapaz, meu, cadeira cativa das quartas-feiras. A hora, uma hora, é o sinalzinho de hora aqui na nossa conexão, 1:35 na Nova FM.
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1: Né? 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
0: Ela meio que fica
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0: né? Isso. E o pai, né? O pai lá, o seu Jairo, né?
1: Seu Jairo. Bom dia. Conversa, né?
0: Pois é. E ali tá.
1: Boas histórias.
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0: Já vamos voltar aqui em nome da Pamonha Pura com o Edeilson Martins na nossa conexão de hoje, que é segunda-feira.

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2: Jora, então vamos aqui no nosso almoço, 1h37 aqui na Nova FM. Sigamos com o Edeilson Martins. Pois é, Deus, nosso momento futebol, sei que você é um cara que gosta muito e entende muito de futebol, gosta demais, logicamente tá acompanhando aí a Copa do Mundo também, tá ou não tá, Deus?
3: Tô acompanhando, né?
2: Eu confesso pra você que não resisto, cara, e vou ver mesmo os jogos ali, e tem alguns que eu queria até saber o seu comentário, não sei se você acompanhou, ontem você viu algum? Não.
3: Ontem teve Uruguai e Curaçao, né?
2: É, foi.
3: Que marcou os primeiros.
2: No Curaçao, não foi? Curaçao ontem? Foi, não, é.
3: Uruguai, deixa eu ver.
2: Aquele outro do Vozinha. Como é o time?
3: Meu
2: Deus,
3: Cabo Verde?
2: Isso mesmo, Cabo Verde. Eu, inclusive, quero até pedir desculpas a você, meu caro, que falei que era o lá, né, que vai ser nosso patrocinador aí, da distribuidora, é o Rosinha.
3: O Rosinha.
2: Não, mas eu tava achando que era Rosinha mesmo. É. Mas é Vozinha. Não é Rosinha, não, é Vozinha.
3: Você fala o
2: jogador.
3: O jogador, né?
2: Você sabia
3: jogador
2: disso,
3: é Vozinha, sabia.
2: Por que você não me corrigiu? Ou semana passada você não sabia?
3: Não, é porque eu entendi. Eu pensei que você tava, né, fazendo bem você gosta de fazer.
2: Não. Eu tava pensando que era Rosinha, assim, porque até mesmo eu tô acompanhando tudo pela. Fazer propaganda aqui da Cazé TV, né?
3: Sim.
2: E aliás, quero até falar com você rapidamente sobre isso. Aí o que acontece? Eu fui ver, né, que é Vozinha. Vi no uniforme dele, Vozinha. Cabo Verde fala português, né? Fala
3: português.
2: É português. E aí, o que acontece? Parece que era Josivaldo o nome dele. Josivaldo. E aí, o Josivaldo, né, queria ser.

0: português. E aí, o que que acontece que era Josivaldo o nome dele, Josivaldo. E aí o Josivaldo, né, queria ser jogador de futebol e ele foi criado pelos avós, igual eu, né? Até os 10 anos fui educado pelos meus avós paternos, né? Meu avô Geraldo e avó Jacinta. E ali, sei que naquelas peladas de colégio, ele, o Josivaldo sendo chamado, aí, pá, puf, ele parece que era meio manhoso, sabe? Então aí os caras, ele perdeu o jogo, ah, vai pra casa da vovozinha, pra casa da vovozinha, aí tá. Foi, né? Foi, toda vez ele ia. Aí quando ele já, profissional, chegou num determinado clube lá de Cabo Verde mesmo, e parece que já tinha um Josivaldo que era goleiro, então não ia ter um Josivaldo 2. E aí, no frigir dos ovos, ele pegou e ele mesmo sugeriu, né? Lembrou do apelido, né? Vozinha. E pegou. Até hoje. Ontem, inclusive, não sei se você viu o jogo.
1: Não, ontem eu não vi o jogo.
0: Jogaço. Pegou muito. Mas, nossa, mas que jogaço, rapaz. Que eu acho que foi o melhor, hein? Mas que não parou. O jogo o tempo inteiro, 2-2.
1: É.
0: Foi um empate ali, o Uruguai.
1: Eles fizeram o primeiro gol, né?
0: Foi. Depois aí.
1: Empatou, o Uruguai virou e...
0: Foi. Mas você viu, então, o jogo?
1: Eu
0: não, você
1: um só pouco,
0: sabe o resumo, né?
1: Eu vi um pouco, assim, eu tava lá em Goiás, né? Eu tava lá na...
0: Mas foi muito bom jogo, muito bom jogo mesmo. E aí, vozinha pegou muito bem. E ele é cheio de estilo, 40 anos, né? A mãe dele tava assistindo o jogo, rapaz. Lá tá bonitona a mãe dele, lá pulando, alegre, feliz. Que torcida animada, rapaz. Que torcida fora do comum aquela. A torcida que mais me impressionou, já te disse, foi a do Japão. Mas a da Arábia Saudita também, mesmo perdendo de 4-0, não parava, cara. Não parava. É. Perdeu ali pra Espanha. Se for ver a torcida, a da Arábia Saudita dá de 1-0 na da Espanha, viu? Jogado. Mas só resumindo aqui, Deus.
1: E a Espanha parece que fez os gols quase tudo no primeiro tempo, não foi?
0: Foi 3.
1: Né?
0: Depois ficou naquele bate-bola ali.
1: Não, o Brasil, né? Fez 3 e tirou o pé.
0: É, daquele jeito, né? Aí fica sem graça de se ver o jogo, né? Bom, aí que eu separei aqui pra falar contigo, Deus. Tem um assunto aqui, é justamente sobre a questão da Cazé TV, né? Ela tá disparada na frente aí, em audiência, né? Muito, né? O Casimiro Miguel Vieira da Silva Ferreira, é o Gordola, né? Muita gente chama ele de Gordola também. E, rapaz, novão, hein? 32 anos.
1: Pois é.
0: 32 anos do Cazé. E ele, assim, eu acho interessante que mostra pra gente, meu Deus, os caminhos que estão indo a comunicação, né? Eu acho interessante, porque eu sempre fui um cara contrário à Rede Globo. Trabalhei na Globo, aqui em Anápolis já era Globo, TV Tocantins, trabalhei em Brasília, trabalhei no Rio, na principal, na Globo do Rio mesmo, trabalhei na Globo São Paulo e sempre ganhei uma porcaria de uma merreca de salário. E assim, essa ilusão de que ganha bem, que é isso, que é aquilo, quer dizer, fica o poder concentrado só numa empresa, uma empresa multimilionária, como era a Globo. E agora você vê um rapaz, um jovem, né, o Casimiro, ele começou, você vê que da Copa passada pra cá, a evolução que teve esse rapaz.
1: Gigantesco, né?
0: Brincadeira.
1: Impressionante.
0: Agora, e assim, eu gosto de ver por lá. Acho, inclusive, melhor a narração, mas tá tendo muitas críticas, Edilson, não sei se você há de concordar, em relação de que eles, né? É porque vou até dizer aqui que, se você não sabe, é a única dona dos direitos de transmissão de todos os 104 jogos, né? A Cazé TV tá enfrentando um dilema. Apesar dela ser conhecida pelo estilo irreverente e alternativo de exibir o futebol, os fãs do esporte, ainda habituados com o padrão Globo de qualidade, ai, ai, ai, tem estranhado. Aliás, esse pessoal que trabalha em Globo, e isso é um dos motivos que eu nunca me adaptei mesmo a isso, eu ficava olhando para aquilo, cara, até mesmo no Rio, São Paulo, ficava olhando para aquilo, pô, esse cara, essa merreca que a gente ganha aqui, um orgulho de trabalhar. Aqui, quando a TV Anhanguera agora mesmo, que para mim nem era Globo, né? Tem gente aqui em Anápolis mesmo que se considera global. Não, você é Anhangueral, né? Aí o que acontece? Viúvas da Globo, assim, mesmo, quase chorando, vendo o fim da TV Anhanguera, assim, meu Deus, assim, parece que o cara é sócio majoritário ali daquele negócio. Eu fico pensando, é doença, meu Deus. Isso é um vício, é tipo um vício, assim, como a pessoa vai pegar tanto amor numa coisa que não é dela? Então tá de parabéns, agora tão estranhando, não sei se você concorda com isso, meu Deus, a maneira de comunicar do canal do Cazé, né? O Mundial da América do Norte, né? Impõe aí uma escolha pro Casimiro, Miguel e companhia, controlar a resenha ou reafirmar o seu estilo. Você tá achando que estão meio enjoados mesmo, muito linguajar de internet ali?
1: É, tem até certo ponto eu concordo, só que a gente tava acostumado com outro, né? Linguoso falou, ó, padrão Globo aí de, entre aspas, aí, qualidade. E eles estão fazendo diferente, né? É diferente, mas tem mesmo, né? Precisa de
0: ter toda hora.
2: Atingimos 34 milhões. 34. 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

0: mais. Aí fica só naquilo. E o jogo tá saindo gol lá e os caras não falam mais. Vamos lá, aqui ó, no nosso chat, fulano de tal.
1: Fica
0: aqui,
1: muito, né?
0: Aracaju, opa, aqui não sei o quê. Aí vou fazer, se dá certo assim, quem sabe fazendo aqui também, né? Vamos lá, gente, vamos se inscrever aqui no nosso canal também, no canal da Rádio Nova, não sei o quê. Não custa nada, ao invés de você só assistir, você vai lá e clica ali e passa a ser um dos nossos inscritos. Vou começar a pedir também. Assim, porque a última coisa que eu tenho feito aqui é rádio, né? Tô fazendo assim, mais a internet mesmo. Agora, eu acho, sinceramente, que é um estilo que veio pra ficar. Eu acho que esse negócio padrão Globo aí, pode esquecer, isso aí acabou.
1: Tá sendo a audiência tá provando isso, né? Que a Gazeta TV tá dando banho aí. Cadê o Galvão Bueno? Tá no SBT agora, né?
0: Tá, não sei.
1: Tá no SBT. Também.
0: Aff, Maria, rapaz, só do Cazé combater o Galvão Bueno, já pra mim já ganhou um fã. Sincero. Ô, homem joado, meu Deus do céu. Aquilo ali, eu não sei nem como é que ele tá, porque parece que ele imprimiu a Globo nele, né? A vida inteira. Muito enjoado. Eu gostava do Luciano Duval, cara. Eu achava o Luciano simpático.
1: Esses YouTube, eu também gostava muito, né? E esse YouTube, ele... até mesmo os ganhos, né, dessas grandes empresas, do Globo e Bandeirantes, caiu bastante, né? Porque já não agora é internet, né? Os anúncios são tudo feitos na internet.
0: Eu fico com tanta pena aí,
1: Eu tava lá nesse, lá no festival lá de, no FICA, lá em Anápolis, lá em Goiás, e de frente, assim, a casa que eu fico lá do Fim dos Passos, tem um barzinho, né? Um bar ali e tal. E tinha muita gente indo tirar foto com um rapaz lá, né? Tirando foto. Eu falei, quem que é? Deve ser um influencer, né? Alguma coisa aí. Aí a Ana Júlia olhou, eu sei quem é. Ele fez uma participaçãozinha numa novela da Globo, né? Tal. E aí. Até o Luiz tirou foto com ele lá, Luiz. Aí eu falei assim,
0: gosta da festa. Não,
1: e na hora que foi. Eu tava perto assim, né? Tava perto da gente. Na hora que foi pagar a conta. Eles estavam em quatro, né? Cada bicho estranho, né? E aí dividiu certinho, deu 30 pra cada um ali naquela, né? E aí eu falei, viu como é que é? Você pensa que ele é da Globo, o cara vai pagar só aquilo ali, né? Que tem. Mas aí eu lembrei do seu caso lá, da Lucélia Santos, né? Que, né?
0: Paulo Gorgulho e Paulo Betti, cara.
1: Então. É muita ilusão, né? De chegar e pensar que é um ator global e que ainda mais que não é um protagonista, né?
0: Nem protagonista.
1: Você
0: vê aquela casa dos artistas lá no Rio, né? O retiro dos artistas, tá cheio de estrelas lá, né? Roda e acaba por lá, né? Rapaz, eu me lembro do Berto Filho. Lembra do Berto Filho? Era um apresentador, imitador do Cid Moreira, né? Pensa no homem exibido. Rapaz, ele tinha até motorista, ele ia gravar lá nessa, onde eu gravava lá com o Tim Maia, lá no, ia de motorista, guarda-costas, não sei o quê. Rapaz, um dia eu tô ali, o Berto Filho foi parar no retiro dos artistas. Foi demitido da Globo, não sei o quê. Esses caras vivem de aparência, meu. Isso é doença, rapaz. Não tem base um negócio desse. Eu fui pra Rio, São Paulo, pra aprender duas coisas. Como ganhar dinheiro nessa profissão? Fazendo política ou vendendo? Ué, soubesse que era assim, tinha ficado por aqui mesmo. Mas fazer política e vender, a gente fica aqui na terra da gente, que é muito mais agradável. Bom.
1: Eu lembro também, já, que tinha uns amigos que, empresários que faziam. Anunciava na televisão em Anguera, por exemplo, né? E era muito dinheiro, né? Era altos valores que...
0: Sim, mas pra ficar na mão de poucos, né?
1: Poucos,
0: Eu sempre ganhei merreca.
1: Agora você pensa, naquela época que você arrecadava tanto, né?
0: Por isso que hoje nem existe mais a profissão.
1: Não existe. Agora com essa... Com a internet aí, com essa nova...
0: Graças a Deus, sinceramente.
1: Aí tá.
0: Você vê que eu não tenho nada de saudosismo. 47 anos de profissão eu fiz agora, com 59 de idade, dia 1º de junho. Se eu pudesse voltar o tempo, voltava pra fazer outra coisa. Agora eu tô nisso aqui e vou ver até onde dá. Mas que realmente, todo esse glamour era só uma coisa que passa na cabeça das pessoas mesmo. Porque dinheiro mesmo, nada.
1: Tinha essas mídias que eles vendiam, né? Mas era muito dinheiro público também, né?
0: Até hoje se deixar, né? Só vive disso, né? Até hoje. Bom, frase inédita no futebol. Quem não faz, leva, né? No sábado, essa é inédita.
1: Essa,
0: né?
1: É inédita.
0: No sábado, Deus, eu tava ali, né? Em casa, tá, beleza. Vi dois jogos, quase que foram exatamente isso aí que eu disse, né? O primeiro da Suécia e Holanda. A Suécia deu de dois gols, deu dois gols, né? Pra Holanda. Conseguiu fazer 2-1. E por fim de tantos erros, né? A Suécia estava ali, né? Conseguiu fazer 2-1, mas tantos erros. Rapaz, eu já estava ficando irritado com a Suécia. Mas foi dito e feito isso aí. Num prazo, uns 15 minutos, a Holanda meteu mais 5-1. Mesmo placar que bateu a Tunísia, a Suécia, né? Deu de 5-1 na Tunísia, uhum. Apanhou de 5-1 da Holanda, quer dizer, zerou, né? O saldo de gols, né? E agora vai se lascar na próxima fase.
1: Pode pega ser o Brasil,
0: que,
1: né?
0: Pois é. Pode ser que pegue, né? Pode ser, mas eu acho que ela nem vai passar da fase de grupos. É. Mas aí você vê, o tal do quem ficou até uns 30 minutos do segundo tempo, brincando. Cara, não concluía de jeito nenhum, não ia. O que é isso que acontece no futebol, às vezes?
1: Esse relaxamento aí, né?
0: O que você acha?
1: Eu acho que, porque a Copa é um tiro curto, né? Porém, são jogos sequenciais, né? Muitos jogos na sequência. E acaba tirando o pé já com medo de, né? Eu acho que dá uma relaxada pra...
0: Mas você tava perdendo de 2-1. E assim, uma chance atrás da outra, os caras não finalizaram.
1: Eu não vi o jogo.
0: Não, mas a bola raspando, assim, meu Deus, o que é isso? Será que é nervosismo?
1: Também, né? Tem. Bom. Mas até, só falando um pouco aí dessa, eu tava vendo a comissão técnica, né, da seleção brasileira, querendo de todas as formas ganhar, né, da Escócia, eu acho que tem a obrigação de ganhar mesmo, tem que ganhar, né, tem que ir pra cima e ganhar. Por quê, né? Porque querem ficar lá em New Jersey, na Nova Jersey, né?
0: Naquele estádio horroroso. É. Né? A gente só vê sombra.
1: Mas você viu a logística, você viu como que eles estão lá, né? Acomodado no hotel lá, que tem de tudo, né?
0: Mas a transmissão tá horrorosa. Tá horrorosa. E teve outro jogo que eu vi. Difícil ver esse outro jogo, viu, cara? Muito difícil. Não, o que eu acho, outra coisa que eu ia comentar contigo, Deus, não tem um comentarista da Cazé TV que fale sobre essas sombras, mas ninguém, assim, parece que há uma combinação entre eles e nem tocar nesse assunto. Deve ter alguma logística mesmo por trás disso aí, porque não é possível, cara. Tá horrível. Será que é só eu que tô sentindo isso? Você não já reclamou?
1: Não, aí, depois que você falou, né, que você colocou a sua visão crítica aí aí eu fui observar, né? Eu comecei a observar, né? Então...
0: Não atrapalha?
1: Não atrapalha. Teve até alguém reclamando, né? Teve um clube, até mesmo dentro do campo, tinha, né, com essas...
0: Das sombras,
1: né?
0: Reclamou?
1: Teve uma reclamação. Sabendo, não. Eu não lembro qual...
0: Reclamação eu ouvi do gramado. Agora, dessas sombras, ninguém fala. Ninguém fala. Bom...
1: Atrapalha até goleiro e tal.
0: Eu acho. Né? O juiz... Bom, um outro segundo jogo que eu assisti ainda no sábado, Deus, ficou mais evidente ainda, essa frase inédita, né? Quem não faz, leva. Pois é. Mesmo tendo um volume de jogo, assim, muito maior, mas muito maior... E a Alemanha tendo feito 1-0, Costa do Marfim dominou o jogo. Cara, mas foi um domínio total. Você chegou a ver esse jogo?
1: Não vi.
0: Rapaz, mas inclusive na volta pro segundo tempo, Deus, já tava 1-0, né? Ela conseguiu empatar. Antes do intervalo do segundo tempo, jogando muito no final do primeiro tempo, voltou ali pro segundo tempo. A Costa do Marfim, pô, mas que futebol dominante, mas estava acabando com a Alemanha, pronto, botou a Alemanha na roda, né? Ah, de cá, pá de lá, pá de cá, os 20 primeiros minutos do segundo tempo foram assim de total domínio. Eu contei 8 oportunidades de gol, 8 oportunidades de gol. Em 20 minutos, cara. Mas foi demais, um domínio total. Aí a Alemanha...
1: Eu tava até acompanhando esse jogo pelo... Não vendo, né? Mas
0: pelo celular.
1: Pelo celular.
0: Alguns relatos.
1: E eu já achando que já tava 1-1, né? Falei pro Luiz, Luiz, já 1-1 aqui no Alemanha. Mas eu não tava assistindo o jogo. Depois não vi.
0: O que acontece? A Alemanha, eles começaram a ficar cansados. Mas um domínio total da coisa. E a torcida pra cima. O técnico da Alemanha nervoso. Aí substituiu e inverteu o jogo. Inverteu. Aí pronto.
1: Mexeu. Aí
0: um ataque atrás do outro, foi lá, acabou vencendo por 2-1 a Alemanha.
1: Até a gente fala muito assim, que o técnico pode até não ganhar jogo, mas pode perder, né? O técnico perde jogo. Uma mudança mal feita.
0: Agora, né, no caso aí, o mais jovem, tá, de 38 anos, o técnico da Alemanha, ele acertou a mão. E agora eu acho que quem mais errou foi a Costa do Marfim. Tinha que ter finalizado.
1: Tinha que ter matado o jogo.
0: Nossa,
1: né?
0: Pelo que você falou aí, oportunidades demais. Agora, outra coisa, só pra gente fechar esse assunto que eu tenho observado, meu Deus, é a questão da tradição. Né? A volta do. Eu estava até vendo um videotape do último jogo do Brasil na Copa de 70, ali contra a Itália. Você sabia de uma coisa? Você não notou, não? Que a Itália não veio?
1: A Itália é a terceira Copa seguida, né? Sim.
0: A última foi aqui no Brasil, ué. O que que tá acontecendo com a Itália?
1: Eu falo muito, sabe, já, nos meus comentários, essa questão da Itália. A Itália, seleção multicampeã, né, mundial.
0: Tetra?
1: Tetra.
0: Ela é a única, ela e a Alemanha.
1: Mais próximo do Brasil aí, né?
0: É. Só ela e a Alemanha. É. Eu tava torcendo demais pra Costa do Marfim justamente por isso, né? Aí, se a Alemanha...
1: A Alemanha chegar no Brasil, né?
0: Mas se a Alemanha ganhar essa Copa, ela vira penta também, que nem o Brasil.
1: É. A Itália, né, teve uma época que era muito dinheiro lá, né, no campeonato italiano. Aí levou o Ronaldo Fenômeno, levou...
0: Antes disso já tinha levado Zico.
1: Maradona, foi Maradona, foi Zico, foi Careca.
0: Falcão.
1: Falcão, aí foi uma... Rei de Roma, né? Aí foi Toninho Cerezo. Foi aquela avalanche de jogadores.
0: Eu lembro.
1: Aí virou aquele campeonato de estrelas. E a base?
0: A Udinese mesmo era um time fraco na época, né? Que era o time do Zico,
1: E aí o que aconteceu? E a base, né? A base ficou esquecida, não tinha, tava trazendo jogadores de fora e eles não estavam revelando mais. E esse processo tava acontecendo aqui no Brasil, né? Você vê aqui, ó, o Vasco, esse dia tava com 11 jogadores estrangeiros, né? E não revela jogador. Então, o Brasil tava entrando, tá entrando, ainda tá, né? Não vou dizer que agora diminuiu. Agora lá na Itália, eles perceberam e mudaram, seja, tem que ter, no mínimo, 2 jogadores. Eu não sei se é exatamente isso, mas tem uma quantidade de jogadores formados na base do clube, tem que ter, né? Tem que ter uma quantidade de jogadores da Itália mesmo, seja italiano, nos clubes. E aí... limitou, diminuiu bem a quantidade de estrangeiro que pode, até mesmo para valorizar a base, porque hoje é a base, se você esquecer a base, é isso que aconteceu com a Itália e tá acontecendo com o Brasil. O Brasil agora mudou, parece que tinha até 9, né? Poderia ter 9 inscritos ali para, e agora parece que reduziu para 6, se não me engano. Começou a observar, mas mesmo assim 6 é muito, né? Nós temos, não podemos, aí você paga um monte de dinheiro para um estrangeiro que vem aqui e nós temos uma base aí que tá ficando esquecida. Você viu, esse Rayan, né, que chega lá do Vasco agora, quanto tempo que o Brasil não revela, né, um grande jogador? Então, é isso aí, a base. Se você não investir na base, é isso que aconteceu com a Itália.
0: Pois é, não sabia que era isso, mas tem tudo a ver mesmo com o que você tá dizendo. Agora, eu senti, de um dado momento, cadê a Squadra Azzurra? Nada, né? Nada dela, né? Aí fui ver, aí que eu vi essa informação mesmo, a última foi aqui no Brasil. Como pode uma seleção pentacampeã? Né? Pois é, pentacampeã, cara, 4 vezes campeã, tá de fora de outro mundial, terceiro consecutivo.
1: Terceiro consecutivo.
0: É uma crise.
1: Agora, assim, as eliminatórias na Europa, ela bem dura, né? São eliminatórias duras, né? Na África também tá dura. No Brasil, você vê, o Brasil antigamente passava nessas eliminatórias, era primeiro ou segundo, ali com a Argentina.
0: Sempre.
1: E agora, você viu, né? O Brasil teve dificuldade, né?
0: É porque
1: teve muitas, tinha muitas vagas, quase que era todo mundo.
0: Mas a Squadra Azzurra, cara, que é isso?
1: Mas...
0: Não. Como é que vai comparar, por exemplo, a Itália com Bósnia e Herzegovina, Croácia?
1: Eles estavam até com um projeto lá, né? De trazer o Guardiola para ser técnico, nem sei se consolidou isso, se confirmou essa contratação, porque até saiu, já tá saindo no Manchester City, saiu, né? E queriam, né? Estão querendo fazer lá dar uma profissionalizada, né? Precisa de...
0: Agora eu fico imaginando o torcedor italiano do jeito que é passional, hein? Deve estar muito magoado com isso, né?
1: Tá.
0: Com certeza. E eu vendo ali, Deus, o 4-1 que o Brasil deu na final de 70, né? E observei uma coisa muito interessante, que eu acho que a FIFA acerta em algumas coisas. Esse negócio dessa sombra aí no estádio de Nova Jersey, tem alguma coisa por trás disso aí, tá muito errado, não é padrão FIFA. Mas o que eu digo assim, gostei muito da tradição, né? Voltou até parecendo os uniformes das seleções de 70 com as da atualidade, que teve um tempo que tava uma bagunça esses uniformes, você lembra?
1: Sim.
0: Agora ficou até melhor, porque tem até o nome do jogador nas costas e o número, pra quem vai narrar um jogo desse facilita e muito. Em 70 era aquilo, né? Não tinha, mas você lembra que teve uma época que parecia uma árvore de Natal, né? Os uniformes dos jogadores, né?
1: Eu lembro assim que quando o Edson Rodrigues, que era narrador da Esportiva, ele falava muito dessas camisas que atrapalhavam o narrador, né? Cara, você olha, esses dias a Napolina jogou, eu não lembro, com o uniforme, não sei se foi um amarelo, acho que era branco que tava o número nas costas, cara, você não via, né? Você não consegue, pro narrador é péssimo, né? Como que ele vai...
0: Pra quem vai torcer também,
1: E principalmente pro profissional que tá ali, tá trabalhando, né? Então,
0: Eu fiz até a pauta aqui, você deve estar lembrado, acho que eu te contei aqui do Lisier, que o Lisier conheceu, né, o Silvio. Silvio José, né? Silvio Luiz.
1: Silvio Luiz.
0: Né?
1: Foi.
0: Você lembra?
1: Foi, né? Eu lembro.
0: Porque ele não sabia. Não, tinha relação. Foi. Ele disse que foi.
1: Você ia procurando, né? Foi. Até achar. E,

0: Eu lembro.
1: Porque ele não sabia, não, tinha relação. Foi. Eu disse que foi.
0: Você ia procurando, né? Foi. Até achar e pegou, né?
1: Foi, depois ficou, né?
0: Pegou.
1: Bom, vamos nos inscrever no canal, vou ficar enjoado assim também.
0: Vamos inscrever, tem tempo de divulgar mais.
1: É chato, mas é preciso, né? 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

0: 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Veio uma lei nova que mudou, que trouxe, porque essa área que estava ali, ela estava sendo vendida pelo preço de mercado. E aí o cara já está ali, não vai, né? Não tem interesse de regular. E só quem pode comprar ali é ele, que não vai. Então teve uma mudança agora na lei, deu uma flexibilizada e nós já estamos até com o primeiro que nós vamos fazer agora. Até hoje, que a gente ia dar entrada, nessa regularização da REURBF, né? E ele vai pagar, né? Vai pagar, só que o preço justo e parcelado, né? Dentro de um prazo aí que é bem mais possível, né? Mais factível de regularização. Aí sim, né? Você consegue regularizar. E para a prefeitura é bom, né? 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
1: Legal, rapaz, você falando aí do cara querendo pegar carona aí, coisa tal.
2: O nome é justo, veríssimo.
1: Lembrei aqui do Chimpanício.
2: Eu odeio pobre.
0: Pobre tem que morrer.
2: Quanto mais pobre, mais eu odeio. Quanto mais pobre, mais eu quero que se exploda. Meu número é 225. Em dólar. Okay? Meu número é 225, porque tava 225 o dólar no dia que o número foi soltado. Eu adoro dinheiro. Dinheiro eu quero é mais. Meu objetivo é me dar bem nesse governo. Eu defendo todo tipo de corrupção. Prometo roubar você. Você, eleitor inimigo. Foi bom?
0: Ótimo.
2: Queria ter mais tempo. Pegar já mandar todos eles pra.
1: Rapaz, fica dizendo, era fora do comum, né?
0: Fora do comum, muito bom.
1: Agora, eu vou te falar um negócio, Deus. Vendo esse vídeo aqui, isso aqui foi de 89. E analisando mesmo, sinceramente, a censura era tão cruel assim mesmo. Passava isso aí,
0: passava,
1: ó. E na própria Poderosa, né?
0: É.
1: Como diria o Clodovil Poderoso. Na própria Globo, né?
0: É.
1: Agora, será que realmente. Você faz um negócio desse hoje em dia? Eu ando com medo até de comentar qualquer coisa aqui. Uma sensibilidade, ixi, né?
0: Demais,
1: não
0: contas,
1: pode,
0: né?
1: Pode falar nada.
0: Às vezes você fala, alguém que se sentiu. Que foi pra processar. Ele, a carapuça serviu já.
1: Vou processar.
0: Mesmo que no processo. Te dá um gelo, né? Falar, opa, você foi lá, você tá falando, era de mim aqui lá. Não sei, mas você serviu.
1: Você viu aquele episódio já tem um certo tempo de uma senhora, uma portuguesa, em Portugal mesmo, né? Isso aí aconteceu dentro do avião, em Portugal. A brasileira começa a filmá-la, acho que já tava fora, já tava no saguão do aeroporto, acho que de Lisboa. Você viu isso?
0: Nas escadas, né? Parece que ela tava na escada rolante, né? Ou coisa assim.
1: Eram duas, né? Parece que filho e mãe, né? A mãe que tava nervosa, a portuguesa, né?
0: É.
1: Aí ela estressou justamente na hora que a brasileira falou que ia processar. Pois processe. Aí volta lá pra esse canto fétido de vocês, não sei o quê.
0: Eu lembro disso.
1: Tudo disso é brasileiro, só quer saber de processe. Sua suburbana, não sei. Rapaz, eu fiquei olhando aquilo.
0: Arrogância.
1: Não, Edilson. Primeiro, tudo aqui agora vai se resolver na base do processo, cara. Não se tem acordo, um povo sem. Tá muito mimimi mesmo, cara. Tá muito mimimi, né? Pra uma europeia tá falando desse jeito, cara. Um povo que já tem entendimento do direito há muito mais tempo que a gente.
0: Muito mais tempo.
1: Eu acho que tá tendo, sim. Não sei se você. Uma certa banalização.
0: Eu, assim, na medida que. Sempre que eu posso. Eu busco a corte, sabe? Antes de judicializar.
1: É a melhor coisa,
0: acordo.
1: Né?
0: Antes de judicializar, busco
1: a corte. Mas tem gente que é safada mesmo, não quer fazer acordo coisa nenhuma.
0: Não, só já
1: quer...
0: vai direto pra ir daí. É mais trabalhista, essas coisas assim, é difícil.
1: Bom, é hora de ir embora, né, meu caro? É hora de ir embora aqui na nossa conexão, com toda certeza, aqui na Nova FM. Já passou da hora.
0: Agora você tá torcendo pra quem, Geraldo? Pra o Brasil pegar na segunda fase aí? Suécia ou Holanda?
1: Ah, Suécia, né? Mas eu acho que não vai dar não vai dar Suécia, não.
0: Mas você sabe que por que o Brasil quer o primeiro lugar do grupo pra ficar em Nova Jersey, né? Em Nova Jersey, que é questão de logística, né? Senão tem que ir pro México, né? Se não for, se ficar em segundo, vai pro México. E não quer ir pro México de forma alguma. Agora, não sei, um ponto assim... que tá, virou uma polêmica aí também, é do presidente da CBF, né, com aquela coisa.

0: aqui, falei em México, a esposa ficou no México, a amante no... Você viu que absurdo isso?
1: É, já,
0: né? E estão falando, né? A coisa tá... Provavelmente deve ter fundamento, não sei, tomara que não.
1: Quem é mesmo, né?
0: O presidente. Samir, é o Samir Chau.
1: A gente tá com a ideia ainda do Marco Polo, como é que é? Marco
0: Del Nero. Marco Polo Del Nero.
1: Ele tem 80 e lá vai pedrada com a mulher de 32.
0: E isso aí puxa muitas outras coisas, né? Você viu tanto de gente que levou por conta da CBF, né? Da presidente da CBF, né? Então, quantas pessoas que foram patrocinadas, inclusive vários presidentes do clube aqui mesmo, o Watson Batista, né? Tá por lá, tá o presidente. Então,
1: CBF é um esbole, né?
0: E os amigos, né? E os amigos. Farra do dinheiro. E você viu? O presidente da CBF ganha mais do que o presidente da República.
1: Sim.
0: Fora essas regalinhas aí que tem de...
1: Mas ela se sustenta.
0: O orçamento,
1: né?
0: Se sustenta. O orçamento pesado, né, que tem. Né?
1: Não é público o dinheiro da CBF, né? Imoral, né?
0: Imoral.
1: Muito imoral, com toda certeza. Bom, vamos de hora aqui no nosso Almoço da Hora. 2:06 aqui na Nova FM, no dia que novamente tive aqui a presença dele que pensa fora da caixa, o Edeilson Martins, receberam cadeira cativa das segundas. É sempre uma forma de exaltarmos você. Alex Martins, além de vereador, já comandou a CMTT. E além de tudo, tem bom trânsito aqui no nosso Almoço da Hora. 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Outro assunto quente para se tratar com o Alex Martins é se ele é pré-candidato a deputado. 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A pauta tranquila.
0: 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Nós somos amigos mesmo, né? 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
0: 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Né? Aí eu: não, vou fazer porque seu atendimento é bom e tal, mais ou menos assim, né? Aí já foi um mês, dois meses, entrou um ladrão lá na casa dele, levou um notebook, alguma coisa, ele chegou: Deus, nunca mais eu fico sem seguro residencial, né? Falei: pois é.
1: E deu certo, né?
0: Deu certo. Não, mas e na época ele tava na CMTT, né? Que entende, você vai falar com ele sobre esse, né?
1: Sim.
0: E ele entende muito, né? Dessas, do trânsito, né? Então, vai ser legal, quero assistir, eu acho que eu venho aqui.
1: Isso,
0: né?
1: Será muito bem-vindo. Com certeza, me ajuda amanhã aí, na entrevista. Vamos então, né, Deus? Segura aqui, vem. Vamos lá. Amanhã a gente volta, meio dia e meio, vambora.
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0: 8:28.
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É o PH com muita moda boa pra vocês juntos até as 17 horas. É, abraçando você onde é que você esteja, com quem você estiver. Valeu pelo carinho do radinho ligado, pelo carinho da audiência. 2:34 agora, aos internautas, ótima tarde para vocês. Ao pessoal aí da Rádio São Vicente, Hermatito Gomes, El Pequetito, Rádio Cerrado, Alessandro Bartras. Ótima tarde para você aqui no Instagram, né? Abraçando a Marta Cunha, tá linkada. Boa tarde para você, Marta. Ótima segunda-feira para você. É o PH, tarde animada com muita moda boa. 3772-1702 é o diretão dos estúdios. É o 629-600-5177, esse é o WhatsApp para você enviar a sua mensagem de áudio ou até mesmo escrita, hein? Vamos juntos com música bonita, música que o meu povo gosta. 2:35 agora você vai curtir Zezé de Camargo e Luciano. Irmão da Lua, Amigo das Estrelas. 2:35, ótima tarde pra você.

você ouviu música bonita, hein? Zezé de Camargo e Luciano, irmão da Lua, amigo das estrelas. Ótima tarde agora, 2:39, PH, com muita moda boa no seu rádio, hein? Nova FM. Eduardo Costa. A Carta.

0: você curtiu música apaixonada, hein? Eduardo Costa, A Carta. Agora, 2:44. É o PH. Tarde animada com vocês. Que volta já, hein?
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Copa do Mundo. Para você que está curtindo aqui a Rádio 9 FM, a Argentina vai vencendo a Austrália por 1-0. Gol de Messi, hein? Gol de Messi aos 38 do primeiro tempo. É, meu povo, um apaixonado, hein? E o Brasil que joga quarta-feira, dia 24, às 19 horas, Brasil e Escócia. É, o PH com muita moda boa pra você. Tamo juntos, hein? Tamo juntos até às 17 horas. Rádio 9 FM, que tem na direção geral Carlos Antônio Nogueira Butina, departamento comercial Eusébio Ribeiro, e o nosso torneio Homem do Cartãozinho, Black do Cartãozinho Ilimitado, e o nosso João Pedro Nogueira. É, vamos juntos com muita música bonita, abraçando você, abraçando os internautas através de Rádio Net. Estão linkados aqui na 9 FM, pelo Instagram Rádio 9 FM, Anápolis, de Anápolis, Goiás, para o Brasil e o mundo. Rádio São Vicente na Igrejinha, Rádio Cerrado Alessandro Martra. É, PH, vamos trazer música que o meu povo gosta, música que o meu povo quer. Tem moda boa, meu povo apaixonado, tem moda boa pra você aqui na Rádio 9 FM. Você vai curtir agora, Cleiton e Camargo.

música apaixonada, Na Hora de Amar, Cleiton Camargo, é o PH, ótima tarde pra vocês. E daí, hein? Tá se achando?

você curtiu aí, hein? Guilherme Santiago, Hugo e Guilherme. E daí? Tá se achando, hein? 2:57 agora, abraçando ela, Rebeca Romero. Rebeca Romero, linkou aqui no Instagram, Rádio Nova FM. Ótima tarde pra você, Rebeca. Valeu aí, né? Valeu aí, no Instagram. A Rebeca Romero, 2:57 agora, meu povo apaixonado. Nova FM. Com muita moda boa. Fui dando porrada, hein?

0: você curtiu aí, hein? Música bonita, Eduardo Costa, Cleiton e Romário. Fui dando porrada, hein? Ótima tarde pra você. É o PH com muita moda boa. 3:02 agora. 3:02. Que volta já, hein? Segura aí, PH volta já com música bonita.
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Rádio Nova FM com vocês, hein? 3:05 agora, 3:05, é o PH, abraçando você, ótima tarde, com música que o meu povo gosta. Chora Viola, caminheiro, ladrão de mulher, o campeão, a vaca já foi pro brejo, é um popurrí, meu povão.

você curtiu o Popurri, Jorge Mateus, Chora Viola, Caminheiro, Ladrão de Mulher, O Campeão, A Vaca Já Foi Pro Brejo, meu povão apaixonado, hein? Abraçando, tá linkado aqui o Daniel Nogueira, hein? O Daniel Nogueira, lá linkado no Instagram, Rádio 9 FM, Anápolis, de Anápolis, Goiás, para o Brasil e o mundo, PH! 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É, meu povão apaixonado! É Bruno e Marrone! Mariane, hein? 3 horas e 12 minutos agora, 3:12.

0: você curtiu Bruno Marrone, Mariane, 3 horas e 15 minutos agora, 3:15, é o PH abraçando você, ótima tarde, hein? Tamo juntos, meu povão apaixonado. Daqui a pouco tem moda boa, segura aí, hein?
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0: chamou! Tô aqui na Rádio Nova FM com vocês, hein? 3:18 agora, PH. 3:18.
1: Essa daqui, no DVD de Brasília, ela foi abertura.
0: Ah, é? Henrique Juliano!
2: A primeirinha de todas, né?
1: A Lidona!

0: Rádio 9 FM, 87,9, a minha, sua, nossa rádio, hein? Abraçando a Tatiane Alves, Cirilo tá linkado aqui no Instagram, Rádio 9 FM. Curtiu Henrique Juliano? Pra que juízo? Não passa vontade, hein? Tô valendo nada, meu povo apaixonado. 3 horas e 22 minutos agora, 3h22, é o PH. Nova FM. Que mal que há, hein? Com muita moda boa pra você. Ó o embaixador aí, ó.
1: Sou apaixonado!
0: Declaração de amor. É muita paixão no seu rádio. É a Rádio 9 FM te fazendo companhia.

0: declaração de amor, hein? Com Gustavo Lima, o embaixador. 3:27 agora, PH volta já. Segura aí que é rapidinho, hein? Logo após os reclames do nosso Carlos Antônio Nogueira Butina, tem moda boa pra você.
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Chamou! Tô aqui na Rádio Nova FM com vocês, hein? Com música bonita. Olha o Traia Véia aí, ó. Nos vales da cidade. Deslizes. É muita paixão no seu rádio.

0: você curtiu, hein? Traia Véia!
1: Obrigado.
0: Deslizes dos bares da cidade. 3 horas e 35 minutos agora, PH. É muita moda boa pra você.
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0: Isso mesmo. É o Neto Brito e o Pablo, hein?
3: Nossa.

0: você curtiu aí, hein? Neto Brito, Pablo, Além do Sonho, música bonita, música apaixonada aqui na Rádio Nova FM 87,9, a minha, sua, nossa rádio, em cada horário um amigo te fazendo companhia, hein? 3:39 agora, 3:39, vamos trazer moda boa pra esse povo apaixonado aí, BH, música que o meu povo gosta. 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É, então deixa escorregar, BH. Edson Hudson, 24 horas de amor, hein?
1: Coisa linda!
0: É, participação de Simone Mendes, hein?

0: 24 horas de amor, Edson Hudson, Simone Mendes, 3 horas e 43 minutos agora, e o PH volta já, segura aí que é rapidinho, vamos daqui a pouquinho então, segura aí, hein?
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abraçando você, abraçando a Maria Verônica Ribeiro, Demétrios Campos Reis e o Júnior. Estão conectados aqui, ótima tarde pra vocês. É, vou te amar, hein? Mentes tão bem.

Rádio 9 FM. E você, hein? Murilo Ruf. Mentes tão bem. Vou te amar. Ótima tarde pra você. É o PH. Nova FM. Com muita moda boa pra você, hein? Você vai curtir agora. E Cruz, Gilmar, Humberto e Ronaldo. Panda. Baqueado, hein?

você curtiu aí, hein? Música bonita! É o Panda, rapaz! É o Panda! É... Aqui, ó, baqueado, hein? Baqueado, Panda. Você curtiu aqui na Rádio 9 FM, abraçando. Ela linkou aqui no Instagram a Alcilena Carmo, hein? Alcilena Carmo tá linkada, tá curtindo. Moda boa, meu povo apaixonado. 3 horas e 54 agora, PH. 3 e 54. Nova FM. É, olha só, ó. É, me traz a garrafa inteira.

0: FM, traz uma garrafa inteira aí, hein? 3:58 agora, é moda boa, moda apaixonada, meu povão. Daqui a pouquinho tem mais, segura aí, hein?
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É pra você ligado aqui na 9 FM. Seleção Brasileira, Brasil, Zil, joga na quarta-feira, às 19 horas, onde enfrenta a Escócia.

BH, tamo juntos e misturados até às 17 horas, hein? Às 18 tem a Eliane Rodrigues e a Julinha no Visão Geral. E pra fechar muito bem a sua noite, Silva Gomes, a noite é nossa. É aquela comunicação alegre e descontraída que só o Silva Gomes apresenta, meu povão apaixonado. Nova FM. Com música bonita, você vai curtir agora. Henrique Juliano, só dá você na minha vida. Ótima tarde, hein?

minha vida, hein? 4:06 agora é o PH. Muita moda boa! É isso aí, hein? Rádio Nova FM, em cada horário, um amigo no seu rádio te fazendo companhia.

0: PHM, Solange Almeida, Preju, hein? Preju para o seu coração, 4 horas e 9 minutos agora, é o PH, com muita moda boa pra você, até as 17 horas. Nova FM. É isso aí, PH, daqui a pouquinho tem moda boa, daqui a pouquinho você volta então, hein? Agora, 4 horas e 10 minutos.
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nessa tarde animada. Tarde animada, hoje é segunda-feira, meu povo apaixonado, dia 22 de junho de 2026. E você vai curtir agora. Nova FM. A saudosa Marília Mendonça.

0: Marília Mendonça, hein? Leão, abraçando ela, linkou aqui no Instagram, Rádio Nova FM, a Cláudia Silva, hein? A Cláudia Silva, Cláudia, ótima tarde pra você, valeu aí, hein? Tá linkada no Instagram e vai curtir moda boa, PH. Nova FM. É a Luana Prado, hein?
1: E se eu tô aqui hoje, é graças ao poder da música.
0: É, ué.
1: A música é tão poderosa que é capaz de levar a gente pra lugares que a gente nem imagina.
0: Uhum.
1: E nascer em Goiânia e voltar pra Goiânia com todo esse amor de vocês, com todo esse sucesso, com todo esse carinho, com certeza é graças a muitas dessas músicas que vocês vão ouvir comigo agora. Chama, bebê, simbora!
0: É, PH, 4 horas e 16.
1: Vamos tomar um uísque vagabundo comigo, Goiânia?
0: Ih, uísque vagabundo, hein?

0: você curtiu lá o Ana Prado, hein? Cobaia, Viva Voz, Whisky Vagabundo. 4:20 agora, PH. Tarde animada com vocês, hein? Valeu pelo carinho do radinho, obrigado pelo carinho da audiência. Nova FM. É isso aí, PH. Tem moda boa, Zé Neto e Cristiano.
1: Ó.
0: Quase todo dia, hein?

Rádio Nova FM 87,9, a minha, sua, nossa rádio, hein? Cada lado um amigo no seu rádio. É Zé Neto e Cristiano, quase todo dia, hein? Quase na segunda, quase na terça, quase na quarta, quase na quinta. Ei, PH, chora não!

0: com muita moda boa pra você no seu rádio, hein, PH? Olha o Guilherme Santiago aí, hein?
1: Santiago,
0: a Mari Fernandes aí, hein? Por que brigamos?

Abraçando o Gerson Mendes Souza, linkou no Instagram. Igor Batista Maia, ótima tarde, hein?

0: você curtiu? Guilherme Santiago, Mari Fernandes, hein? Por que brigamos, meu povo apaixonado? É a Rádio Nova FM com você, onde é que você esteja, com quem você estiver. Valeu pelo carinho do radinho, obrigado pelo carinho da audiência. É isso aí, hein? 4 horas e 28 minutos agora e o PH volta já. Segura aí.
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hein? Abraçando você, ótima tarde. Abraçando Marcos de Cássia, hein? Marcos de Cássia tá linkado aqui no Instagram Rádio Nova FM, tá curtindo e vai curtir agora Ana Castela. Jean Giovanni, convite de casamento, hein? 4h31.

0: 99 FM, você curtiu? Ana Castela, Jean Giovanni, convite de casamento, abraçando Evalnier. Ótima tarde pra você, valeu aí, tá linkado no Instagram, tá curtindo a programação Rádio 9 FM e vai curtir Moda Boa. É o Gustavo Mioto, hein? Pedido de socorro. 4h35 agora.
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0: PH, música bonita, hein? Música apaixonada. Gustavo Mioto, pedido de socorro. 4 horas e 38 minutos agora. E o PH volta já com muita moda boa pra você no seu rádio. 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
4: É, PH, agora 4:41.
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0: Chega, tô aqui, hein, na Rádio Nova FM com vocês. 4 horas e 43 minutos agora. Você vai curtir, ó. Aurora Montenegro.
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0: É, infiel, hein?
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0: É modão, meu povão.
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música bonita, e música apaixonada. Aurora Montenegro, hein? Infiel, você destruiu o nosso amor com as próprias mãos. É a Rádio Nova FM e o PH. Tarde animada com vocês, hein? Agora 2 horas, não, PH. 4 horas, PH. 4 horas e 40 minutos. É isso aí, hein? Com música bonita, música que o meu povo gosta, música que o meu povo quer. Foi ele quem fez. Maiara e Maraíza.

Maiara e Maraís, hein? Foi ele quem fez. É o PH, é a Rádio Nova FM. Logo mais às 18, Eliane Rodrigues, a Julinha no Visão Geral. E às 20 tem Silva Gomes. A noite é nossa para fechar muito bem a sua noite, PH. É, e com essa linda canção, PH tá indo nessa, hein? Desejando a todos uma ótima segunda-feira e que Deus nos proteja e nos livre de todo mal. Tchau, gente! Obrigado, meu Deus!

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0: 5 e 12.
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1: 5:15.
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1: 5:52.
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0: horas e 5 minutos. Estamos no ar com mais uma programação do Visão Geral. E hoje, segunda-feira, início de semana. O que eu posso te desejar, meu amigo, minha amiga, que está aí sintonizada com a gente, é que Deus ilumine sempre os nossos caminhos e nos leve sempre ao rumo da vitória e nos faça sempre seguir em frente sem olhar para trás. Que no seu caminho, no meu caminho, apareça lindas surpresas dadas por Deus para revigorar as forças e aumentar o ânimo de cada dia. Que nós sejamos um canal de bênção, de amor, de esperança e confiança em Deus. Precisamos viver um dia de cada vez como tem que ser. Tudo no seu tempo, não atrasa nem adianta. Na certeza que com Deus na frente, Júlia Santana.
1: Impossível dar errado, Eliane. É mais uma programação do Visão Geral. Começa aqui a melhor sintonia do seu rádio, 87.9, onde você fala, conversa e sempre tem convidados especiais. Aqueles convidados que a gente não só ama, mas vocês aí que escutam do outro lado também são fãs. E hoje não é diferente, né, Eliane? A gente
0: com
1: traz
0: certeza.
1: Um grande amigo, né?
0: Com certeza. Um amigo que essa semana atrás você estava hiper preocupada, né? E hoje
1: tava nós, mesmo,
0: ele está nos dando a honra aqui, né, de receber essa liderança bastante conhecida, principalmente na nossa política anapolina, o ex-vereador, o ex-deputado, pré-candidato a deputado estadual e também empresário José de Lima. Prazer tê-la aqui na nossa programação do Visão Geral, Zé de Lima.
2: Bom dia, Eliane.
0: Boa noite.
2: Boa noite, oh meu Deus, boa noite, né? A vocês duas, viu? Boa noite e os nossos ouvintes, os seus ouvintes e os meus aí também, né?
0: É isso aí.
2: É um prazer estar aqui com vocês, viu?
0: O prazer é todo nosso, José de Lima. É uma satisfação em recebê-lo aqui na nossa programação para esse bate-papo com a população anapolina e todos da região. Júlia Santana.
1: Com certeza, Eliane. E a gente sempre, né, traz aqui as notícias principais da cidade, mas a gente também quer saber como é que tá a saúde do seu Zé de Lima. A gente sabe que aconteceu aí recentemente, né, uma intercorrência com o senhor, que foi um acidente, né, que aconteceu com o senhor. Conta o que que aconteceu com detalhes pra gente entender melhor. Todo mundo ficou preocupado por aqui.
2: Isso. Olha, eu estava indo lá pro lado da... saí domingos. Já tem 15 dias, agora completou o segundo domingo, né? Eu saí num domingo, meio-dia daqui de Anápolis, e fui lá para São Domingos.
1: Uhum.
2: Quando foi lá para as 7 horas da noite, houve um acidente comigo. Um caminhão.

0: caminhão pegou fogo na beira da pista.
1: Nossa!
0: E o motorista encostou o caminhão de lado, na lateral, tudo arrumadinho. Eu não bati no caminhão dele, né? Uhum. Ele encostou tudo certinho. E aí, mas ele disse que estava no outro dia que eu falei com ele, que eu estava na gabina e saiu aquela fumaça, aquele trem. E ele desceu do caminhão, que o trem foi muita fumaça dentro da gabina. E o caminhão queimou tudo. Era 3 horas da tarde, foi queimando até 7 horas da noite. A hora que eu passei. Mas antes dele acabar de queimar, ele explodiu o caminhão.
1: Nossa,
0: explodiu.
1: Seu Zé de Lima.
0: É, e tava cheio de ferro, esses trem, que eles mexem com poço artesiano. E o caminhão é novinho.
1: Uhum.
0: Poucas vezes que ele tava andando no caminhão, sabe? É. E aí o caminhão explodiu e soltou uma...
1: Um óleo.
0: Não, uma vasilha.
2: Vasilha? Então,
0: um
2: container.
0: É tipo um container, assim, desguardar a ferramenta no asfalto. Aonde a gente passava.
2: Aí vocês, era à noite? Você...
0: Era 7 horas da noite. Eu vim, e esse negócio, essa caixa era preta. E eu vim e bati nela. E eu bati nela, meu pneu estourou. O de trás, na caminhonete que eu tava. Eu tava carregado. E aonde eu tombei a caminhonete.
1: Meu Deus,
0: Cezé. É.
2: Senhor estava carregado, que o senhor leva mármore.
0: É, granito, né? É, fazer um túmulo lá em São Domingos. Mas eu estava chegando em Alvorada do Norte, faltava 17 quilômetros.
2: Olha aí.
0: E essa caixa no meio da pista ali.
2: E
0: ninguém denunciava pra
2: ninguém
0: polícia
2: foi lá
0: rodoviária,
2: fazer
0: nada.
2: Uma sinalização, nada.
0: Nada, nada. O povo lá passava os caminhão carregado, tudo, indo pra Bahia lá, tudo.
2: É longe, hein?
0: É longe. Aí todo mundo passava, mas ninguém batia nela, só eu que bati.
2: Aí veio outro carro também?
0: Aí veio um outro carro, depois que eu bati, bateu nela e bateu na minha caminhonete.
2: De novo?
0: De novo, mas ela já tava tombada e eu já tinha
2: saído de dentro.
0: É, graças a Deus. É Deus que ajuda a gente, né?
1: Graças a Deus, viu?
0: Nossa. É, a vida da gente, ele perde, não é no minuto, é em segundo, viu?
2: Nossa,
0: mas Deus me livrou
2: de
0: tudo e pronto. É, mas eu fico pensando, as pessoas passam e não conta pra polícia nem nada, não é culpa da polícia rodoviária,
2: farol, né?
0: Porque lá é polícia rodoviária federal, sabe? É, não é do estado, é federal. E aí aconteceu esse acidente comigo, a caminhonete houve perda total. É, não é a que eu ando nela, é da minha firma que eu tenho lá na firma.
2: Ah,
0: acabou
2: certo.
0: Tudo, é.
2: E chegou a capotar, o Zé de Lima? Capotou?
0: Capotou e ela virou o contrário.
2: Nossa,
0: ainda.
2: Então o senhor foi as mãos de Deus mesmo, que
0: Deus
2: livrou
0: mesmo.
2: O senhor mesmo.
0: É.
2: O senhor
0: ainda veio outro carro e ainda bateu nela.
2: Mas o senhor estava fora do carro já?
0: Já estava fora. E um caminhão, a hora que eu bati, a caixa foi pro lado do caminhão e o caminhão também estragou debaixo dele tudo também.
2: Ixi.
0: Uns trem todo esquisito.
2: Misericórdia.
0: E veio esse carro, ainda bateu nessa caixa também, mais na frente. Uns trem
2: Mas
0: esquisito.
2: Ninguém ficou ferido.
0: Ninguém.
2: Graças
0: ninguém.
2: A Deus.
0: É.
2: Né?
0: Não.
2: Júlia.
1: Bom, graças a Deus, né, que ele tá aqui firme e forte, né, pra contar a história aqui pra gente. É. E contar também, né, que a gente tem que ter um alerta também, né, das autoridades, sempre que acontecer algum tipo de coisa assim.
0: É um trem que a vida inteira eu ando nas BR aí, trabalhando, deu de novinho, eu mexo com isso mesmo, é viajando mesmo.
2: Uh-huh.
0: É um acidente, a primeira vez na vida, não é? Primeira vez que acontece isso comigo. Muitos anos nas BR e tudo. Nunca bati, nada. É,
2: graças a
0: vez.
2: Deus, né, o Zé de Lima? Graças a Deus por isso. Júlia Santana.
1: É isso mesmo. E agora, né, o senhor está como pré-candidato?
0: Sou. Pré-candidato a deputado estadual.
1: E aí o senhor vai tentar, né, agora, mais uma vez?
0: Estou aguardando a convenção nossa. Que
2: pelo qual partido?
0: É o Novo. Partido Novo.
2: São quantos? Essa aqui a gente só falou para nós que são vários candidatos, né? Daqui de Goiás, Anápolis tem quantos? O senhor imagina?
0: Anápolis tem, nós é três.
2: Três candidatos. Pelo Partido Novo.
0: Partido Novo.
2: E deputado federal também vai ter?
0: Vai ter também, mas assim, os federal eu não tenho consciência deles, não. Só os estadual. O estadual, nós estamos com a chapa completa.
2: Ah, certo.
0: E é um partido pequeno, não tem deputado eleito, graças a Deus.
2: Quem sabe o senhor vai ser o primeiro a ser eleito.
1: Deus abençoe, né?
0: Vamos pedir a Deus, né?
2: E as pessoas colaborar também, os amigos, conhecidos, né?
1: Mas graças a Deus o senhor é bem querido, né?
0: Vamos pedir a Deus, é só Deus mesmo para ajudar a gente, que não é fácil, viu?
2: Zé de Lima, como o senhor avalia o cenário político hoje daqui de Goiás? O cenário político.
0: O meu partido é o Partido Novo.
1: Uhum.
0: Eu acho que eles vão apoiar o Wilder.
1: Uhum.
0: Eu gosto é do Marconi. Eu vou apoiar. O meu candidato mesmo é o Marconi
2: Perillo. Uhum. Marconi Perillo. Ele até que esteve aqui no mês passado também, o Marconi Perillo. Mas me fala aí, quais são essas principais demandas que o senhor identifica com a Anápolis?
0: Olha, Anápolis, ultimamente a Anápolis tem sido rejeitado pelos nossos governantes, esse governo que estava aí. Ele tirou umas indústrias que vinha para cá, né? Prejudicou nossa cidade muito. E esse governo que está aí, né? Que chama Caiado, né? Ele não trouxe uma agulha para Anápolis e fala que nasceu aqui em Anápolis. Eu acho assim.
2: Até rimou, né? Ele não trouxe nenhuma agulha para Anápolis, né?
0: Eu acho que não, viu? Não tenho.
1: Na sua perspectiva, né?
2: Na sua opinião.
0: Não é opinião. Eu não vejo ninguém comentar. Eu vi falar que ele tirou umas indústrias que vinha para cá. E levou para outra cidade, igual Rio Verde, Jataí. Ele lutou para não ficar nada aqui em Anápolis.
1: E como empreendedor, né? O senhor é empreendedor, o senhor vê que tem algum incentivo ou você acha que está faltando por falta dos governantes?
0: O Marconi, por exemplo, o Daia Nós, quando ele ganhou as primeiras vezes dele, ele incentivou o Daia Nós, né? Trouxe indústria para cá. Então. A Anápolis, eu acho que deve para isso pro nosso candidato, o Marconi.
1: E precisa voltar a ser uma potência econômica, né? Porque de fato, nos últimos anos houve também uma certa decaída também, né?
0: Eu acho que houve, entendeu? Uhum. A Anápolis tá muito decaído, né? Mas é uma cidade industrial. Nós temos que cuidar disso, continuar cuidando nesse interesse de trazer mais indústria, de lutar para trazer mais indústria para Anápolis.
2: E como o senhor vê também o produtor rural hoje, teve apoio? O senhor vê que ele teve algum apoio?
0: Não teve também.
2: Que o senhor também, além de ser empresário, o senhor também mexe.
0: Mas ele foi contra, taxou os produtores rurais. Taxou, criou um imposto para os produtores rurais. Acabou com a nossa produção aqui, né?
2: Certo.
0: Atrapalhando os produtores também. Taxou.
2: E
0: o Marconi incentivava, lutava. Às vezes ele não fazia o 100%, mas ajudava 70%, 80% e pronto. O que ele podia ajudar, ele ajudava. Esse não, ele fez foi criar imposto sobre a produção nossa.
2: O Zé de Lima, a gente tem recebido muita reclamação aqui no ano passado, no início desse ano, referente ao o Impasgo. Porque o Impasgo era do pessoal que trabalha no estado, né? E aí muitas vezes a gente tem recebido reclamações por quê? Pelo fato que os associados não têm aquele, por exemplo, para tirar um raio-x, uma coisa que é o mais básico dos básicos, que não custa nem R$100 particular, está caindo na ouvidoria. A gente recebeu.
0: É, não, o IPASGO mudou completamente. Eu mesmo. É. Meu pai era funcionário público e eu tenho o IPASGO dele. Do certo. Meu pai. Não, não que eu.
2: Você
0: eu
2: faz for... parte, você, o é. Senhor faz parte como dependente, né?
0: Dependente.
2: Da família.
0: Hoje. Sou efetivo mesmo, né? No IPASGO, né? Uhum. Porque morreu minha mãe, meu pai.
2: É,
0: né?
2: O senhor continuou.
0: Aí eu continuei.
2: Não,
0: com o IPASGO,
2: porque o IPASGO
0: mas
2: já não
0: tá
2: é mais.
0: Compensando. Mas não é aquele IPASGO mais.

0: É, aí eu continuei
1: não,
0: com o
1: Ipasgo. Não, porque o Ipasgo
0: mas
1: já não
0: tá
1: é mais.
0: Compensando. Mas não é aquele Ipasgo mais.
1: Não é, não é aquele Ipasgo que o trabalhador que trabalha no município ou no estado tinha, né?
0: Tinha.
1: Acabou com o nosso Ipasgo.
0: E é verdade, minha amiga, acabou.
1: Não, porque
0: mesmo.
1: Muita gente tá aqui falando nisso, tá falando sobre as demandas que não são cumpridas e
0: taxou
1: muitas vezes...
0: Taxou o Ipasgo, taxou nós. Assim, e tirou as pessoas que faz a
1: agora está aumentando até o número de pessoas, acho que até quarta, terceira geração pode incluir no Ipasgo. Então, segundo os usuários antigos do estado, está muito que o Ipasgo está muito a desejar sobre isso.
0: E é muito mesmo, é verdade. E tudo foi esse governador que fez isso. Acabou com o Ipasgo.
1: Certo.
0: E é verdade, minha amiga, viu?
1: Porque antes, a gente via que, inclusive, eu já fiz uma entrevista com o seu Hélio, que já foi diretor do Ipasgo, ele deixou verba dentro do Ipasgo. E disse que estavam, agora, segundo muitas pessoas, não sou eu que estou falando, as pessoas que ligam e falam, que tem um déficit muito grande, que agora eu não sei como que está.
0: Eu acho, assim, que eu fico trabalhando meus negócios, meus trem, né?
1: É.
0: Então, mas o Ipasgo parece que ele tentou vender até o Ipasgo. Acho que ele vendeu o Ipasgo.
1: Não, é o Ipasgo já.
0: Não é do estado, mais,
1: é,
0: né?
1: É, diz que agora tipo é privado.
0: É privado, olha. Isso é um crime que ele fez com os funcionários públicos. O homem desse tinha que estar, era preso, eu acho, sabe? É. Passou por cima de tudo, pelos direitos das pessoas. As pessoas que cumpriam com o seu direito. Já pensou?
1: Não, porque o Ipasgo era dos funcionários públicos, né?
0: É dos funcionários públicos. Isso vai ter que reaver. Eu, por exemplo, como deputado, eu vou pedir ao governador para reaver esse negócio. Não pode continuar na mão de particular.
1: Eu também concordo. Zé de Lima, o que muda pré-candidatura com... É candidato e pré-candidatura. Pré-candidatura é por quê? Pré, porque ainda não registrou?
0: Pré não registrou. Ah. Ele não pode falar, entendo. Chegar e impor uma coisa que ainda não é. Não é, não é o candidato.
1: O senhor vai ter que fazer um registro primeiro para falar que o senhor
0: falar.
1: é o candidato.
0: É.
1: Né? Bom,
0: o que nós estamos falando aqui é a verdade, não é?
1: É,
0: não é coisa.
1: Nós nem estamos falando
0: que
1: de política, né?
0: É
1: que,
0: na
1: rádio,
0: né?
1: Aqui vem reclamação também, né?
0: É, então não estou falando aqui como candidato, eu estou falando como um associado do Ipasgo.
1: Tá,
0: né?
1: Certo. Agora vamos falar sobre os indecisos. O senhor acha que tem muito indeciso aí na sua andança por aí, nas suas visitas?
0: Olha, a gente não sabe, a gente conversa.
1: Tem gente que
0: está
1: falando que não vai votar, como que é?
0: Mas toda a vida é desse tipo, tudo é complicado, as pessoas tem problema na cabeça,
1: tá,
0: né?
1: é insatisfeita
0: com a coisa, com outra, então tudo, né? Mas tem aquelas pessoas que gostam das pessoas.
1: Que gosta também
0: gosta
1: do candidato,
0: de votar,
1: gosta,
0: que gosta
1: de votar,
0: de participar
1: da política,
0: porque
1: né?
0: Porque a política tem os malas dentro da política, não tem jeito, mas em
1: toda regra tem exceção, né? Não é isso? Toda regra tem que ter exceção.
0: Infelizmente é desse jeito. Aí eles têm que escolher os melhores. E ver se acerta, né?
1: Com certeza. Júlia Santana.
2: Bom, realmente, gente. E assim, esse envolvimento na política é algo que o senhor traz como história, né? O senhor gosta muito.
0: Eu faço isso é porque eu gosto, assim, não é? É porque eu só perdo a maioria.
2: Oh, meu Deus. Mas, como se diz, quem tenta, consegue.
0: Já ganhei, sabe?
2: Exato.
0: Por exemplo, se eu fosse continuar como vereador, a última vez que eu fui vereador, eu fui o mais bem votado, de Adar, tudo certinho, né?
1: Certo.
0: Mas eu deixei para vir candidatando a prefeito.
1: O sonho do senhor é ser um prefeito.
0: É, eu queria ser, né? Ainda vou tentar ainda mais uma vez, né? Se Deus me der a saúde, a vida, né?
1: Não, mas com certeza, né?
0: Que eu gosto, tem que olhar. Né? Mas eu quero é fazer o bem para a cidade.
2: E assim, quando a gente tenta, quando a gente tem propósito, a gente sai na frente. Porque tem muitos que gostam de falar, mas não gostam de fazer. O senhor está se expondo, está tentando, está se colocando à disposição dos outros, né? Para fazer o seu trabalho como um sonho, mas também como um propósito de vida.
0: É, que

0: cada um gosta de uma coisa na vida. Uns é jogar barai, né? Uns é ir pro campo futebol, né? Eu não, eu gosto da política.
1: É o que motiva o senhor, né?
0: É, e trabalhar toda a vida. Aí a hora que eu perdo as políticas, eu pego a minha pasta e vou trabalhar e pronto.
2: Não,
0: cuidar da minha
2: vida.
0: Cuidar
2: da vida do senhor, tá certo,
0: né? Mas graças a Deus eu faço as políticas, a hora que eu termino tudo, não devo nada pra ninguém. Só faço aquilo que eu que o meu dinheiro dá e acabou e pronto, né?
2: Isso é verdade.
0: Então eu ando com a cabeça erguida na rua. Se alguém falar alguma coisa mal de mim, é problema deles, mas eu não devo nada pra ninguém.
1: O senhor tem a consciência limpa,
0: ando
1: né?
0: A minha consciência é limpa com as pessoas. Trata as coisas com a pessoa e com tudo certinho, mas ultimamente essas coisas não têm valor pro povo, né? Eles gostam, hoje é fake news,
1: Mas eu vou falar pro senhor, tem gente que dá valor nisso sim. Tanto que o senhor tem várias pessoas que admiram o seu trabalho.
0: Certo,
1: né? Então,
2: inclusive, Zé de Lima tem um ditado que fala assim: água mole em pedra dura, tanto
0: vai
2: bate até que fura. Uma hora vai dar certo, não é assim?
0: Acredito eu.
2: O senhor vai insistindo, as pessoas vão olhando, fala: poxa, nunca dei uma oportunidade pro Zé de Lima, acho que eu vou dar agora. Não é? Pode até colocar água mole em pedra dura, tanto bate até que fura.
0: Fura, né?
2: Então tá na hora de vocês mudar, fazer a diferença.
0: E se não furar também, eu tô fazendo o que eu gosto.
2: E mostrando pra população.
0: E participando, e ajudando as pessoas. Não é tanta coisa que a gente dá conta de ajudar, que é pessoal, que eu ajudo, né?
2: Então, o senhor sempre fez isso da área social, né?
0: Pouco,
2: social. Comparecendo,
0: povo, né?
2: Participando, ajudando o esporte, uma pessoa carente, né? Mas isso aí, independente de política, o senhor já faz isso. Lá no seu trabalho, na sua empresa, né? O senhor tem como fazer isso. A sua esposa também, ela também, que vou até mandar um abraço para ela. Não sei se ela está me ouvindo, mas um abraço, né? Da sua esposa, eu esqueci, foi a
0: Ivanda.
2: Ela é uma pessoa dinâmica, que tá sempre lá na frente, né, da Marmoraria Rodrimar, fazendo um trabalho diferenciado, viu? Ela é muito dinâmica, né? Muito
0: obrigado.
2: Muito dinâmica mesmo.
1: Se completam, né? Eu acho que é isso. Um casal em parceria, em harmonia, cresce junto, administra as coisas juntos, né? E é isso que faz toda a diferença. Essa parceria ao longo da vida. É ela que também segura as pontas quando o senhor quer candidatar, não é? Quando o senhor quer fazer seu trabalho.
0: Olha, já tem uns 18 anos que ela toma conta mais da marmoraria,
2: da
0: firma. Ela que toma conta de tudo.
1: E ela te ajuda.
0: Que eu tenho lá. Irmã já aposentou.
2: Continua lá ajudando, né?
0: Graças a Deus, são duas mulheres que trabalham lá comigo e boa.
2: Se o senhor chegar a ser eleito ou para deputado estadual, federal, ou estadual, ou a prefeito, o senhor vai fazer também assim uma candidata. Da última vez o senhor colocou uma candidata mulher para ser a vice, né?
0: Quase todas as vezes minha é mulher mesmo. Uma vez foi um homem, mas a maioria é mulher.
2: Mas vamos falar da candidatura que o senhor vai ganhar, do deputado estadual. É o seguinte, Zé de Lima, nós temos 3 minutos para encerrar a nossa programação, porque já são 18h27. Eu quero que você deixe uma mensagem, Zé de Lima, para aquelas pessoas que tá falando que não vai votar, que tá triste na política, que você fale aí, porque talvez ela vai dar o direito dela para outra pessoa decidir. Qual a mensagem que você fala para essas pessoas que tá aí indecisos, não estão querendo nem falar em política, nem votar, nem nada? O que que você manda aí?
0: Olha, no meu ver, a vida inteira eu trabalho. Eu levanto cedo e cuido dos meus negocinhos, dos meus trem e vou lutar, né?
2: Isso.
0: E a política, ninguém vive sem a política. Não tem jeito, não é?
2: Isso.
0: Todo jeito vai ter alguém para comandar. É igual o governo que estão aí, ó. Eles jogam o trabalhador quanto o empresário. Mas tem que existir um empresário.
2: E o empresário é a vaquinha, que dá o leite, horas.
0: Que dá o leite, é verdade. Meu povo não reconhece isso.
2: É.
0: Né? os políticos, a maioria fica jogando um contra o outro.
2: Isso não, tem que ser união.
0: Um depende do outro. Aí tem um empresário, mas tem um gerente, tem um administrador. Não tem jeito de um conviver com o outro. Mas um depende do outro. O trabalhador depende do empresário e o empresário depende do trabalhador.
2: Com
0: certeza. Todos é uma união. Né?
2: É.
0: E a vida inteira
2: e a
0: eu
2: política
0: fui unido
2: também é assim.
0: Nesse sentido. É, convivi bem com as pessoas que trabalham comigo, né? Respeitando eles e eles me respeitando. Então, o povo tinha que ver isso, que o político tinha que ser respeitado também. Aqueles
2: procurar.
0: Que trabalham para o povo, né?
2: Saber olhar, né? A proposta de cada um.
0: Nas pessoas, o que
2: na
0: estão
2: proposta
0: fazendo,
2: de cada um.
0: Né? Porque a maioria são mentirosos, eles enganam o povo também, mas
2: isso.
0: Tem as pessoas que gostam de trabalhar, mas o que gosta de trabalhar não tem oportunidade, não é?
2: É verdade.
0: É, então são isso, né?
2: Então tá aí, gente.
0: Eu gostaria que as pessoas me dão a oportunidade, né?
2: Né? Inclusive, quando o Zé de Lima estiver na rua, que agora não pode,
0: não
2: né? Pedir o voto.
0: Se eu tiver
2: tudo.
0: Oportunidade de ser candidato, né?
2: É, quando o senhor tiver como candidato, né? Muitas vezes a gente vê aí que as pessoas não reconhecem o trabalho de realmente quem trabalha, né?
0: Não reconhece a maioria, não é?
2: É, mas tem gente boa. A gente está falando aqui do pessoal que está desanimado, que não quer votar, mas igual o Zé de Lima está falando, que toda regra tem exceção, que existe o político bom, o político mal, existe o médico bom, o médico que não sabe trabalhar, isso aí tudo. Então,
0: existe o trabalhador bom e o ruim
2: também.
0: Tem tudo na vida, não é?
2: E a vida é desse jeito.
0: E a pessoa prestar atenção.
2: É,
0: agora, ele fazer
2: de
0: a
2: cada
0: parte
2: um.
0: Dele.
2: É,
0: eu faço minha parte.
2: E a outra tem que fazer a dele.
0: As pessoas fazem o dele também, de cumprir com o dever dele, que isso é um dever de um cidadão.
2: É um dever cívico, né?
0: É cívico, é da pátria.
2: Isso.
0: Né? Agora, é que a pessoa tem a família dele, tem um segmento.
2: É verdade.
0: Né?
2: É.
0: Ele tenta. Agora, se a pessoa não cumprir, o que, que ele pode fazer?
2: Ele também não pode reclamar depois,
0: dele,
2: né?
0: Não.
2: Ele não pode reclamar depois.
0: Ele fez, né?
2: É claro. Não,
0: mas tem gente que não quer, né?
1: E se você não escolhe, alguém vai escolher por você, né?
0: É, mas eu, toda a vida, eu cumpri com a minha obrigação. Não é só nisso, é no trabalho, em tudo na vida, a pessoa tem que cumprir com o seu dever.
2: Isso aí.
0: Eu acho, né?
2: Gente, 18:31, eu tô aqui me despedindo do nosso amigo que nos deu a honra de estar aqui com a gente hoje, depois de um acidente, Deus deu o privilégio pra gente recebê-lo novamente aqui na nossa programação do Visão Geral. Zé de Lima, mais alguma coisa você quer falar?
0: Eu quero agradecer a você de me convidar para estar aqui com vocês.
2: Que nós falamos do seu acidente aqui, nós falamos.
0: Falou, né?
2: Graças a Deus, foi só mesmo danos materiais, mas já tá tudo resolvido,
0: tá,
2: graças a Deus.
0: Deus me livra de tudo, das coisas ruins.
2: É isso aí, gente. Zé de Lima.
0: Eu agradeço vocês duas, viu? Tá, muito obrigado.
1: A gente gosta muito de receber
0: vocês, pelo convite. Continua me convidando, que eu estou aqui com vocês.
1: Que gosta, tá que bem? O senhor vem.
2: Ainda bem que o senhor tá sempre nos ajudando, nos prestigiando. Muito obrigada, Zé de Lima, a gente vai puxar o apoio
0: Deus
2: cultural.
0: Deus abençoa todo mundo, viu?
2: É isso aí, gente, muito obrigada, vamos de apoio cultural.
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0: 18:37. Estamos no ar com mais uma programação do Visão Geral. E hoje é com muito prazer e honra que eu estou recebendo um grande amigo, né? Ele que faz um trabalho diferenciado, viu, gente? Vocês vão receber e ele vai falar quem que ele é. Ele mesmo vai se apresentar. Vou falar só o nome dele. Eu acho que muita gente aí que está com a gente conhece. O nome dele é o Rambinho. Rambinho, prazer tê-lo aqui na programação do Visão Geral. Esse não é seu nome, esse é o seu apelido, não é isso, Rambinho?
1: Isso, Daliane. Primeiro, muito obrigado pelo convite, né, da gente estar aqui mostrando nosso trabalho através desse convite da senhora. Sim. Bom, meu nome não é Rambinho, né, é um apelido carinhoso que eu tenho de muito, muito tempo aí. Desde a época que eu dava aula nas academias de professor de educação física. E aí pegou esse apelido e hoje trabalho com esse apelido carinhoso, né? Mas meu nome é Adenilton Ferreira, nascido aqui em Anápolis. E estamos aqui fazendo um bom trabalho, né, na minha empresa, levando a higienização a todas as casas aí. Controle de pragas, higienizações de caixas d'água, tudo nesse sentido aí, para melhorar a qualidade de vida das pessoas.
0: É, o nome da sua empresa é Desi...
1: Desinsetilar. Desinsetilar.
0: Certo, Desinsetilar.
1: Isso. Hoje eu tenho uma parceria com uma outra empresa que chama Insetilar.
0: Insetilar.
1: De Caldas Novas.
0: Certo. Há quanto tempo você começou

0: uma outra empresa que chama Insetlar,
1: Insetlar
0: de Caldas Novas.
1: Certo. Há quanto tempo você começou a sua empresa Desinsetlar?
0: Essa empresa, ela começou em 2008. Foi através que eu dava aula nas academias, né, de educação física. Quis ter uma segunda renda e comecei com esse ramo. Um amigo meu me ensinou.
1: Certo.
0: Comecei dedetizando só para meus alunos. E com um serviço muito bem feito, produtos de qualidade, adquiri muitos clientes. Tenho clientes desde essa época.
1: Então a Desinsetlar tem quantos anos mesmo no mercado?
0: Bom, 2010, 2008, né? Então vai para 17, 18 anos.
1: 17, 18 anos que você abriu a sua empresa.
0: Isso.
1: E foi através de um amigo que você falou? Como que foi mesmo a história?
0: Eu fui personal trainer de um amigo meu, Frederico Marques. Hoje ele é dono, proprietário da Insetlar de Caldas Novas.
1: Certo.
0: E de Goiânia
1: e
0: também.
1: E vocês trabalham junto também? Que você falou, tem uma parceria?
0: É, a gente tem uma parceria. A gente, as documentações, a gente usa o mesmo CNPJ. Entendeu? Ele é de Caldas Novas e eu presto serviço aqui em Anápolis. Serviços independentes.
1: Certo.
0: Mas com o mesmo escritório.
1: O que que você trabalha? Você faz que tipo de trabalho? Você faz...
0: A gente trabalha com controle de pragas, né? Dedetização em geral. Todo tipo de insetos, baratas, formigas, traças, aranhas, pulgas, né? Lacrais, escorpiões, ratos. Além desses insetos que hoje atrapalham a vida normal das pessoas dentro das suas residências, né? Lanchonetes, pit dogs, restaurantes. A gente também ainda faz a limpeza e a higienizações de caixas d'águas.
1: Certo.
0: Hoje é uma necessidade muito grande desse trabalho ser feito. A vigilância sanitária em muitos pontos, ela exige que é feita de 6 em 6 meses.
1: Quer dizer, de 6 em 6 meses a gente tem que fazer um
0: limpeza e higienizações.
1: Não dei conta, que é a cebolinha. Me fala aí, ô Rambinho. E você presta serviço não só para empresa, você também faz serviço residencial?
0: A gente faz trabalho residencial, casas, apartamentos, escritórios, em rádios.
1: Também?
0: hospitais.
1: Certo.
0: E tem o Aras, né? Que eu trabalho em Aras, em fazendas também. Tem o Aras Cavalo de Raça, na estrada de Campo Limpo ali, um Aras muito bonito. E eu desenvolvo um trabalho muito importante lá pro pessoal.
1: Certo.
0: Tanto muitos clientes no CEASA também. Então, tem desenvolvido um trabalho muito importante, muito eficaz. Hoje, as minhas propagandas são os próprios clientes, né? Que vão me indicando para outro e para outro pelo bom serviço prestado.
1: E você tiver uma residência também, que muitas vezes tem aqueles coqueiros. Aqueles coqueiros é difícil, né? Vira e mexe, tem que fazer
0: tem que fazer o controle de praga, né?
1: E também eu quero falar vamos falar sobre os controles de praga. O que que tem que fazer de quanto tempo?
0: Olha, o controle de praga hoje, certos estabelecimentos, a gente tem contratos para fazer de 15 em 15 dias, mensais, bimestrais, trimestrais e a maioria das vezes são semestrais.
1: O controle da praga, vamos dizer, na residência, muitas vezes no supermercado, tem aquelas pequenininhas, umas baratinhas, elas são pequenininhas, que lá é uma praga que ele tem, né?
0: Essa é as que a gente mais trabalha, né? Chama Bartela Germânica, conhecido como baratinha paulistinha, baratinha de gaveta, francesinha. Essas aí elas gostam muito de gavetas, armários, né?
1: Isso.
0: Porque elas vêm muito em compras de mercado, supermercado. Ela geralmente vem numa caixa de ovos ali, a pessoa coloca no armário e acaba saindo, né? E proliferando. A proliferação dela é muito rápida.
1: Quanto tempo? Rapidinho pela...
0: O ciclo dela é entre...

0: de 21 a 25 dias, estudo, uma média de 40 filhotes para fora.
1: Mas é muita coisa.
0: É muita coisa. Por isso, em muitos estabelecimentos comerciais, há necessidade de a gente ter um controle mensal.
1: Porque um dia, Pambinho, eu achei uma dentro do alho.
0: Vem em tudo quanto é tipo de alimento.
1: Sabe aqueles alhos grandes? Eu achei uma enfiada dentro do alho.
0: Elas são terríveis. Ela, em qualquer lugar, cabe elas. Tem, eu trabalho com isso há muito tempo. Tem vezes que eu descubro um ambiente dela, um habitat dela, que eu falo, gente,
1: como que ela entrou aqui?
0: Que ela coube aí dentro, né? Então é interessante que até a gente fica boquiaberta ao saber o lugar que ela está residindo, sabendo que não cabe, mas não sei qual
1: sabe
0: milagre
1: como que
0: faz.
1: Elas entram.
0: Isso.
1: Nossa, e formiga, hein? Me fala.
0: As formigas também é um caso terrível, né? É a dor de cabeça aí de muitas donas de casa. Não pode deixar um doce em cima da mesa, em cima do armário, que as formiguinhas gostam.
1: Essas,
0: viu,
1: são aquelas formiguinhas, aquelas pequenininhas, bem pequenininhas.
0: É, vários tipos de formiga, né? Tem
1: as
0: chamadas doceiras, que é uma bem miudinha. Tem também uma que gosta muito de casa, que é uma formiga maiorzinha, parece até um cupim, uma formiga amarela. Essa é terrível, porque ela pode entrar num eletrodoméstico e queimar.
1: Ah, é?
0: Isso.
1: Principalmente computadores, televisão?
0: Computadores, micro-ondas, televisão. Ela gosta muito de aparelhos eletrônicos.
1: Ela parece, então, um cupizinho.
0: Parece um cupim. É uma formiga maior, amarelada. Dá em grandes quantidades.
1: Mesmo? Elas são pequenas ou são grandes?
0: Tem todos os tipos, né?
1: É?
0: Tem as que ficam dentro de casa, gosta mais de casas caseiras, né? E tem as de fora de casa também, gosta mais da grama, de um cantinho, gosta de fazer os buraquinhos. Mas o veneno que a gente trabalha, né? Ele abrange todo tipo de insetos. Então, ele é bem polivalente. Então, com uma dosagem de acordo com a necessidade do serviço, ele resolve, mas resolve mesmo.
1: Rami, mas você falou que essas baratinhas, as pequenininhas, vai ter que, para a gente livrar dessas pragas, teria que ser quantas higienização?
0: Em muitos casos, com o produto que eu utilizo, eu uso um produto de alta performance, e a maioria das vezes, em uma única vez, resolve.
1: Já resolve.
0: Mas eu aconselho a pessoa a fazer uma, de 25 a 30 dias, fazer o repeteco, né? Repetir de novo, para que não haja, não sobra nenhuma, porque a proliferação dela é muito rápida.
1: E as formiguinhas, tem como jogar alguma coisa dentro do computador, perto do computador? Como você faz para ligar?
0: Nos eletrônicos, né? A gente já não utiliza o produto líquido. A gente usa as pomadas. São umas pomadas específicas para cada tipo de inseto. Então, a gente tem dependendo da formiga, é um tipo de produto. Dependendo do cupim, é um tipo de produto. Dependendo até mesmo a baratinha, que gosta também de eletrônicos de casa, residencial. Residencial não, comercial também, né? Restaurantes, pit dogs, dá muito também.
1: Essas
0: no liquidificador, no airfly. Então a gente coloca essa pomadinha lá dentro e ela vai se alimentar dessa pomada, que é bem atrativa. E assim ela vai, a gente vai conseguir eliminá-las.
1: Ah, é?
0: Isso.
1: E, o Rombinho, muitas vezes, nessa época quente, geralmente, na época quente, a gente acha dentro do banheiro aqueles bichinhos que tem um montinho de perna. Como que chama aquele negócio?
0: Aquele lá parece uma lacraia, né?
1: É, parece uma lacraia.
0: Conhecido como piolho de cobra.
1: Não, não é aquele, não.
0: Não?
1: É lacraia,
0: então,
1: que elas
0: é a lacraia.
1: Correm. Aquelas correm, só que são filhotinhos. Vem de onde?
0: Olha, isso é inexplicável de onde vem. Parece que ela surge da natureza. Porque
1: vem pelo ralinho, será?
0: Ela vem pelo ralo, ela vem pelos matos.
1: Ela é
0: ela
1: fininha,
0: gosta muito
1: ela é bem fininha e tem os filhotinhos fininhos.
0: Isso.
1: Agora tem umas grandonas, amarelona, maior.
0: De jeito, é muito nociva, né? Inclusive, eu já tive a oportunidade de ser picada por uma.
1: Não, que eu tenho medo ficar dentro do banheiro e ela sair pra dentro do sapato.
0: É uma dor muito forte. Isso eu posso constatar porque eu senti na pele, né?
1: Mesmo?
0: Tem, não tem pouco tempo, não tem muito tempo, não. Pouco tempo. E é uma dor, mas uma dor quase que insuportável. Por isso que crianças e idosos têm que tomar muito cuidado, porque a dor é muito intensa.
1: Tem que tomar vacina? Como que é na hora? Tem que fazer, tomar um soro?
0: Para o escorpião, o soro, há os, né, antídotos. Agora, para a lacraia, apenas remédio contra dor.
1: Mesmo?
0: É, ela não,
1: você foi pego por uma grande ou uma pequena?
0: Foi até uma média, né? E foi uma
1: medo.
0: Dor que eu vou
1: eu
0: te falar.
1: Eu tenho medo daquilo. Foi uma sério, dor que... eu já vi uma dentro da piscina caída em casa. Não sei como que ela foi parar. E algumas vezes eu já vi uma no meu banheiro do quarto, porque em casa é taco.
0: Isso. É. Por isso que há necessidade de fazer o controle de praga permanente, né? Então, ou seja, de dois. Para residência eu indico, dependendo do caso, mês a mês, mas uma média para residência é de 3 em 3 meses, 90 dias. Porque muitas das pessoas ficam esperando ver os insetos para chamar um dedetizador.
1: Ah.
0: Eu aconselho que não, porque é melhor dedetizar não tendo e permanecer não tendo do que esperar a proliferação para que fazer o combate. Porque às vezes pode até sair do controle por uns meses. Então, não precisa estar vendo o inseto para chamar o dedetizador. Deu tempo, 3 meses, 90 dias, 120 dias, chama um dedetizador, chama a equipe, vai lá, desenvolve o trabalho e a pessoa vai ficar livre de todos os tipos de insetos. Porque o produto, né, o veneno, ele abrange vários tipos de insetos. Então não é só específico, só para barata, só para formiga, só para cupim. Tem muitos venenos, principalmente o que eu uso, né, a minha empresa usa, ele é polivalente, ele abrange vários tipos de insetos. A gente às vezes qualifica a dosagens, igual as baratinhas, as bartelas germânicas, né? Elas a gente já usa 2 a 3 doses, para escorpião, para lacraia, 2 a 3 doses.
1: Escorpião, você tem já teve experiência com algum escorpião? Como
0: olha,
1: que é?
0: Graças a Deus, com escorpião nunca fui, ainda não fui picado, não.
1: Deus,
0: né,
1: me livre, mas eu acho que é terrível.
0: Com a lacraia, eu tive a experiência.
1: Você teve a experiência já da lacraia.
0: E não desejo a ninguém, porque a dor é 24 horas de dor.
1: Mas demorou quanto tempo passará essa...
0: A dor é 24 horas.
1: Aí
0: depois, uns 10 dias, fica uma coceira.
1: No lugar.
0: Fica uma coceirinha irritante.
1: É igual uma picada de formiga, então?
0: É, aquelas...
1: Fica absurda.
0: É, pessoas, que principalmente pessoas que são alérgicas, né? Mas a formiga cabeçuda não chega nem perto, não.
1: É uma dor,
0: parece que dá uma dor acompanhada de calafrio.
1: Que a gente tem que ficar atento agora, tá na época do frio. No calor que elas vêm para dentro, não é isso?
0: Olha, eu, pela experiência que eu tenho desses longos anos no trabalho, no ramo, eu falo, as pessoas sempre me perguntam, né? A época da chuva, a época do calor, eu falo, não tem época.
1: Inseto, qualquer hora.
0: É o tempo todo. Ou ele tá escondido, ou ele tá à mostra, mas ele tá ali o tempo todo. Então, há necessidade. Você não tá vendo, mas às vezes tá ali escondidinho, só proliferando, só criando.
1: É.
0: Então, não espera vir para fazer a dedetização.
1: A Célia tá perguntando o seguinte, ô Rambinho. Ela falou que tá aparecendo na casa dela escorpião, aquele escorpião amarelo.
0: Isso, tá muito.
1: E ela tá falando que lá na casa dela é limpinho, mas já encontrou dentro do banheiro, já encontrou também lá na área dela que é limpinha. Tá, esses insetos, tem algum lugar que tá cheio de entulho e tá vindo? Como que é?
0: Olha, tem um ditado que a Anápolis foi feita em cima de um cupinzeiro, né?
1: Ah, é?
0: É, mas esse é um ditado. E agora, há muito incidente de escorpiões e lacraia. Hoje mesmo eu estive realizando 2 serviços contra escorpiões, porque as pessoas viram nas suas residências escorpiões. Principalmente eles gostam muito de estar onde tem entulhos, pedras, construções. Eles ficam ali no meio das tábuas, dos tijolos, das telhas.
1: Certo.
0: Então, há necessidade de fazer o controle para prevenir, para depois não remediar, né?
1: É melhor, tem que prevenir mesmo. Rambinho, mas me fala aí, nós já estamos aqui São 18 horas e 53 minutos, temos ainda 5 minutos, né, para a gente falar aqui. Mas além desses insetos, o que mais vocês fazem?
0: Olha, é isso, né? A gente faz a prevenção.
1: Certo.
0: Não é só o combate, a gente faz a prevenção. É aquele ditado, melhor não ter do que ter. Então não espera para vir. Faça o controle, faça a prevenção para que permaneça o ambiente higienizado, limpinho, sem infestação de qualquer tipo de insetos.
1: Certo, certo. Nós falamos aqui, nós só não falamos do rato, porque eu morro de medo de rato também. Me fala aí, tem um produto também para livrar dessas pragas peçonhentas, que eu morro de medo? Esses bichos, das aranhas também.
0: Isso, das aranhas. Hoje, nesses dois serviços para escorpiões, teve muitas aranhas também, né?
1: Ah.
0: A gente faz o combate para aranhas também, todo tipo de insetos peçonhentos. E a questão dos ratos, Anápolis está infestada de ratos, viu? É rato para tudo quanto é lado.
1: Meu Deus.
0: Mas
1: do céu.
0: Aí a pessoa fala, não adianta fazer em casa porque o vizinho não faz. Mas se você não fizer, o vizinho não fizer, aí que vai.
1: Vai virar praga mesmo.
0: Bastante mesmo. Então faz, cuida do seu, cuida da sua casa, porque se a sua casa estiver cuidada, higienizada, com certeza sua casa vai estar livre de qualquer infestação desses insetos. Então, vai para o vizinho que não está preocupado com isso, né?
1: Gente, eu vou falar aqui um negócio. Eu já tive gente na família que foi mordido por uma aranha. É uma aranha amarela, parece. É uma aranha.
0: É a aranha armadeira que fala.
1: Eu não sei. Eu sei que ele foi parar no hospital, no UTI.
0: Eu tenho um cunhado, o cunhado meu também, casado com a minha irmã.
1: Isso aí é muito perigoso. Você pensa que a aranha também. Não, a aranha não ofende. Pensa que é as grandonas, né? Mas diz que é uma pequenininha.
0: Não, é uma pequenininha chamada armadeira.
1: Ah.
0: Ela picou o meu cunhado, que foi fazer uma limpeza na casa dela, picou no dedão dele. E ele passou bons bocados, maus bocados.
1: Maus bocados, porque o meu sobrinho foi parar, no sobrinho não, é o neto da minha irmã, foi parar no UTI.
0: Para, essa aranha ela é muito perigosa, ela é muito venenosa.
1: É.
0: Então, tem os antídotos para ela, né, os cuidados médicos, mas tem que cuidar o mais rápido possível.
1: E tem que ser rápido, né, que ela é venenosa, né?
0: Se possível, fazer a captura. Para chegar acompanhada do animal, do inseto, do animal ao hospital, para que o médico identifique, faça a identificação e faz o controle do remédio correto.
1: Nossa, Rambinho, vamos chamar aí a atenção do pessoal, então. Olha, você aí, Júlia, você é boa para isso. O Rambinho, ele é da sete. Fala de novo.
0: Dedetização, controle de pragas.
1: Fala o nome da empresa.
0: Desinsetilar.
1: Desinsetilar. E aí, Júlia, chama atenção nisso aí, porque hoje eu tive duas vezes.
0: Tem um apelido e o nome da empresa.
1: Já duas vezes, Rambinho. Rambinho, essa semana nós tivemos aqui, talvez até ela está nos ouvindo agora. Ela mora lá no Jardim. Ali perto, subindo ali no Jundiaí, perto do Corpo de Bombeiro, como chama aquele bairro?
0: Jardim América.
1: Jardim América. Ela falou que na casa dela estava aparecendo esses escorpiões. Aí foi onde nós conversamos ontem, eu falei, vou convidá-lo para vir. Você aí que está tendo alguns bichos peçonhentos que estão atacando a sua casa? Fala aí, Júlia, quem chama quem?
2: 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Inclusive, para pessoas que moram em condomínio fechado, é muito interessante você fazer essa
0: desinsetização.
1: Tá igual eu nós duas estamos hoje.
0: Não, tem muitos condomínios, né? A gente faz muito condomínios fechados, a gente...
2: Até porque, quando mora em condomínio fechado, você tem uma íntima proximidade com as outras casas. E se você não faz a
0: Dedetização. Esse nome é meio complicado mesmo.
2: Se você não faz a desintetização...
1: É, eu acho que esse pau pega, viu, Bambinho? É, porque a Júlia, ela, olha, a Júlia, ela não tem dislexia, eu tenho. A Júlia é boa pra falar, você viu aí?

0: Viu, Bambinho? É, porque a Júlia, ela, olha, a Júlia, ela não tem dislexia, eu tenho. A Júlia é boa pra falar.
1: Oi, gente.
0: Viu aí?
1: É, como se diz, a gente vai usando bastante a cabeça e aí ela vai ficando bem confusa, né? No final do dia a gente já não tá funcionando direito.
2: Não, às vezes quando a palavra não sai, a gente usa... Falar o controle de pragas.
1: O controle de pragas.
2: Isso, que aí não enrola a língua.
1: Quando você faz controle de pragas, você evita que a casa do lado, ela seja contaminada por visitas insatisfatórias, que são geralmente aí uma praga, um rato, uma
2: barata,
1: um inseto que pode
2: estar
1: ali. E quando a gente tem esse íntimo contato, né, nos condomínios principalmente, se você detetiza sua casa, é necessário fazer a detetização geral, né? Porque senão vai que passa de uma casa para outra. Então é sempre bom fechar ali, né, sempre um pacote para todo aquele condomínio.
2: E geralmente, geralmente a gente faz isso. A gente combina com o síndico para detetizar as áreas externas e damos um desconto especial para incentivar o morador a todos fazerem o controle de praga na sua casa.
1: Mas tem
2: porque
1: que fazer.
2: Porque quanto mais dentro de um condomínio, quanto mais moradores fazem o serviço, o resultado é muito melhor.
1: Sem dúvidas. E assim, geralmente em casas individuais, cada um detetiza no seu tempo, né? Mas já no condomínio, você fazendo essa detetização completa, você consegue ter uma segurança por mais meses, vai ter certeza de que não vai ter nenhuma praga durante muito tempo na sua casa e a limpeza ali vai ser mais frequente, né? Até porque a gente vai manter um controle de qualidade.
2: Com certeza. A dica é, faça a sua casa, faça o seu apartamento e passe o contato do Rambinho para o vizinho.
1: Já chama para todos, né?
2: Já chama para todos aí, vamos ajudar a gente aí, fazer o...
0: O controle.
2: O controle, para que...
0: Saúde e qualidade.
2: Saúde e qualidade, com certeza.
0: É isso aí, gente. A gente está encerrando a programação do Visão Geral. São 19 horas e 1 minuto. Quero agradecer imensamente o Rambinho, né, que o... Popular Rambinho, mas
2: Popular
0: o nome dele...
2: Popular Rambinho, o nome é Adenilton.
0: Adenilton.
2: Mas ninguém conheceu como Adenilton, não, é Rambinho.
0: Rambinho, foi um prazer tê-lo aqui na programação do Visão Geral na Nova FM.
2: Obrigado, Eliane, obrigado pelo convite, estamos à disposição.
1: Gente do céu.
2: E agradeço muito pelo convite.
1: Gente do céu,
0: isso
1: eu tô postando
0: aí, gente.
1: Coisa...
0: Então, muito obrigada aí, Júlia. Nós estamos agora encerrando a nossa programação do Visão Geral. Uma boa noite a todos vocês que participaram aqui da programação do Visão Geral com a gente. E até amanhã, Rambinho, a todos os nossos ouvintes.
2: Até amanhã. Obrigado a todos os ouvintes aí. Agradeço a todos. E, ó, quem ligar para nós avisando que assistiu o Visão, vai ter um descontão, hein?
0: É isso aí, moçada. Fica com Deus, na paz. Tchau, tchau.

0: saúde, biofarmas, terapias avançadas, IFAs, vacinas, mobilidade sustentável, inteligência artificial e audiovisual, toda essa indústria criativa que nós queremos olhar também com atenção.
1: A ministra da Ciência, Tecnologia e Inovação, Luciana Santos, anunciou que o Ministério vai liberar também 440 milhões de reais para que a Embrapi desenvolva projetos de inovação.
2: Os recursos vão alavancar investimentos privados e permitirão contratar 550 projetos de inovação de empresas em um valor total de 1,2 bilhões.
1: Na área socioambiental, foi divulgado o resultado do primeiro processo público para a compra de créditos de carbono, o Profloresta Mais. O programa, uma parceria do BNDES com a Petrobras, financia projetos de restauração ecológica na Amazônia.

0: realizada com a Petrobras uma parceria para pesquisas sobre minerais críticos essenciais para a transição energética. O presidente Lula destacou a importância dos investimentos públicos e privados para o crescimento do país.
1: O que nós estamos assistindo hoje é apenas uma demonstração de que o Brasil não pode comportar mais aquele

0: que é privado e funciona, tem que continuar sendo privado e funcionando. O que importa é que os dois produzam.
1: No evento, houve ainda o anúncio de financiamento de 340 milhões de reais a uma empresa de mobilidade urbana para aquisição de 85 mil bicicletas elétricas, voltadas para entregadores de aplicativos. O projeto utiliza recursos do Fundo Clima. Reportagem Nazi Brum.
2: Obras também de drenagem, saneamento, pavimentação e melhorias da rede elétrica em comunidades do Rio de Janeiro.
3: E ainda um grande projeto que vai ajudar a conter as enchentes na região do Jardim Maravilha.
2: Investimentos do governo federal que somam mais de R$1 bilhão.
3: O presidente Lula fez os anúncios hoje no Rio de Janeiro e autorizou o início de obras que devem melhorar a vida de quem mora nas periferias.
4: Com a assinatura da ordem de serviço, está autorizado o início das obras para controle de enchentes no Jardim Maravilha, em Guaratiba, zona oeste do Rio de Janeiro. Um dique de mais de 3 quilômetros vai funcionar como uma barragem, evitando que as águas cheguem às áreas habitadas. O projeto conta com drenagem e construção de reservatórios. Serão investidos 340 milhões de reais por meio do novo PAC, o Programa de Aceleração do Crescimento, beneficiando cerca de 30 mil pessoas. Gente como a Ivone Abrantes, que sofre há décadas com as inundações.
5: Cada enchente que tem, a gente é mais uma perda de tudo, aí a gente fica sem nada novamente, então fica muito difícil. Eu passei aqui esse tempo todo, que são décadas e décadas, vivendo nessa situação.
4: As obras terão duração de 3 anos. O presidente Lula pediu atenção da comunidade na execução dos trabalhos.
0: Eu queria que vocês fiscalizassem essas obras. Alguém está fazendo alguma coisa ou não está fazendo? As obras estão andando ou não estão andando? Porque se vocês não fiscalizarem e não denunciarem para a gente fica lá em Brasília achando que está tudo maravilhoso. Essas obras precisam andar rápido.
4: Favela da Maré, Complexo do Alemão e Rocinha também vão receber obras de urbanização. Serão mais de 700 milhões de reais do novo PAC para a construção de redes de esgoto, parques e praças, obras de pavimentação e melhorias na rede elétrica. O ministro das Cidades, Vladimir Lima, comentou os investimentos.
6: Nós estamos trazendo aqui hoje também cerca de 170 milhões de reais para o Complexo da Maré, onde hoje damos ordem de serviço para início do parque linear e do ecoponto que vai auxiliar no descarte de lixo no Complexo da Maré, gente. Além disso, hoje nós concluímos aqui no mês de junho o endereçamento CEP de todas as ruas, becos e vielas do Complexo da Maré. Com isso, a gente trazendo a oportunidade de você receber uma encomenda em casa ou de você acessar um serviço social.
4: Na área da educação, o governo anunciou um novo campus do Instituto Federal do Rio de Janeiro, na Cidade de Deus, em Jacarepaguá. A construção de uma nova escola em Realengo e também autorizou o início das obras do campus do Instituto Federal no Complexo do Alemão. Serão criados ainda 10 MovCels, equipamentos de cultura itinerantes que contam com biblioteca, estúdios para produção e edição audiovisual. Reportagem Graziele Bezerra.
2: E o governo do estado do Rio de Janeiro aderiu hoje ao PROPAG, Programa de Pleno Pagamento de Dívidas dos Estados.
3: O Rio possui uma dívida de 210 bilhões de reais com a União e todo mês são cobrados sobre ela o valor da inflação oficial, o IPCA, mais 4% de juros.
2: Mas com a adesão ao PROPAG, o estado fluminense pagará agora apenas o IPCA e a dívida foi renegociada por 30 anos.
3: Isso significa uma economia para os cofres locais de 3 bilhões e 100 milhões de reais somente neste ano.
2: Em contrapartida, o estado deve investir em programas sociais.
3: Ao assinar o termo de adesão ao PROPAG, junto com o governador em exercício do Rio, Ricardo Couto, o presidente Lula destacou os ganhos para a população.
0: O que é importante é que vai sobrar mais dinheiro para o governador.

0: administrar o Rio de Janeiro. E esse dinheiro, uma parte dele tem que ser alocada em políticas sociais, de preferência em duas áreas que são cruciais: saúde e educação.
1: E agora à noite, ainda na capital fluminense, o presidente Lula participa da cerimônia nacional de premiação da 20ª edição da Olimpíada Brasileira de Matemática das Escolas Públicas, a OBMEP.
2: A competição é voltada a alunos do sexto ano do ensino fundamental até o último ano do ensino médio de escolas públicas e privadas.
1: A repórter Thaís Antônio preparou uma reportagem pra gente sobre esse que é um dos principais estímulos ao estudo da matemática no Brasil.
3: Criada em 2005, a Olimpíada Brasileira de Matemática das Escolas Públicas, OBMEP, busca estimular o interesse pela matemática, descobrir novos talentos e incentivar estudantes a seguirem trajetórias nas áreas científica e tecnológica. Foi o que aconteceu com Luana Aparecida Costa, mestra em matemática pelo Instituto de Matemática Pura e Aplicada. Ela conquistou 5 medalhas na OBMEP, mas nunca se esqueceu da primeira, que despertou-a para o sonho de estudar essa disciplina.
4: Eu tenho uma irmã um ano mais velha que eu e ela ganhou uma medalha de bronze, então eu fiquei com vontade de ganhar a medalha também e comecei a estudar. E comecei a me apaixonar pela matemática. E assim eu pude ganhar minha primeira medalha, que foi a medalha de ouro, tão sonhado ouro. Foi o melhor dia da minha vida, a cerimônia nacional de premiação da OBMEP. Eu lembro até hoje.
3: A iniciativa também contribui para fortalecer a educação básica, ampliar o acesso a materiais de qualidade e incentivar a formação e valorização de professores. Sanduel Vieira, professor da Universidade Federal do Piauí e medalhista da primeira edição da OBMEP, conta que descobriu sua vocação por meio da participação nas Olimpíadas.
5: Foi um divisor de águas na minha vida, me ajudou a escolher o curso que eu ia fazer. Fiz matemática, mestrado, doutorado em matemática e hoje sou professor da Universidade Federal do Piauí. Eu sou quem eu sou hoje, a pessoa que eu sou, por causa da OBMEP.
3: A OBMEP é realizada pelo Instituto de Matemática Pura e Aplicada, o INPA, com apoio dos Ministérios da Educação e da Ciência, Tecnologia e Inovação. Voltada para estudantes do sexto ano do ensino fundamental até o último ano do ensino médio, a Olimpíada segue mobilizando escolas de todo o país. Na edição de 2025, mais de 18 milhões de alunos se inscreveram para a prova, alcançando mais de 99% dos municípios brasileiros. Reportagem Thaís Antônio.
2: A plataforma de envio do Defesa Civil Alerta foi tirada do ar na madrugada do último sábado, após ter sofrido uma invasão e disparado alertas para diversas regiões do país.
1: A mensagem foi do tipo alerta extremo, que é disparado apenas em situações de risco iminente, e continha a palavra misantropia, que significa ódio à humanidade.
2: O alerta foi registrado nos estados de São Paulo, Rio de Janeiro, Mato Grosso do Sul, Distrito Federal e Paraná.
1: Ainda não é possível calcular quantos aparelhos móveis receberam as mensagens, de acordo com o secretário nacional de Proteção e Defesa Civil, Volney Wolf, mas ele já se encontra em desenvolvimento uma nova versão mais segura para esse sistema.
6: Temos que avaliar e ter informações bastante seguras de como é que aconteceu esse ataque, como é que essas pessoas conseguiram furar a nossa segurança, ver se está atendido por esse desenvolvimento que está em andamento no Ministério e no menor tempo possível, é uma questão de prioridade, né, do governo federal, colocar essa nova versão que garanta mais segurança ao sistema e, enfim, aos usuários do Sistema Nacional de Proteção e Defesa Civil.
2: A Polícia Federal está investigando o caso e uma perícia técnica vai apurar o alcance dos disparos não autorizados.
1: Ligue 180, canal de atendimento às mulheres, tem registrado aumento expressivo de violência nos ambientes digitais.
2: De acordo com o Ministério das Mulheres, o número de denúncias saltou de 5 mil para mais de 16 mil casos em 2026.
1: Isso representa tanto um crescimento nos casos, como também maior confiança da população no canal de denúncias.
2: Diante dessa realidade, a central passa a operar um novo protocolo para se adaptar às novas dinâmicas da violência digital.
7: O Ligue 180, central telefônica de atendimento à mulher, registrou 16.725 casos de violência contra mulheres em ambiente digital nos primeiros 5 meses deste ano. Esse número é 188% maior que o registrado nos 5 primeiros meses do ano passado, quando chegou à marca de 5.795 denúncias. De acordo com a ministra das Mulheres, Márcia Lopes, nos últimos anos houve uma subnotificação dos casos. Com melhorias no sistema, o Ligue 180 passou a receber mais denúncias. Segundo a ministra, isso é importante para investir nas políticas públicas de combate à violência.
8: A gente está percebendo que o grau de confiabilidade no 180 tem aumentado muito. Tem um espaço que não é só de denúncia, mas é de mapear a realidade.
7: Para lidar com o aumento expressivo, a central de atendimento Ligue 180 passou por atualizações. A ideia é aprimorar o atendimento para acolher e orientar vítimas de violência digital. Para isso, os atendentes passaram por capacitação. O sistema de registro também foi reformulado e passa a contar com um registro mais detalhado das ocorrências. Com isso, é possível especificar a atuação do governo federal, como detalha a ministra das Mulheres, Márcia Lopes.
8: Todas as medidas estão sendo pensadas a partir das realidades do Brasil. E nós estamos hoje num ambiente absolutamente favorável para a gente tomar as medidas. É só assim que a gente vai romper esse ciclo estarrecedor de violência contra as mulheres.
7: A Central de Atendimento à Mulher, Ligue 180, funciona 24 horas por dia, todos os dias da semana. Também é possível falar com a central por mensagem de WhatsApp pelo número 61 9610 0180. Reportagem Márcia Fernandes.
1: Você já tirou a nova carteira de identidade nacional? Essa semana você deve receber uma notificação pelo WhatsApp e pela caixa postal do gov.br, avisando sobre a possibilidade de uso da versão digital do documento.
2: A versão digital fica disponível no aplicativo gov.br e tem benefícios, como a inclusão dos dados referentes ao título de eleitor e a carteira nacional de habilitação.
1: Além da carteira de identidade nacional, a conta gov.br também tem uma nova funcionalidade, um formato digital de procuração para que beneficiários do INSS sejam representados por outras pessoas.
2: A procuração eletrônica pode ser usada somente no aplicativo ou site do meu INSS e não tem validade se impressa ou compartilhada como documento.
1: Ao aceitar a procuração eletrônica, o cidadão deve também indicar quais serviços ele autoriza que o representante possa consultar e o período de validade da procuração.
2: Por enquanto, dois serviços estão disponíveis: consultas de documentos e de serviços online e consultas de pedidos e de benefícios.
1: Mas atenção com as fraudes. O governo do Brasil não envia mensagens por WhatsApp solicitando seus dados pessoais ou pedindo que você clique em nenhum link.
2: E tanto para a carteira de identidade nacional quanto para a procuração do INSS, você deve fazer os procedimentos dentro do site ou aplicativo do gov.br após inserir a sua senha.
1: Considerada a maior obra ferroviária do país, a Malha Norte teve concluído o trecho de 163 quilômetros entre Rondonópolis e Dom Aquino, no Mato Grosso.
2: O vice-presidente Geraldo Alckmin participou da entrega nesse fim de semana.
1: Integrado ao novo PAC, o empreendimento prevê 743 quilômetros de trilhos, ampliando a conexão das regiões produtoras de Mato Grosso com a Malha Ferroviária Nacional e o Porto de Santos.
2: A etapa entregue contou com investimentos privados de 5 bilhões de reais.
1: Alckmin lembrou que o avanço ferroviário é essencial não só para o escoamento da produção brasileira.
9: Reduz emissão de carbono, de gás de efeito estufa, diminui acidente. Então ajuda o meio ambiente, ajuda a saúde pública, reduz custo Brasil, melhora a competitividade e o país cresce mais, gera mais emprego e mais renda.
2: Conflitos, perseguições e crises humanitárias contribuíram para um aumento de pedidos de refúgio no Brasil.
1: O estudo divulgado hoje pelo Ministério da Justiça e Segurança Pública mostra que o país recebeu quase 76 mil solicitações de refúgio em 2025.
10: Pela primeira vez, os cubanos lideraram os pedidos de refúgio no Brasil, superando os venezuelanos. Foram 41.919 solicitações feitas por cubanos e 21.233 por venezuelanos ao longo do ano passado. Os dados fazem parte do relatório Refúgio em Números 2026, apresentado durante evento realizado em Brasília, que marca os 75 anos da Convenção sobre o Estatuto dos Refugiados. O ministro da Justiça e Segurança Pública, Wellington César Lima e Silva, avalia que o documento continua atual diante do crescimento dos deslocamentos forçados em todo o mundo.
11: Essa data não marca apenas a assinatura de um tratado, mas a reafirmação da própria dignidade da pessoa humana diante do desafio do deslocamento forçado. É essa força da expressão, direito a ter direitos. E é esse vazio que a política de refúgio busca enfrentar.
10: Por trás das estatísticas estão histórias de pessoas que precisaram abandonar suas casas em busca de segurança ou melhores condições de vida. É o caso da cantora iraniana Mamoni, refugiada no Brasil desde 2012.
12: Saí do Irã para falta de liberdade, para direitos mulheres. Eu saí do Irã, eu sou cantora, mas cantar no Irã para mulheres é proibido. Você não pode subir no palco cantar, porque você é mulher.
10: O aumento dos deslocamentos forçados tem exigido o aperfeiçoamento constante das políticas de proteção e acolhimento. Segundo a secretária nacional de Justiça, Maria Rosa Loula, o Brasil tem buscado fortalecer mecanismos de acolhida e integração para pessoas que chegam ao país em busca de proteção internacional.
13: Num mundo em conflito, num mundo em que os deslocamentos forçados crescem a cada dia, o Instituto do Refúgio precisa e deve se aprimorar também a cada dia. O acolhimento que o Estado brasileiro tem proporcionado com o resguardo dos direitos humanos, da identificação, da segurança, promovendo a tão desejada migração segura e ordenada, é um exemplo para o mundo hoje.
10: Como parte desse esforço, o governo do Brasil lançou uma consulta pública do primeiro Plano Nacional de Migrações, Refúgio e Apatridia. O documento vai orientar pelos próximos 4 anos ações voltadas ao acolhimento, à proteção de direitos e à integração social e econômica de migrantes, refugiados e apátridas no Brasil. Participe e contribua pelo site brasilparticipativo.presidencia.gov.br. Reportagem Caroline Blaut.
2: Pacientes que enfrentam câncer de mama avançado agora contam com uma nova aliada na luta contra a doença.
1: A Anvisa aprovou hoje um tratamento oral inédito com o uso do medicamento Inlurio, fabricado no Brasil.
2: A medicação é indicada para pacientes adultos cujo tumor já se espalhou ou não pode ser operado.
14: Foi registrado nesta segunda-feira pela Agência Nacional de Vigilância Sanitária, Anvisa, o medicamento de nome Inlurio, que é o tocilato de imlunestranto. Ele é indicado para adultos com câncer de mama avançado, que não pode ser removido por cirurgia ou que já se espalhou para outras partes do corpo. O novo medicamento bloqueia os receptores de estrogênio do tecido mamário, ajudando a impedir o crescimento e a disseminação das células cancerígenas. O produto, desenvolvido pela Eli Lilly do Brasil Limitada, é oral e indicado como monoterapia. Segundo dados do Instituto Nacional do Câncer, o INCA, o câncer de mama é a neoplasia maligna mais incidente em mulheres. Entre 2023 e 2025, foram registrados 73.610 casos da doença, o que representa 30% dos cânceres em mulheres. Daniele Popov para a Voz do Brasil.
1: E responsáveis por crianças menores de 5 anos já podem procurar os postos de saúde e garantir a proteção contra doenças graves como pneumonia, meningite e otite.
2: O SUS começou a disponibilizar a nova vacina Pneumo 20, que substitui a versão anterior e amplia a cobertura para 20 tipos da bactéria pneumococo.
1: O Ministério da Saúde já distribuiu mais de 570 mil doses para os estados e espera entregar mais de 6 milhões até o fim do ano.
15: Crianças menores de 5 anos que ainda não completaram a vacinação contra o pneumococo já podem receber a nova vacina Pneumo 20 pelo Sistema Único de Saúde, o SUS. O imunizante passa a integrar o calendário nacional de vacinação e protege contra 20 tipos da bactéria responsável por doenças como pneumonia, meningite e otite. Segundo o Ministério da Saúde, mais de 570 mil doses já foram distribuídas nos estados e a previsão é entregar mais de 6 milhões de doses até o fim deste ano. A vacina amplia a cobertura contra os sorotipos

0: foram distribuídas nos estados e a previsão é entregar mais de 6 milhões de doses até o fim deste ano. A vacina amplia a cobertura contra os sorotipos mais associados aos casos graves da doença pneumocócica. Dados da Organização Mundial da Saúde, OMS, apontam que essa é uma das principais causas de morte infantil por doenças que podem ser prevenidas com vacinação. Além das crianças, a pneumovinte também vai ser oferecida a povos indígenas sem histórico de vacinação pneumocócica, idosos acamados ou que vivem em instituições e pessoas atendidas pela rede de imunobiológicos para pessoas em situações especiais. Com redação de Diego Freitas, Gilson Santa Fé, para a Voz do Brasil.
1: E essas foram as notícias do governo do Brasil.
2: Fique agora com as notícias do Poder Judiciário e do Congresso Nacional. Boa noite.
1: Boa noite para você e até amanhã.
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5: Supremo Tribunal Federal mantém critérios de distribuição de receitas do ICMS Educacional a municípios mineiros.
6: STJ decide que plano de saúde deve cobrir cirurgia robótica para câncer de próstata, mesmo fora do rol da ANS.
5: Dois municípios de Minas Gerais, dois de São Paulo e um de Goiás, elegeram novos prefeitos.
6: Boa noite. Eu sou Marcela Luiz.
5: E eu sou Walter Lima.
6: O Supremo Tribunal Federal manteve critérios de distribuição de receitas do ICMS Educacional a municípios mineiros.
5: A ação foi julgada em sessão no plenário virtual. Marta Ferreira.
7: A controvérsia teve origem nas alterações promovidas pela Emenda Constitucional 108 de 2020, que autorizou os estados a definir critérios para distribuição de até 35% da cota parte municipal do ICMS. Relatora do caso, a ministra Carmen Lúcia, votou pela improcedência do pedido. Em seu entendimento, a regulamentação da norma incorporou dados quantitativos relacionados ao número de alunos, afastando a afirmação de que o critério populacional teria sido ignorado. Os demais ministros acompanharam a relatora e assim validaram os trechos questionados.
6: Plano de saúde deve cobrir cirurgia robótica indicada a beneficiário para tratar câncer de próstata.
5: Essa decisão é do STJ. Fátima Uchoa.
8: O beneficiário ajuizou ação contra o plano de saúde pedindo o ressarcimento de despesas médicas e consultas, além de indenização por danos morais. O Tribunal de Justiça do Rio Grande do Sul reformou sentença que havia concedido os pedidos. Já no STJ, a quarta turma determinou a devolução de valores gastos com a cirurgia, mas entendeu que o dano moral deverá ser rediscutido no Tribunal Estadual por necessitar análise de fatos e provas. Segundo o relator ministro João Otávio de Noronha, nesse caso deve ser flexibilizado o rol de procedimentos da Agência Nacional de Saúde Suplementar e observados critérios técnicos fixados pelo próprio STJ e pelo Supremo Tribunal Federal.
6: Dois municípios de Minas Gerais, dois de São Paulo e um de Goiás elegeram novos prefeitos nesse domingo.
5: As eleições suplementares são reguladas pelo Código Eleitoral. Fábio Ruas.
9: No estado de São Paulo, Reginópolis elegeu João Paulo Veríssimo e em Tuiuti, quem teve mais votos foi Alexandre Tadeu Gonçalves. Em Goiás, Elisberto Luz foi eleito prefeito de Joviânia. E em Minas Gerais, Amparo da Serra elegeu uma mulher para ser a nova prefeita. Quem ganhou foi Ayla Barbosa. Já em Bonito de Minas, Miqueias Mota Figueiredo foi o mais votado e se tornou o novo chefe do Poder Executivo do município.
6: Técnica de enfermagem consegue encerrar contrato após ser transferida de cidade.
5: Para o TST, a mudança foi considerada uma falta grave do empregador. Marla Lacerda.
10: A técnica de enfermagem passou em um concurso público para trabalhar em um hospital de Itanhaém, São Paulo. Três anos depois, acabou o convênio entre o hospital e o estado, e ela foi transferida para outra unidade de saúde, em Pariquera-Açu, a 155 quilômetros de distância. Para os ministros, a mudança violou o edital do concurso, uma alteração ilegal do contrato de trabalho. Por isso, a técnica de enfermagem conseguiu a rescisão indireta, ou seja, ela pôs fim ao contrato de trabalho, mas com direito a todas as verbas trabalhistas,

0: como se fosse uma demissão sem justa causa.
1: Tribunal Regional Federal da Terceira Região mantém decisão que obriga Estado de Mato Grosso do Sul a atender indígenas pelo telefone 190.
2: A ação foi proposta pelo MPF pela FUNAI. Vanessa Pereira.
3: Segundo denúncias da comunidade indígena Guarani Kaiowá, não há atendimento policial nas reservas. Situação que se arrasta no Poder Executivo de Mato Grosso do Sul desde 2009. Em decisão, o TRF3 manteve a obrigação de atuação das polícias civil e militar do estado e fixou multa diária de R$1.000 ao governo de Mato Grosso do Sul em caso de descumprimento.
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1: Uma boa noite.
2: E até amanhã.
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1: Eu sou Paula Groba.
2: E eu sou Ricardo Nakaoka.
1: E estes são os destaques de hoje do Jornal do Senado, que começa agora.
2: O Congresso vai analisar veto ao projeto do contrato de primeiro emprego.
1: Parlamentares vão debater MP que exige prova nacional do MEC para exercício da medicina.
2: Lei garante até um ano para mulheres denunciarem violência doméstica e familiar.
1: Boa noite.
2: Boa noite.
1: Mulheres vítimas de violência doméstica e familiar passam a ter mais tempo para buscar a justiça. Uma nova lei ampliou de 6 meses para 1 ano o prazo para denunciar o agressor.
2: O objetivo da mudança é reforçar a proteção às vítimas, em sintonia com os princípios da Lei Maria da Penha. Repórter Bruno Lourenço.
3: A lei agora dá a vítimas de violência doméstica e familiar até 1 ano para tomar providências legais contra seus agressores. O prazo anterior era de 6 meses, com do dia em que a mulher tem conhecimento do autor do crime. A senadora Damares Alves, do Republicanos do Distrito Federal, afirmou que essa extensão do tempo se insere no espírito da Lei Maria da Penha e no tratamento mais protetivo às vítimas.
4: Neste sentido, apenas com o decurso do tempo, com a progressiva conscientização da violência vivida e o consequente fortalecimento moral, é que a mulher possui condições de denunciar seu agressor. Assim, nada mais razoável que o direito de queixa possa ser exercido dentro do período de 12 meses, ao contrário dos 6 meses ora vigentes.
3: Em caso de falha do Ministério Público, esse prazo também vai a 1 ano e começaria a contar a partir do término do período reservado à promotoria para o oferecimento da denúncia à justiça.
1: O senador Randolfe Rodrigues, do PT do Amapá, afirmou estar confiante na votação da proposta que acaba com a escala de trabalho 6x1 antes do recesso parlamentar, previsto para começar no dia 17 de julho. Para o líder do governo no Congresso Nacional, a realização de uma sessão de debates sobre o tema, marcada para 1º de julho, demonstra que a matéria está avançando no Senado.
2: Randolfe também avalia que há tempo para que a proposta que reduz a jornada para 40 horas semanais, sem corte de salários, seja analisada pela Comissão de Constituição e Justiça e pelo plenário ainda neste semestre.
5: E eu tô otimista que nós não entraremos em recesso sem a apreciação do fim da 6x1.
1: E foi vetado integralmente pelo governo o projeto que criava o programa Contrato de Primeiro Emprego, voltado à ampliação das vagas para quem ainda não teve a carteira assinada.
2: A decisão presidencial agora será analisada por deputados e senadores em sessão do Congresso. Mais detalhes com o repórter Márcio Maturana.
6: O projeto que criava o programa Contrato de Primeiro Emprego para jovens de 18 a 29 anos foi vetado integralmente. O governo argumentou que a proposta prejudica os estudos com jornadas de até 44 horas semanais e cria uma categoria de trabalhadores com menos direitos porque diminui a parte do patrão para o FGTS e para a Previdência. O autor foi o senador Irajá, do PSD do Tocantins, que pretendia com a proposta reduzir um problema dos profissionais iniciantes.
7: Os adolescentes, os jovens, que tanto sonham e almejam ter uma profissão, ter a sua independência financeira, de poder ajudar com o orçamento doméstico da sua família em casa, de poder ter um trabalho digno, hoje não possuem nenhum tipo de perspectiva, porque o próprio mercado de trabalho justifica que esses jovens não têm experiência profissional. Ora, é um dilema. Se ele não tem oportunidade, como é que ele vai ter experiência?
6: O veto precisa ser analisado agora numa sessão do Congresso Nacional.
1: E para obter registro profissional nos conselhos regionais, estudantes de medicina deverão ser aprovados no Exame Nacional de Avaliação da Formação Médica, o ENAMED, no último ano da graduação. A exigência foi determinada por medida provisória publicada pelo presidente Lula.
2: A prova será aplicada pelo Ministério da Educação, mas a obrigatoriedade valerá apenas para os alunos que ingressarem no curso após a publicação da medida provisória. Os candidatos reprovados poderão refazer o exame em edições posteriores, que ocorrerão semestralmente.
1: No Senado, aguarda análise do plenário um projeto que também estabelece prova de proficiência como pré-requisito para obtenção do registro profissional. No entanto, nesse caso, a aplicação do exame seria feita pelo Conselho Federal de Medicina. O relator da proposta, senador Dr. Irã, do Progressistas de Roraima, defende a iniciativa.
8: De 100 médicos que se formam, 30 não sabem nada. E aí, esses médicos vão cuidar da gente. E isso deixa as pessoas que principalmente vão procurar os ambulatórios do SUS, os prontos-socorros, uma situação de absoluta fragilidade.
2: Música. O projeto que cria regras para regularizar áreas rurais embargadas por infrações ambientais terá de ser analisado pelo plenário.
1: Um recurso apresentado por senadores derrubou a decisão terminativa da Comissão de Agricultura. Os detalhes com a repórter Marcela Cunha.
9: O texto tinha sido aprovado de forma terminativa pela Comissão de Agricultura e seguiria direto para a Câmara se não houvesse o recurso. O documento foi assinado por senadores do PT, PDT, PSB e PSD, que defendem uma discussão mais ampla, por entenderem que a proposta envolve proteção ambiental, fiscalização e responsabilização por infrações. O projeto do senador Sérgio Petecão, do PSD do Acre, cria termos de compromisso entre produtores e órgãos ambientais para cessar a infração, reparar o dano e permitir o retorno da área à regularidade. Se o órgão ambiental não responder ao pedido em 60 dias, os efeitos econômicos do embargo, como restrição ao crédito rural, poderão ser suspensos. O relator, senador Zequinha Marinho, do Podemos do Pará, defendeu que a proposta dá mais previsibilidade sem comprometer o meio ambiente.
10: O embargo não pode ser via satélite. O embargo tem que ser a presença do técnico identificando a área e isolando aquela área para que não haja qualquer tipo de comprometimento no sentido inverso e liberando a área não embargada para a continuidade da produção.
9: Com o recurso, a proposta ainda não segue para a Câmara e terá que ser analisada pelo plenário do Senado.
2: E comprar um imóvel na planta pode representar a realização de um sonho, mas também envolve riscos para o comprador. Para aumentar a segurança de quem investe nesse tipo de aquisição, o Senado pode iniciar a análise de um projeto que cria novas garantias durante a execução da obra.
1: Entre as medidas previstas está a constituição de garantia até a conclusão do empreendimento. A reportagem é de Alexandre Campos.
11: Pelo projeto do senador Paulo Paim, do PT do Rio Grande do Sul, o valor da garantia correspondente a 5% do custo estimado do empreendimento deverá ser oferecido antes mesmo do início da obra, por meio de caução em dinheiro, seguro-garantia, fiança bancária ou em caução em títulos da dívida pública. Na opinião dele, isso pode evitar prejuízos aos consumidores em cenários de crise, por exemplo.
12: Além disso, os contratos deverão ser muito mais claros, apresentando o projeto completo, o cronograma e as datas exatas de início e entrega da obra. É mais respeito com o bolso do consumidor e é muito mais segurança para o patrimônio das famílias.
11: O projeto ainda torna obrigatório submeter o empreendimento ao regime de afetação. Assim, o terreno, direitos e bens relacionados a determinada incorporação imobiliária não poderão ser usados para, por exemplo, cobrir eventuais dívidas do incorporador sem relação com a obra em execução.
2: O Senado debateu em plenário a criação do Estatuto dos Cães e Gatos.
1: A proposta estabelece deveres e políticas públicas para a proteção e bem-estar desses animais. Repórter Patrícia Oliveira.
13: A proposta surgiu a partir de sugestões de entidades civis protetoras dos animais, após a repercussão da morte do cão Orelha. O texto define regras para o cuidado de cães e gatos comunitários, a responsabilidade do poder público no atendimento veterinário, castração em massa, microchipagem e apoio a ONGs e protetores. Fernanda Becker, presidente da Associação dos Amigos dos Animais, destacou o reconhecimento no texto de que cães e gatos são seres sencientes, que sofrem, sentem medo, prazer e afeto.
14: Eles não sabem o que é o Senado Federal, o que é uma lei, o que é um estatuto, mas eles conhecem na pele o que é a fome, o frio, a dor.
13: O estatuto prevê também penas de prisão para o assassinato de animais e criminaliza abandono, maus tratos, zoofilia, omissão de socorro e comércio clandestino. O senador Paulo Paim, do PT do Rio Grande do Sul, destacou o compartilhamento de imagens de crueldade contra animais cometidas por jovens na internet.
12: Quem comete uma crueldade contra um animal, no futuro, comete o mesmo tipo de crime contra um ser humano.
13: O Estatuto dos Cães e Gatos aguarda votação na Comissão de Constituição e Justiça.
2: Com edição de Paula Groba e trabalhos técnicos de João Lira, o Jornal do Senado fica por aqui. Acompanhe agora as notícias da Câmara dos Deputados. Boa noite.
1: Boa noite e até amanhã.
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16: Câmara define política para prevenção e tratamento de doenças da pele.
17: Deputados incluem robótica como matéria optativa no currículo escolar.
18: Comissão especial garante prioridade de direitos para a primeira infância.
19: Plenário pode sustar demarcações de terras indígenas em Santa Catarina.
20: Boa noite. O plenário da Câmara pode votar projeto que susta decretos de demarcação de terras indígenas em Santa Catarina. O repórter Antônio Vital acompanhou a discussão da proposta.
21: O plenário da Câmara aprovou regime de urgência para um projeto que susta decretos do governo federal sobre demarcações de terras indígenas em Santa Catarina. O projeto susta dois decretos de 2024. Um deles demarcou a terra indígena Toldo Imbu, no município de Abelardo Luz. O outro demarcou a terra indígena Morro dos Cavalos, na cidade de Palhoça. A proposta também susta um artigo inteiro de um decreto de 1996 que trata de procedimentos administrativos a serem seguidos pela FUNAI, desde a identificação até a homologação de terras indígenas no país. O trecho trata do levantamento fundiário da área e dos estudos antropológicos necessários para a demarcação. Um dos dispositivos obriga municípios e pessoas atingidas a apresentarem provas como títulos dominiais, laudos periciais, pareceres, declarações de testemunhas, fotografias e mapas para questionar a demarcação ou pedir indenização. O projeto foi apresentado pelo senador Espiridião Amin, do PP de Santa Catarina, e já foi aprovado pelo Senado. Com regime de urgência, pode ser votado diretamente pelo plenário da Câmara, sem passar pelas comissões permanentes da Casa. Espiridião Amin argumentou que os decretos não seguem as determinações da Lei do Marco Temporal, que reconhece terras indígenas existentes antes de 1988. Segundo ele, famílias de agricultores da região ocupam as propriedades há mais de um século. Na Câmara, o regime de urgência foi pedido pela deputada Júlia Zanatta, do PL de Santa Catarina, que alegou irregularidades nos procedimentos de demarcação.
22: É garantir a propriedade privada e a segurança jurídica, porque esse decreto tem problemas gravíssimos, laudos antropológicos muito questionáveis, a população local não foi ouvida. O decreto não foi feito de maneira adequada.
21: O deputado Bongás, do PT do Rio Grande do Sul, criticou a proposta. Para ele, o Congresso sustar os dois decretos de demarcação fere as atribuições do governo federal. E o projeto também impede novas demarcações.
23: Então, o que nós estamos decretando aqui é que nunca mais o executivo possa fazer demarcações. Ora, se esta casa reclama que tem interferência de outro poder, interpoderes, esta é uma interferência do parlamento sobre o executivo. Então tem duas gravidades e duas inconstitucionalidades.
21: Ainda não há data para votação no plenário da Câmara do projeto que susta decretos do governo federal sobre demarcações de terras indígenas em Santa Catarina. Rádio Câmara, de Brasília, Antônio Vital.
15: Economia.
24: Capitão Alden, do PL da Bahia, defende a criação de uma política específica para o gás de cozinha destinado ao consumo residencial. Segundo o deputado, é necessário reduzir o impacto do preço do produto no orçamento das famílias brasileiras.
25: Capitão Alden argumenta que o Brasil possui produção própria de gás e que o consumidor doméstico não deve ser tratado da mesma forma que grandes usuários industriais e comerciais. Para ele, a proposta fortalece a proteção social e contribui para diminuir o custo de vida da população.
24: João Daniel, do PT, celebra os investimentos federais anunciados para Sergipe nas áreas de infraestrutura, saúde e energia. Na visão do deputado, os recursos representam uma oportunidade para impulsionar o desenvolvimento

0: de infraestrutura, saúde e energia. Na visão do deputado, os recursos representam uma oportunidade para impulsionar o desenvolvimento econômico e ampliar a oferta de serviços à população.
1: João Daniel ressalta a retomada de projetos da Petrobras, a ampliação da produção de fertilizantes e a execução de obras como a Adutora do Leite e a nova ponte entre Aracaju e Barra dos Coqueiros. Ele afirma que as iniciativas devem gerar empregos e fortalecer a economia.
2: Segurança Pública.
0: Câmara aprova projeto que prevê confisco de bens em crimes contra crianças. A repórter Sofia Peçanha tem os detalhes sobre a medida.
3: A Comissão de Constituição e Justiça da Câmara dos Deputados aprovou o projeto que prevê o confisco de bens utilizados em crimes contra crianças e adolescentes. Apresentada pelo deputado José Medeiros, do PL de Mato Grosso, a proposta altera o Estatuto da Criança e do Adolescente. Segundo o texto, o projeto visa endurecer as punições e atingir os bens utilizados ou obtidos por meio de práticas criminosas como a exploração sexual, a pornografia infantil e o tráfico de menores. A medida permite que imóveis, veículos, dinheiro e outros bens sejam apreendidos e destinados à indenização das vítimas ou ao Fundo dos Direitos da Criança e do Adolescente. Durante a votação na Comissão de Segurança Pública e Combate ao Crime Organizado, o parecer foi lido pelo deputado da Vitória, do PP do Espírito Santo, e ele destacou a importância de fortalecer os mecanismos de combate a esses crimes.
4: É necessário o estabelecimento de políticas criminais que coloquem à disposição do Estado instrumentos e infraestrutura adequados para a repressão e prevenção dos crimes de tráfico de criança e adolescente ou contra a liberdade de dignidade sexual de criança ou adolescente.
3: O projeto também prevê que, ainda durante a investigação, o juiz pode bloquear os bens, evitando que sejam escondidos, vendidos ou transferidos. Além disso, equipamentos e veículos apreendidos poderão ser utilizados pelas forças de segurança em operações de combate a esses crimes, mediante autorização judicial. No caso de estabelecimentos que facilitem ou permitam esse tipo de prática criminosa, os responsáveis podem ser penalizados, com possibilidade de cassação da licença de funcionamento. A medida também foi aprovada pela Comissão de Seguridade Social e Família. A relatora, deputada Flávia Moraes, argumentou que a proposta aumenta a proteção de crianças e adolescentes. Em concordância na comissão, o deputado Dr. Zacarias Calil, de Goiás, ressaltou, com base na sua experiência como cirurgião pediátrico, o impacto dessas violações na vida das vítimas.
5: Tanto de criança que nós já atendemos, vítimas de abuso sexual. É uma coisa assim impressionante. E com sequelas não só psicológicas, mas também com sequelas anatômicas que ficam ali pro resto da vida.
3: Agora, o projeto que prevê o confisco de bens em crimes contra crianças segue para a votação no plenário da Câmara. Da Rádio Câmara de Brasília, Sofia Peçanha.
2: Habitação.
1: Reginaldo Lopes, do PT de Minas Gerais, exalta o programa Imóvel da Gente, do governo federal, que destina imóveis da União a estados e municípios para projetos de interesse público. Ele acredita que a iniciativa contribui para ações de mobilidade urbana, saúde e educação.
0: Uma das áreas citadas por Reginaldo Lopes é a antiga linha férrea Águas Claras, na região metropolitana de Belo Horizonte. Segundo o parlamentar, a medida vai permitir a implantação de um parque linear e de novas vias de acesso em Belo Horizonte e Nova Lima.
2: Ciência e tecnologia.
1: A Câmara aprovou um projeto que autoriza a inclusão da robótica como disciplina optativa nas escolas. O repórter Marcelo Lacher explica como isso será feito.
6: O plenário da Câmara aprovou um projeto que autoriza o governo a incluir a robótica como matéria optativa nos currículos de toda a rede de ensino. Isso vai valer para a educação pública e privada. A proposta também reconhece a robótica como esporte de competição. A robótica é uma disciplina que envolve conceitos de diversas áreas de conhecimento, como mecânica, elétrica, eletrônica e computação. E como o próprio nome diz, o objetivo é construir robôs capazes de desempenhar diversas tarefas. O projeto original do deputado Luiz Carlos Mota, do PL de São Paulo, incluía a robótica como disciplina obrigatória, o que foi retirado do texto pelo relator, deputado Saulo Pedroso, do PSD de São Paulo. Hoje, diversos sistemas de ensino já prevêem a robótica como disciplina optativa, o que é admitido pela Base Nacional Comum Curricular. A proposta foi criticada em plenário pelo deputado Tarcísio Mota, do PSOL do Rio de Janeiro. Para quem sugerir disciplinas escolares, não é papel do do parlamento.
7: Esse parágrafo, esse artigo é inócuo, ele diz que o Poder Executivo pode fazer uma coisa que ele já pode, mas ele abre um precedente muito difícil. Porque não é papel nosso dizer que o governo pode ou não pode

0: fazer disciplina no currículo escolar. Isso é papel da Base Nacional Curricular Comum e do Conselho Nacional de Educação, ouvido o Ministério da Educação e no Plano Nacional de Educação votado aqui.
1: O projeto prevê ainda que a robótica educacional e a robótica como competição dependerão de recursos do orçamento, mas admite a participação de parcerias público-privadas. O relator Saulo Pedroso disse que o projeto pode ajudar a atrair investimentos.
2: O projeto de robótica já é uma realidade hoje, na atualidade, e o que nós estamos fazendo, é, além da possibilidade de fazer parte da grade educacional de ensino, é que ela seja reconhecida como uma modalidade esportiva e a gente possa incentivar, né, investimento nessa área no país. Investimentos vão acontecer, nós vamos ter a oportunidade de gerar emprego, gerar renda.
1: O projeto que autoriza o governo a incluir a robótica como matéria optativa nos currículos escolares e reconhece a modalidade como esporte de competição seguiu para análise do Senado. Da Rádio Câmara de Brasília, com informações de Antônio Vital, Marcelo Larcher.
3: Política.
4: Sâmia Bonfim, do PSOL de São Paulo, registra a decisão da primeira turma do STF que condenou o ex-deputado Eduardo Bolsonaro pelo crime de coação. Ela entende que responsabilizar agentes públicos por atos ilegais é importante para a defesa das instituições democráticas.
5: De acordo com Sâmia Bonfim, não deve haver tratamento diferenciado para autoridades investigadas pela Justiça. A parlamentar considera que a aplicação imparcial da lei preserva o Estado Democrático de Direito e a confiança da população nas instituições.
4: Já cabo Gilberto Silva, do PL da Paraíba, repudia a decisão do Supremo que envolve Eduardo Bolsonaro. O congressista questiona a condução do processo e afirma que houve desrespeito a princípios constitucionais e ao devido processo legal.
5: Cabo Gilberto Silva manifesta solidariedade a Eduardo Bolsonaro e sustenta que a decisão tem motivação política. Na visão do deputado, o caso reforça a necessidade de debate sobre garantias individuais, independência entre os poderes e respeito às prerrogativas parlamentares.
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7: Direitos Humanos.
4: Comissão Especial da Primeira Infância aprovou a inclusão de prioridade para este grupo na Constituição. A repórter Maria Neves tem mais informações.
8: A comissão especial que analisou a proposta de incluir na Constituição a prioridade da primeira infância, período que vai de 0 a 6 anos no acesso a uma série de direitos previstos na Carta Constitucional, aprovou o texto da relatora, deputada Amanda Gentil, do PP do Maranhão. Ao apresentar o relatório, a parlamentar ressaltou que as experiências vividas nessa fase moldam o cérebro da criança por toda a vida, com consequências para o aprendizado e a saúde física e mental.
9: É um dado científico, foi através do ganhador do prêmio Nobel, James Heckman. A cada dólar investido na primeira infância, nós temos um retorno 7 vezes maior. Então, isso aqui é muito mais do que pensar no hoje. A gente está aprovando um texto hoje que muda a realidade de muitas crianças na primeira infância, mas também muda a realidade de muitos jovens e adolescentes e adultos lá na frente.
8: Hoje a Constituição determina que o Estado, a família e a sociedade devem assegurar a crianças, adolescentes e jovens direitos como saúde, educação, cultura e convivência familiar com prioridade absoluta. O texto constitucional Nacional também estabelece a obrigatoriedade de proteção integral desse grupo social contra a violência e o abandono. A proposta aprovada, que foi apresentada pela deputada Laura Carneiro, do PSD do Rio de Janeiro, inclui expressamente na Constituição a menção à primeira infância na garantia desses direitos. Para o presidente da Comissão Especial, deputado Osmar Terra, do PL do Rio Grande do Sul, não há prioridade maior que a primeira infância em qualquer política pública. O parlamentar, que é médico, sustenta que essa fase da vida representa um momento crucial em que o ser humano organiza todas as competências que vai usar pelo resto da vida. De acordo com ele, as vivências nessa idade têm consequências, inclusive, para a saúde cardíaca.
3: Uma criança bem cuidada no início da vida tem menos chance de ter problemas cardíacos graves na idade adulta, embora possa ter até tendência genética, mas pode ser prevenido pela estimulação e pelo manejo do estresse.
8: Ainda de acordo com o projeto aprovado, União, estados e municípios terão de dar publicidade aos investimentos realizados anualmente em ações e programas voltados à família, à criança, desde a primeira infância, ao adolescente, ao jovem, à mulher e ao idoso. A relatora, a deputada Amanda Gentil, também apresentou um projeto para alterar o marco legal da primeira infância. Uma das mudanças propostas prevê a adoção de medidas para evitar a exposição precoce e excessiva de crianças à propaganda e a conteúdos e tecnologias inadequados ao desenvolvimento infantil. O projeto também cria o Indicador Nacional de Desenvolvimento da Primeira Infância, como instrumento de monitoramento e avaliação das políticas públicas destinadas a pessoas nessa faixa etária. Da Rádio Câmara de Brasília, Maria Neves.
7: Saúde.
5: Os deputados aprovaram a Política Nacional para a Prevenção e Tratamento de Doenças Crônicas da Pele no SUS. O texto foi encaminhado para análise do Senado, como informa a repórter Daniele Lessa.
10: A Comissão de Constituição e Justiça da Câmara dos Deputados aprovou o projeto que cria uma Política Nacional de Prevenção, Tratamento e Controle das Doenças Crônicas da Pele dentro do Sistema Único de Saúde, o SUS. O autor do projeto é o deputado Cabo Gilberto Silva, do PL da Paraíba. A proposta prevê uma atuação mais ampla do SUS, com diagnóstico precoce, tratamento e acompanhamento contínuo dos pacientes. O relator da proposta na Comissão de Saúde, deputado Ismael Alexandrino, do PSD de Goiás, argumenta que essas doenças exigem um cuidado mais completo e humanizado, pois causam impactos profundos na qualidade de vida.
11: É a promoção de um atendimento integral e multidisciplinar, que inclui não apenas o tratamento clínico, mas também suporte psicológico, psiquiátrico e social. Esta abordagem reflete a compreensão de que as doenças crônicas de pele têm implicações que vão além do físico, afetando também a saúde mental e o bem-estar social dos pacientes.
10: Outras medidas da proposta incluem o incentivo às pesquisas científicas e a realização de campanhas educativas para conscientizar a população e reduzir o preconceito contra pessoas com doenças de pele. O projeto que cria a Política Nacional de Prevenção, Tratamento e Controle das Doenças Crônicas da Pele foi aprovado por 3 comissões da Câmara e foi para o Senado, sem necessidade de passar pelo plenário. Para virar lei, precisa ser aprovado pela Câmara e pelo Senado. Da Rádio Câmara de Brasília, Daniele Lessa.
4: Luiz Couto, do PT da Paraíba, manifesta apoio à criação da Frente Parlamentar de Apoio às Pessoas com Epilepsia. De acordo com o deputado, a iniciativa amplia o debate sobre a doença e combate o preconceito enfrentado por milhões de pacientes.
5: Ele defende ainda mais investimento em diagnóstico precoce, acesso a medicamentos e políticas públicas voltadas às pessoas com epilepsia. Para Luiz Couto, a Frente Parlamentar pode contribuir para garantir mais inclusão, dignidade e qualidade de vida aos pacientes e suas famílias.
4: Termina agora o Jornal Câmara dos Deputados, produzido pela Rádio Câmara, com trabalhos técnicos de Alan de Souza e apresentação de Val Monteiro e Luciana Vieira. Uma boa noite para você.
5: Você fica agora com as notícias do Tribunal de Contas da União. Boa noite.
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1: Olha só nesse clima bacana aí, ó, começo de semana, ótima noite pra você em casa, pra você no trabalho, na chácara, fazenda, no sítio, vamos juntos aqui, ó. Ô, trem bom, hein? Sou Silva Gomes por aqui, a noite é toda nossa. Olha o pessoal lá da Estação das Carnes. Ô, Daniel.
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1: Ó o pessoal do cantinho do churrasco, deixa eu abraçar com carinho aí também. 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Um abraço aí, ô meu querido, um abraço. É, as mensagens começaram a chegar aqui, então vamos lá, ó, você pode mandar sua mensagem aí pelo 629-9261-6515, a sua participação é mais do que especial, ok? 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Deixa eu só ver aqui que tem gente mandando aqui. Rapaz, bom demais. Daqui a pouco eu mando um alô aí lá em Pirinópolis. Estou na escuta fazendo a boia. Oh, mas que coisa boa, hein? É o nosso querido amigo aí, Cláudio, no Parque das Nações. A Rosilene aí também. Deus abençoe vocês, uma ótima semana. São 20 horas e 13 minutinhos. A Desinsete lá. Um abraço aí, meu querido Adenilton. O Rambinho. Oh, meu Deus do céu. Esse aqui é fera, hein? Alô, sim, vou curtir aí a Nova FM. Rapaz, cada dia chegando mais gente aí. Obrigado. No Instagram aqui, um abraço aqui ao Igor Maia. Está lá no bairro de Lourdes. Aqui também entrou Edivane, um abraço aqui, Urim, no supermercado Urim, lá no Vivian Park, pessoal do Em Casa Bar e Restaurante, ô Mazinho, obrigado Mazinho, tratou os clientes muito bem, lá na churrascaria do Posto Presidente, né, ô Mazinho? Obrigado, recebeu aí a família aí, né? Aquele almoço todo especial aí no Domingão. 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Pode ligar aqui, você tem voz, tem vez aí. Um abraço pra você, sua família. Hoje não é dia de tomar uma não, né? Só no final de semana, não é isso, meu querido? 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Um abraço a vocês aí, ótima noite, obrigado pelo carinho da audiência. Olha aí o pessoal de Pirinópolis, Corumbá, Badiane, Alexânia, Souzânia, Teresópolis. Pessoal tá curtindo também lá em Vianópolis. Pires do Rio, Pameri. Ei, a Tiana entrou aí. Ao vivo em cores, Araçuaí, Minas Gerais. Ei, Tiana. Tiana gosta do Amadão. Daqui a pouquinho tem uma moda bonita aí pra você, viu? Um abraço. Jesus também lá. A Orosita, o Jefferson. E um abraço aqui também. Essa aí é a Denise, curtindo lá em Pameri. Um abraço aí, minha filha. A Espanha daqui a pouco já vai dormir, né? 12:40 já? Vixe. Abraço, Cauã. Um abraço, Vitória. Um abraço aí também. O meu querido amigo Jefferson aí também tá curtindo aí, rapaz. Mandando mensagem aqui. Ótima noite pra vocês. Tudo de bom, viu, gente? Obrigado. Mandando mensagem aí. Olha o pessoal lá do Sabor dos Assados na Vila Góes, em frente ao Procon. Da Fibra Net, esse aqui, ó. Leonardo, lá em Gameleira de Goiás. A Socalha. Alô, meu amigo. Cadê o homem? Rapaz. O Marcos. E também aí o pessoal da Volta Flora. Manipulados aí. Rodolfo. Pessoal. Moura Lubrificante. Alfa Treinamento aí. Um abraço, Vanessa. Que Deus te abençoe e sucesso mais e mais para vocês. São 20:17, finalizando aqui essa propaganda bacana aí, meu amigo tá curtindo lá, é o Rogério da Fênix Manutenções, viu? Obrigado, Rogério, o telefone deles aí é facinho, é o 62995215804.

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1: Dia dos Pais já tem, né? Vamos fazer uns sorteio de uns brinde bacana aqui, né? Com a participação de todos os colaboradores aí. Coisa boa, né, Daniel? Obrigado. Lá do da Estação das Carnes vai ter aquele kit churrasco bacana. Pode ter certeza, hein? Vai ser bom. Tem muitos prêmios aí, né? Vai chegar o nosso dia aí, né, ô Cláudio?
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1: Bom demais. Aí o pessoal vai ter muitos prêmios aqui no Dia dos Pais.

0: Obrigado pelo carinho em casa, no trabalho, você que me dá carona aí no seu veículo também, obrigado, viu gente, coração aí, ó. Sou Silva Gomes, a noite é toda nossa. Muita música pra você no seu rádio. Alô, vereador Japão aí também, é o nosso querido presidente aí do sindicato. Alô, pessoal da Caoa, ótima noite pra vocês, tudo de bom? Uma ótima semana, o pessoal nos bares. Opa, o pessoal aí no bar do Mineiro. O pessoal tá aí curtindo a 9 FM, Bar do Mineiro. Pessoal do Bar do Baiano, lá no Paraíso. Abraçando com carinho o Rei do Mocotó. Bar do Fabinho, ali também, olha, o Japa, em frente ao Porto Rico. Alô, Japa, está lá em frente ao Porto Rico. Olha, o Silvio também, da panificadora Doce Dia, em frente ao Porto Rico. Um abraço aí também para o meu querido Paulo, que está lá em Vianópolis, é o rei do lanche, hein? Ô, sanduíche, esse aí é top, hein? Um abraço para vocês, tudo de bom? É na sintonia certa aqui, ó, a 9 FM, em cada horário, um amigo no seu rádio.
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que vai ser a boy aí, Cláudio? Oh, meu Deus. PH tá perguntando aí, não quer falar aqui mais? Doido, doido, doido, doido.

0: Meu amigo aí da Fênix Manutenções, alô, esse aí é o nosso querido amigo Rogério, também está curtindo essa família bonita, e um abraço para vocês. Oh, pessoal de Araçu aí, Minas Gerais. Lá na Espanha, hein? Madrid. Alô, na Bélgica, alô, Érica Patrícia, alô, Frank.
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0: Ótima semana aí, ó.

0: aí o tu velho tá lá curtindo, ó.
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0: Um abraço, Wesley, também aí da ClickNet, aí do Filostro.
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0: 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Nelson tá curtindo aí. William também na sintonia.
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0: A Camila, próximo ao Parque Brasília. Ótima noite pra vocês, sou Silva Gomes, a noite é toda nossa. A música não para. Aqui é bom demais, você está na melhor.

20h29, você curtiu aí o Teodoro e o Sampaio aqui pra ela. Aqui pra... É aqui na Nova FM, ótima noite pra você, onde quer que você esteja, obrigado pelo carinho. O telefone aí, o 629-9261-6515. A sua participação aí é mais do que especial. E a noite é nossa. É aqui na Nova FM, a rádio que defende Anápolis com muito carinho. Um abraço, Sargento Washington. Está aí na Grande Jaiara. Alô, Marcão. Alô, DJ Marcão. Um abraço. Pessoal da Home aí também. Um abraço aqui, o DJ Honey, aqui na Santa Maria de Nazaré. Aí assim, mais ou menos assim, ó. A Franciele, o Cláudio. Alô, Cláudio Henrique está lá na cidade de Ouro Verde. Alô, Daniel do Supermercado Almeida em Petrolina de Goiás.

Tá ocupada, viu, PH? Amanhã, 6 horas da manhã, PH que mal quer, trazendo aí muita música no seu rádio, tocando o que te toca de segunda a sexta aí, hein? O PH, ele não quis falar o que que ele vai fazer de janta lá, mas tudo bem, viu? Vou ficar insistindo aqui não, rapaz, olha. Deixa o homem quieto aí. Alô, Paulo, tá curtindo lá o rei da carroceria ideal aí, ó. Hudson, do Arroz Imperial. E alô, Vilmar, lá do Leblon Atacadista. Ê, Daniel, véi, só na cachaça, hein, meu filho? Aí tem que descer todas, mais um pezinho de frango. Alô, garçom, traz mais uma aí, ó. Trembão, às 20h33 aqui na Nova FM. Simbora! Eduardo Costa.

Essa é boa demais aqui. Você curtiu aí, ó, Separação com o Eduardo Costa aqui na Nova FM, hein? Um abraço aí à turma lá da cidade de Ouro Verde de Goiás. Um abraço aí. Alô, Cláudio Henrique. Alô, Franciele. Tá lá também a Luísa. Deus abençoe vocês. Alô, Cláudio, essa turma boa e maravilhosa lá. É o Beterraba. Tá toda a turma lá. Alô, Cláudio Henrique. Você vai curtir uma moda bonita aqui agora, meu filho. Essa é demais, hein? Ah. Chora não, viola. Alô, Jurandir. Alô, Wagner. Alô, Cláudio. O pessoal aí na Vila Fabril.

A labuta não é fácil, né, Cláudio Henrique? Ê, trembão, ó. Pessoal aí da cidade de Ouro Verde, um abraço, ótima noite, ótima semana pra vocês.

Essa aí é a Castelo de Amor com Trio Parada Dura, teu oferecimento e da Fênix Manutenções. Um abraço pra vocês, Rio 629-9521-5804. Oh, Christian Ralph tá aí chegando, cheiro de shampoo. 20 horas 42 minutos.

0: Já já eu volto trazendo muito mais, muita música pra você no seu rádio. Segura aí, ó.
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1: Hora certa para você na Nova FM são 20h46.
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5: É isso aí. Cuidado e saúde. Um abraço. Obrigado, gente, de coração. É 20h52.
6: Muito bom, tempero, tudo gostoso. Obrigada, viu?

0: Alessandra, um forte abraço para você, tudo de bom aí, ó, em Campo Limpo de Goiás.
1: Você vai se acostumar.
0: Geralda, curtindo aí na Vila União. Um abraço aí, o Edgar também está lá em Suzânia. A Simone, Cecília, todo o pessoal aí no Jardim das Oliveiras. Olha o pessoal lá no Bar da Fabril, lá é do Devaldo. Abraço, ótima noite.

0: comprar um mé.
1: Essa é boa demais, hein? Pra você, Grelo, só fé, 21 horas e 2 minutinhos aqui na Nova FM, sou Silva Gomes. A noite é toda nossa, um forte abraço, ótima semana. 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Tamo juntos em cada horário, um amigo no seu rádio.
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